0: segundo turno para a presidência da República entre Flávio Bolsonaro, do PL, e Luiz Inácio Lula da Silva, do PT. O Bolsonaro liderando nesse momento as parciais e o Lula na segunda colocação. No governo do estado, já temos um governador eleito. No Rio Grande do Sul foi definido em primeiro turno com Luciano Zucco, sendo eleito pelo PL, vai assumir o governo do estado das mãos de Eduardo Leite no dia 1º de janeiro de 2027. E no Senado também temos a definição de Marcel Van Hatten e Sanderson, os dois senadores eleitos aqui pelo Rio Grande do Sul. A gente está só aguardando também como é que será a composição da Assembleia Legislativa do Estado do Rio Grande do Sul e quem serão também os deputados federais que irão até a Câmara dos Deputados. Falando em deputados, Pedro, a gente tem aquela informação de um recorde de votação para duas pessoas bem conhecidas no âmbito nacional, né?
1: Exatamente. Nicolas Ferreira, do PL de Minas Gerais, e Lucas Pavanato, do PL de São Paulo, se tornaram os deputados federais mais bem votados da história do Brasil. Né? Se a gente considerar desde...
0: na tela ali, inclusive.
1: Desde o início das votações na história do Brasil, né? Desde antes da redemocratização, olha só que coisa impressionante. De todos os candidatos, de 710 candidatos, né, no estado de São Paulo, no estado de Minas Gerais, Nicolas Ferreira conquistou 27,6% dos votos. Isso equivale a 3.020.264.
0: E só para você ter uma ideia, a segunda colocada, que foi a Ana Elisa, ela fez 508 mil. Olha a diferença de 3.020.000 votos para 508 mil.
1: Exatamente, uma diferença impressionante, né? E tanto o Lucas quanto o Nicolas, eles ultrapassaram o próprio Eduardo Bolsonaro, do PL, uhum, que fez 1,84 milhão de votos em 2018, e Enéas Carneiro, né, pelo extinto Prona, que fez 1,57 milhão de votos em 2002. Ou seja, o recordista era 1,84 milhão. Uhum. Nós estamos agora com o recordista com 3 milhões de votos.
0: Quase o dobro. Ô, Pajé, por gentileza, nessa tela que você está mexendo aí, vamos lá no filtro, bota São Paulo, por gentileza, São Paulo, e vamos ver deputado federal.
1: Neste momento, deixa eu só confirmar, enquanto a gente troca de tela, duas eleições, tá? Minas Gerais, Cleitinho, do Republicanos, eleito governador, né? Primeira vez que ele disputa o governo de Minas. E Pernambuco, derrota da família Raiz Raquel Lira, do PSD, reeleita governadora de Pernambuco.
0: E a gente vai colocar na tela ali, deputado federal de São Paulo, que era o Pavanato, né? Que isso, o Pedro acabou de falar, que também rompeu a barreira dos 3 milhões de votos, ali ó, Lucas Pavanato, do PL, 3.007.947 votos, tá? 12% do eleitorado de São Paulo. E aqui tem nomes muito conhecidos, né? Vou passar alguns nomes aqui. A Érica Hilton, do PSOL, na segunda colocação, fazendo 1,5 milhão de votos. A Sâmia Bonfim, também do PSOL, ela tá fazendo 578 mil votos. Daí tem o Kim Kataguiri, da Missão. A Tabata Amaral, do PSB, Renato Bolsonaro, do PL, Sargento Nantes, do PP, Delegado Palumbo, do Podemos. Podemos ir baixando a tela, Pajé, também. Ali. Não, é que eu aproveitei o trocadilho, viu, Pajé? Estava tudo certo. Eu que aproveitei o trocadilho do nome do partido, que é o Podemos, e eu pedi para o Pajé baixar a tela. Guilherme Cortez, do PSOL, Maurício Neves, do PP. Daí tem, seguindo, né, aqui, né, o Baleia Rossi, do MDB, também é um nome bem conhecido. Quem mais aqui temos? É que em São Paulo, por exemplo, eu assisti o horário eleitoral de São Paulo só para ver os famosos, né? Ex-jogador de futebol, apresentador de televisão, ex-Big Brother. Tinha muito em São Paulo.
1: Eu quero ver se o Vanderlei Luxemburgo foi eleito deputado federal.
0: Tocantins?
1: Por Tocantins.
0: Tocantins. Então o Pajé vai fazer essa gentileza aí. O que é? Ah, ali, ó. Ali as cadeiras, ali, ó. Já tem o símbolo do lado ali, ó. Que era o que a gente queria. Só antes, vamos pro Tocantins tirar essa dúvida de Vanderlei Luxemburgo, se ele foi eleito ou não. Ele estava concorrendo a...
1: Deputado federal. E ele tinha um projeto.
0: Ele tinha um projeto, literalmente. Boa brincadeirinha aí. Vamos lá, deputado federal, professora, vamos ver se está Vanderlei Luxemburgo aí embaixo. Porque o Luxemburgo, uma vez, se eu não me engano, concorreu a senador, né? Bom, eu... Vê se não é estadual, por favor, Pajé. Vamos lá, está carregando a lista de deputados estaduais do Tocantins. Mas também se não tiver, a gente passa
1: tudo
0: reto
1: bem, né?
0: E recupera
1: tudo
0: depois. Está carregando ali, tá demorando. 8 horas, ou melhor, 9:08. 9:08, eu acho que a gente pode ir então para o Rio Grande do Sul, porque agora sim a gente tem ali, né, a questão dos eleitos. Tá, estamos com um pouquinho de dificuldade técnica aqui, mas logo, logo retorna. A gente quer passar a composição da Assembleia do Rio Grande do Sul. A gente quer passar a Assembleia do Rio Grande do Sul para ver se já temos ali o selinho de eleito ao lado, né, de cada candidato.
2: Eu tenho aqui, Vanderlei Luxemburgo perdeu a eleição para o Senado.
0: Ah, ele estava concorrendo ao Senado.
2: Senado. Perdão,
0: então,
2: gente.
0: Então ele não foi eleito, o projeto vai ficar para a próxima vez. Vamos, isso é qual, Pajé? Me ajuda? Hã? Ah, tá, é que ele foi para senador. Ele foi para senador, não era deputado. Não era deputado. Tá, isso, tá ali, ó. Ele foi o quê? O sétimo, mas volta um pouquinho mais para baixo. Vanderlei Luxemburgo, figura icônica do futebol, ele foi o sétimo mais votado pelo Senado do Tocantins.
2: 67 mil votos.
0: 67 mil votos, Vanderlei.
1: Mas deu certinho o voto casado, né? Tanto o Ronaldo Dimas quanto o Vanderlei Luxemburgo foram mal.
0: A mesma porcentagem. Vamos ao Rio Grande do Sul? Vamos ao Rio Grande do Sul e a gente vai começar com deputados federais. Deputados federais, então tá lá, ó, 100% das urnas apuradas no Rio Grande do Sul, tá bom? Maurício Marcon, 379.834 votos. Fernanda Melchiona, do PSOL, 280.262 votos. Giovanni Cherini, do PL, 234.171 votos. Rony Gabriel, do Podemos, 223.643 votos. Alceu Moreira, do MDB, 217.208 votos. Maria do Rosário, do PT, 173.788 votos. Afonso Ram, do PP, 152.762 votos. Anne Ortiz, do PP, 151.433 votos. Pedro Westphalen, do PP, 128.095 votos. Covate Filho, do PP, 123.360 votos. Esses são os 10 mais. A gente vai seguindo a lista aqui. Osmar Terra, na 11ª colocação, Osmar Terra, do PL, 116.647 votos. Daiana Santos, do PCdoB, 114.315 votos. Bongás, do PT, 111.196 votos. Derley, do PSD, fez 105.079 votos. Marcelo Moraes, do PL, fez 103.292 votos. Denise Pessoa, do PT, fez 100.893 votos. Lucas Redecker, do PSD, fez 99.817 votos. Marcon, do PT, 99.566 votos. Gessé Sangalli, do PL, ele fez 94.625 votos. Gustavo Vitorino, do Republicanos, 94.428 votos. Valdeci Oliveira, do PT, fez 93.419 votos. Diogo Siqueira, do PL, fez 93.067 votos. Alexandre Lindenmaier, do PT, fez 89.434 votos. Felipe Camusato, do Novo, fez 85.167 votos. Pompeu de Matos, do PDT, fez 83.934 votos. E Carlos Gomes, do Republicanos, fez 82.934 votos. 245 votos. Termina ali a lista, né, o selinho ali de, acho que é projeção de eleito,
2: isso,
0: alguma coisa assim.
2: Projeção, né? de eleição.
0: Passamos 26 nomes que tem o selinho do lado ali, né, de projeção de eleito, né? Ah, então tá lá a projeção das cadeiras, né? 31 vagas, tem 8 do PL, 6 do PCdoB, PT, PV, 5 do PP, União Brasil, 3 do MDB, 2 do Podemos, 2 do PSD, 2 do Republicanos, 1 PSOL e Rede, 1 do PDT e 1 do Novo.
1: Bom, Daniel, a gente olhando então as bancadas, né, o acréscimo do PL, que tinha 7 deputados empatado com o PT, o PL passa a ser a maior bancada gaúcha no Congresso. O PT perdeu 1, tem 6 deputados agora, a Confederação Brasil da Esperança. O PSD, que tinha 5, agora tem 2. O PP, como eu tinha dito, tinha 4, aumentou 1. O União Brasil tinha só 1, agora tem 5. O Republicanos tinha 2, Republicanos, MDB e PDT, tinham 2 deputados cada. Agora o PDT reduziu para 1, o Republicanos aumentou, manteve os 2, e o MDB ficou sem representação. Ah, não, são, tem 3, aumentou
0: 3,
1: perdão, que o meu óculos aqui está me traindo. E, mas, em compensação, o PSOL... O pessoal ficou sem, ficou com 2 representações ou não?
0: É, uma, ali, ó, uma. Pessoal e Rede, uma.
1: Que é Fernanda Melchior.
2: Isso.
1: Que é Fernanda Melchior. O Novo acabou ficando com 1 deputado.
0: Camusato?
1: Felipe Camusato, 2 vezes vereador de Porto Alegre, foi candidato a prefeito de Porto Alegre, é deputado estadual. E o PSDB, que tinha 1 deputado, não tem mais.
0: Não aparece PSDB ali mesmo na composição. É verdade. Bom, 100% das sessões totalizadas no Rio Grande do Sul. A gente passou aqui deputado federal. Vamos mudar para deputado estadual, que daí é a composição da Assembleia Legislativa do Rio Grande do Sul. E a gente também vai por ordem de votação. A Adri Cherini ultrapassou o delegado Zucco, né? Foi a mais votada, então, aqui no Rio Grande do Sul. A Adri Cherini, do PL, 129.492 votos. Delegado Zucco, do Republicanos, 128.599 votos. Luciana Genro, do PSOL, 127.601 votos. Professor Cláudio, do PL, 123.437 votos. Comandante Nádia, do PL, 111.341 votos. Guilherme Pazim, do PP, 99.470 votos. Matheus Gomes, do PSOL, 98.813 votos. Leonel Hadi, do PT, 93.787 votos. O Joel, do PP, ele fez 88.572 votos. Paparico Bach, do PL, ele fez 71.922 votos. Roberto Luquezzi, do MDB, 71.720 votos. Adão Preto, do PT, 68.042 votos. Luciano Silveira, do MDB, 64.235 votos. Beto Fantinel, do MDB, fez 61.177 votos. Dirceu Franciscon, do União, ele fez 60.456 votos. Marcos Vinícius, do PP, 59.574 votos. Pepe Vargas, do PT, com 58.532 votos. Kelly Moraes, do PL, 56.436 votos. Scalco, do PL, 55.070 votos. Delegada Nadine, do PSD, 55.223 votos. Ramiro Rosário, do Novo, 54.903 votos. Natasha, do PT, fez 54.027 votos. Sérgio Pérez, do Republicanos, 52.879 votos. Gil Krug, do PSD, fez 49.844 votos. Jefferson Fernandes, do PT, 49.047 votos. Haley, do PT, 47.138 votos. Rafael Braga, do MDB, 46.718 votos. Seguindo a lista aqui com Ronise Damascini, do PP, 46.061 votos. Luiz Fernando Pires, do PP, ele fez 45.172 votos. Delegada Ana Tarouco, do PSD, 44.474 votos. Nicole Weber Covatti, do PP, fez 43.239 votos. Dimas Costa, do PSD, fez 42.677 votos. Karen Santos, do PSOL, 40.998 votos. Salmo, do PP, fez 40.703 votos. Cláudio Tati, do PL, fez 40.652 votos. Humberto Matos, do PCdoB, ele fez 40.122 votos. Eduardo Loureiro, do PDT, 39.890 votos. Ronaldo Santini, do Podemos, 39.373 votos. Bruna Mols, do Podemos, 38.772 votos. Zé Nunes, do PT, fez quantos votos o Zé Nunes ali? 38.726. Capitão Martim, do Republicanos, 37.589 votos. Sofia Cavedon, do PT, 37.165 votos. Edvilson Brum, do MDB, 36.864 votos. Marcelo Arruda, do PSD, 36.804. E agora percebam que a gente pula um candidato, que está sem o selinho, que é o Elton Weber, do PSD, para Miguel Rosseto, do PT, que tem 35.913 votos. Elisandro Sabino, do Republicanos, 35.727 votos. O Pajé pode baixar um pouco mais a tela, Pajé. Vamos seguir lá para baixo, vamos seguir para ver se tem mais alguém com um selinho lá. O último que eu li foi o Elisandro Sabino, né? Depois ali, ó, Vanice de Matos, o último nome da nossa tela ali. Vanice de Matos, do PL, tem 35.428 votos. Vamos baixar um pouquinho mais. Não vai mais? Então parou ali a lista? Parou a lista ali, então.
1: Uma observação ali do PSD.
0: Foi? Foi... Não, vamos lá, Vanice, ali ó, agora tem mais uns nomes com um selinho ali do lado, ó. Daiane Melo, do PL, com 32.158 votos. Diego Picucha, do PDT, com 32.004 votos. Tiago Cadó, do PDT, 31.162 votos. Gilmar Socella, do PDT, 29.432 votos, e eu acho que para por aí. Não, tem mais nomes aqui, ó. Júnior Fox, do PL, 26.463 votos. Adriana Lara, do PL, com 26.129 votos. Ali Clement, do PL, 24.733 votos. Eu acho que é isso, viu, Pajé? Tem mais um ali? Vamos lá. Moisés Barbosa, do PSDB, com 21.615 votos. A gente tem o selinho de proje eleito, acho que é projeção, né, de eleito. Então, esses são os principais nomes que vão compor a Assembleia Legislativa do Rio Grande do Sul, e separando por bancada...
2: São 55 viu? Vagas. Então, 55 o que eles vagas, fizeram? Né? Eles fizeram a projeção para 55 vagas.
0: Uhum, isso aí. E daí tem ali na nossa tela... 55 vagas, né? Que é isso que a Beverly falou. 12 do PL, 10...
1: Dani, vamos fazendo, conforme tu vai dizendo o partido, a gente informa como subiu a bancada?
0: Tá, vamos lá.
1: Pode ser, vamos lá.
0: 12 do PL.
1: Tinha 5.
0: 10 PCdoB, PT e PV.
1: Tinha 11.
0: 8 PP e União.
1: Tinha, juntos tinham 8, manteve.
0: 5 MDB.
1: Perdeu 1.
0: 5 PSD.
1: PSD 5?
0: Uhum.
1: Ganhou 4.
0: 4 do Republicanos.
1: Republicanos perdeu 2.
0: 4 do PDT.
1: Perdeu um.
0: 3, PSOL e Rede.
1: Ganhou um.
0: 2, Podemos.

0: 2% das urnas apuradas. Isso significa que o nosso serviço está quase terminando. 99,22% das urnas apuradas em todo o Brasil. Flávio Bolsonaro com 47,18% dos votos. Ele tem 55.845.810 votos. E Luiz Inácio Lula da Silva, do PT, com 44,99% dos votos, somando 53.259.137 votos. São 2,18 pontos percentuais de diferença de vantagem de Flávio em relação a Lula. E no somatório são 2.586.673 votos a mais para Flávio Bolsonaro.
1: Impressionante, né? Eu imaginava, sinceramente, sendo bem honesta com vocês, que ia ser uma disputa bastante acirrada. E ela se confirmou. Eu até pensei que talvez fosse um pouquinho mais acirrada.
0: Pois é. 47 a 45, né?
1: Arredondando mais ou aqui, menos, né? Isso aí.
0: 47.1 a 45.0, para ser bem exato aqui, né? E faltando agora quanto de apuração? A gente está com
1: 99,24.
0: Falta 70%, ou melhor, 0,70%, né, para ser... 0,70% para ser apurado. O que temos mais aí de comentários?
1: Olha...
0: Porque a nossa transmissão agora já está definida, né? Segundo turno em âmbito nacional, Zuco, governador eleito do Rio Grande do Sul, Marcel Van Hatten e Sanderson, eleitos senadores pelo Rio Grande do Sul, e a gente passou agora há pouco os nomes para deputado federal e também deputado estadual.
2: Queria passar rapidamente aqui pelo nosso Congresso, né, tão importante. A gente não teve a reeleição do Bibo Nunes para o PL, que era
0: o nome do Bibo Nunes.
2: Um nome bem forte, né, do PL, acabou não sendo reeleito. Mas as candidaturas aqui que mais tiveram recursos, né, Giovanni Cherini, Maurício Marcon, Osmar Terra, Marcelo Moraes, acabaram se reelegendo, e Jessé Sangalli, né, vereador de Porto Alegre, conseguiu a eleição para a Câmara Federal. PT, né, nós tivemos apenas reeleições, não tivemos um novo candidato, um estreante, né, com Maria do Rosário Bongás, Denise Pessoa Marcon e Valdeci Oliveira. O Progressistas, Covatti Filho, né, tivemos também 4 reeleições, com Covatti Filho, Pedro Westphalen, Anne Ortiz, que era do Cidadania, foi para uma legenda muito mais forte e veio muito ancorada no seu projeto de fim da aposentadoria especial para ex-governadores. Então, ela veio muito ancorada nesse projeto e acabou fazendo uma boa muito boa votação. O MDB conseguiu reeleger Alceu Moreira e Vilmar Zanquim e Juvir Costela, que subiu de patamar. Era deputado estadual, vai ser deputado federal. Já aqui na nossa parte final, o Podemos, com 2 estreias, Rony Gabriel e Sérgio Zambiasi, né, ex-senador da República pelo Rio Grande do Sul, na época pelo PTB. O PSB reelegeu Darley e reelegeu Lucas Redecker, que era do PSDB, foi para o PSD. Republicanos, Gustavo Vitorino, deputado estadual mais bem votado em 2022, com 104 mil votos, perdeu 20 mil. Perdeu 10 mil, mas ainda assim conseguiu uma vaga agora para a Câmara Federal. E Carlos Gomes da mesma forma. E para fechar, Fernanda Melchiona ultrapassou a barreira dos 200 mil, fez 280 mil votos, é representante do PSOL na Câmara Federal.
0: Esses os deputados federais. A Beverly tem informação também de dados de Caxias, né,
3: isso,
0: Beverly?
3: Isso, fechamento aqui do cartório, né? O Borowski, que nós falamos aqui, que é o chefe do cartório em Caxias do Sul, passou informações agora sobre a questão dos números oficiais do fechamento. Então, aqui em Caxias do Sul, eleitores aptos, 343 mil eleitores, né? Aqueles que, inclusive, estão sendo considerados os votos em trânsito. Comparecimento, 278.726 pessoas. Isso representa um percentual de 81,26%. E o número da abstenção em Caxias do Sul, fechado, 18,74%.
0: O que mantém a média perto da casa dos 20%, né? Até a última vez que eu olhei a abstenção no Brasil, estava na casa de 21%.
3: É isso aí. Eu queria pedir para o Pajé, se é possível, voltar aquela tela em que a gente tem a configuração das cadeiras para a Assembleia Legislativa, deputado estadual, com a formação dos partidos, porque a gente vai conseguir ter uma noção bem boa daquilo que está fechado. Então, nós temos aqui isso mesmo, nós temos um governador, então, do PL, né? Pensando em governabilidade, isso. Pensando na

0: composição agora. E veja bem ali, Daniel, ficou bem distribuída, como é também histórico aqui no Rio Grande do Sul, uma boa distribuição na Assembleia, né? Assembleia, então, nós teremos 12 representantes do PL, 10 entre PCdoB, PT e PV. Depois a gente tem ali um avanço grande, nós observamos isso do PP, né? PP e União, MDB, PSDB, Republicanos. E aí, mais uma vez, né, entra um pouquinho para a questão aí da esquerda, que vai ser a oposição. PDT, PSOL com 3 vagas, PSOL e Rede, PDT com 4 vagas. E depois voltamos aqui para a questão de uma direita, né? Podemos, Novo e Cidadania com vagas também representando na soma deles mais 4 vagas. Me parece que ficou razoavelmente bem distribuído.
1: Dividido, né?
0: Bem distribuído.
1: Isso, bem distribuído, isso aí. Assembleia Legislativa.
2: Hoje a gente olhando aqui para a Assembleia, né? Pelo menos os apoios e a oposição que não vai negociar, né? Que vai ser oposição. Hoje nós temos 17 deputados, pelo menos, garantidos como oposição. Se a gente olhar para a situação, 12 do PL, 1 do Novo, 2 do Podemos e 8 da coligação União e PP, 23 deputados de situação contra 17 de oposição. O que sobrou, né, MDB, também o próprio PSDB Cidadania e o PSD e o Republicanos, aí sim teria que ver como vai ser as articulações do novo governo, para a gente saber qual vai ser o papel desse partido na gestão de Luciano Zuc.
0: Até porque vale agora refletir também, porque muitas dessas vagas, como são coligações, é de praxe, né, que alguém que foi eleito possa entrar num cargo que vai ser um cargo de secretaria. E aí pode ter uma reconfiguração para aqueles partidos que ficaram na coligação. Então também pode ter um alinhamento mais para lá, 2 pontos percentuais para cima ou para baixo, né?
2: A margem de...
1: Bom, gente, o relógio está marcando 9:30 e assim a gente vai encerrando a nossa transmissão especial, né? Com quase a totalidade das urnas apuradas em todo o Brasil, quase, bem pertinho aí do 100%.
0: Mas resultados definidos.
1: Mas resultado definido, com o segundo turno entre Flávio Bolsonaro e Lula. Isso significa que no dia 25 de outubro nós estaremos novamente aqui. E o Pedro já está convidado novamente.
2: E eu já aceito.
1: Claro que daí vai ser uma eleição, uma apuração muito mais rápida. Não tem os cargos, né, de governador, de senador e de deputados. Vai ser apenas, no nosso caso, para a presidência da República. Alguns outros estados com o segundo turno. E a gente vai fazer novamente uma cobertura especial no dia 25 de outubro, um domingo de eleição também. E assim, então, a gente vai encerrando. Vou agradecer a Beverly.
0: Muito obrigada, Dani. Foi muito bom.
1: Pedro, obrigado pela presença.
2: Prazer. Muito obrigado. Uma boa semana a todos. E agora é hora de focar no futuro do país, né? Uma boa escolha a todos no próximo dia 24.
1: Obrigado ao Pagé na operação das lives. Obrigado à nossa equipe aí de reportagem com a Alice Corrêa, o Luan Varela e o Clayton Camargo. Obrigado ao Gilmar Ferreira na mesa de áudio. E obrigado também aos nossos patrocinadores. 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Você fica agora com uma boa música aqui na Rede Tua Rádio. Um bom restinho de domingo a todos. Uma excelente semana. Até o segundo turno. Tchau, tchau.

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1: Boto minha alma de joelho pra cantar esta canção. 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
1: Peça para o Senhor fazer um milagre na sua vida, porque hoje a salvação entra na sua casa.

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0: E aí?
1: Você vai me enrolando e cozinhando um possível relacionamento.
0: Difícil, essa mulher viu? É enrolada, hein, cara?
1: Difícil,
0: ah,
1: nossa!
0: Tamo junto, Gu!
2: 3 horas e 22 minutos.

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1: Eduardo Costa.
0: Eduardo Costa, chega mais aí, grande cantor.
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0: 4:27.
1: Iniciamos este novo dia com as bênçãos de Deus e proteção de Nossa Senhora, Virgem Maria. Em nome do Pai, do Filho e do Espírito Santo. Amém.

0: na comunhão dos santos, na remissão dos pecados, na ressurreição da carne, na vida eterna. Amém.
1: Pai nosso que estais no céu, santificado seja vosso nome. Venha a nós o vosso reino. Seja feita a vossa vontade, assim na terra como no céu.
2: O pão nosso de cada dia nos dai hoje, perdoai as nossas ofensas, assim como nós perdoamos a quem nos tem ofendido. E não nos deixeis cair em tentação, mas livrai-nos do mal. Amém.
1: O anjo do Senhor anunciou a Maria.
2: E ela concebeu do Espírito Santo.
1: Ave Maria, cheia de graça, o Senhor é convosco. Bendita sois vós entre as mulheres, e bendito o fruto do vosso ventre, Jesus.
2: Santa Maria, Mãe de Deus, rogai por nós, pecadores, agora e na hora de nossa morte. Amém.
1: Eis aqui a serva do Senhor.
2: Faça-se em mim segundo a vossa palavra.
1: Ave Maria, cheia de graça, o Senhor é convosco. Bendita sois vós entre as mulheres, e bendito o fruto do vosso ventre, Jesus.
2: Santa Maria, Mãe de Deus, rogai por nós, pecadores, agora e na hora de nossa morte. Amém.
1: O Verbo Divino se fez carne
2: e habitou entre nós.
1: Ave Maria, cheia de graça, o Senhor é convosco. Bendita sois vós entre as mulheres, e bendito o fruto do vosso ventre, Jesus.
2: Santa Maria, Mãe de Deus, rogai por nós, pecadores, agora e na hora de nossa morte. Amém.
1: Glória ao Pai, ao Filho e ao Espírito Santo.
2: Como era no princípio, agora e sempre. Amém.
1: Ó meu bom Jesus,
2: perdoai-nos, livrai-nos do fogo do inferno, e levai as almas todas para o céu, e socorrei principalmente as que mais precisarem.
1: Nossa Senhora de Fátima e São Francisco,
2: rogai por nós.
1: E neste sábado, vamos meditar os mistérios gozosos. E neste primeiro mistério gozoso, contemplamos
2: Anunciação do Anjo à Virgem Maria.
1: Pai nosso que estais no céu, santificado seja vosso nome. Venha a nós o vosso reino. Seja feita a vossa vontade, assim na terra como no céu.
2: O pão nosso de cada dia nos dai hoje, perdoai as nossas ofensas, assim como nós perdoamos a quem nos tem ofendido. E não nos deixeis cair em tentação, mas livrai-nos do mal. Amém.
1: Ave Maria, cheia de graça, o Senhor é convosco. Bendita sois vós entre as mulheres, e bendito o fruto do vosso ventre, Jesus.
2: Santa Maria, Mãe de Deus, rogai por nós, pecadores, agora e na hora de nossa morte. Amém.
1: Ave Maria, cheia de graça, o Senhor é convosco. Bendita sois vós entre as mulheres, e bendito o fruto do vosso ventre, Jesus.
2: Santa Maria, Mãe de Deus, rogai por nós, pecadores, agora e na hora de nossa morte. Amém.
1: Ave Maria, cheia de graça, o Senhor é convosco. Bendita sois vós entre as mulheres, e bendito o fruto do vosso ventre, Jesus.
2: Santa Maria, Mãe de Deus, rogai por nós, pecadores, agora e na hora de nossa morte. Amém.
1: Ave Maria, cheia de graça, o Senhor é convosco. Bendita sois vós entre as mulheres, e bendito o fruto do vosso ventre, Jesus.
2: Santa Maria, Mãe de Deus, rogai por nós, pecadores, agora e na hora de nossa morte. Amém.
1: Ave Maria, cheia de graça, o Senhor é convosco. Bendita sois vós entre as mulheres, e bendito o fruto do vosso ventre, Jesus.
2: Santa Maria, Mãe de Deus, rogai por nós, pecadores, agora e na hora de nossa morte. Amém.
1: Ave Maria, cheia de graça, o Senhor é convosco. Bendita sois vós entre as mulheres, e bendito o fruto do vosso ventre, Jesus.
2: Santa Maria, Mãe de Deus, rogai por nós, pecadores, agora e na hora de nossa morte. Amém.
1: Ave Maria, cheia de graça, o Senhor é convosco. Bendita sois vós entre as mulheres, e bendito o fruto do vosso ventre, Jesus.
2: Santa Maria, Mãe de Deus, rogai por nós, pecadores, agora e na hora de nossa morte. Amém.
1: Ave Maria, cheia de graça, o Senhor é convosco. Bendita sois vós entre as mulheres, e bendito o fruto do vosso ventre, Jesus.
2: Santa Maria, Mãe de Deus, rogai por nós, pecadores, agora e na hora de nossa morte. Amém.
1: Ave Maria, cheia de graça, o Senhor é convosco. Bendita sois vós entre as mulheres, e bendito o fruto do vosso ventre, Jesus.
2: Santa Maria, Mãe de Deus, rogai por nós, pecadores, agora e na hora de nossa morte. Amém.
1: Ave Maria, cheia de graça, o Senhor é convosco. Bendita sois vós entre as mulheres, e bendito o fruto do vosso ventre, Jesus.
2: Santa Maria, Mãe de Deus, rogai por nós, pecadores, agora e na hora de nossa morte. Amém.
1: Glória ao Pai, ao Filho e ao Espírito Santo.
2: Como era no princípio, agora e sempre. Amém.
1: Ó meu bom Jesus,

0: Perdoai nos livrai-nos do fogo do inferno, e levai as almas todas para o céu, e socorrei principalmente as que mais precisarem.
1: Nossa Senhora de Fátima e São Francisco,
0: rogai por nós.
1: No segundo mistério gozoso, contemplamos
0: a visita de Maria à sua prima Santa Isabel. Pai nosso que estais no céu, santificado seja o vosso nome. Venha a nós o vosso reino, seja feita a vossa vontade, assim na terra como no céu.
1: O pão nosso de cada dia nos dai hoje, perdoai as nossas ofensas, assim como nós perdoamos a quem nos tem ofendido. E não nos deixeis cair em tentação, mas livrai-nos do mal. Amém.
0: Ave Maria, cheia de graça, o Senhor é convosco. Bendita sois vós entre as mulheres, e bendito é o fruto do vosso ventre, Jesus.
1: Santa Maria, Mãe de Deus, rogai por nós, pecadores, agora e na hora da nossa morte. Amém.
0: Ave Maria, cheia de graça, o Senhor é convosco. Bendita sois vós entre as mulheres, e bendito é o fruto do vosso ventre, Jesus.
1: Santa Maria, Mãe de Deus, rogai por nós, pecadores, agora e na hora da nossa morte. Amém.
0: Ave Maria, cheia de graça, o Senhor é convosco. Bendita sois vós entre as mulheres, e bendito é o fruto do vosso ventre, Jesus.
1: Santa Maria, Mãe de Deus, rogai por nós, pecadores, agora e na hora da nossa morte. Amém.
0: Ave Maria, cheia de graça, o Senhor é convosco. Bendita sois vós entre as mulheres, e bendito é o fruto do vosso ventre, Jesus.
1: Santa Maria, Mãe de Deus, rogai por nós, pecadores, agora e na hora da nossa morte. Amém.
0: Ave Maria, cheia de graça, o Senhor é convosco. Bendita sois vós entre as mulheres, e bendito é o fruto do vosso ventre, Jesus.
1: Santa Maria, Mãe de Deus, rogai por nós, pecadores, agora e na hora da nossa morte. Amém.
0: Ave Maria, cheia de graça, o Senhor é convosco. Bendita sois vós entre as mulheres, e bendito é o fruto do vosso ventre, Jesus.
1: Santa Maria, Mãe de Deus, rogai por nós, pecadores, agora e na hora de nossa morte. Amém.
0: Ave Maria, cheia de graça, o Senhor é convosco. Bendita sois vós entre as mulheres, e bendito é o fruto do vosso ventre, Jesus.
1: Santa Maria, Mãe de Deus, rogai por nós, pecadores, agora e na hora da nossa morte. Amém.
0: Ave Maria, cheia de graça, o Senhor é convosco. Bendita sois vós entre as mulheres, e bendito é o fruto do vosso ventre, Jesus.
1: Santa Maria, Mãe de Deus, rogai por nós, pecadores, agora e na hora da nossa morte. Amém.
0: Ave Maria, cheia de graça, o Senhor é convosco. Bendita sois vós entre as mulheres, e bendito é o fruto do vosso ventre, Jesus.
1: Santa Maria, Mãe de Deus, rogai por nós, pecadores, agora e na hora da nossa morte. Amém.
0: Ave Maria, cheia de graça, o Senhor é convosco. Bendita sois vós entre as mulheres, e bendito é o fruto do vosso ventre, Jesus.
1: Santa Maria, Mãe de Deus, rogai por nós, pecadores, agora e na hora da nossa morte. Amém.
0: Glória ao Pai, ao Filho e ao Espírito Santo.
1: Como era no princípio, agora e sempre. Amém.
0: Ó meu bom Jesus, perdoai-nos, livrai-nos do fogo do inferno, e levai as almas todas para o céu, e socorrei principalmente as que mais precisarem. Nossa Senhora de Fátima e São Francisco,
1: rogai por nós. É no terceiro mistério gozoso, onde contemplamos
0: o nascimento do menino Jesus.
1: Pai nosso que estais no céu, santificado seja vosso nome. Venha a nós o vosso reino. Seja feita a vossa vontade, assim na terra como no céu.
0: O pão nosso de cada dia nos dai hoje. Perdoai as nossas ofensas, assim como nós perdoamos a quem nos tem ofendido. E não nos deixeis cair em tentação, mas livrai-nos do mal. Amém.
1: Ave Maria, cheia de graça, o Senhor é convosco. Bendita sois vós entre as mulheres, e bendito o fruto do vosso ventre, Jesus.
0: Santa Maria, Mãe de Deus, rogai por nós, pecadores, agora e na hora de nossa morte. Amém.
1: Ave Maria, cheia de graça, o Senhor é convosco. Bendita sois vós entre as mulheres, e bendito o fruto do vosso ventre, Jesus.
0: Santa Maria, Mãe de Deus, rogai por nós, pecadores, agora e na hora de nossa morte. Amém.
1: Ave Maria, cheia de graça, o Senhor é convosco. Bendita sois vós entre as mulheres, e bendito o fruto do vosso ventre, Jesus.
0: Santa Maria, Mãe de Deus, rogai por nós, pecadores, agora e na hora de nossa morte. Amém.
1: Ave Maria, cheia de graça, o Senhor é convosco. Bendita sois vós entre as mulheres, e bendito o fruto do vosso ventre, Jesus.
0: Santa Maria, Mãe de Deus, rogai por nós, pecadores, agora e na hora de nossa morte. Amém.
1: Ave Maria, cheia de graça, o Senhor é convosco. Bendita sois vós entre as mulheres, e bendito o fruto do vosso ventre, Jesus.
0: Santa Maria, Mãe de Deus, rogai por nós, pecadores, agora e na hora de nossa morte. Amém.
1: Ave Maria, cheia de graça, o Senhor é convosco. Bendita sois vós entre as mulheres, e bendito o fruto do vosso ventre, Jesus.
0: Santa Maria, Mãe de Deus, rogai por nós, pecadores, agora e na hora de nossa morte. Amém.
1: Ave Maria, cheia de graça, o Senhor é convosco. Bendita sois vós entre as mulheres, e bendito o fruto do vosso ventre, Jesus.
0: Santa Maria, Mãe de Deus, rogai por nós, pecadores, agora e na hora de nossa morte. Amém.
1: Ave Maria, cheia de graça, o Senhor é convosco. Bendita sois vós entre as mulheres, e bendito o fruto do vosso ventre, Jesus.
0: Santa Maria, Mãe de Deus, rogai por nós, pecadores, agora e na hora de nossa morte. Amém.
1: Ave Maria, cheia de graça, o Senhor é convosco. Bendita sois vós entre as mulheres, e bendito o fruto do vosso ventre, Jesus.
0: Santa Maria, Mãe de Deus, rogai por nós, pecadores, agora e na hora de nossa morte. Amém.
1: Ave Maria, cheia de graça, o Senhor é convosco. Bendita sois vós entre as mulheres, e bendito o fruto do vosso ventre, Jesus.
0: Santa Maria, Mãe de Deus, rogai por nós, pecadores, agora e na hora de nossa morte. Amém.
1: Glória ao Pai, ao Filho e ao Espírito Santo.
0: Como era no princípio, agora e sempre. Amém.
1: Ó meu bom Jesus,
0: perdoai-nos, livrai-nos do fogo do inferno. Elevai as almas todas para o céu, e socorrei principalmente as que mais precisarem.
1: Nossa Senhora de Fátima e São Francisco,
0: rogai por nós.
1: Quarto mistério gozoso, contemplamos
0: a apresentação de Jesus no templo. Pai nosso que estais no céu, santificado seja o vosso nome. Venha a nós o vosso reino, seja feita a vossa vontade, assim na terra como no céu.
1: O pão nosso de cada dia nos dai hoje, perdoai as nossas ofensas, assim como nós perdoamos a quem nos tem ofendido. E não nos deixeis cair em tentação, mas livrai-nos do mal. Amém.
0: Ave Maria, cheia de graça, o Senhor é convosco. Bendita sois vós entre as mulheres, e bendito é o fruto do vosso ventre, Jesus.
1: Santa Maria, Mãe de Deus, rogai por nós, pecadores, agora e na hora da nossa morte. Amém.
0: Ave Maria, cheia de graça, o Senhor é convosco. Bendita sois vós entre as mulheres, e bendito é o fruto do vosso ventre, Jesus.
1: Santa Maria, Mãe de Deus, rogai por nós, pecadores, agora e na hora da nossa morte. Amém.
0: Ave Maria, cheia de graça, o Senhor é convosco. Bendita sois vós entre as mulheres, e bendito é o fruto do vosso ventre, Jesus.
1: Santa Maria, Mãe de Deus, rogai por nós, pecadores, agora e na hora da nossa morte. Amém.
0: Ave Maria, cheia de graça, o Senhor é convosco. Bendita sois vós entre as mulheres, e bendito é o fruto do vosso ventre, Jesus.
1: Santa Maria, Mãe de Deus, rogai por nós, pecadores, agora e na hora da nossa morte. Amém.
0: Ave Maria, cheia de graça, o Senhor é convosco. Bendita sois vós entre as mulheres, e bendito é o fruto do vosso ventre, Jesus.
1: Santa Maria, Mãe de Deus, rogai por nós, pecadores, agora e na hora da nossa morte. Amém.
0: Ave Maria, cheia de graça, o Senhor é convosco. Bendita sois vós entre as mulheres, e bendito é o fruto do vosso ventre, Jesus.
1: Santa Maria, Mãe de Deus, rogai por nós, pecadores, agora e na hora de nossa morte. Amém.
0: Ave Maria, cheia de graça, o Senhor é convosco. Bendita sois vós entre as mulheres, e bendito é o fruto do vosso ventre, Jesus.
1: Santa Maria, Mãe de Deus, rogai por nós, pecadores, agora e na hora da nossa morte. Amém.
0: Ave Maria, cheia de graça, o Senhor é convosco. Bendita sois vós entre as mulheres, e bendito é o fruto do vosso ventre, Jesus.
1: Santa Maria, Mãe de Deus, rogai por nós, pecadores, agora e na hora da nossa morte. Amém.
0: Ave Maria, cheia de graça, o Senhor é convosco. Bendita sois vós entre as mulheres, e bendito é o fruto do vosso ventre, Jesus.
1: Santa Maria, Mãe de Deus, rogai por nós, pecadores, agora e na hora da nossa morte. Amém.
0: Ave Maria, cheia de graça, o Senhor é convosco. Bendita sois vós entre as mulheres e bendito é o fruto do vosso ventre, Jesus.
1: Santa Maria, Mãe de Deus, rogai por nós, pecadores, agora e na hora da nossa morte. Amém.
0: Glória ao Pai, ao Filho e ao Espírito Santo.
1: Como era no princípio, agora e sempre. Amém.
0: Ó meu bom Jesus, perdoai-nos, livrai-nos do fogo do inferno, e levai as almas todas para o céu, e socorrei principalmente as que mais precisarem. Nossa Senhora de Fátima e São Francisco,
1: rogai por nós. E no quinto mistério gozoso, contemplamos
0: a perda e o encontro de Jesus.
1: Pai nosso que estais no céu, santificado seja vosso nome. Venha a nós o vosso reino. Seja feita a vossa vontade, assim na terra como no céu.
0: O pão nosso de cada dia nos dai hoje, perdoai as nossas ofensas, assim como nós perdoamos a quem nos tem ofendido. E não nos deixeis cair em tentação, mas livrai-nos do mal. Amém.
1: Ave Maria, cheia de graça, o Senhor é convosco. Bendita sois vós entre as mulheres. E bendito o fruto do vosso ventre, Jesus.
0: Santa Maria, Mãe de Deus, rogai por nós, pecadores, agora e na hora de nossa morte. Amém.
1: Ave Maria, cheia de graça, o Senhor é convosco. Bendita sois vós entre as mulheres. E bendito o fruto do vosso ventre, Jesus.
0: Santa Maria, Mãe de Deus, rogai por nós, pecadores, agora e na hora de nossa morte. Amém.
1: Ave Maria, cheia de graça, o Senhor é convosco. Bendita sois vós entre as mulheres. E bendito o fruto do vosso ventre, Jesus.
0: Santa Maria, Mãe de Deus, rogai por nós, pecadores, agora e na hora de nossa morte. Amém.
1: Ave Maria, cheia de graça, o Senhor é convosco. Bendita sois vós entre as mulheres. E bendito o fruto do vosso ventre, Jesus.
0: Santa Maria, Mãe de Deus, rogai por nós, pecadores, agora e na hora de nossa morte. Amém.
1: Ave Maria, cheia de graça, o Senhor é convosco. Bendita sois vós entre as mulheres. E bendito o fruto do vosso ventre, Jesus.
0: Santa Maria, Mãe de Deus, rogai por nós, pecadores, agora e na hora de nossa morte. Amém.
1: Ave Maria, cheia de graça, o Senhor é convosco. Bendita sois vós entre as mulheres. E bendito o fruto do vosso ventre, Jesus.
0: Santa Maria, Mãe de Deus, rogai por nós, pecadores, agora e na hora de nossa morte. Amém.
1: Ave Maria, cheia de graça, o Senhor é convosco. Bendita sois vós entre as mulheres. E bendito o fruto do vosso ventre, Jesus.
0: Santa Maria, Mãe de Deus, rogai por nós, pecadores, agora e na hora de nossa morte. Amém.
1: Ave Maria, cheia de graça, o Senhor é convosco. Bendita sois vós entre as mulheres. E bendito o fruto do vosso ventre, Jesus.
0: Santa Maria, Mãe de Deus, rogai por nós, pecadores, agora e na hora de nossa morte. Amém.
1: Ave Maria, cheia de graça, o Senhor é convosco. Bendita sois vós entre as mulheres. E bendito o fruto do vosso ventre, Jesus.
0: Santa Maria, Mãe de Deus, rogai por nós, pecadores, agora e na hora de nossa morte. Amém.
1: Ave Maria, cheia de graça, o Senhor é convosco. Bendita sois vós entre as mulheres. E bendito o fruto do vosso ventre, Jesus.
0: Santa Maria, Mãe de Deus, rogai por nós, pecadores, agora e na hora de nossa morte. Amém.
1: Glória ao Pai, ao Filho e ao Espírito Santo.
0: Como era no princípio, agora e sempre. Amém.
1: Ó meu bom Jesus,
0: perdoai-nos, livrai-nos do fogo do inferno. Levai as almas todas para o céu e socorrei principalmente as que mais precisarem.
1: Nossa Senhora de Fátima e São Francisco,
0: rogai por nós.
1: Infinitas graças vos damos, soberana rainha, pelos benefícios que todos os dias recebemos de vossas mãos liberais. Dignai-vos agora e para sempre tomar-nos debaixo de vosso poderoso amparo, e para mais nos obrigar-nos, vos saudamos com uma salve rainha.
0: Salve Rainha, Mãe de Misericórdia, vida, doçura, esperança nossa, salve. A vós bradamos, degredados filhos de Eva, a vós suspirando, gemendo e chorando neste vale de lágrimas. Eia, pois, advogada nossa, esses vossos olhos misericordiosos a nós volveis. E depois deste desterro, mostrai-nos Jesus, bendito o fruto do vosso ventre. Ó clemente, ó piedosa, ó doce sempre Virgem Maria,
1: rogai por nós, Santa Mãe de Deus,
0: para que sejamos dignos das promessas de Cristo.
1: Juntos rezamos o Santo Terço, que possamos ficar com as bênçãos de Deus e proteção de Nossa Senhora. Em nome do Pai, do Filho e do Espírito Santo. Amém. Paz e bem.
0: Santa alegria.
1: Louvado seja o nosso Senhor Jesus Cristo.
0: Para sempre seja louvado. Música.

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5: 4 horas 59 minutos. Temperatura 11 graus.

0: 5:17. Temperatura 11 graus.
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0: 5:20. Temperatura 11 graus.

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2: 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Temperatura 11 graus.

0: 5:50. Temperatura 10 graus.
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A todos o meu bom dia, amanhã de 5 de outubro, amanhã de segunda-feira. Tempo encoberto em Garibaldi, temperatura 10 graus. Nunca é cedo ou tarde demais para posicionar-se com coragem. E não se trata apenas de projetos. Dentro de cada um de nós está sendo escrito um projeto do medo ou da coragem, da superação ou do conformismo, da covardia ou do heroísmo. E haverá voz negativa dizendo que não valeu a pena. O poeta português Fernando Pessoa afirmava: tudo vale a pena quando a alma não é pequena. Manhã de segunda-feira, manhã de 5 de outubro, o evangelho de hoje é de Lucas, capítulo 10. Certo homem descia de Jerusalém para Jericó e caiu nas mãos de assaltantes. Esses arrancaram-lhe tudo, espancaram-no e foram-se embora, deixando-o quase morto. Por acaso, um sacerdote estava descendo por aquele caminho. Quando viu o homem, seguiu adiante pelo outro lado. O mesmo aconteceu com o levita. Chegou ao lugar, viu o homem e seguiu adiante. Mas um samaritano que estava vigiando chegou perto dele, viu, sentiu compaixão. Aproximou-se dele e fez curativos, derramando óleo e vinho nas feridas. Depois colocou o homem em seu próprio animal, levou uma pensão onde cuidou dele. No dia seguinte, pegou 2 moedas de prata, entregou ao dono da pensão, recomendando: toma cuidado dele, quando eu voltar vou pagar-te o que tiveres gasto a mais. E Jesus perguntou: na tua opinião, qual dos 3 foi o próximo do homem que caiu nas mãos dos assaltantes? E conclui: vai e faze a mesma coisa.

6:07, manhã de 5 de outubro, manhã de segunda-feira. Já passaram 277 dias desse ano, pela frente, 88 dias. É o momento da espiritualidade na Rádio Garibaldi. Ontem festejamos São Francisco. Logo que São Francisco tomou o caminho de Deus, muitos chegaram até ele, sábios, doutores, mas também gente analfabeta. Hoje lembramos um santo que seguiu os caminhos de São Francisco, São Benedito o Negro. Nasceu em 1526 e ingressou na ordem franciscana como simples irmão. Prestou serviços domésticos na casa, mas depois também assumiu como guardião e mestre dos noviços, mas quando terminava a função voltava para as suas atividades. Numa oportunidade, uma religiosa disse a Santa Teresa que não tinha tempo para rezar porque tinha que ficar fazendo comida. E Santa Teresa disse: Deus também está entre as panelas. São Benedito é isso, o santo da simplicidade. A frase de hoje: antes o choro por não ter vencido que a vergonha por não ter lutado. Repetindo, antes o choro por não ter vencido que a vergonha por não ter lutado. Há pessoas que lutam apenas pela vitória e acham que a vitória justifica tudo. Na realidade, a luta justifica. Tem um objetivo claro, lutar por ele. Dizia Saint-Exupéry: bem-aventurados, gloriosos aqueles que morrem nas grandes batalhas. Morrer numa batalha não é ser vencedor, mas é ter lutado. É assim a nossa vida. A luta é o pão nosso de cada dia. O triunfo, se vier, melhor. Mas se não vier, a luta vale a pena. O dia de hoje na história, o que aconteceu ao longo do tempo nessa data, 5 de outubro. Ano de 1143, Conferência de Zamora cria Portugal. Afonso Henriques foi o herói da ocasião. 1414, Concílio de Constança põe fim ao chamado Cisma de Avignon. Durante 70 anos, os papas deixaram Roma para viver na França, na cidade de Avignon. 1988, Ulisses Guimarães promulga a nova Constituição Brasileira, dizia ele, a Constituição Cidadã. Na realidade, essa Constituição privilegia direitos, mas às vezes faz olho fechado para os deveres. Durante um ano e 8 meses, o Congresso Nacional trabalhou para essa Constituição. Temos ainda, em 1942, Getúlio institui o Cruzeiro, antes era o Mil Réis.

6:14, manhã de segunda-feira, 5 de outubro, temperatura 10 graus. Um homem descia de Jerusalém a Jericó, caiu nas mãos de assaltantes, ficou quase morto à beira do caminho. Aí passaram duas autoridades religiosas, viram e passaram de lado. Mas um samaritano, isso é, um considerado pecador público, chegou, viu, encheu-se de compaixão, tomou o ferido, colocou no seu animal, curou suas feridas, levou-o a uma pousada, cuidou dele. E Jesus pergunta, qual deles foi o próximo daquele que caiu ferido? O nosso próximo, ele muda a cada dia. Aquele que está perto de nós. Não podemos fazer como o levita, o sacerdote, passar de lado, mas como o publicano, cuidar dele.

Os números da eleição são conhecidos, agora falta tirar a conclusão, interpretar esses votos. Por que o povo votou assim? É uma pergunta que, sobretudo, os políticos devem tentar responder. E cada um de nós, cidadãos, façamos aquilo que dizia o Duque de Caxias, que cada um cumpra o seu dever. Que a Maria Nossa Mãe nos ajude nessa caminhada, nessa semana, em nome do Pai, do Filho e do Espírito Santo. Amém. A todos um bom dia.

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0: 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Então, amigos, nesse início de semana, aproveite o presente de Deus de estar vivo e com saúde. 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E até a próxima segunda-feira, que vocês tenham uma ótima semana com muita paz e proteção. E fiquem todos com Deus.
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0: 6:36. Bom dia, gente. Hoje é segunda-feira, dia 5 de outubro. Passada a eleição e a gente está aqui agora para conferir os eleitos, né? E o dia segue instável, que vem, a gente tem verificado em todo final de semana, e friozinho lá fora, gente. Só saindo de casa, se agasalhe bem, porque está friozinho. E vamos, nesta manhã, apresentar a você o que foi a eleição para governador, deputados, senadores, presidente da República. Vamos ter segundo turno só para presidente? Não vamos ter para governador, já temos o governador eleito. Governador Zuco será o nosso próximo comandante aqui do estado do Rio Grande do Sul. Até aqui no nosso estado fazia muito tempo que isso não acontecia. A última vez foi de Tarso Genro, que se elegeu no primeiro turno. Mas ontem, então, os gaúchos decidiram por eleger Zuco ainda no primeiro turno. E o Zuco, que esteve em Garibaldi recentemente no Hospital São Pedro, e quando ele ainda, quando não era candidato, mas ele esteve em visita a Garibaldi quando candidato, que ele esteve na van e que foi entrevistado por Flávio Antônio Balejo. Bom dia, João Paulo.
1: Bom dia, Denise. Bom dia aos amigos ouvintes. Uma excelente segunda-feira a todos. É, temos muitas definições já, né? O pós primeiro turno é sempre de muitas definições, de projeção também de bancadas, né? De como vai se comportar as bancadas de Assembleia Legislativa, de Câmara dos Deputados. Você mencionou Tarso Genro, né? Essa última vitória, então, de um governador no primeiro turno no Rio Grande do Sul foi em 2010. Então, são 16 anos que o Rio Grande do Sul não elegia um governador no primeiro turno. Aliás, esta é apenas a segunda vez que o Rio Grande do Sul faz uma eleição desse modelo. Você mencionou essa, então, já do Tarso Genro em 2010, e agora o Luciano Zucca é o segundo governador eleito em primeiro turno aqui no Rio Grande do Sul. Os três estados do Sul elegeram governadores no primeiro turno e os três estados com governadores do PL, do Partido Liberal. E o governador, o futuro governador Zuco, terá também a maioria da bancada na Assembleia Legislativa, né? Porque o PL foi o partido que mais elegeu parlamentares para a Assembleia Legislativa. Uma informação que você vai gostar também, Denise, nunca tivemos tantas mulheres eleitas deputadas estaduais aqui no Rio Grande do Sul. É o maior número de mulheres já eleitas para o parlamento. 16 mulheres dos 55 cargos, né? 55 deputados estaduais, 16 delas são mulheres, o que representa 29% do total.
0: E em todo o país, quantos jovens que se elegeram, né? A deputado, deputado estadual, deputado federal, mesmo o Zuco, ele tem 50 anos, 50, uhum. 52 anos. Então, nós temos aí uma renovação muito, muito expressiva em todo o país.
1: Exatamente. E uma renovação, e outro detalhe também que a gente observa, nunca tivemos tantos governadores eleitos no primeiro turno, né? Acho que foram 5 ou 6 estados apenas que terão governadores sendo definidos no segundo turno. É o maior número da história de governadores eleitos em primeiro turno. Também muito, muito simbólico, né? Então, podemos até passar a lista dos deputados estaduais, deputados federais. Antes disso também, outro detalhe, é a Serra Gaúcha, que terá 3 deputados federais. Você vai lembrar, Denise, melhor até do que eu, que até poucas eleições atrás, a Serra não conseguia eleger nenhum deputado federal, né? Passou um tempo aí sem ele.
0: E nenhum deputado estadual nós elegemos agora.
1: Tinha muita dificuldade.
0: Pelo menos aqui, a região Bento, Garibaldi, né? E nós elegemos o Pazim, agora reelegemos o Pazim. Mas Bento Gonçalves ficou muitos e muitos anos sem representante.
1: Exatamente.
0: Eu acredito que federal, o último foi o Posa.
1: Eu acho que sim. Eu acho que sim. E agora, então, a Serra Gaúcha, contando toda a região da Serra Gaúcha, né? Aí entra Caxias também. Então, são três deputados federais que a Serra elege: Diogo Siqueira, ex-prefeito de Bento Gonçalves, Denise Pessoa, que já era deputada federal do PT de Caxias do Sul, e o Maurício Marcon, também já reeleito, né, deputado federal de Caxias, ele que foi o mais votado entre todos os candidatos a deputado federal aqui no Rio Grande do Sul.
0: Mais de 300 mil votos.
1: É uma votação muito expressiva, muito, né?
0: E que teve muito voto aqui em Garibaldi também. Sim. Carlos Barbosa, toda a região, ele ficou o segundo mais votado para deputado federal, praticamente em toda a nossa região, em alguns municípios até primeiro. Eu gostaria de destacar do Diogo. O Diogo Segabinassi Siqueira, ele se tornou conhecido nas enchentes, né? Quando ele usou aquela frase, nós vamos fazer o jeito de Bento. E aí ele começou a subir e se tornar muito conhecido através das redes sociais. E ele usou essa expressão naquele momento em que os helicópteros chegavam e ninguém pousava para fazer resgate aí na Serra das Antas, em outros lugares. E ele disse, nós vamos fazer do jeito de Bento. E aí que entrou em operação todas aquelas motos, né? Não, não são aquelas motos, mas aquelas de trilha.
1: Os trilheiros.
0: Os trilheiros que começaram a fazer o resgate das pessoas. E ele obteve uma expressiva votação, ficando aí a duplinha, né? Do Diogo e do Pazim. Pazim que também recebendo uma expressiva votação. Como você disse, então, para deputado federal, nós vamos ter agora três representantes da Serra: o Diogo, o Marcon, que tem sua base em Caxias do Sul, uhum, e a Denise Pessoa. A Denise Pessoa é uma pessoa muito, muito querida e que também trabalhou bastante pela Serra Gaúcha.
1: Destinou muito dinheiro, né?
0: Trouxe muito dinheiro aqui para o hospital, mais de 1 milhão só numa oportunidade. Está trazendo a URGS para a Serra Gaúcha. Ainda não. A gente está tudo acertado, mas ainda não começaram as aulas. Mas tudo indica que a partir de janeiro do ano que vem nós já vamos ter a universidade funcionando aqui na Serra Gaúcha. Assim esperamos, né?
1: E sobre a Denise Pessoa, né? Na primeira eleição dela, há 4 anos atrás, ela entrou pelo voto de legenda, digamos assim, né? Ela não fez uma votação suficiente para, por si só, pela votação entrar, mas ela entrou pela legenda. E nesse ano, muito pelo contrário, né? Mais que dobrou a votação dela, passou dos, chegou a 100 mil votos quase, né? Então, também fazendo esse trabalho, assim como fez o Maurício Marcon, que também destinou bastante emendas, né? Para o Rio Grande do Sul, né? Teremos três deputados federais.
0: E que esteve presente durante todo o seu mandato, ele visitava a Serra Gaúcha, os municípios aqui em Garibaldi, inclusive. João, falando um pouco da votação, depois a gente volta a comentar a respeito dos candidatos. A votação teve bastante dificuldade, especialmente para os idosos, que era muito voto. É, as pessoas aqui em Garibaldi, Boa Vista do Sul, Coronel Pilar, decidindo por votar de manhã e aí ficaram na fila. Algumas pessoas ficaram na fila mais de meia hora para conseguir votar. E nós acompanhamos o juiz de direito, o Henrique da Fonseca. Nós entrevistamos o juiz pela manhã e ele, após dele ter passado por diversas urnas, acompanhado da promotora e da chefe do cartório, a procuradora, enfim, ele comentava que de manhã em Garibaldi tinha um filho, sim, mas que estava tudo transcorrendo normalmente. À tarde, quando nós entrevistamos ele, o Henrique entrevistou ele, ele falou que Coronel Pilar, as filas eram mais expressivas ainda, porque o Coronel Pilar tem um grande número de idosos, né? E os idosos tinham um pouco mais de dificuldade para ter, claro, 6 votos. E aí, então, ficavam as filas se formando. Mas muita gente ficou mais de meia hora na fila aqui na nossa região para conseguir votar.
1: Exatamente, né? Foi a fila grande e uma questão que a gente observava em outras eleições, né? Tinha essas filas pela manhã, que o pessoal, a maioria ia votar de manhã, e à tarde essa fila não existia, né? Mas em muitos locais de votação, inclusive na parte da tarde, né? Nós tínhamos filas para votar. Embora, falei com algumas pessoas que votavam em locais que não tinham tantos eleitores assim, e uma pessoa me disse, eu entrei direto à tarde, fui votar à tarde e entrei direto. Mas, por exemplo, eu na minha sessão, uma sessão que tem bastante eleitores, que é lá na Escola Dante Grossi, né? Eu enfrentei uma fila também na parte da tarde, né? Estava trabalhando ontem até as 2 da tarde, então depois na saída fui votar, imaginando até que não pegaria a fila, mas ficamos lá. Mas tudo transcorreu, né? Com tranquilidade. No segundo turno, eu tenho certeza que não teremos filas, né, Denise?
0: Porque não, vai ser só um voto.
1: Só um voto, só 2 números, então vai ser bem mais tranquilo.
0: Bem,
1: né?
0: Mais tranquilo, bem mais rápido. E lembrando também que nas nossas redes sociais, quem deseja, por exemplo, eu quero saber aqui em Garibaldi quanto o meu deputado fez de voto. A gente publicou no Facebook um atalho que vai direto para a página do TSE da formação de Garibaldi. Daí lá a pessoa pode clicar presidente, governador, senador, deputado estadual, deputado federal, quanto que meu deputado fez, quantos que votos os deputados tiveram aqui em Garibaldi. Vai lá, clica nesse link e vai abrir direto a janela do TSE para a parte de Garibaldi. Isso a gente fez para Garibaldi, para Carlos Barbosa, para Boa Vista do Sul e também para Coronel Pilar. Então, quer saber quanto que seu candidato teve? Vá lá no nosso Facebook e abre a janela direto para o município desses 4 que você pretende pesquisar sobre quantos votos teve o seu candidato. Temos que falar dos senadores, né? Os 2 senadores eleitos, Van Hatter e Sanderson. Marcel Van Hatter do Novo e Sanderson do PL, que foram os 2 eleitos senadores do Rio Grande do Sul.
1: Exatamente, né? Confirmando, então, uma configuração de bancada de direita, né? No Senado, que foi uma grande tendência que a gente observou nesse ano, na imensa maioria aí dos estados. Então, o Rio Grande do Sul seguiu essa tendência também, com o Van Hatter, deputado federal, que atual deputado federal, né? Foi o mais votado na última, se não me falha a memória, o Marcel Van Hatter, deputado federal, e agora indo para o Senado. Ele que vai galgando, né? Era deputado estadual, depois deputado federal e agora senador da República. E o Sanderson, né? Que era deputado federal, também foi um dos mais votados na última eleição, na eleição de 2022, e agora então também vai para o seu primeiro mandato ao Senado. Eles que se juntam com o Hamilton Mourão, né? Que tem mais 4 anos de mandato. São os 3 senadores que o Rio Grande do Sul terá a partir de 2026.
0: 27.
1: 27, perdão.
0: E a maior bancada do Senado será a do PL, com 28 cadeiras em 2027. Como será formado o Senado Federal em 2027? À direita, das 81 cadeiras, nós vamos ter, na direita, 49 senadores. Centrão, 16 senadores e da esquerda, 16 senadores. Então, será a maior bancada de direita, vai estar no Senado Federal a partir de 2027 e a maior bancada será a do PL com 28 cadeiras. Assim, a gente vai desenhando como foi a eleição do primeiro turno.
1: E aqui em Garibaldi, o Flávio Bolsonaro teve 73,35% dos votos, Lula 18,59%, Augusto Cury 2,63%, Ronaldo Caiado 2,48%, Renan Santos 2,40%, o Zema 0,38%, a Samara 0,07%, Hertz Dias 0,02%, Clariana Barão, 0,02, veterinário Wilson Grassi, 0,02, o Rui Costa Pimenta 0,02 também e o Edmilson Costa 0,01. Curiosidade que esse 0,01 representa um voto, Denise. Então, uma pessoa em Garibaldi votou no candidato Edmilson Costa a isso à presidência da República.
0: 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E para minha alegria, ontem eu conversei com o Mildo Damer, 95 anos.
1: Está de aniversário hoje, né, Denise?
0: Hoje, isso. Feliz aniversário, seu Damer. O Mildo Damer, bastante conhecido como o nosso alfaiate, né?
1: É verdade.
0: Que por muitos anos atuou como costureiro, como alfaiate, que veio lá de Montenegro, se estabeleceu aqui em Garibaldi, é destaque no projeto da Câmara de Vereadores,
1: do Memória, Memória Viva,
0: né? E uma história aí, com uma memória, ele disse que ele não se lembrava do que ele comeu ontem, mas da política e dos votos que ele zarou, meu Deus!
1: Que legal!
0: Que legal! Parabéns a ele e a todos os seus filhos, 5 filhos, netos, bisnetos, e com muita alegria ele foi lá, né, votar com 95 anos. Mas nós temos muitos exemplos também aqui em Garibaldi de outros idosos, uhum, que foram votar ontem.
1: Que exemplo, né? Que exemplo de democracia, né? Do seu Mildo, que fez questão de ir votar, ele bastante lúcido ainda, né? E exercendo o seu direito do voto, né? Tem muitas pessoas que dizem, ah, eu não vejo a hora de chegar nos 70 para não precisar mais votar, né? Poxa vida, tu tem um direito tão soberano, né? É a oportunidade que a gente tem de ser igual a todo mundo, né?
0: É, o que ele destacou.
1: Então, que as pessoas possam aproveitar essa oportunidade.
0: Exercer o seu direito de cidadania.
1: Exatamente.
0: Né? Ele colocou bem isso e disse que seu projeto é viver até os 100 anos, então ainda ele vai votar mais, pelo menos 2 vezes, né, João?
1: Sim.
0: Vai votar para prefeito. Se ele está com 95, vai poder ainda votar.
1: Projeto centenário, então, o projeto dele.
0: Depois ele disse: eu vou deixar meus filhos descansar. Querido, mas olha, foi uma bênção a gente conversar com o seu Damer. E ele disse que é a primeira vez que ele dá entrevista para um veículo de comunicação, para a Rádio Garibaldi, especialmente, né?
1: Legal.
0: E foi muito, muito cumprimentado pelas pessoas que o conhecem, seus sobrinhos, como João Daniel Homerdink, tio Mildo querido, a Romy Damer, meu amado Bruda, Deus te abençoe por toda a vida, com bastante saúde, muitas alegrias, eu te amo, beijos. É a maninha dele, né? Deixando a sua mensagem. A Neiva Martina Sanata, que disse: esse é um exemplo de amor à pátria, um feliz aniversário, que Deus o abençoe com saúde. Tem mais destaques para a gente falar, João Paulo?
1: Alguns comentários sobre os mais votados a deputado aqui em Garibaldi, né? Nós tivemos a deputado federal, O mais votado foi o Diogo Siqueira, né? Com 5.939 votos. Segundo lugar foi para o Maurício Marcon com 4.043. Né? E terceiro lugar para Denise Pessoa, 1.365 votos. Para deputado estadual, o mais votado foi Guilherme Pazin, 8.217 votos. Professor Cláudio Brancheri teve 2.052 votos e o Pepe Vargas 1.246 votos, os três mais votados. Aliás, já que eu mencionei esses nomes, também citar, falávamos agora há pouco de três deputados federais da Serra Gaúcha, né? Nós teremos cinco deputados estaduais representando aqui a Serra. Mantém o mesmo número, né? Que nós tínhamos anteriormente, né? A mudança apenas de dois dos nomes, né? Que nós teremos. Mas nós tivemos a reeleição, então, aqui na Assembleia Legislativa do Pepe Vargas, do Guilherme Pazin, né, que você mencionou, né, de Bento Gonçalves, e do professor Cláudio Brancheri, que é também de Caxias do Sul. As novidades são o Maurício Scalco e a Daiane Melo, ambos do PL e ambos de Caxias do Sul. O Scalco concorreu a prefeito na última eleição, né, foi derrotado no segundo turno pelo Adiló, e a Daiane foi eleita vereadora pela primeira vez na última eleição e agora já é eleita deputada estadual. Então, cinco nomes da Serra Gaúcha. O Scalco e a Daiane Melo são novidades na Assembleia e deputados da Serra que estavam na Assembleia não conseguiram a sua reeleição. Neri Ocarteiro, de Caxias do Sul, do PSD, e o Elton Weber, que é de Nova Petrópolis e também não conseguiu se reeleger. Aliás, tínhamos uma dobradinha aqui de candidatos que já algumas eleições representavam bastante a agricultura familiar, né? Heitor Chu, a federal, e Elton Weber, a estadual, muito ligados aos sindicatos, ambos dessa vez não conseguiram se reeleger, né? Depois de muito tempo, o Heitor Chu e Elton Weber ficando de fora. Elton Weber que não conseguiu a eleição por 15 votos, Denise. Ah. Por uma diferença de 15 votos.
0: Um mini votação, né? Muito bem, João, quais os destaques da segurança a gente apresenta a seguir? Nós tivemos um atropelamento em Farroupilha com morte no final de semana. Nós tivemos também furtos em estabelecimentos comerciais em Carlos Barbosa, uma moto recuperada aqui em Garibaldi, mas são destaques que a gente traz logo mais no espaço de segurança. E quais os destaques do esporte, João?
1: No esporte, Denise, nós tivemos a classificação da CBF, né? Neste final de semana, jogando no último sábado, a CBF venceu o Moarama pelo placar de 2-1, garantiu passagem às quartas de final, retorna às quartas de final a CBF, né? Depois de 2 anos, 2024 tinha sido a última vez que a CBF foi para as quartas de final. Ano passado ela parou ainda nas oitavas. E agora, bom, tirem as crianças da sala, né? Porque vem aí a CBF e Atlântico nas quartas de final, clássico gaúcho. Aliás, teremos dois clássicos nas quartas de final. Além da CBF e Atlântico, tem também Corinthians e Magnus. E atenção, torcedor, porque o primeiro jogo já vai ser no próximo domingo, hein? Domingo, 11 horas da manhã, nós teremos o primeiro duelo da fase de quartas e final. A CBF e Atlântico, jogo às 11 horas da manhã no Centro Municipal de Eventos Sérgio Luiz Guerra. A CBF deve abrir ainda hoje a venda, né, de ingressos. Em função das eleições, nós não tivemos tantas atividades esportivas nesse final de semana, mas na próxima quarta-feira a dupla Grenal retorna, né, para dois compromissos muito importantes e decisivos no objetivo da dupla, que é escapar do rebaixamento. O Grêmio pega o Remo em Belém e o Inter pega o Corinthians no Beira-Rio, assuntos que a gente amplia no esporte logo mais, Denise.
0: Eu só quero destacar agora as manchetes dos jornais que estão circulando por aqui, Correio do Povo. Zuco é o governador. Candidato do PL, faz mais de 3,5 milhões de votos e toma posse no Palácio Piratini em 6 de janeiro. Luciano Zuco fez 58,05% dos votos válidos. No Rio Grande do Sul, garantiu a vitória no primeiro turno e comemorou ontem à noite com apoiadores. Confronto no segundo turno entre Flávio Bolsonaro e Lula. Candidatos do PL e do PT se enfrentam nas urnas de novo no dia 25. PL lidera em número de governadores eleitos no país. Sanderson e Van Hatten são eleitos para o Senado. Jornal do Comércio, Zuco é eleito governador do Rio Grande do Sul em primeiro turno. Vitória na primeira rodada não acontecia no estado há 16 anos. Candidato do PL ao Piratini obteve ampla vantagem. Tarcísio de Freitas é reeleito governador de São Paulo em primeiro turno. Votação é marcada por filas longas em sessões em Porto Alegre. Flávio Bolsonaro sai na frente de Lula em apuração de votos ao Planalto. Ubiratã Sanderson é eleito senador pelo Rio Grande do Sul. Marcel Van Hatten, do Novo, garante vaga no Senado Federal. Jornal Zero Hora. Disputa estadual, Zuco leva o Piratini no primeiro turno. Candidato PL com 58% dos votos válidos se torna o segundo a vencer na etapa inicial para governador. Após a confirmação, o Zuco disse que não vai faltar dedicação e empenho para ajudar o estado. Com Flávio à frente de Lula, decisão fica para o segundo turno. Estratégia casada garante Van Hatten e Sanderson no Senado. Os dois nomes da direita superaram Manuela Pimenta e Rigoto. O perfil dos eleitos para a Assembleia e para a Câmara. Nos estados, 20 vencem no primeiro turno, 8 são reeleitos. Com mais de 60% dos votos, Tarcísio mantém o poder em São Paulo. Jornal Pioneiro, eleição consolida a força da direita na região Rio Grande do Sul e país. Candidato de oposição ao governo estadual Flávio Bolsonaro sai na frente para a corrida presidencial no segundo turno, com 47,05% dos votos. Luiz Inácio Lula da Silva PT fez 45,14% nas urnas. Zuco é eleito governador, candidato PL, venceu no primeiro turno com 58,05% dos votos, feito que não se repetia no Rio Grande do Sul havia 16 anos. Maurício Marcon é o deputado federal mais votado do Rio Grande do Sul. Serra amplia cadeiras na Câmara de 2 para 3. Região faz 5 representantes na Assembleia. Sanderson e Van Hatten garantem dupla no Senado. São os destaques dos jornais que estão circulando por aqui. Agora sim, a gente vai ao intervalo. Depois Delano se soma à nossa equipe e trará muito outros comentários. Ele que, junto com o César e o Mombach, apresentar uma cobertura das eleições aqui na Rádio Garibaldi, um debate das eleições que já é costumeiro a gente realizar, né? Já é tradicional a gente realizar na tarde de ontem.
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6: Olá, bom dia. 7:10, temperatura em 11 graus. Iniciando mais uma semana aqui no Conectado, que vai para sua segunda hora. Eu, Delano Pieta, me somando à equipe de jornalismo da Rádio Garibaldi. Já saudando de imediato você que está nos ouvindo aqui em Garibaldi, em Carlos Barbosa, em Boa Vista do Sul, em Coronel Pilar, você que está em Bento Gonçalves, em Farroupilha, você que está aqui do outro lado, em Teutônio, em Vestfália, você que está em Imigrante nos ouvindo, em Santa Teresa, em Montebello do Sul, você de Pinto Bandeira ouvindo em 101.5 FM, você que está em Farroupilha, nos ouvindo também, muita gente em Farroupilha ouvindo aqui a Garibaldi, São Pedro da Serra, Salvador do Sul, você que está em Barão, Amigos de Barão, nos ouvindo neste momento, e você que está em qualquer lugar do Brasil e do mundo nos ouvindo através da internet. Um grande abraço, uma ótima semana para todos vocês. Ontem, cobertura especial aqui da Garibaldi das eleições gerais, uma grande audiência, quero agradecer desde já você que esteve presente nos acompanhando até às 8 da noite, das 5 da tarde às 8 da noite. Depois a gente entrou em rede com a tua rádio, mas alguns recados que as urnas deixaram ontem. Quero agradecer ao Heitor Bomba, que é o César Ungarato, que estiveram aqui nossos convidados para lá de especiais, que abrilhantaram demais a nossa transmissão, e falar um pouquinho do que aconteceu ontem nas urnas, que ontem foi um recado claríssimo, né, do que o Brasil quer. Ontem não tenha dúvida. E mais do que direita ou esquerda, o Brasil está querendo mudança. Se certo, se errado, o Brasil não quer o que está aí. O Brasil quer uma mudança. O PT não soube ouvir isso a tempo. O PT, por muito tempo, se ancorou, e aí a gente vai falar aqui porque a gente acompanha diariamente conversa com pessoas de todos os partidos, e o PT se ancorou, porque os números estão bons, porque os índices nunca foram tão bons, nunca teve tão pouco desemprego, né? A inflação está caindo, olha, a taxa Selic começou a cair de novo, embora tenha subido demais durante o governo Lula, taxa Selic está caindo, juros estão, né? Em números. Enquanto dentro das casas, dentro das famílias, o pai, a mãe iam para o mercado e se apavoravam. O dinheiro ficava curto no final do mês. As coisas estavam mais caras. E é essa sensação que tem que se levar em conta. Os números não estavam conversando com a realidade que estava vivendo o povo brasileiro. E falo especialmente da classe média. Nem dos mais pobres. Falo da classe média que passou a sentir muito os efeitos de alimentos mais caros, de insumos mais caros. Vai para o mercado... Os produtos de limpeza encareceram. Então, essa falta de conexão entre os números que eram apresentados, aqueles índices apresentados, e o que realmente se via dentro das famílias brasileiras, causou uma boa parte do que a gente vê na urna. Claro, tem a questão agnada à direita, tem uma parte desse ódio ao PT, é um fato. Ele se deve à arrogância do próprio partido. O PT é um partido arrogante, um partido que não costuma ouvir, que acha que detém a única forma de governar o país de uma forma correta. Não ouve. Isso é um problema, né? E, pelo contrário, o Flávio Bolsonaro se apresentou como a alternativa para dar uma guinada de 180 graus. A gente é diferente do o nosso plano. Não precisou nem falar muito, vamos fazer isso, vamos fazer aquilo. Não, nós somos a oposição, a gente vai fazer diferente do que está sendo apresentado aí. E o resultado está nas urnas. E uma coisa diferente da eleição de Jair Bolsonaro que agora se apresenta. Se eleito for Flávio Bolsonaro, ele vai ter um poder que o pai dele não teve. Ele tem um Senado robusto a seu dispor, se eleito for, agora no segundo turno. Vai ter uma Câmara dos Deputados também com uma cara maior da direita, e isso vai dar, um poder grande para o Flávio Bolsonaro, para a família Bolsonaro, de realizar o projeto que tem para o país. É um projeto bom, é um projeto ruim, cada um tem a sua visão, mas ele vai ter poder, inclusive, de bater de frente com o Supremo, que é uma das coisas que a população se criou, essa coisa do Supremo, ou acho que o Supremo apareceu demais nesses últimos tempos, e criou essa rusga com a população brasileira. E agora, tendo o Senado na mão, a bancada do PL no Senado é incrível, né? A maior bancada do Senado. O PT fez 5 senadores, eu acho.
7: O PL, bom dia, Delano.
6: Bom dia, João Paulo de Luco. PL 30 aí.
7: PL fez os 2 senadores do Rio, os 2 senadores de São Paulo, os 2 de Santa Catarina.
6: Uma grande bancada, né?
7: No Rio Grande do Sul, embora o Van Hatten tenha sido novo, mas claramente...
6: Vai jogar junto com o governo.
7: Essa linha do PL, né? Então vai ter uma maioria realmente esmagadora, né?
6: Vai poder fazer o que o Bolsonaro às vezes tinha dificuldade. Que não tinha, a maioria às vezes tinha que negociar com o Centrão, com isso, com aquilo, mas eu acho que se encaminha para realmente fazer o projeto que deseja para o país.
7: Embora só o PL por si só não vai ter que conversar. Vai ter que conversar com o Centrão, como sempre, né?
6: Mas é muita gente de direita agora, né?
7: Exatamente.
6: Então tem esse poder.
7: A parcela é bem maior, né?
6: Mas foi um recado grande, né? A gente nota Rio Grande do Sul, Santa Catarina e Paraná elegendo no primeiro turno seus governadores.
7: Uhum.
6: Não deu nem para largada.
7: Na verdade, nunca teve tanta eleição em primeiro turno, né? De governador,
6: 20,
7: né?
6: 20 estados.
7: Acho que foram 20, isso.
6: 20 estados.
7: Sobraram 6 estados e o Distrito Federal, né?
6: É muita coisa.
7: É a maior da história, né?
6: Maior da história. E
7: muito se deve ao fato de que em muitos estados, assim como na eleição para presidente, tu tem 2 lados praticamente só, né? Então, uma polarização também nas campanhas para governador, e isso potencializou essas eleições em primeiro turno.
6: É. Outro ponto importante que aí joga a direita agora com o Flávio. Flávio Bolsonaro, que se repetiu o que fez no primeiro turno, recebendo alguns votos, por exemplo, da Terceira Via, que muito provavelmente são votos de direita, ele vai somar um número de votos que vai ser difícil de derrubar. A esquerda, por si ontem à noite já tinha algum murmurinho, joga com o número recorde de abstenções, segundo maior da história, só de abstenções, 33 milhões.
7: Nossa.
6: 33 milhões de abstenções. Então é muita gente que não foi, né? Uhum. Se absteve. Não quis decidir. Disse, não.
7: Abriu mão do seu direito.
6: Abriu mão do seu direito. Então, diz que vai conversar com esse eleitorado e também tentar alguma coisa da Terceira Via, que não concordam tanto assim com o plano do Flávio Bolsonaro. Mas o grande derrotado das eleições, eu não tenho dúvida nenhuma, que vai ter que se lamber suas feridas, vai ter que rever a sua forma de fazer política, vai ter que rever a sua forma de conversar com o eleitor, com a família do Brasil, com quem realmente vai para o mercado, quem bota gasolina no posto de gasolina, porque não tá conversando, os números não estão batendo com o que se vê dentro das famílias. Esse é o PT. PT que só ganhou no Nordeste, em termos de região como um todo. Ganhou, claro, em alguns outros estados, mas em região só venceu no Nordeste. 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Vamos de Kátia Valente, a previsão do tempo.
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8: Olá, amigos e caros ouvintes, nesta segunda-feira temos ainda as instabilidades predominando aqui na região da Serra e Campos de Cima da Serra. Ainda podemos ter algumas pancadas de chuva. Não tem previsão assim de temporais, nem previsão de chuvas intensas, não. Mas as pancadas devem acontecer ainda ao longo do dia de hoje. As temperaturas ficam, dá para se dizer, amenas. As máximas variam entre 18 e 19 graus em média, 18 aí nos pontos mais elevados. Para terça feira, a instabilidade predomina principalmente no período da manhã, mas é uma condição assim mais de chuvisco, né? Eventualmente a nebulosidade perde um pouco de força, o tempo fica nublado, ou seja, uma terça-feira mais com a instabilidade predominando pela manhã, com uma chuva ainda assim, né? De forma mais fraca no período da manhã. Depois, no decorrer da tarde, o tempo vai ficando mais estável por aqui. As temperaturas também oscilam na faixa aí dos 11 a 13 graus pela manhã e máximas entre 19 e 20, até beirando os 21 graus no período da tarde. Com a previsão do tempo, Kátia Valente.
6: Obrigado, Kátia, pelas informações do tempo. 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A gente vai para o intervalo e volta em seguida com mais Conectado.
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1: E as eleições gerais de 2026 foram marcadas por muitas filas e demora neste domingo, nos 34 locais de votação em Garibaldi. O mesmo também aconteceu em Boa Vista do Sul e Coronel Pilar, que igualmente fazem parte da 98ª Zona Eleitoral. Em contraponto, nenhuma intercorrência ou problema nas urnas foram registrados nos três municípios. De acordo com o juiz da 98ª Zona Eleitoral, Dr. Antônio Luiz Pereira Rosa, a votação aconteceu normalmente nas três cidades. Quanto às filas, ele comentou que já era algo esperado, visto que nesta eleição haviam seis cargos em votação. Outro ponto comentado pelo juiz foi referente à biometria, onde alguns eleitores também enfrentaram dificuldades prolongando o tempo de espera no momento da votação. Como já é de praxe, o juiz também anunciou em primeira mão para a equipe de jornalismo da tua Rádio Garibaldi o resultado da votação na primeira urna recebida no cartório eleitoral do município, vinda da escola Carlos Gomes. Ela chegou por volta das 17 horas e 15 minutos e, conforme a apuração inicial, Flávio Bolsonaro e Luciano Zucco lideraram a preferência dos votos para os cargos de presidente da República e governador do estado. Já para o Senado, Marcel Van Hatten e Ubiratan Sanderson foram os preferidos pelos eleitores garibaldenses naquela sessão eleitoral. Vamos ouvir o juiz fazer uma avaliação da votação e leitura da primeira urna.
2: Essa eleição que teve muita participação, né, aqui em Garibaldi, esses mais de 26 mil eleitores, muitas filas também, né? Acreditamos que algumas urnas podem atrasar um pouquinho, né, por conta que muitas pessoas continuaram votando após às 5 da tarde, né, por conta dessas filas, mas acredito, né, doutor, que a votação transcorreu de uma forma tranquila. Você vai poder nos confirmar isso? Boa tarde.
3: Boa tarde a todos os ouvintes. Sim, salvo essas questões que tu já bem apontaste, o dia do trabalho foi tranquilo, tudo se desenvolveu de forma natural, né, sem nenhuma intercorrência, não tivemos problemas com urnas, com a tecnologia em si, tudo funcionou. E, de fato, o que era esperado, a questão das filas, né? Uhum. Obviamente, nós tivemos uma eleição com seis votos, então já era previsto essa formação de filas e isso se notou em algumas sessões. Várias conseguiram, no decorrer do dia, dar vazão a essas filas, algumas outras com mais dificuldade. Isso também tem a ver, muitas vezes, com a característica do próprio eleitor, da identificação biométrica demorar um pouco mais ou menos, mas no geral transcorreu tudo muito bem, não tivemos nenhum tipo de problema, salvo esse que a gente imagina que algumas sessões vão demorar um pouquinho mais para fazer o encerramento.
2: Certo, e além, claro, né, a eleição em Garibaldi também, ela, além do município, né, de Garibaldi, enquanto, ó, já vem chegando mais resultados por aqui, também Boa Vista do Sul e Coronel Pilar, né, doutor? Lá também a eleição ocorreu sem nenhum problema, né?
3: Sim, nós estivemos nessas duas cidades também, o trabalho eleitoral transcorreu normalmente. Tivemos uma sessão com uma fila um pouco maior lá em Boa Vista, outra também com uma fila grande em Coronel Pilar. Essas talvez são sessões cuja apuração vai avançar um pouquinho, em termos de horário, a gente não tem isso bem certo ainda. Mas o funcionamento em si da eleição correu tudo dentro do planejado.
2: Muito bem, bom, então agora vamos para o grande momento, né? Para você que já nos acompanha ao vivo, tanto pelo Facebook da Rádio Garibaldi, quanto 101.5 FM, doutor Luiz Antônio Pereira Rosa, juiz de direito aqui de Garibaldi. Vamos com o resultado, então, dessa primeira urna aqui que chegou no cartório eleitoral?
3: Vamos lá, a primeira urna que chegou aqui foi a sessão 3 do Carlos Gomes. E, obviamente, vocês veem que o BU é extenso, tem a votação de todos deputados, né, federais, estaduais, e a pedido da rádio, farei a leitura, então, a partir do cargo de senador, governador e por diante. Então, nessa sessão, pela ordem aqui, Pimenta, 46 votos, Rigoto, 18 votos, Daniela, Mulheres Socialistas, 3 votos, Sanderson, 219 votos, Renato Jaguarão, 1 voto, Marcel Van Hatten, 231 votos, Milton Cardoso, 1 voto, Manuela Dávila, 55 votos, Frederico Antunes, 10 votos e Tânia Pérez, 1 voto. Para governador, Juliana Brizola, 60 votos, Gabriel Souza, 15 votos, Zucco, 227 votos, e Marcelo Maranhão.

0: Mata, 4 votos. Para presidente, Lula, 59 votos. Renan Santos, 8 votos. Flávio Bolsonaro, 229 votos. Veterinário Wilson Grassi, 1 voto. Ronaldo Caiado, 5 votos. E o escritor Augusto Cury, 11 votos. E segue toda a votação, que aí é bem mais extensa para a leitura dos deputados federais e estaduais.
1: Muito bem, gente. Então tá aí passado esse primeiro resultado da primeira urna que chegou aqui no cartório eleitoral de Garibaldi, a urna que estava no Colégio Carlos Gomes, né, área central do município, que já mostra, então, uma votação maior para governador em Luciano Zucco e para presidente Flávio Bolsonaro. Então, essa primeira urna que chegou por aqui já chegou outra urna, os resultados vão começar a chegar, então, em seguida aqui no cartório eleitoral. Então, acredito que agora o processo de checagem vai ser esse, né? As urnas vão chegando por aqui, doutor, e aí a apuração já vai sendo feita. E depois, como é que funciona? Esses dados são computados, são repassados em algum site, portal do TSE? Como é que funciona?
0: Então, vocês já estão vendo chegar outras sessões já finalizadas. Então, a mídia com resultado, ela entregue aqui à equipe do cartório eleitoral, que automaticamente transmite para o TSE, que já vai contabilizando essa votação toda, que pode ser acompanhada em tempo real. Há um aplicativo chamado Resultados, que é do TSE, ou no próprio site do TSE. À medida que esses dados são transmitidos, eles automaticamente aparecem nesse aplicativo Resultados ou no próprio site. E todo cidadão, toda sociedade pode acompanhar a apuração.
1: Muito bem, inclusive, estamos ao vivo, né, com essa cobertura. Eu estou justamente no site aqui do Resultados TSE, na questão de presidente, tá? Na questão de presidente, até o momento, no Brasil, aqui em Garibaldi, os dados estão sendo computados nesse momento, né? Então, daqui a pouquinho vai estar disponível já esse resultado. Mas no Brasil, Flávio Bolsonaro para presidente, 49,6% dos votos. Luiz Inácio Lula da Silva com 42,29%, seguindo com o escritor Augusto Cury, 3,7%, Renan Santos com 2,48%, Ronaldo Caiado, 2,32%, ainda o Zema com 0,41%, a Samara, 0,16%, temos também a Clariana Barão com 0,08%, o Hertz Dias com 0,05%, Edmilson Costa com 0,04%, veterinário Wilson Grassi com 0,03% e ainda Rui Costa Pimenta com 0,02%. Por enquanto, é esse o resultado parcial das eleições gerais.
2: Da tua Rádio Garibaldi, Luiz Henrique Guarnieri.
3: Obrigado, Luiz. Obrigado, Henrique da Fonseca. Obrigado, Denise Furlaneto da Campo, que fizeram ontem parte da cobertura das eleições gerais da Rádio Garibaldi. E a gente não falou também do nosso governador, nosso novo governador, o Zucco do PL, que vence, olha só, gente, com 58% no primeiro turno, né? E elegendo aliados no Senado. De Porto Alegre, repórter Eduardo Kowaleski.
4: Com 58,05% dos votos válidos, o Rio Grande do Sul elegeu Luciano Zucco, do PL, como governador do estado até 2030. A disputa foi resolvida no primeiro turno, com uma vantagem de quase 1 milhão e 600 mil votos sobre a segunda colocada. Juliana Brizola, do PDT, registrou 31,65% dos votos válidos. Gabriel Souza, do MDB, atual vice-governador, contabilizou 8,43%. No primeiro discurso, após a confirmação da eleição de Luciano Zucco, ele cumprimentou os adversários na disputa ao governo e falou sobre a responsabilidade do cargo.
5: É uma honra e uma emoção muito grande ser eleito governador do meu amado Rio Grande do Sul. Eu tenho absoluta consciência do que aconteceu hoje e da responsabilidade que isso significa. Nós vamos festejar muito, sim, mas recebo também com muita responsabilidade. Eu venci, a Silvana venceu, o Marcel e o Sanderson venceram, nossa aliança venceu, a direita venceu. E se a gente é bom de briga, a gente também é bom de união. A história já provou que quando o gaúcho se une, ninguém nos segura. Essa é a primeira convocação que eu quero fazer a todos os gaúchos. Um pacto de união pelo nosso estado.
4: Para o Senado, as duas vagas em disputa serão ocupadas pelos candidatos aliados da família Bolsonaro e de Luciano Zucco. Sanderson, do PL, e Marcel Van Hatten, do Novo, fizeram valer a dobradinha e se elegeram com votação semelhante. Sanderson teve 30,11% dos votos válidos, enquanto Van Hatten conquistou 30,08% dos votos. Manuela Dávila, do PSOL, e Paulo Pimenta, do PT, aliados de Lula, ficaram em terceiro e quarto lugar, com 17% e 16% dos votos, respectivamente. As 31 vagas gaúchas para a Câmara dos Deputados vão contar com 8 deputados federais do PL, 6 da Federação Brasil da Esperança, composta por PT, PV e PCdoB, 5 da Federação União Progressista, com os partidos União Brasil e Progressistas. Além deles, o MDB elegeu 3 deputados. Republicanos, Podemos e PSD elegeram 2 deputados. Novo, PSOL e PDT elegeram 1 deputado cada. Os deputados mais votados foram Maurício Marcon, do PL, Fernanda Melchiona, do PSOL, e Giovanni Cherini, do PL. Já a Assembleia Legislativa, com 55 vagas, terá 12 deputados estaduais do PL, 10 da federação composta por PT, PV e PCdoB. A União Progressista elegeu 8 deputados, MDB e PSD ocupam 5 vagas cada. PDT e Republicanos elegeram 4 deputados, o PSOL elegeu 3, PSDB e Novo elegeram 1 deputado cada. Adri Cherini, do PL, delegado Zucco, do Republicanos, e Luciana Genro, do PSOL, foram os deputados estaduais mais votados. Com áudios de Gaúcha ZH, Agência Rádio Web, produção e reportagem, Eduardo Kowaleski.
3: Obrigado, Eduardo, pelas informações. 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Intervalo, a gente volta em seguida com mais Conectado.
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11: 7:47.
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0: E nos fatos locais, a definição, a escolha dos desenhos premiados no resultado do concurso cultural Amigos de São Francisco, divulgados durante a missa do último sábado, antes da bênção aos animais aqui na Igreja Matriz. E os detalhes a gente recupera agora com Eduardo Bacon da Silva.
2: Conheça os vencedores do concurso cultural Amigos de São Francisco, uma iniciativa das rádios Garibaldi e Mais Nova FM. Foram 2.000 desenhos distribuídos nas escolas, onde as crianças pintaram São Francisco e desenharam um animal. A divulgação do resultado aconteceu durante a celebração na Igreja Matriz, às 17 horas do sábado, através do gerente das rádios Garibaldi e Mais Nova FM, Delano Pieta. Os prêmios serão entregues nesta semana nas escolas dos vencedores. Vamos ouvir a divulgação dos resultados.
3: Foram desenhos que foram entregues a alunos da PAI e alunos dos primeiros e segundos anos em uma categoria, terceiro e quarto anos em outra categoria, mais de 2.000 desenhos entregues aqui em Garibaldi. Uma comissão escolheu os desenhos e aqui em primeira mão a gente vai comunicar os vencedores que vão ganhar um passeio no Parque Floribal com os pais, com os avós, com os tios, vai poder passear aqui na Floribal. Vou começar com o vencedor da APAI. É a aluna Martina Eduarda Araújo Martins, de 9 anos, do segundo ciclo da Escola Especial Bem Me Quer. Aqui o desenho da Martina. Parabéns para a Martina. Agora, dos primeiros e dos segundos anos, o vencedor, ou melhor, a vencedora, é a Sofia de Conto, do primeiro ano da Escola Visconde de Cairu. Ela com 7 anos, o desenho aqui da Sofia. Parabéns, Sofia. E agora, dos terceiros e quartos anos, o vencedor, o Bernardo Brugali, de 8 anos, da Escola Pedro Catani. A próxima semana, então, a gente vai visitar as escolas para entregar a premiação e parabenizar esses 3 vencedores. Mas obrigado a todas as escolas, a todos os alunos que participaram, muito bonito. A gente se encantou, está emocionado ainda agora dessa participação do concurso cultural. Obrigado aos 3, obrigado a vocês. Paz e bem.
4: Paz e bem. Obrigado.
2: Da tua Rádio Garibaldi, Eduardo Bacon da Silva.
0: Obrigado, Eduardo. Eu tive o prazer de informar o nome dos 3 vencedores que agora vão fazer um passeio com familiares lá no Parque Floribal. Bacana demais, a gente agradece. Foram mais de 2.000 desenhos entregues às escolas para turmas do primeiro e segundo ano, terceiro e quarto anos, e também o pessoal da APAI, os alunos da APAI. A gente ficou emocionado, né? Recebendo tanto carinho e tanto retorno nesta grande promoção organizada aqui pelas rádios Garibaldi e Mais Nova 88.1 FM. 7h52, para agropecuária Trato Forte, ração para ovelha até que ovinos, 30 quilos, leite em pó. 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E a gente falou antes do governador Zucco, e a gente vai falar dos demais governadores. O PL, PSD, Republicanos e também o PT somam mais governadores eleitos. De Porto Alegre, repórter Diego Brião.
5: Dos 26 estados e do Distrito Federal, 20 unidades da federação definiram os respectivos governadores no primeiro turno das eleições gerais de 2026. O Partido Liberal, PL, acumulou mais vitórias, 5. Serão administrados por políticos desta sigla os seguintes estados: Paraná, Rio Grande do Sul, Rondônia, Roraima e Santa Catarina. Na eleição de 2022, o PL havia eleito o governador somente no Rio de Janeiro. O cientista político e professor de relações internacionais, Bruno Lima Rocha, analisa o avanço desta sigla.
6: Como é que se faz uma eleição estadual? Você pega regiões, cidades polo e vai costurando aliança. A aliança se dá deputado federal, faz uma, duas dobradinhas, fecha com uma cidade polo, um município grande, 5, 6, 7 municípios ao redor ou regiões inteiros. Vai alimentando essa lealdade junto a emendas parlamentares e vai cultivando os nomes dos intermediários. E junto a essas emendas, esses nomes, vem a chapa federal. O que que geralmente acontecia nas eleições anteriores do presidente Lula, 2002, 2006, com Dilma em 2010, mesmo em 2014? Havia uma certa dissociação entre o voto fisiológico e o voto majoritário. O que que o PL fez? Juntou o voto fisiológico com o voto majoritário, empurrando o centrão mais à direita e utilizando da emenda parlamentar do orçamento secreto. Essa regra favorece o tipo de política paroquial e enfraquece as grandes políticas públicas.
5: Já o Partido dos Trabalhadores, PT, manteve o número de governadores eleitos no primeiro turno entre a eleição passada e a atual. 3. Em 2026 foram eleitos governadores do PT na Bahia, no Ceará e no Piauí. Em 2022, as vitórias do partido ocorreram no Ceará, no Piauí e no Rio Grande do Norte. Lima Rocha também opina por que o PT tem dificuldades para obter vitórias em outras regiões, para além da Nordeste.
6: Tem muita política pública, mas corretamente a cidadania percebe a política pública como um direito já adquirido e não como uma realização de governo. O que que cada governo tem que fazer? Tem que avançar na política. Como, por exemplo, agora, ouvindo o discurso do presidente Lula convocando sua base para o segundo turno, ele prometeu: vou universalizar o pé de meia. Por que que não colocou isso na campanha do primeiro turno desde o primeiro dia? Se eu for eleito, todo estudante da rede pública no ensino médio do Brasil vai ter uma poupança para quando acabar o ensino médio, ponto. Então, essa dimensão explícita de transformar a política pública em distribuição de renda e, por que não, luta de classes, cada vez mais o governo e o próprio Lula evitam fazer. E agora ou fazem isso no segundo turno ou realmente não vai ter jeito, vai perder a eleição.
5: O Partido Social Democrático, PSD, elegeu governadores para 4 estados, ficando atrás somente do PL: Amapá, Maranhão, Pernambuco e Sergipe. Já o Republicanos governará a maior parcela da população nacional, já que a sigla terá governadores em Minas Gerais, Mato Grosso e São Paulo. Estes 3 estados somam mais de 70 milhões de pessoas, o que corresponde a mais de 1/3 da população nacional numericamente. Grupo Rádio Web nas eleições 2026. O primeiro voto é na democracia. Produção e reportagem, Diego Abreão.
0: Obrigado, Diego, pelas informações. E a gente volta aqui para o Rio Grande do Sul, mas ainda falando principalmente do PL, que elege a maior bancada da Assembleia Legislativa. Repórter Christian Costa.
7: O Parlamento Gaúcho renovou 23 das 55 cadeiras na eleição deste domingo. O PL ficou com a maior bancada, com 12 deputados. A Federação Brasil da Esperança ficou com 10 deputados, 9 deles do PT. União Progressista fez 8, 7 deles do PP. MDB e PSD fizeram 5 deputados cada um. Republicanos e PDT ficaram com 4 cadeiras, enquanto o PSOL fez 3 deputados. O Podemos terá 2 representantes. Partido Novo e PSDB terão 1 deputado na Assembleia Legislativa. A Adri Cherini, do PL, foi a deputada mais votada. Ela fez 129 mil votos. Na sequência, vieram os parlamentares Delegado Zuco, do Republicanos, e Luciana Genro, do PSOL. Agência Rádio Web, produção e reportagem, Christian Costa.
0: Obrigado, Christian, pelas informações. E entre esses deputados estaduais, a presença novamente de Guilherme Pazinho, deputado aqui da região, de Bento Gonçalves, mas da região, que briga muito aqui pela região, que fez quase 100 mil votos, hein? Que baita votação teve o Guilherme Pazinho nessa caminhada para ser reeleito deputado estadual. Parabéns. 7h57, a gente vai para um intervalo e volta em seguida com mais aqui no Conectado.
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9: Os associados da SIC CDL Garibaldi poderão emitir ou renovar o seu certificado digital CNPJ A1 gratuitamente em 2026. 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
14: 8 horas. 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O PL saiu do primeiro turno das eleições de 2026 com vitórias nos estados e também no Congresso. O partido foi o que mais elegeu governadores de uma vez no domingo e conquistou 19 das 54 cadeiras do Senado que estavam em disputa. O avanço foi suficiente para redesenhar o equilíbrio de forças na casa. O PL deverá começar 2027 com 28 senadores e também a maior bancada do Senado. Será a maior representação de um partido no início de uma legislatura desde a Constituição de 1988. Na Câmara, 2 candidatos do PL ultrapassaram a marca de 3 milhões de votos e se tornaram os deputados federais mais bem votados da história. Já na eleição presidencial, Flávio Bolsonaro, do PL, terminou o primeiro turno na primeira colocação, com cerca de 47% dos votos válidos, e vai disputar o segundo turno contra o presidente Lula, candidato à reeleição pelo PT. A abstenção no primeiro turno das eleições neste domingo ultrapassou os 33 milhões de eleitores, o que representa 21,08% do eleitorado apto a votar. Foi o nível mais alto desde as eleições de 1998, quando 21,5% do eleitorado não votou. Neste ano, 9 estados ficaram acima da média nacional. Os 3 estados com maior abstenção foram Mato Grosso do Sul, Rio de Janeiro e Minas Gerais. 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Dos 19 governadores já eleitos no primeiro turno neste domingo, apenas uma mulher conseguiu chegar ao cargo. A única governadora eleita até aqui é Raquel Lira, do PSD, em Pernambuco. A candidata venceu a disputa no primeiro turno e garantiu um novo mandato à frente do estado. Outras três mulheres avançaram para o segundo turno e seguem na disputa pelo comando de estados e do Distrito Federal. No Acre, a ex-prefeita Maísa Assis, do Progressistas, vai disputar o segundo turno contra Alan Rick, do Republicanos. No Distrito Federal, a vice-governadora Celina Leão, do Progressistas, tentará se eleger governadora enfrentando Leandro Graz, do PT. Já em Tocantins, a senadora licenciada professora Dorinha, do União Brasil, segue na corrida pelo Palácio Araguaia e vai disputar votos com Vicentinho Júnior, do PSDB. O segundo turno das eleições será realizado no próximo dia 25 de outubro. 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

0: 7 minutos, 12 graus a temperatura, voltando com o Conectado nesta manhã de segunda-feira para Engetec, controle de pragas, ratos, mosquitos, baratas, morcegos e muitas outras pragas longe da tua casa com a equipe da Engetec. 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
0: Unidade móvel da Garibaldi que acompanha hoje as principais ocorrências atendidas pelos bombeiros, inclusive com o incêndio em caminhão que é acompanhado neste momento. João Paulo de Luca, bom dia.
2: Alô, Delano, bom dia para ti, bom dia para o Luiz, para os amigos ouvintes que estão nos acompanhando nesta manhã de segunda-feira. Segunda-feira que inicia com o céu azul, mas com algumas nuvens, enfim, mas com o sol brilhando. Diferentemente até do que tínhamos de previsão inicial, né, Delano e ouvintes, que era até uma previsão de tempo mais chuvoso para esse início de semana, até falava-se que a eleição seria debaixo de chuva, o que acabou não acontecendo. Que bom, né? Tá na hora dessa chuva dar uma parada, embora a previsão para a semana seja também de pancadas de chuva. Mas, Delano, todas as segundas-feiras nós viemos até a sede da Corporação de Bombeiros Voluntários de Garibaldi, né, para fazer um balanço das ocorrências no final de semana, só que hoje vai ser um pouco diferente, porque o comandante Márcio Saldanha e o subcomandante Daniel Brossoi, que participam sempre aqui desse boletim, eles estão neste momento atendendo uma ocorrência de incêndio num caminhão na RSC 453, a Rota do Sol, quilômetro 66. Onde é que fica o quilômetro 66? Próximo ao acesso ao município de Imigrante, quase no limite da área territorial que é atendida pela Corporação de Bombeiros de Garibaldi. Do acesso a Imigrante para baixo, digamos assim, da Rota do Sol, quem atende é a Corporação de Teutônia. Foi um incêndio em caminhão, mas apenas um princípio de incêndio, e quando a corporação chegou lá, o fogo já tinha sido controlado por populares com o uso de extintores. Mas é claro, né? A corporação recebeu o chamado, foi até lá e fez o trabalho final de rescaldo e de acompanhamento desta ocorrência. Então, nada de mais grave nesse princípio de incêndio em um caminhão na Rota do Sol. Nesse momento, a corporação está por lá atendendo a esta ocorrência já controlada. Fora isso, Delano, um final de semana bastante tranquilo. Em termos de acidentes, nós não tivemos nenhum aqui, tá? O único foi um atropelamento que nós já noticiávamos sexta-feira pela manhã, o atropelamento daquela idosa na Travessa Rossi de Loto, próximo ao posto de saúde central. Ela foi atropelada na faixa de segurança, o condutor parou, prestou auxílio, os bombeiros atenderam e conduziram essa idosa ao Hospital São Pedro. No mais, um final de semana somente de alguns casos clínicos atendidos pela corporação. Acho que talvez até a própria questão eleitoral, né, inibiu um pouco o pessoal ficou mais recluso nas suas casas, não houve tantos deslocamentos aí pelas rodovias da região. Tá certo, Delano? É a nossa unidade móvel, falando hoje desde a Corporação de Bombeiros Voluntários de Garibaldi, no apoio da Giardini Garden e Pet Store. 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Eu volto a qualquer momento com mais destaques com a nossa unidade móvel, Delano. Até mais.
0: Até mais, De Luca. 8 horas 12 minutos para Carniel Corretora de Seguros, que preserva o teu patrimônio, da tua família. 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
0: E as informações de segurança contigo, Denise. Bom dia.
3: Bom dia, Delano. Bom dia, Luiz Henrique. E novamente a você, ouvinte. Vamos trazendo informações então na área de segurança. Homem de 66 anos é preso por suspeita de boca de urna em Bento. Uma ocorrência de crime eleitoral foi registrada ontem no bairro Vila Nova, em Bento. Conforme informações da ocorrência, um homem de 66 anos foi abordado pela Brigada Militar sob suspeita de estar distribuindo propaganda eleitoral nas proximidades de um local de votação, prática caracterizada como boca de urna. O homem foi detido pela Brigada Militar e encaminhado para os procedimentos legais. As circunstâncias da ocorrência serão apuradas pelas autoridades competentes. Carlos Barbosa teve, no final de semana, dois estabelecimentos arrombados. Um dos casos ocorreu na madrugada do domingo, um dia após uma confeitaria também ter sido arrombada. Segundo informações, uma pedra teria sido usada para quebrar a vidraça do estabelecimento. Após entrar no local, o criminoso levou uma quantia em dinheiro que estava no caixa. O caso soma-se ao arrombamento registrado na madrugada de sábado, quando uma confeitaria localizada na Buarque, nas proximidades do cemitério, também teve uma vidraça quebrada com uma pedra e dinheiro levado. A Brigada Militar foi acionada e atendeu às ocorrências. Os casos serão investigados pelas autoridades. E outra informação, motocicleta furtada com placa de Carlos Barbosa é recuperada em Garibaldi. Uma motocicleta com placa de Carlos Barbosa, que estava em situação de furto, foi recuperada pela Brigada Militar na manhã de domingo. A guarnição foi acionada após a empresa informar sobre o furto com arrombamento. No local foram constatados danos em portas e janelas, além da localização de um aparelho celular. A abordagem ocorreu nas proximidades do entroncamento da RSC 453 com 470 em Garibaldi. Durante a ação, os policiais constataram que a motocicleta possuía registro de furto. O veículo foi apreendido e o indivíduo que estava com a motocicleta foi detido. Ambos encaminhados à DP de Bento Gonçalves, onde a ocorrência foi registrada. E pedestre morre após ser atropelado por ônibus em Farroupilha. Um homem de 70 anos, identificado como Pedro Moura da Silva, morreu após ser atropelado por um ônibus na noite deste sábado na IRS 122 em Farroupilha. O sinistro ocorreu por volta das 20h30 no quilômetro 58 da rodovia. Conforme informações preliminares do Comando Rodoviário da Brigada Militar, o ônibus, um Volvo, trafegava no sentido Farroupilha-Caxias quando o pedestre teria tentado atravessar a rodovia e acabou sendo atingido. Com impacto, Pedro não resistiu aos ferimentos e morreu ainda no local. O trecho onde ocorreu o atropelamento não possui faixa de pedestres e apresenta pouca iluminação. O motorista do ônibus realizou o teste do etilômetro e apresentou resultado negativo para a alcoolemia. A perícia foi acionada para os procedimentos necessários e deverá avaliar a situação do veículo. Não houve bloqueio da rodovia. Eram essas as principais informações na área de segurança.
0: Obrigado, Denise. 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
1: 8h20, o inverno foi embora, agora temos a primavera e a Anamar by Feeling acompanha as estações. 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Intervalo, a gente volta em seguida.
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2: Olá, amigos e caros ouvintes, nesta segunda-feira temos ainda as instabilidades predominando aqui na região da Serra e Campos de Cima da Serra. Ainda podemos ter algumas pancadas de chuva. Não tem previsão assim de temporais, nem previsão de chuvas intensas, não. Mas as pancadas devem acontecer ainda ao longo do dia de hoje. As temperaturas ficam, dá para se dizer, amenas. As máximas variam entre 18 e 19 graus em média, 18 aí nos pontos mais elevados. Para terça feira, a instabilidade predomina principalmente no período da manhã, mas é uma condição assim mais de chuvisco, né? Eventualmente a nebulosidade perde um pouco de força, o tempo fica nublado, ou seja, uma terça-feira mais com a instabilidade predominando pela manhã, com uma chuva ainda assim, né? De forma mais fraca no período da manhã. Depois, no decorrer da tarde, o tempo vai ficando mais estável por aqui. As temperaturas também oscilam na faixa aí dos 11 a 13 graus pela manhã e máximas entre 19 e 20, até beirando os 21 graus no período da tarde. Com a previsão do tempo, Kátia Valente.
0: Obrigado, Kátia. 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
3: 5 de outubro, Dia Mundial das Aves, Dia Mundial do Professor e Dia da Micro e Pequena Empresa. Os aniversariantes do dia.

0: Os fatos do dia. Em 1897, teve fim a Guerra de Canudos, que foi um dos acontecimentos mais emblemáticos do início do período republicano no Brasil. Em 1918, morreu aos 29 anos Roland Garros, pioneiro na aviação francesa. Em Paris, um torneio de tênis muito tradicional é realizado e ganhou seu nome em sua homenagem. Em 1942, aconteceu a substituição do réis pelo cruzeiro como padrão monetário no Brasil. 1988.
1: Hoje, 5 de outubro de 1988, no que tange à Constituição, a nação mudou.
0: A nova Constituição brasileira é promulgada por Ulisses Guimarães, presidente da Assembleia Nacional Constituinte. Em 1988, os territórios do Amapá e Roraima foram elevados à categoria de Estado. Em 1989, Dalai Lama, líder religioso e político exilado do Tibete, recebeu o Prêmio Nobel da Paz em reconhecimento de sua campanha não violenta para acabar com a dominação chinesa do Tibete. Em 2011, morreu aos 56 anos o inventor, empresário e magnata norte-americano do setor de informática, Steve Jobs. Notabilizou-se como cofundador, presidente e diretor executivo da empresa Apple. Em 2020, o Banco Central do Brasil lança oficialmente o sistema de pagamentos instantâneos PIX. Beijos teus. Mário Vivan para a tua rádio.
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1: A gente vai para o intervalo e volta em seguida aqui no Conectado para falar de esporte.
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0: 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João Paulo De Luca, Luiz Henrique Guarnieri aqui comigo para falar de esporte. Tem bocha, tem a CBF classificada, tem muito assunto para tratar nesta segunda-feira.
2: Tem sim, Delano, tem bastante assunto, apesar do final de semana não ter futebol, né, em função das eleições, mas teve muito esporte. E eu vou começar pela bocha, porque nós tivemos neste final de semana, já como o primeiro evento teste, né, para a disputa do Campeonato Mundial de Bochas, que inicia na próxima semana, o estadual Terra do Espumante, né, aqui em Garibaldi. Um total de 71 jogos, 48 equipes presentes, né, Campeonato de Trios. E Nova Prata ficou com o caneco, Luiz.
3: Bom dia. É isso mesmo. Bom dia, João Paulo De Luca. E tu tem os resultados aí, uma excelente disputa lá na Associação dos Motoristas de Garibaldi.
2: Consagrando a Bochófila Pratense de Nova Prata como a grande campeã, tendo como vice o Carmo de Caxias do Sul, duas equipes bastante tradicionais. E o terceiro lugar foi dividido entre o Amizade aqui de Garibaldi, Amizade lá de São Roque, Figueiredo de Melo, que bela campanha, hein? Fez o Amizade ficando na terceira colocação. E o Kennedy de Barbosa também dividindo esta terceira colocação. Então, a turma de Garibaldi ficando aí com essa terceira colocação. Embora, Delano, podemos colocar um pouco do título, meio Garibaldi também, porque tem o Faísca, né? Joga pela Bochófila Pratense. E mais o Marquinhos, né? Que é de Nova Prata, mas tem relações familiares aqui com o Garibaldi. Marquinhos, por muito tempo, jogou no Rio Branco, né? Hoje ele defende a Bochófila Pratense. Então, é uma turma que conhece bastante Garibaldi também.
3: Mas vou te dizer, João Paulo, eu estive com o Flávio Antônio Balejo lá no sábado pela manhã na Associação dos Motoristas de Garibaldi também. Voltei com o meu pai sábado à tarde. Uhum. E olha, excelente estrutura que foi montada, hein? 4 canchas mais a quinta, que já é a cancha fixa da AMG, uhum, todas com disputas, arquibancada. Conversei com o Valmir Daniele e tem muita questão visual que vai ser modificada ainda antes, de fato, do início do Mundial de Clubes. Então, realmente um trabalho bem intenso que está sendo feito. Aliás, Mundial de Seleções, obrigado pela correção. Um trabalho bem intenso que está sendo feito para a transformação do espaço para receber um evento dessa magnitude.
2: Exatamente. E agora, então, como os dois últimos eventos testes, que nem podemos chamar de eventos testes, porque são dois grandes eventos de Bosch, Taça Brasil, né? Certo. Masculina e feminina, que é o campeonato brasileiro, digamos assim, de Bosch, que acontece ambos em Garibaldi, ambos nessa arena que foi montada aí na MG.
3: Já que estamos falando de bocha, João Paulo, gostaria também de falar do Campeonato Municipal de Equipes Masculino.
2: Tudo definido, né?
3: Que teve a última rodada da primeira fase disputada na última sexta-feira. E jogos estes que definiram, então, os 4 classificados para a Série Ouro e os 4 classificados para a Série Prata. Se a gente for falar dos resultados desta última rodada, o Guaratinguetá bateu a Amizade por 3-0, parciais de 15-11 no trio, 15-8 no simples e 15-8 na dupla. O Chácaras venceu o Araújo por 2-1, parciais de 15-9 no trio, 15-8 no simples e 15-13 para o Araújo na dupla. O Rio Branco bateu o São Miguel por 3-0, parciais de 15-0 no trio, 15-0 no simples, 2 mucas e 15-1 na dupla.
2: Ah, tá pegando linguagem
3: já. Tô pegando o linguajar,
2: muito
3: bem. Tô me preparando pro Mundial, João
2: Paulo. Tá conhecendo os termos da bocha.
3: Exatamente. E no Três Lagoas, o Três Lagoas bateu Integração por 2-1, parciais de 15-6 no trio, 15-12 no simples e 15-13 para o Integração na dupla. Com isso, as equipes classificadas para a Série Ouro: Rio Branco, Chácaras, Araújo e Três Lagoas. os jogos, então, o Rio Branco enfrenta o Três Lagoas e o Chácaras enfrenta o Araújo. Essas as semifinais da Ouro. Na Prata, Guaratinguetá, Integração, Amizade e São Miguel. O Guaratinguetá enfrenta o São Miguel e o Integração enfrenta o Amizade, semifinais da Série Prata.
2: Maravilha, semifinais da Série Prata e semifinais da Série Ouro. De agora em diante tem essa divisão, a partir de agora, na Bocha. Luiz, vamos falar também de futsal, né? Para destacar a classificação da CBF. Uma classificação, podemos dizer assim, segura contra o Moarama, embora o time pressionou um pouquinho no final, mas na maior parte do tempo, né, Delano? Soberana a CBF. Me deu essa impressão, sim, realmente.
0: Controlou o jogo, né?
2: Isso.
0: Teve o jogo sob controle praticamente os 40 minutos, né? E tinha construído lá no Paraná uma baita de uma vantagem. O Moarama precisava de muita coisa aqui em Carlos Barbosa. Precisava vencer no tempo normal para levar para a prorrogação e aí vencer de novo na prorrogação, né?
2: Isso.
0: E aí num ginásio lotado, uma grande presença de público. Que bacana que tava o Sérgio Luiz Guerra, né?
2: Tava.
0: Tem que ser assim.
2: Tava uma atmosfera, olha, sensacional.
0: Tava muito bom mesmo. Então a CBF fez o dever de casa, né?
2: Isso.
0: Se amparou no resultado da ida também, não precisava de uma epopeia, fez o 2-1 protocolar e está classificado. E
2: importante também lembrar que a CBF estava desfalcada do Schaefer, né? Do Vilela e o Bolt, que não estava 100%, aliás, longe de estar 100%. O Bolt voltou no jogo de sábado, mas ele pouco participou, né? Entrou só no finalzinho para ajudar a marcar o goleiro Linha, né?
3: Eu tô olhando aqui, João Paulo, já estão definidos os horários das quartas de final.
2: Ah, tu sabe que eu tava justamente buscando essa informação, que bom que tu já tem, então. Porque o torcedor da CBF tem que se organizar já para o próximo domingo, né, Luiz?
3: A CBF e o Atlântico Erechim vão se enfrentar em Carlos Barbosa no próximo domingo, 11 de outubro, às 11 horas da manhã. Então, domingo pela manhã, tem a CBF Atlântico no Sérgio Luiz Guerra.
2: Anote aí, torcedor. Provavelmente hoje a CBF já deve abrir a venda de ingressos, né?
3: É, lembrando que nesse meio tempo, não dá pra deixar de citar o confronto contra o Barcelona em Júlio de Castilhos na quarta-feira, João Paulo.
2: Que o Perio já confirmou que vai com o time sub-20, né?
3: Perfeito. E o jogo de volta no Caldeirão do Galo, 27 de outubro, uma terça-feira, às 7h30 da noite.
2: 27 de outubro. O técnico, o supervisor Jarico, na entrevista que ele deu pra gente no final do jogo, ele disse que a CBF vai querer modificar um pouco dessa data, né? Porque o Joinville joga a volta contra o Comumbrão no dia 22, me parece, né?
3: Certo.
2: E aí Joinville e a CBF fazem a final da Copa LNF no dia 31 e a CBF quer antecipar esse jogo porque senão vai ficar uma diferença muito, muito grande, né?
3: Certo.
2: Joinville vai ter 5 dias a mais de descanso do que a CBF.
3: Perfeito.
2: Então a CBF pleiteia, enviou ofício, enfim, vai solicitar a mudança de data desse jogo da volta, né? O de Erechim, esse de domingo, esse está confirmado, né?
3: Certo.
2: E os outros jogos já têm data também, Luiz?
3: Das outras semifinais?
2: Isso.
3: Sim, todos.
2: Então manda pra gente.
3: Todos definidos. Joinville e Campo Mourão. O jogo de ida acontece no dia 10, sábado próximo, agora às 16h. E o jogo de volta acontece na quinta-feira, dia 22, às 20h, lá no Carl Hansen. Uhum. Praia Clube e Jaraguá. O jogo de ida em Jaraguá, no sábado, dia 10, próximo às 20h. Todos os jogos de ida são no sábado, só o da CBF cai no domingo. E o jogo da volta em Uberlândia, no sábado, dia 24 de outubro, às 18h. Magnus e Corinthians. Na quadra do Corinthians, no próximo sábado, às 18h. E lá na Arena Sorocaba, no dia 24 de outubro, sábado, às 16h.
2: Maravilha, então são os jogos de ida das quartas da Liga. Agora é só jogo grande, né?
3: Certo.
2: Só sobrou cachorro grande, então a briga vai ser bacana, vai ser interessante. A CBF está de volta às quartas de final depois de 2 anos, né? Em 2024 foi a última vez, quando ela acabou sendo eliminada. Foi pelo Jaraguá,
3: foi,
2: né?
3: Pelo Jaraguá.
2: 2024, né?
3: Certo.
2: Eliminado pelo Jaraguá.
3: Jaraguá que viria a ser o campeão.
2: Exatamente. Acabou sendo derrotado aqui, né? Em Barbosa e depois acabou sendo derrotado também na volta lá em Jaraguá do Sul. O ano passado a CBF parou nas oitavas diante do Corinthians, né? E esse ano retorna. Impede igualdade contra o Atlântico, né? Principalmente se o Vilela ficar à disposição, né? Eu acho que vai ser um reforço importante para o próximo domingo. Tomara que ele consiga retornar. O Bolt vai ter mais uma semana para ganhar um ritmo, né? O Schaefer talvez vai pro sacrifício, imagino, né?
0: Mas se tiver perigo de estourar o Schaefer, eu seguraria pro jogo em Erechim.
2: Também. É, que demora mais, né?
0: É, pra tu tem chegar. Mais um tempo para segurar.
2: É, porque, né? O que decide mesmo é Erechim, né?
0: É.
3: Vão ter 16 dias entre um jogo e outro.
2: É. CBF, então, tem esses jogos. Contra o Luiz falou do Barcelona, do Júlio de Castilho, jogo de ida, então, nessa quarta, né? Às 8 da noite. Repito, time alternativo, provavelmente sub-20. Talvez, tô imaginando, não sei se o Peri vai fazer isso, mas aí, tô imaginando uma situação, um Bolt que esteja voltando também para ganhar.
0: A minutagem.
2: Pra ganhar um ritmo, talvez, né? Pode ser que ele.
0: O próprio Luiz.
2: O Luiz também, né? Que retornou no último sábado, então talvez levar isso. Até porque o Peri, ele, quando ele falou com a gente, ele disse time alternativo, né? Não falou sub-20, né?
3: Certo.
2: Então, esse time alternativo talvez indique que alguns nomes que têm jogado pouco, o próprio Meleca até tem jogado pouco, né? Então, tá retornando também, pode ser uma alternativa, né?
3: E o jogo de volta contra o Barcelona no dia 17, um sábado.
2: Exatamente, dia 17 em Carlos Barbosa, né? Mesmo dia da final do Mundial de Bochas aqui em Garibaldi. Temos um minutinho e meio ali só para mencionar que terminou nossa tranquilidade, né? Essa semana tem Campeonato Brasileiro de volta, né?
0: É, Grêmio, né? Internacional, que se preparem, né? Vai voltar tudo, vão cair na real.
2: Exatamente. Dois jogos.
0: Desculpa decisivos. Pelo cair, né?
2: Hã?
0: Falar isso ultimamente, o pessoal tá.
2: Ainda mais numa segunda-feira, né? Falando numa segunda, né? Mas pode definir muita coisa para a dupla Grenal, tanto o jogo do Grêmio contra o Remo lá em Belém, como o jogo do Inter contra o Corinthians, ambos na quarta-feira, né, Luiz?
3: No mesmo horário.
2: E se a dupla sair derrotada de ambos os jogos, olha.
3: Começa a se desenhar um cenário trágico pro futebol gaúcho. Aliás, o cenário do futebol gaúcho, ele só não é tão catastrófico em 2026 porque tem o Juventude.
2: É,
3: tá fazendo uma excelente campanha na Série B.
2: Campanha muito sólida. Tava olhando a tabela do Juventude para os próximos jogos. Uma tabela bem interessante, hein? Boa parte dos times é da metade para baixo da tabela.
3: E conseguiram recentemente o certificado negativo, o que é um reflexo da gestão financeira que
0: vem fazendo. Não tem dívidas. Faz o futebol do seu tamanho,
2: isso,
0: né? Não promete coisas que não pode cumprir, como é o caso de Grêmio Internacional.
2: Em 15 segundos, vocês reclamaram que o Brasil enfrentou a Índia, né? No último amistoso. Próxima data FIFA, o Brasil confirmou amistoso contra Singapura.
0: Parabéns.
3: Olha ali.
0: 8h59, fechando o conectado desta segunda-feira. Daqui a pouco o De Luca volta no Temática. E eu às 11 converso com vocês no debate.
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1: 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Vamos ao giro da reportagem da Rede Tua Rádio.
2: Na microrregião de Veranópolis, Flávio Bolsonaro e Luciano Zucco obtiveram a maioria dos votos. Em Veranópolis, 76,83% dos votos foram ao candidato à presidência pelo PL e 15,05% a Lula. Quanto ao governo do estado, no município, Zucco recebeu 79,86% dos votos válidos. Os senadores eleitos pelo Rio Grande do Sul, Sanderson e Van Hatten, obtiveram, respectivamente, 40,84% e 40,20% dos votos no município. Como deputado federal, o mais votado em Veranópolis foi Diogo Siqueira, do PL, que recebeu 4.513 votos, ou seja, 31,36%. Já o deputado estadual mais votado no município foi Guilherme Pazin, do PP, com 2.533 votos, o que representa 18,06%. Da tua rádio veranense de Veranópolis, Daniela Afonso.
3: E o município de Garibaldi registrou 21.902 votos válidos neste domingo durante o processo das eleições gerais de 2026. Dentre os candidatos de preferência do povo garibaldense, na disputa para a presidência da República, Flávio Bolsonaro teve ampla liderança, com 73,35% dos votos válidos contra 18,59% do presidente Luiz Inácio Lula da Silva. Na disputa para o governo do estado, Luciano Zucco, eleito no primeiro turno, teve 76,79% dos votos em Garibaldi contra 16,78% de Juliana Brizola e 5,52% do vice-governador Gabriel Souza. Da tua rádio Garibaldi, Luiz Henrique Guarnieri.
4: Na disputa à presidência, em Vacaria, Flávio Bolsonaro fez 24.190 votos, total de 68,34%. Lula fez 8.729 votos, 24,66%. Para governador, Zucco fez 24.229 votos, 73,67%, e Juliana Brizola, 6.583 votos, 20,02%. Os senadores eleitos, Sanderson e Marcel Van Hatten, fizeram respectivamente 22.505 votos, 37%, e 22.077 votos, 36,29%. O deputado federal mais votado foi Maurício Bedin Marcon, com 4.463 votos, 13,74%. O deputado estadual mais votado foi Amadeu de Almeida Bueira, com 12.865 votos, 38,39%. Da tua Rádio Fátima de Vacaria, Luiz Barreto.
5: O lagoense Ronaldo Santini do Podemos foi reeleito deputado estadual com 39.373 votos. Somente em Lagoa Vermelha, o parlamentar recebeu 8.124 votos. Após o término da apuração, uma carreata tomou as ruas da cidade para comemorar a vitória. Santini, tomado pela emoção, em entrevista à tua Rádio Cacique, agradeceu a receptividade da população à sua proposta e prometeu seguir comprometido pelas causas da região. Da tua Rádio Cacique de Lagoa Vermelha, Rudimar Galvão.
6: Aqui em Marau, destaque para a eleição do ex-prefeito Vilmar Perim Sanquim, do MDB, para a Câmara Federal. Ele é deputado estadual por 3 legislaturas e com 40.406 votos, neste domingo foi eleito deputado federal. Destaque também para o marauense Sérgio Turra, eleito primeiro suplente do senador Marcel Van Hatten, também eleito neste domingo. Da tua rádio Alvorada de Marau, Ana Lúcia Giacomini.
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0: Temperatura.
12: Temperatura atual 14 graus. O sol aparece em Garibaldi nesta manhã de segunda-feira.
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12: A movimentação é tranquila em Garibaldi na manhã desta segunda-feira.
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12: Dentro das atividades celebrativas dos 126 anos de Garibaldi, amanhã, terça-feira, às 17h30, tem a inauguração da Rua Pedro Ferret, no bairro Brasília.
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12: O dólar está cotado hoje a 5,22, euro 5,88, poupança rende hoje 0,58%, nova poupança 0,67%.
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0: 9h14, 9h14. Alô, pessoal, muito bom dia. Agora é hora do Temática chegando na programação da Garibaldi, neste dia 5 de outubro. É o dia de número 278 do ano. Restam 87 dias para nós encerrarmos 2026. Estamos já no antepenúltimo mês do ano. Tá passando rápido, hein? Tá passando rápido esse nosso ano. A frase de hoje, a frase que abre o nosso programa nesta segunda-feira, é do santo que foi homenageado ontem. Ontem eram 800 anos da morte de São Francisco de Assis, né? Uma data muito especial. E São Francisco tem uma frase que diz o seguinte: irmãos, comecemos hoje, porque até agora pouco fizemos. O programa Temática tem a sua equipe de trabalho, formada pelos colegas Luiz Henrique Fontanive Guarnieri, Eduardo Bacon da Silva e Henrique da Fonseca. A coordenação de jornalismo está a cargo da jornalista Denise Furlaneto da Campo. A gerência é de Delano Brandelli Piet. A direção é do Frei Alceu Ferronato. E em nome de toda esta equipe, eu dou o meu bom dia. E eu digo que hoje é segunda, hoje é 5 de outubro. E o Temática está no ar. E está no ar com o programa Um Olhar Diferente, que é o nosso novo espaço de opinião, nosso novo espaço de mensagem, de editorial, na abertura do Temática.
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2: A Janela. E hoje eu te convido a olhar diferente para uma janela. Uma janela tem uma característica curiosa. Ela pode servir para duas pessoas olharem a mesma paisagem e enxergarem coisas completamente diferentes. Alguém pode olhar e ver apenas o céu cinzento. Outro pode perceber que mesmo entre as nuvens existe uma luz tentando passar. A janela não muda o mundo. Ela apenas revela o jeito como cada um escolhe olhar para ele. Na vida acontece a mesma coisa. Há pessoas que entram em um ambiente procurando defeitos. Outras procuram motivos para agradecer. Algumas enxergam somente problemas. Outras conseguem perceber oportunidades escondidas nas dificuldades. A realidade é a mesma, mas o olhar transforma a experiência que fazemos dela. O Evangelho nos mostra que Jesus sempre olhava além das aparências. Onde muitos viam um pecador, ele via alguém capaz de recomeçar. Onde viam uma multidão, ele enxergava pessoas com fome, com medo, com esperança. O olhar de Jesus nunca parava na superfície, porque o amor sempre vê mais longe. Antes de reclamar do dia, experimente abrir outra janela. Não a da casa, mas a do coração. Talvez os problemas continuem existindo, mas você perceberá também as pessoas que caminham ao seu lado, os pequenos motivos para agradecer e a presença discreta de Deus sustentando a sua história. Afinal, mudar o mundo nem sempre está ao nosso alcance, mas mudar a maneira de olhar para o mundo sempre é possível. Até o nosso próximo encontro. Paz e bem.

0: Agora são 9h18, 9h18, temperatura em 15 graus aqui nos estúdios da tua Rádio Garibaldi, nosso espaço de editorial, a mensagem que abre o temática de hoje, sempre na parceria da Elisa Boutique, do P ao 5G, moda feminina é na Elisa, na Avenida Rio Branco, quase esquina com a Buarque de Macedo, no Centro Histórico de Garibaldi. Nós temos intervalo comercial agora, depois na volta tem um espaço de entrevistas do nosso temática e é claro que as eleições ganham um olhar todo especial aqui na nossa programação. Seguimos fazendo um balanço, um rescaldo das eleições por aqui e ao longo desta semana nós vamos conversar com os candidatos mais votados a deputado estadual e federal aqui nos nossos municípios na área de abrangência da tua Rádio Garibaldi. Claro, né, que nesses primeiros dias a agenda desses deputados ela está um pouco apertada, então dentro do possível nós vamos tentar conciliar essas entrevistas com os deputados e hoje já temos uma agenda então com o deputado federal reeleito Maurício Marcon, que foi o segundo candidato mais votado aqui em Garibaldi neste último domingo. Ele que no estado, né, foi o mais votado a deputado federal e aqui em Garibaldi então ficou com a segunda votação atrás do candidato também eleito, o Diogo Siqueira. Então logo mais depois do intervalo nós vamos conversar então com Maurício Marcon, reeleito deputado federal aqui pelo estado do Rio Grande do Sul. Também na nossa programação hoje, nós vamos trazer uma matéria que a Denise fez ontem, junto com o Henrique da Fonseca, sobre a importância de nós exercermos o nosso direito ao voto. A Denise ontem conversou com o seu Mildo Damer, 95 anos completados hoje, ontem ele tinha 94, hoje ele está de aniversário hoje, completando 95 anos, e o seu Mildo fez questão de ir até a urna, de ir votar, de ir exercer o seu direito ao voto. Ele falou sobre isso, sobre a democracia. Muito bacana o papo que a Denise fez ontem e você vai acompanhar por aqui no nosso temática. Mas não é só eleições o nosso assunto, não. Nós vamos falar hoje também na nossa programação sobre o Outubro Rosa, né? Um mês dedicado à saúde da mulher, à prevenção do câncer de mama. No último sábado nós tivemos a missa que marcou a abertura do Outubro Rosa e a equipe da Liga esteve presente, falou sobre isso e a gente vai falar sobre os destaques aqui na nossa programação também. Vamos tirar um trechinho da fala na nossa programação. Entre outros destaques que a gente acompanha por aqui em 101.5 FM. Ah, claro, tem Frei Aldo Colombo também, né? Com o programa Pensando Bem, entre outras atrações, e eu conto com a parceria e com a audiência de todos vocês. Estamos combinados? Intervalo comercial rapidinho, na sequência a gente volta.
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0: 9h27, 9h27. A temperatura aqui nos estúdios da tua Rádio Garibaldi está na marca dos 15 graus. Estamos voltando com o temático agora para o nosso espaço de entrevistas e voltando para a parceria da Cooperativa Vinícola Garibaldi, há 95 anos cultivando a vida em harmonia. Também está com a gente a doutora Sofia Marasca Jongo, ela que é coloproctologista, médica responsável pela área do intestino. 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E como eu disse no bloco anterior, durante toda esta semana, fazendo esse rescaldo das eleições 2026, nós vamos conversar com alguns dos deputados mais bem votados, aqui no nosso município de Garibaldi, aqui na nossa região. Aqui em Garibaldi, 3 deputados federais despontaram em termos de votação: Diogo Siqueira, Maurício Marcon e, na sequência, Denise Pessoa. Com os 3, nós vamos fazer uma agenda ao longo da semana. E o primeiro deles que conversa com a gente é Maurício Marcon, reeleito deputado federal. Ele que fez 4.043 votos aqui em Garibaldi, mas no estado foi o mais votado, deputado federal mais votado. E ele está conosco na linha. Antes de mais nada, deputado, eu quero lhe parabenizar pela votação e desejar, desde já, um excelente segundo mandato. Deputado Marcon, bom dia, prazer falar contigo.
1: Bom dia aos amigos da rádio, bom dia aos ouvintes aí de Garibaldi, toda a região. Obrigado, acho que a votação realmente surpreendeu não só a mim, mas a todos, né? Nem o mais otimista dos otimistas poderia imaginar que nós bateríamos aí quase 400 mil votos. É algo, imagina, eu fiz mais de 6% dos votos no estado, cada 100 pessoas, 6 votaram em mim. É uma loucura completa, né? A gente fica feliz. Eu acho que a premiação pela coerência que a gente teve nos últimos 4 anos, não traímos o eleitor. Acho que as pessoas têm bastante sede de políticos que não as traiam, né? Que não troquem os valores, princípios, as promessas feitas em campanha por algumas benesses que o poder oferece. E foi o que a gente fez, né? Nos mantemos firmes na oposição, uma oposição bastante combativa e que, pelo que as urnas mostraram, agradou a população, inclusive meus amigos aí de Garibaldi.
0: Aliás, deputado, fazer uma votação expressiva não é novidade para você, porque tua primeira eleição à Câmara dos Deputados, há 4 anos, também te projetou com uma votação muito expressiva, né?
1: Já tinham sido 140 mil votos e eu te falo de coração aberto que eu até imaginava que a gente teria um crescimento. Claro que na Serra o Diogo acabou tendo seus votos, eu trouxe o Diogo pro PL, eu insisti muito que ele concorresse a deputado federal, entendi que era o momento dele.

0: novo. Eu tenho certeza que o Diogo, assim como eu, pensam que a política é uma ferramenta para melhorar a vida das pessoas, não a nossa vida, né? Não a vida do político. E é isso que a gente vai fazer. Então, extremamente feliz pela votação. Realmente, a gente fez 140 mil votos em 2022. Eu imaginava que nós chegaríamos aí em torno de 200 mil votos nessa eleição, mas acabou surpreendendo. Fizemos aí quase 400 mil. É muito voto. Não tenho nem palavras para descrever a quantidade de voto e como isso vai refletir no mandato.
1: Pois é, e esse ganho realmente para a Serra, né? Deputado que você mencionava agora, junto com o Diogo. Falava hoje pela manhã mais cedo aqui na nossa programação que, por algumas oportunidades, a Serra Gaúcha sequer teve um representante na Câmara Federal, né? Uma região tão expressiva economicamente, né? E agora ela amplia, além de você e do Diogo, que você mencionasse, a Denise Pessoa, que também é aí de Caxias, que é de uma outra corrente, mas também tem a sua representatividade. A Serra Gaúcha, como um todo, ganha com esse aumento também dessa bancada no em Brasília, né, deputado?
0: Eu estava vendo, pela primeira vez a gente vai ter três parlamentares da Serra, né? Então é uma vitória realmente expressiva e faz jus ao que a Serra representa, né? A gente tem em torno de 600 mil votos aqui na região, são cerca de 10%, vamos arredondar os números dos eleitorados, do eleitorado do estado. Então nada mais justo que a gente ter 10% das vagas, né? Que são 31. Fechou todas, acho que a gente vai sentir uma diferença bem grande ter mais esse parlamentar, que é o caso do Diogo. A gente tinha dois, agora vai ter três. E cada vez mais as pessoas terem a ciência de votar em gente aqui da gente, né? Que isso faz toda a diferença no Congresso Nacional. Claro que tem que ser gente do bem, né? Gente que comungue dos valores e princípios do povo da Serra. E é uma grande vitória, né? Não, é muito grande a vitória. A gente que é da política entende quanto isso representa em recursos. Para ter uma noção, eu, como oposição, nos últimos 4 anos tive 200 milhões em emendas, né? Então, com o Diogo aqui conosco, tenho certeza que vai reforçar a questão dos hospitais, das estradas, das escolas. Então é muito importante mesmo a eleição. Eu considero a eleição do Diogo mais importante que a minha eleição, porque agregou muito aí a nossa comunidade e vai ser muito positivo para todo mundo.
1: Falaste das emendas, deputado. Uma das suas marcas do teu primeiro mandato foi essa destinação de emendas e, inclusive, algumas delas em que o pessoal escolhia qual a entidade que receberia esses recursos, né? Pretendes manter isso no segundo mandato?
0: Pretendo ampliar. Eu acho que deu muito certo as pessoas terem a prerrogativa de dizer onde é que o dinheiro delas vai. É bom a gente conscientizar sempre mais o povo que emenda dinheiro do povo voltando para o povo. Isso é fundamental para que político não ganhe voto só por causa de emendas, né? Então, sim, vamos ampliar. Como governo, se Deus quiser, do Flávio Bolsonaro, a gente deve ter, inclusive, mais diretrizes, né? Mais empenhos a serem feitos, melhorias a serem trazidas para a Serra. E a gente vai marcar esse período aí como a retomada que o Brasil merece e que a Serra também vai participar dessa retomada do nosso país, que a gente vai dar a partir do ano que vem.
1: O que tu pretendes pautar principalmente na Câmara, deputado, a partir do próximo ano? Quais as principais demandas que tu entende que são importantes, principalmente fazendo olhar aqui para a Serra Gaúcha?
0: Essa pergunta tua é muito importante. Por quê? Porque nós, como oposição, a gente tinha uma dificuldade enorme de botar as nossas pautas para andarem, né? Vou trazer, por exemplo, um projeto de lei que está lá parado, porque o governo atual, obviamente, não tinha interesse, que era dos caminhoneiros, né? Nossa região é recheada de pessoas que trabalham com o caminhão, eles pudessem votar nos postos da Polícia Rodoviária Federal, de uma forma que eles, se cadastrando, eles não precisam dizer onde é que eles vão estar. Hoje, com o voto em trânsito, tu tem que dizer onde é que tu vai estar. E, obviamente, a classe dos caminhoneiros, ela majoritariamente vota na direita, e por isso ela é tirada do pleito, né? O meu projeto não avançou por causa disso. Então, agora, tendo o controle das duas casas, certamente a gente vai avançar nesse projeto, e é um dos que eu posso citar aqui que a gente vai fazer, né? O próprio Flávio Bolsonaro já falou que, em vencendo, ele vai revogar a reforma tributária pelo menos por um ano, até que ele faça acordos, que a gente consiga ter uma taxação menor, uma simplificação melhor. Então, a gente tem muito trabalho. Tem a questão dos meios, que a gente tem que repor as perdas que teve. Então, tem muita coisa para a gente fazer para colocar nosso país de volta nos trilhos.
1: Tá certo. Deputado, quero lhe agradecer aí pela atenção. Repito, parabenizar pelo seu mandato e desejar aí um grande trabalho lá em Brasília.
0: Obrigado, obrigado pela oportunidade. Sempre às ordens, precisando, só ligar, viu? Fiquem com Deus e uma ótima semana a todos.
1: Um grande abraço. Deputado Maurício Marcon, do PL, conversando com a gente, ele que foi o segundo deputado mais votado.

0: aqui em Garibaldi, mas no estado do Rio Grande do Sul, né? Como ele mesmo citou, com mais de 300 mil votos, uma votação muito expressiva também aqui para Garibaldi. Aliás, para o Rio Grande do Sul, né? Esses mais de 300 mil votos. 9:37, temperatura em 15 graus, vou pro intervalo. Depois, na volta, tem mais destaques. Quero dizer que já temos também agenda logo mais às 10:30 da manhã com mais uma deputada aqui da Serra Gaúcha que foi eleita. Aliás, também, assim como o deputado Marcon reeleito, Denise Pessoa também vai conversar com a gente hoje pela manhã às 10:30. Temos agenda marcada com a Denise, tá certo? Intervalo, depois na volta eu vou trazer a matéria com o seu Mildo Dammer, que foi votar ontem, falou sobre democracia, muito bacana essa fala dele, você acompanha na sequência.
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1: 9h46, 9 horas com mais 46 minutos. E a trilha sonora de hoje vai ser mais do que especial, porque esse senhor com essa voz grave que estamos ouvindo agora cantando Avohai esteve de aniversário no último sábado, dia 3 de outubro. José Ramalho Neto, ou simplesmente Zé Ramalho, que dispensa apresentações, nascido em Brejo do Cruz, na Paraíba, no dia 3 de outubro de 1949. Portanto, sábado, Zé Ramalho completou 77 anos, um dos grandes nomes da história da nossa música. Poderíamos ficar aqui vários dias, né, tocando sucessos de Zé Ramalho, mas nessa segunda-feira nós escolhemos, para começar muito bem a nossa trilha sonora, o clássico Avohai. 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E ontem, então, milhares de garibaldenses foram às urnas, né, para escolher os seus novos representantes aqui no Rio Grande do Sul e em Brasília. E entre esses representantes, entre esses eleitores, né, esteve o seu Mildo Damer. Muita gente conhece ele como Alfaiate, né? Que era dono da loja Elite, hoje a Elite tocada pelo Tuti, pelo Ico. E o seu Mildo, que ontem tinha 94 anos, mas hoje completa 95, está de aniversário seu Mildo hoje. Provavelmente deve estar nos ouvindo, então fica aqui os nossos parabéns. Seu Mildo fez questão de votar. E ele falou com a Denise, com a nossa colega Denise Furlaneta da Campo, num bate-papo bem bacana que a Denise fez ontem, acompanhando as eleições aqui em Garibaldi. Acompanhe comigo.
2: Eleições 2026, a Rádio Garibaldi dando cobertura a este momento muito importante para o país, quando a gente vai eleger o novo presidente, governador, deputados federais, estaduais e senador. Lembrando que nós vamos votar neste ano para 2 senadores. O Henrique conversou agora há pouco com o juiz de direito e ele nos informava, né, que está tudo tranquilo aqui em Garibaldi. Fila sim, um pouco de demora na votação, pois afinal são 6 votos que precisam ser teclados na urna. E agora eu e Henrique estamos no Jovanás, antigo 1º de maio, onde aqui também tem uma urna. E para nossa alegria a gente tem aqui um cidadão que por muitos e muitos anos já realizou a votação, e ele lembra ainda, já conversei anteriormente com ele, do primeiro voto. Estou falando do Mildo Alfredo Damer, que está aqui para em seguida fazer o seu voto. Bom dia!
3: Bom dia!
2: Me disseram que o senhor vai estar de aniversário amanhã.
3: Bom dia! 5 de outubro de 1961, que eu nasci. Vou fazer amanhã.
2: E o senhor estará completando?
3: 95 anos.
2: 95 anos. E com toda essa saúde?
3: Toda a saúde, né? Vou fazer força para completar o 100, né?
2: Ótimo.
3: E depois eu alivio vou deixar vocês em paz.
2: Querido, bem, mas o senhor me falava que o senhor se lembra do primeiro voto,
3: sim,
2: lembra?
3: Sim, sim, o Pedro Steisler, lá de Montenegro, né? É, foi para a prefeitura, né?
2: O senhor é natural, então, de Montenegro?
3: Eu sou natural de Salvador, São Salvador na época, né? Hoje é município também, né? Mas era prefeitura, né?
2: Mas na época votava em Montenegro?
3: Montenegro, né? Era só para prefeito, né?
2: Certo. E depois, o senhor andou por onde?
3: Eu fui para Caxias, Santa Lúcia do Piaí. E lá também, né, a gente tinha, se lembrava, né, dos... recordo agora, me caiu a ficha, mas Biazuz era
2: candidato,
3: prefeito, né?
2: Uhum.
3: É, e tem mais outros que eu...
2: E depois o senhor veio para Garibaldi? Veio para Garibaldi?
3: Depois eu vim para Garibaldi, né?
2: Que atuou como alfaiate.
3: Sim, alfaiate, né? Até hoje, né, eu não posso mais, tô com os dedos. Mas eles me descansam, os filhos agora vão ter que me sustentar, né?
2: E muitos filhos, né?
3: Sim, sim. Tem 5 filhos, né? Tudo bem, né?
2: E hoje veio votar. Vai exercer o seu direito de cidadão.
3: Sim, sim. Faço minha obrigação, né? Porque o meu voto hoje, né, vale a mesma coisa, né, que eu em outros... das
2: qualquer
3: pessoas.
2: Verdade. E o senhor acompanhou a política durante esse tempo?
3: A gente acompanha, né?
2: Certo. E hoje, então, o senhor vai fazer essa votação e nunca deixou de votar?
3: Nunca, nunca. Toda vez, né? Quando... A não ser que, às vezes, né? Então, o próprio governo, né?
2: Não permitia.
3: Não é que não permitia. Eles estavam na fila para fazer a votação, né? Mas o governo, né, aceitou, né, suspiria, né? Aquela época.
2: Uhum. É. Muito bem, então. Nós queremos desejar um feliz aniversário para o senhor. E o senhor é um exemplo para seus netos. Tem bisneto já?
3: Tenho. Bisneto já, né?
2: Já tem bisneto.
3: Tem 3 bisnetos aí. Mas tá tudo bem, né?
2: Que legal. E todos têm que exercer o seu direito de votar, né, seu Damer?
3: Sim, sim.
2: O exemplo o senhor está dando.
3: É, afinal, né, a gente estava na fila, né?
2: Mas faz parte, né?
3: Sim. Como?
2: E faz parte ficar na fila.
3: Sim, sim, sim.
2: Mas mudou muito a votação, né? Lembra que antigamente era de escrito, hoje é só teclar?
3: Na época tinha em Caxias, né? A turma ia votar com uma folhinha aquela, né? Botava um feijão lá dentro, né? Porque era escassez de feijão, né?
2: Uhum.
3: E aí botava junto, não.
2: No voto,
3: né? Só que esse voto era...
2: Nulo,
3: né? Mas tinha muita gente que fazia isso, né?
2: Sim. Hoje já não é mais possível, né?
3: Não, hoje não. Hoje é tudo mecanizado, né?
2: Mas a gente fica ansioso para votar, né? Eu fico ansiosa sempre, e o senhor?
3: É sempre uma novidade, né? Eu gosto de acompanhar mais ou menos, né?
2: E a gente tem que se interessar por política, porque eles decidem o nosso país.
3: Até hoje eu sei, né, como tem que andar, né? A próxima eu não sei, né?
2: É.
3: Mas lá em cima ele vai dizer quando é. Hoje é a penúltima, então, né?
2: Mas se o senhor chegar a 100 anos, o senhor ainda vai votar para prefeito e vereador aqui 2 anos.
3: Eu faço voto, né? faço força, né?
2: Muito legal, seu Damer. Muito obrigado por nos atender e o nosso desejo de um feliz aniversário, tudo de bom e comemore muito.
3: Eu agradeço a vocês isso aí, tudo bem. Acho que não merecia isso ali, foi uma, como é que eu vou dizer, né?
2: Presente.
3: Não, eu nem sabia disso aqui, né?
2: É que o senhor ia dar entrevista?
3: Me pegaram o passo errado, né?
2: Imagina, o senhor é uma inspiração para muita gente.
3: Tá bom. Porque nem todo mundo faz 95 anos, né?
2: É verdade.
3: Eles partem antes, né? Mas eu, graças a Deus, né? Até aqui, né? Eu aguentei, né?
2: Isso aí. O senhor já votou ou vai votar agora?
3: Como?
2: O senhor já votou?
3: Eu já votei, né?
2: Já votou?
3: Sim. É porque ele esperou aqui, né? Ele me disse, olha, né? Fica ali, o Tuti quer conversar contigo. Tuti, meu filho, né? E digo, senão, digamos, quase que ia dizer, escuta, mas...
2: E o meu almoço?
3: Ele não vai querer. Não vai querer. Vamos pegar, vou pra casa? Né? Ali quando vocês chegaram, então. Aí caiu a ficha, né?
2: Pessoas importantes precisam registrar esse momento. Obrigada mais uma vez.
3: Às vezes esqueço assim, né? Por exemplo, né? O que eu comi ontem, né? Uhum. Eu não lembro, né? Mas eu lembro assim de coisas assim que 50 anos atrás. 60, 70, 80, né? Eu lembro, né?
2: Lembra ainda de fazer uma boa, de uma fatiota?
3: Sim, sim. Eu, às vezes, de noite, eu acordo, né? Aí, então, ou a manga não tá certa, ou eu, no sonho, né? Uhum. É um pesadelo, né? Porque eu larguei as mãos, já estão meio, não tem mais. E ali, então, né? A gente dá um alívio, né, quando tu acorda, né, e não é verdade, né? Porque qualquer coisinha, às vezes, na roupa, a gente tinha que ter um ponto, às vezes, que a manga não ia certo, né? Então, às vezes, sonho lá, né? Não sei quanto tempo, né, mas 3, 4 horas, né? Tem aquilo lá. Tinha uma última roupa, eu tinha que fazer, na mente, assim, pro meu cunhado, né? Digo, mas, puxa, eu ia só fazer... Eu tinha uma promessa de fazer isso aqui, depois não trabalhar mais. Mas então alguém vinha, né, e me lava, trava um trabalho aqui, né, que eu vou fazer este aqui ainda, mas depois chega, né. Mas não fecha, né, a gente não fica descansada, né? Acorda, né, então, putz, mas eu não tenho, as mãos não deixam mais, né. E ali, então, né, alivia, né?
2: Sim, mas vai sonhando ainda. Também é tanto tempo nesta função de alfaiate.
3: Sim.
2: Está bem, então. Agora o senhor está dispensado para almoçar, ter um ótimo domingo.
3: Tá bom. Muito obrigado para vocês. Bom trabalho para vocês.
2: Obrigada.
3: Obrigado pela
2: entrevista.
3: Pela entrevista, né? E pela... É uma inovação para mim, nunca aconteceu, né?
2: Que legal. Sempre tem que ter a primeira vez.
3: Sim. Tá bom.
2: Valeu. Está aí, então, a gente registrou esta matéria especial com o seu Damer, né, que vai fazer amanhã 95 anos e ainda exercendo a cidadania de exarar o seu voto. Denise Furlaneto da Campo nas eleições 2026.
1: Obrigado a Denise por essa matéria ontem. Um grande abraço, seu Mildo. Feliz aniversário, seu Mildo. Feliz aniversário, muitas felicidades e o bom humor tradicional dele, né? Que bacana. 9:59, 16 graus a temperatura. Vem aí notícias da hora. Na sequência, a gente retorna para trazer mais destaques. Tem uma matéria especial da Denise com o pessoal da Liga Feminina de Combate ao Câncer. Um trecho da fala delas durante a missa do último domingo, né? Do último sábado, aliás, do Outubro Rosa. Entre outros destaques no próximo bloco do Temática. Voltamos já.
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6: 10 horas. 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Com a proibição de apostas e jogos virtuais online, os apostadores têm até as 11h59 da noite desta segunda para retirar os valores mantidos nas plataformas. Caso os apostadores percam o prazo, a devolução será feita posteriormente pelos bancos que operam com as casas de apostas. Segundo o governo, essa devolução deverá ser feita entre os dias 9 e 14 de outubro. O resgate vale para bets até então autorizadas pelo governo. As lojas de aplicativos, os provedores de internet e o Comitê Gestor da Internet no Brasil deverão bloquear os sites e aplicativos a partir da meia-noite, de segunda para terça-feira. Carl Deisseroth, Peter Hageman e George Nagel levaram o Nobel de Medicina de 2026 por suas descobertas sobre como as células nervosas moldam memórias, sentimentos e comportamentos no cérebro vivo. Os três cientistas vão dividir o prêmio de R$6.200.000, concedido pela Assembleia do Nobel no Instituto da Suécia. O anúncio foi feito na manhã desta segunda-feira. As descobertas laureadas estão relacionadas aos canais iônicos ativados pela luz e a optogenética, método que torna possível mostrar como as células nervosas se comportam no cérebro vivo. Tudo parece impossível até que seja feito. 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O presidente dos Estados Unidos, Donald Trump, confundiu o Brasil com a Índia ao citar a eleição presidencial brasileira nas redes sociais nesta segunda-feira. A publicação foi corrigida horas depois e passou a citar corretamente o Brasil. Ele elogiou a rapidez da apuração no pleito brasileiro e não mencionou nem Flávio Bolsonaro, nem Lula, que foram para o segundo turno. Na postagem, Trump também utilizou a rapidez da apuração brasileira para criticar as eleições dos Estados Unidos, ao citar uma demora na contagem de votos em cidades democratas. 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
6: Próxima edição às 11 horas.
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0: 10h14, 10h14, ao som de mais um clássico de Zé Ramalho, Admirável Gado Novo. A gente está retornando, a gente lembra dessa música como um dos sucessos da novela O Rei do Gado, né? Que está completando 30 anos agora em 2026, mas é uma das obras-primas, né? De José Ramalho Neto, Zé Ramalho, que esteve de aniversário no último sábado, completando os seus 77 anos de vida. 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Tem um recado também de agenda, hein? Vem aí a 41ª Exposição Regional de Orquídeas de Garibaldi. Será nos dias 17 e 18 de outubro, no Salão da Igreja Nossa Senhora do Carmo, no bairro Alfândega. Entrada gratuita e haverá venda de orquídeas no local. Realização, Associação Garibaldense de Orquidófilos. 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
0: Eu quero trazer agora uma matéria do colega Luiz Henrique Guarnieri, que fez um resumo da participação ontem do juiz eleitoral de Garibaldi, doutor Antônio Pereira Ros. Ele conversou com o colega Henrique da Fonseca às 5 da tarde, quando do início da apuração dos votos aqui em Garibaldi, fez um balanço das eleições que ficaram marcadas por muitas filas, não só em Garibaldi, nem em todo o Brasil, né? Pela quantidade de votos também que tinham que ser depositados nas urnas, né? Grandes filas se formaram, mas a gente acompanha então a manifestação agora do... a matéria do colega Luiz Henrique Guarnieri, que chama Henrique da Fonseca, que falou com o juiz ontem. Acompanhe comigo.
2: E as eleições gerais de 2026 foram marcadas por muitas filas e demora neste domingo, nos 34 locais de votação em Garibaldi. O mesmo também aconteceu em Boa Vista do Sul e Coronel Pilar, que igualmente fazem parte da 98ª Zona Eleitoral. Em contraponto, nenhuma intercorrência ou problema nas urnas foram registrados nos 3 municípios. De acordo com o juiz da 98ª Zona Eleitoral, Dr. Antônio Luiz Pereira Rosa, a votação aconteceu normalmente nas 3 cidades. Quanto às filas, ele comentou que já era algo esperado, visto que nesta eleição haviam 6 cargos em votação. Outro ponto comentado pelo juiz foi referente à biometria, onde alguns eleitores também enfrentaram dificuldades prolongando o tempo de espera no momento da votação. Como já é de praxe, o juiz também anunciou em primeira mão para a equipe de jornalismo da Tua Rádio Garibaldi o resultado da votação na primeira urna recebida no cartório eleitoral do município, vinda da Escola Carlos Gomes. Ela chegou por volta das 17 horas e 15 minutos e, conforme a apuração inicial, Flávio Bolsonaro e Luciano Zucco lideraram a preferência dos votos para os cargos de presidente da República e governador do estado. Já para o Senado, Marcel Van Hatten e Ubiratã Sanderson foram os preferidos pelos eleitores garibaldenses naquela sessão eleitoral. Vamos ouvir o juiz fazer uma avaliação da votação e leitura da primeira urna.
3: Essa eleição que teve muita participação, né, aqui em Garibaldi, esses mais de 26 mil eleitores, muitas filas também, né? Acreditamos que algumas urnas podem atrasar um pouquinho, né, por conta que muitas pessoas continuaram votando após às 5 da tarde, né, por conta dessas filas. Mas acredito, né, doutor, que a votação transcorreu de uma forma tranquila. Você vai poder nos confirmar isso. Boa tarde.
4: Boa tarde a todos os ouvintes. Sim, salvo essas questões que tu já bem apontaste, o dia do trabalho foi tranquilo, tudo se desenvolveu de forma natural, né, sem nenhuma intercorrência, não tivemos problemas com urnas, com a tecnologia em si, tudo funcionou. E, de fato, o que era esperado, a questão das filas, né? Uhum. Obviamente, nós tivemos uma eleição com 6 votos, então já era previsto essa formação de filas, e isso se notou em algumas sessões. Várias conseguiram, no decorrer do dia, dar vazão a essas filas, algumas outras com mais dificuldade. Isso também tem a ver, muitas vezes, com a característica do próprio eleitor, da identificação biométrica demorar um pouco mais ou menos, mas no geral transcorreu tudo muito bem, não tivemos nenhum tipo de problema, salvo esse que a gente imagina que algumas sessões vão demorar um pouquinho mais para fazer o encerramento.
3: Certo, e além, claro, né, a eleição em Garibaldi também, ela, além do município, né, de Garibaldi, enquanto ó, já vem chegando mais resultados por aqui, também Boa Vista do Sul e Coronel Pilar, né, doutor? Lá também a eleição ocorreu sem nenhum problema, né?
4: Sim, nós estivemos nessas duas cidades também, o trabalho eleitoral transcorreu normalmente. Tivemos uma sessão com uma fila um pouco maior lá em Boa Vista, outra também com uma fila grande em Coronel Pilar. Essas talvez são sessões cuja apuração vai avançar um pouquinho, em termos de horário, a gente não tem isso bem certo ainda. Mas o funcionamento em si da eleição correu tudo dentro do planejado.
3: Muito bem, bom, então agora vamos para o grande momento, né? Para você que já nos acompanha ao vivo, tanto pelo Facebook da Rádio Garibaldi, quanto 101.5 FM, doutor Luiz Antônio Pereira Rosa, juiz de direito aqui de Garibaldi. Vamos com o resultado, então, dessa primeira urna aqui que chegou no cartório eleitoral?
4: Vamos lá, a primeira urna que chegou aqui foi a sessão 3 do Carlos Gomes. E, obviamente, vocês veem que o BU é extenso, tem a votação de todos deputados, né, federais, estaduais, e a pedido da rádio, farei a leitura, então, a partir do cargo de senador, governador e por diante. Então, nessa sessão, pela ordem aqui, Pimenta, 46 votos, Rigoto, 18 votos, Daniela, Mulheres Socialistas, 3 votos, Sanderson, 219 votos, Renato Jaguarão, 1 voto, Marcel Van Hatten, 231 votos, Milton Cardoso, 1 voto, Manuela Dávila, 55 votos, Frederico Antunes, 10 votos e Tânia Pérez, 1 voto. Para governador, Juliana Brizola, 60 votos, Gabriel Souza, 15 votos, Zuco, 227 votos e Marcelo Maranata, 4 votos. Para presidente, Lula, 59 votos, Renan Santos, 8 votos, Flávio Bolsonaro, 229 votos. Veterinário Wilson Grassi, 1 voto. Ronaldo Caiado, 5 votos. E o escritor Augusto Cury, 11 votos. E segue toda a votação, que aí é bem mais extensa para a leitura dos deputados federais e estaduais.
3: Muito bem, gente. Então tá aí passado esse primeiro resultado da primeira urna que chegou aqui no cartório eleitoral de Garibaldi. A urna que estava no Colégio Carlos Gomes, né, área central do município, que já mostra, então, uma votação maior para governador em Luciano Zuco e para presidente Flávio Bolsonaro. Então, essa primeira urna que chegou por aqui, já chegou outra urna. Os resultados vão começar a chegar, então, em seguida aqui no cartório eleitoral. Então, acredito que agora o processo de checagem vai ser esse, né? As urnas vão chegando por aqui, doutor, e aí a apuração já vai sendo feita. E depois, como é que funciona? Esses dados são computados, são repassados em algum site, portal do TSE? Como é que funciona?
4: Então, vocês já estão vendo chegar outras sessões já finalizadas. Então, a mídia com resultado, ela é entregue aqui à equipe do cartório eleitoral, que automaticamente transmite para o TSE, que já vai contabilizando essa votação toda, que pode ser acompanhada em tempo real a um aplicativo chamado Resultados, que é do TSE, ou no próprio site do TSE. À medida que esses dados são transmitidos, eles automaticamente aparecem nesse aplicativo Resultados ou no próprio site. Todo cidadão, toda sociedade pode acompanhar a apuração.
3: Muito bem, inclusive, estamos ao vivo, né, com essa cobertura. Eu estou justamente no site aqui do Resultados TSE, na questão de presidente, tá? Na questão de presidente, até o momento, no Brasil, aqui em Garibaldi, os dados estão sendo computados nesse momento, né? Então, daqui a pouquinho vai estar disponível já esse resultado, mas no Brasil, Flávio Bolsonaro para presidente, 49,6% dos votos. Luiz Inácio Lula da Silva com 42,29%, seguindo com o escritor Augusto Cury, 3,7%, Renan Santos com 2,48%, Ronaldo Caiado, 2,32%, ainda o Zema com 0,41%, a Samara, 0,16%, temos também a Clariana Barão com 0,08%, o Hertz Dias com 0,05%, Edmilson Costa com 0,04%, veterinário Wilson Grassi com 0,03% e ainda Rui Costa Pimenta com 0,02%. Por enquanto, é esse o resultado parcial das eleições gerais.
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0: Tá aí, gente, este balanço, então, das eleições ontem, esse boletim feito pelo Henrique às 5 horas da tarde, né? Quando da abertura dos resultados das urnas. 10h24. Eu tenho ainda, antes do intervalo, matéria que eu prometi para vocês da Liga, né? Da Liga Feminina de Combate ao Câncer, que a gente vai acompanhar a partir de agora com a nossa a participação da presidente da Liga, Marisa Pedrotti. Falava no bloco anterior, né? Que no último sábado, na missa das 5 horas da tarde da Igreja Matriz, ocorreu a missa de abertura do Outubro Rosa. E a presidente da Liga fez uma chamadinha especial para todos os moradores de Garibaldi, para as mulheres, né? Que participem dos exames preventivos. Vamos acompanhar um trechinho da fala da presidente Marisa no último sábado.
5: É com fé e carinho que iniciamos hoje Outubro Rosa em nossa comunidade. Neste ano, a campanha traz uma mensagem que fala de algo essencial. Que nunca nos falte coragem para nos cuidar e amor para nos apoiar. E talvez o primeiro gesto de amor seja justamente olhar para nós mesmos. O caráter de uma mama, o câncer de mama pode fazer parte da história de muitas mulheres. Por isso, falar sobre prevenção é tão importante. Prevenir também é uma forma de amor. É reservar um tempo para cuidar da própria saúde. Manter os exames em dia, conhecer o próprio corpo e buscar orientação quando algo diferente surgir. Muitas vezes nós mulheres estamos tão ocupadas cuidando de quem amamos que acabamos deixando de cuidar do nosso próprio corpo. Outubro Rosa nos convida a fazer diferente. Nos convida a lembrar de cuidar de si. Não é egoísmo, é responsabilidade. É carinho e é respeito pela própria vida. Mas esse mês também nos lembra que quando uma mulher recebe um diagnóstico, ela não precisa caminhar sozinha. Há a família, os amigos, os profissionais da saúde e tantas pessoas dispostas a estender a mão. Esse sentimento que também inspira o trabalho da Liga de Combate ao Câncer de Garibaldi, estar próxima, acolher e ajudar mulheres e famílias que atravessam este momento. Mas também queremos lembrar com carinho de todas as mulheres que enfrentaram ou já enfrentaram o câncer de mama, das que seguem sua caminhada com esperança, das que celebram a vida depois de um tratamento e também daquelas que partiram, deixando saudade e histórias que permanecem em nossos corações. Queremos fazer um convite muito especial à nossa comunidade. Vamos vestir Garibaldi de rosa. Que o rosa esteja presente em nossa casa, em nossas vitrines, em nossas empresas, no jardim, nos espaços de nossa cidade. Pode ser um laço, uma flor, uma fita, uma luz cor-de-rosa. No momento que nós estamos fazendo algo rosa, a gente está lembrando que nós temos que nos cuidar. Então, convido a toda a comunidade a colocar alguma coisa rosa lá na sua casa, no portão, na porta, para que quem passar lembra, aqui alguém se preocupou com o Outubro Rosa. Muito obrigada.
0: Está aí então a participação da presidente da Liga, Marisa Pedrotti. 10h29, nós vamos para o intervalo comercial agora, gente. Depois, na volta, vamos voltar a falar de eleições. No próximo bloco, vamos falar com outra deputada que fez uma votação expressiva aqui em Garibaldi, a deputada federal reeleita Denise Pessoa. No próximo bloco, aqui do Temática.
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1: 10 horas com mais 36 minutos, 10h36, voltando ao som de Zé Ramalho, o aniversariante do último sábado, com o clássico Mistérios da Meia-Noite. E o nosso temática nesse bloco está de volta para Ponto Moderno. 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
1: Gente, para quem está ligando o rádio agora, né? Nesta segunda-feira estamos fazendo o balanço das eleições 2026 e ao longo de toda a semana nós vamos conversar com os candidatos mais votados aqui de Garibaldi, aqui da região, que fizeram votações expressivas e graças a isso também alcançaram

0: suas eleições, né? Dentro, claro, da possibilidade da agenda de cada candidato. Agora há pouco conversamos com o candidato Maurício Marcon e agora vamos falar com mais uma caxiense, assim como é o deputado Marcon, que é caxiense, a deputada Denise Pessoa, que foi reeleita deputada, fazendo também uma votação bastante expressiva aqui em Garibaldi. Foi a terceira maior votação, né, para a Câmara dos Deputados aqui em Garibaldi. Deputada Denise Pessoa, que fez 1.365 votos, vai para o seu segundo mandato. E no cômpito geral, no balanço geral, a deputada mais que dobrou a sua votação. E é com ela que a gente fala a partir de agora. Deputada Denise, prazer falar contigo. E antes de mais nada, parabéns pela reeleição. Bom dia.
1: Bom dia a todos os ouvintes da Rádio Garibaldi. Eu agradeço a cada um e cada uma que confiou o voto, né? E que durante essa campanha nos encontrou, recebeu o nosso material, também ajudou na distribuição, né? Nos deu carinho, conversou conosco, né? Mas agradeço a confiança, né? Especialmente, claro, do pessoal de Garibaldi, mas da Serra Gaúcha como um todo. A gente parte da Serra sempre com uma grande votação, né? E acho que isso reflete todo o trabalho e dedicação que nós tivemos nesses últimos 4 anos à nossa região.
0: Como eu disse na minha introdução, né, deputado, você praticamente dobrou a sua votação com relação à última votação. Eu acho que isso é um referendo da população para o trabalho que você desenvolveu nesse primeiro mandato, né?
1: A gente, claro, como eu disse, a gente fica muito feliz, mas a gente sabe a responsabilidade também de tudo isso, né? Então a gente sabe que teve muito trabalho e precisa mais ainda, né? E então a gente se dedicou em Garibaldi, por exemplo, a gente colocou praticamente quase 2 milhões no Hospital São Pedro, né? Que a gente entende que precisava de apoio, né? E para na ampliação do hospital. Então foi algo importante para nós, né? Apoiar o Hospital São Pedro. A gente apoiou o CISGA também, que é um consórcio, né? Nós trabalhamos com revitalização de praça, né? Também Garibaldi, apoio à PAI. E a gente, eu sempre disse e repito, que como eu moro na Serra, sou da Serra, ando, caminho, eu não preciso gastar muita saliva para me convencer dos problemas da nossa região, né? A gente conhece e como a gente está em casa, né? Quando o pessoal nos procura, a gente sabe que tem que estar junto e batalhar e buscar, né, apoio e alternativas, né, para os nossos municípios.
0: Aliás, que bom para a Serra também, né, deputada, termos uma ampliação da representatividade na Câmara dos Deputados, né? Agora são 3 os representantes, serão 3, né, a partir de fevereiro do ano que vem, né? Além de você, o Marcon, que também foi reeleito, e o Diogo Siqueira de Bento, 2 campos políticos diferentes, mas até nisso eu acho que se torna mais interessante também esse aumento da composição, né, deputada?
1: Sempre que quando tivemos pautas importantes para a Serra, por exemplo, a ponte de Nova Roma e Nova Pádua, né, quando a gente discutiu na bancada gaúcha, eu e o deputado Marcon apoiamos juntos essa proposta, né? Então, acho que ter representatividade também regional colabora, né, nessas pautas que são regionais, né, que são importantes.
0: Com certeza. Deputado, e como você vê, quais são as principais demandas que no teu entendimento que a Serra tem para esses próximos 4 anos e que tu pretende trabalhá-las lá na Câmara?
1: Bom, a gente tem que acompanhar, claro, agora essa questão da construção do aeroporto, né, de Caxias do Sul, que é um aeroporto extremamente importante para a Serra como um todo, então a gente não pode recuar nisso, né? A própria Universidade Federal que a gente conquistou para Caxias do Sul, que na verdade é para a Serra Gaúcha, a gente precisa, né, garantir que ela se instale e comece as aulas e vai ampliando, né, essa universidade que é tão importante para a nossa região. E a gente apoiar, claro, o SUS, a saúde, mas sempre é importante dizer que essas conquistas que a gente conseguiu articular para a nossa região foi também uma decisão do governo Lula, né? Então, se nós não tivéssemos esse apoio, né, do governo, né, porque veja que uma das 10 universidades, foram anunciadas as 10 universidades no Brasil, apenas uma na região sul, Paraná, Santa Catarina e Rio Grande do Sul, e que será na Serra Gaúcha, né? Isso foi uma decisão do presidente. Então, a gente, né, sabe o quanto também é importante essa contribuição, né, do governo federal aqui para a nossa região. E nós estaremos articulando, né, sempre fazendo essa interlocução com Brasília, né?
0: Aliás, preciso me aprofundar um pouco mais nesse assunto, deputada, da questão da URCS em Caxias do Sul, na Serra Gaúcha, porque você foi talvez uma das articuladoras principais dessa vinda, né? E está todo mundo ansioso, querendo saber como é que estão, quais são os próximos passos, quando começam as aulas, como estão os próximos passos da URCS aqui na Serra, deputada?
1: Então, a compra do prédio já está bastante avançada, né? Que é um prédio ali em São Pelegrino, que é uma região central de Caxias, né? E além disso, já foi aprovado os dois primeiros cursos, né? Então, vai ser Ciência de Dados e Psicologia. A gente acredita que o processo, né, acho que é vestibular, né? O processo vestibular deve acontecer agora, no final do ano, para o ano que vem a gente já ter as aulas, já começar as aulas, né? Uhum. Então, a ideia é essa, né? A gente vai começar e vai ser esses dois primeiros cursos que já estão aprovados no MEC.
0: Perfeito. A partir de março, a ideia é que já tenhamos aulas, então.
1: É, eu não sei se é março, fevereiro, mas é início do ano a gente ter as aulas.
0: Uhum. Perfeito. Então tá, deputada, queria lhe agradecer pelo contato, parabenizar mais uma vez pela tua reeleição e estamos à disposição aqui, tá bem? Que você consiga exercer um grande mandato em Brasília.
1: Muito obrigada, né? Mais uma vez, obrigada a cada uma que confiou o voto e a confiança, né? E deixar aqui o nosso compromisso com seguir trabalhando pela nossa região. Um grande abraço.
0: Muito obrigado, um abraço, deputada. Boa semana. Deputada federal Denise Pessoa conversando com a gente, reeleita, né? Para mais 4 anos junto à Câmara dos Deputados. Repito, ela que fez 1.365 votos, foi a terceira maior votação aqui em Garibaldi entre os candidatos à Câmara dos Deputados. Durante a semana, repito, a gente vai fazer contato com outros deputados, outros parlamentares que tiveram votações expressivas aqui em Garibaldi, como é o caso de Diogo Siqueira, também eleito deputado federal, foi o mais votado aqui em Garibaldi, Guilherme Pazin, reeleito à Assembleia Legislativa, e a gente vai construindo também essas entrevistas ao longo dos próximos dias, conforme a agenda de cada um deles. 10h44, intervalo, depois na volta, no último bloco do Temática de hoje, tem Frei Aldo Colombo e a sua mensagem no programa Pensando Bem.
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0: 10:50.
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1: 10 horas com 54 minutos, 10h54, temperatura em 17 graus aqui nos estúdios da Rádio Garibaldi. E se tem Zé Ramalho, tem que ter Chão de Giz, né? Esse clássico que a gente ouve nesse bloco do nosso temática, para fechar a nossa homenagem a José Ramalho Neto, que esteve completando 77 anos no último sábado, dia 3 de outubro.
0: Isso explica por que o sexo é assunto popular.
1: 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Temperatura em 17 graus aqui nos estúdios da Rádio Garibaldi. Eu quero trazer agora Frei Aldo Colombo com a sua mensagem no programa Pensando Bem.
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3: Volta Francisco. No dia 4 de outubro, no distante ano de 1226, há exatos 800 anos, numa humilde chupana, na pequena cidade medieval de Assis, morreu um certo Francesco Bernardone, que a história guardou como um dos personagens mais fascinantes da humanidade. Em 1999, numa pesquisa feita pelo Times, foi considerado a maior personalidade do segundo milênio. Isto que ele não teve as luzes da comunicação global e instantânea de hoje. Num mundo que cria ídolos da noite para o dia com a mesma rapidez os esquece, é difícil entender a atualidade de Francisco de Assis, 8 séculos após sua morte. Ele não foi engolido pelo esquecimento, mas é cada vez mais atual. Não foi por acaso que o cardeal Jorge Bergoglio, ao ser eleito Papa, assumiu o nome e as bandeiras de Francisco. Qual mesmo o segredo da atualidade desse santo? Seu segredo, sua intuição, foi acreditar no Evangelho e fazer dele, sem fundamentalismos, sua norma de viver. E o Evangelho não envelhece. Francisco não quis converter ninguém, mas converteu-se. Seu gesto foi entendido e seguido por milhares de homens e mulheres em todos os tempos, e dele surgiu uma das mais universais fontes que originaram a cultura moderna. Poetas, pintores, artistas, escultores, cineastas, teólogos e místicos, homens do povo, buscam nele, ainda hoje, sua inspiração para interpretar o mundo. As bandeiras defendidas por Francisco continuam atuais, cada vez mais atuais. No mundo com bilhões afundando na miséria, Francisco é o santo, não da pobreza, mas dos pobres. No mundo fraturado por divisões e ódios, Francisco é o santo da paz e da fraternidade. No mundo que se desespera diante da crescente poluição, Francisco é o santo da ecologia. Para ele, a reverência para com a criação não tem razões utilitárias. Ele via todas as criaturas saídas das mãos de Deus e por isso tratava como irmão e irmã todos os seres. Volta, Francisco, o mundo precisa urgentemente de tua presença e de tuas mensagens de paz, fraternidade, respeito pelos irmãos, reverência com a criação. Jorge Clemenceau dizia: se nas veias da humanidade houver uma gota de sangue de Francisco, eu ainda acredito na salvação do mundo.

0: 10:58, a mensagem de Frei Aldo Colombo, falando sobre o nosso aniversariante de ontem, né? São Francisco de Assis, 800 anos e desse legado atemporal, né? De Francisco de Assis. E eu quero, antes de chamar o intervalo comercial, só trazer um recadinho. Hoje à noite tem o programa Na Torcida, né? Que vocês conhecem aqui da Rádio Garibaldi, apresentado pelo Henrique da Fonseca, todas as segundas-feiras. E hoje tem convidados especiais, porque o Henrique vai receber os atletas que vão representar a seleção brasileira de bocha, né? 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Estarão a Ana Carolina Martins, que da seleção feminina, e da seleção masculina, o garibaldense Aleph Shabat, né? 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A partir das 7 da noite, no Na Torcida, tanto no 101.5, como também no Facebook e no nosso YouTube. Intervalo, vem aí notícias da hora, depois na sequência tem um espaço de debate com a nossa tradicional bancada das segundas-feiras, hoje com o reforço, inclusive, de Maria Amélia Duarte Flores. No próximo bloco, aqui na programação da Garibaldi.
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2: 11 horas. 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O Ibovespa, principal índice da Bolsa Brasileira, dispara nesta segunda. Perto das 10:45 da manhã, o índice subia 8,03% aos 207.582 pontos. Mais cedo, o índice superou pela primeira vez a marca dos 209 mil pontos. Já o dólar caía 4,66% no mesmo horário, cotado a R$4,97. O resultado das eleições é o principal destaque da sessão, com as atenções voltadas para o segundo turno da disputa entre Lula e Flávio Bolsonaro. Na agenda econômica, investidores também repercutem o relatório Focus do Banco Central e novos dados dos Estados Unidos. O PL já tem a maior bancada no Senado e ficará maior ainda em 2027. Após eleger 19 senadores neste domingo, chegando a 28 representantes. O partido de Flávio Bolsonaro conseguiu fazer dobradinha ao eleger os 2 senadores em 4 estados e no Distrito Federal. Entre os eleitos está a ex-primeira-dama Michele Bolsonaro. Em segundo lugar ficou o MDB, que elegeu 7 senadores, mas reduziu sua bancada de 9 para 8 integrantes. Já o PT elegeu 6 senadores e vai manter o mesmo tamanho de bancada, com 9 parlamentares. PP, Novo, PSB e União Brasil elegeram 3 senadores cada. 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A Embaixada dos Estados Unidos em Brasília e os consulados retomam os atendimentos nesta segunda-feira. Na última sexta, os Estados Unidos suspenderam o atendimento presencial na Embaixada dos Estados Unidos e nos consulados do país por possível ameaça. A decisão foi seguida também pela Austrália. Os governos afirmaram que medidas foram de segurança, mas não detalham quais seriam as ameaças que motivaram a interrupção dos serviços. 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

0: Tudo bem, 11 horas, 7 minutos, debate no ar nesta segunda-feira, abrindo a semana de debates. A chuva vinha, não veio, era para ter um domingo chuvoso, segurou para o pessoal ir votar, né? A votação ontem sem um pingo de chuva era para a gente votar de guarda-chuva.
1: Ainda bem, porque senão contou aquelas filas, né, Delano?
0: É, teve muita fila, né? Como demorou, né, a votação aqui nas sessões de Garibaldi, de Boa Vista do Sul, de Coronel Pilar, acredito que nas demais cidades também teve essa demora. Era uma votação mais extensa, né? Com muitos dígitos aí, o pessoal acabou demorando um pouco mais. Hoje, mesa cheia, a gente não pode falar de outra coisa senão de eleição. Começar pelas meninas. Maria Amélia Duarte Flores, muito bom dia.
2: Bom dia, obrigado pela oportunidade.
0: Mônica Farias, bom dia.
3: Bom dia a todos.
0: Carlos Antônio Mânica, muito bom dia.
4: Bom dia, e as pesquisas estão como o tempo. Diz que vai chover e não chove, diz que vai ganhar o tal candidato e não ganha.
0: Mas não ganha. Frealdo Colombo, bom dia.
5: Bom dia. Agora, eu defendo até as pesquisas dessa vez foram mais ou menos honestas.
0: Próximas.
5: Porque...
0: A do Zuco...
5: Elas foram progredindo. É. E no sábado à noite, o jornal RBS deu um quadro que foi a eleição aqui no estado.
0: É verdade.
4: Diferente do que estava sendo, mas sábado deu o quadro real.
0: É que 52 a 35, e até durante a eleição foi maior, né?
1: Todas as outras elas davam dos votos totais, né? Por isso que votos totais é uma coisa, votos válidos é outra. A única pesquisa que mostrava votos válidos foi essa do sábado, que o Frialdo falou, né? Que até mostrou a eleição em primeiro turno, mas com um percentual até menor do que depois o Zuco acabou obtendo, né?
0: Ah, e temos a Martina aqui também, Martina.
1: Tudo vem pra bem? Cá, vem pertinho de mim aqui, ó.
0: Dá um oi aqui pro pessoal.
6: Oi, gente.
0: Tudo bem?
2: Eu respondi duas pesquisas.
0: Sério mesmo?
2: Sim, duas por telefone. Uma só de presidente e uma de estado. Então, eu sou a pessoa que atende todos os telemarketings. É. Às vezes eu xingo, às vezes eu elogio, porque pode ser que seja cliente me ligando, né? Mas eu respondi duas pesquisas. Então, elas existem, tá?
4: Sim. Um amigo meu que falou ontem, que eu tava caminhando com ele no final da tarde aí, disse, pá, respondi 6 ou 7 e depois não respondi
0: Puxa
4: mais.
0: Vida.
4: A mesma pessoa. Mas ele, então, não sei como é que a pesquisa pode dar certo. Se ligaram pra ele.
2: Mas uma era de um partido específico, porque as perguntas eram todas bem tendenciosas.
0: Direcionada.
2: Isso, mas muito porque bem feita. Tu não votaria pronta, nele, né? Porque não. Até fiquei pensando em relação a uma empresa, assim, era uma boa pesquisa.
4: Mas porque não você é uma pessoa que faz, né? Já estava montada.
2: Não, era um instituto de pesquisa, era uma entrevista, e a outra era eletrônica.
4: A eletrônica.
2: Bem objetiva de presidente. E com as duas alternativas, só. Então já se tinha um quadro.
0: Mas ontem o Brasil mostrou uma guinada, né? Que a gente pode fazer algumas leituras bem interessantes do que aconteceu. Os 3 estados aqui da região sul resolvendo em primeiro turno com os candidatos da direita. O Flávio Bolsonaro, que as últimas pesquisas só mostravam que ele tinha chegado perto do Lula. Ele passou o Lula. Termina como vencedor do primeiro turno, com praticamente o quê? 2% de diferença, um pouquinho menos, né? Por causa dos quebrados, mas 47 a 45.
5: E 2% dá quanto? 6 milhões?
0: Não chega, eu acho.
2: É, mas pode ser os 5 milhões ali, uma quebra, sim.
0: É por aí. É muito voto, né?
2: Mas
0: é
2: eu tenho uma visão bem clara dos dois lados, se eu tivesse que fazer uma análise. Eu gosto muito do assunto. Eu acho que existe um cansaço, o PT precisaria se renovar, principalmente nas lideranças. O PT tem uma falha enorme em não ter novas lideranças. E essa crença de que se ancorar no mesmo personagem passou, até porque nós falávamos aqui em box, né? Não é que é fora do horário. Existem coisas, discursos que não colam mais, mesmo a gente sabendo que a causa social ela é muito forte, mas ela não pode ser usada para só captar voto. E o outro lado nessa de tentar combater a qualquer custo, mesmo com todos os possíveis escândalos de corrupção, disso, daquilo e tal, é como se estivesse totalmente blindado no para tirar o outro, eu voto em qualquer coisa. Então é bem... Os dois lados ali têm méritos.
0: Tem um movimento que a gente conhece, tem um movimento da direita que vem está crescendo no mundo todo.
2: É, que eu às
0: vezes
2: me assusto.
0: É um fenômeno mundial. Mas existe aqui no Brasil algo muito específico que aí eu quero passar para vocês, que é o antipetismo. Pessoal que não vota no PT em hipótese alguma.
5: Ontem à noite, no programa da Garibaldi, o Momba disse que foi um plebiscito.
0: É verdade, é verdade. São duas ideias antagônicas e o povo decidia o que queria pro Brasil.
3: E eu acho que, desculpa, Delano, e acho que essa sucessão de escândalos que a gente veio assistindo já há um bom tempo, chegou uma hora que, mesmo aquele que eu não gosto de política, eu não vou me envolver, se perguntou assim, mas será que eu não posso fazer nada? Qual é o meu papel nisso tudo? Porque se a gente parar para pensar, foi muito escândalo junto. É.
0: Mas uma coisa que chama atenção, e aí eu falo desse antipetismo, um dos sentimentos, já conversei inclusive com o Sandro, com o César sobre isso, o PT, ele tem uma postura, por vezes, arrogante, de achar que a gente está do lado certo da história e ninguém mais fora disso pode ficar. E o PT perdeu contato com a sua base, com as pessoas que realmente, com as famílias, perdeu esse contato e acha, não, ou tu vota no lado certo, ou tu vai estar errado, tu é fascista, tu é ignorante, papapá.
2: Que a extrema-direita prega, então tu corta o outro lado.
0: E isso eu acho que é uma postura para lá de arrogante, que está custou eleições nos governos estaduais por todo o Brasil, a renovação de parlamentos, e agora, muito provavelmente, a não ser que aconteça algo que nunca aconteceu na história, vai custar também a presidência da República.
2: Escutar, e tu falou uma coisa muito importante ali, escutar as novas demandas. Exato. Então, eu acho que, ok, o discurso social é muito importante, e isso me assusta do momento que a gente vai para um lado, para uma outra ponta, né? Então, eu fui voto vencido, porque eu não confio em nenhum dos dois. Eu acho que os escândalos e corrupções e todos são de ambos. E que cabia a nossa sociedade questionar mais isso e a gente se escandalizar com isso. Eu acho que a gente parou de se escandalizar com as coisas. A gente passou a achar tudo normal.
3: Mas eu acho que faz tempo, Maria Amélia, que a gente parou de se escandalizar, de se indignar.
0: Povo anestesiado.
3: E a gente desesperança. Eu chamaria de a desesperança, assim. Não sei se vale a pena eu me envolver com isso, não sei se vale a pena eu me desgastar com isso, sabe? Eu acho que a desesperança, ela anestesia, né?
0: E é só pegar o número de abstenções, 33 milhões.
3: Fala por si,
2: quase,
3: né?
2: Mais voto do que... E aí
0: puxa vida.
3: O que isso quer dizer?
2: Tem algo que me incomoda desde pequena, que eu fiz isso, mas o fulano fez aquilo. Então, essa eleição foi muito nisso. Tá certo que o fulano é ladrão, mas o fulano também fez.
5: Mas tem outra corrente. Nega o escândalo. Isso é intriga. Eles estão inventando. O meu candidato é ótimo. Os outros inventam.
0: Sim. Exatamente.
3: E os escândalos, escândalos não podiam ser mais comprovados.
2: Tem filmagem.
3: Então, assim... Aí, quando tu começa a assistir essa série de sequências, assim, o escândalo comprovado e negado, tu diz, mas então o que adianta eu me posicionar, né? Por que eu tô me desgastando com isso? E isso anestesia, isso paralisa a gente, né?
0: E o que, independente dessa questão de escândalo, eu acho que tem escândalos dos dois lados.
2: Dos dois horríveis.
0: Mas, principalmente, é o desejo de mudança. A grande parte dos eleitores foi pelo desejo de mudança. Ah, tá bem, tem dos dois lados, mas então não vamos deixar a pessoa ficar mais tempo lá. Uhum. A gente troca e vai fazendo essa troca, como já aconteceu do Bolsonaro pro Lula, na última eleição que o Lula venceu, e agora acontece de novo. Mas o pessoal vai mudando. E aí aquele voto
4: só vale. Não deu sequência, porque o Bolsonaro, a eleição passada, ele... se vangloriou, vou dizer que ele...
0: Cometeu equívocos que hoje o PT também comete.
4: Uma eleição ganha na reta final, que ele brigou lá com a Tebet, brigou com todo mundo e continuava com aquela arrogância que ele tem, que é própria dele, que o Flávio soube amenizar. Ele chegou na Rede Globo com um buquê de flores para Renata Vasconcelos já. Pô, e outro chegava com duas facas na mão, né? Então ele foi doutrinado, ou é, não sei se é da índole dele.
1: Que foi uma diferença também do Zuco pro Nix Lorenzoni na última eleição do estado.
0: É verdade.
1: O Zuco veio paz e amor, né? É. O Zuco paz e amor, o Onyx, ele veio na mesma pegada do Bolsonaro pai, né?
2: E agredindo o Eduardo Leite descaradamente de formas muito vulgares, né?
1: E aí, e aí o Zuco aparece abraçando a Juliana Brizola, né? Se cumprimentando, cordial. E o resultado... foi visto
4: com
1: nas
4: toda certeza. O próprio, no Rio Grande do Sul, acredito que o próprio grupo do Eduardo e do MDB,
1: Gabriel Souza,
4: migrou para matar no primeiro turno mesmo. Porque o Gabriel estava melhor colocado, ele estava com uma colocação melhor, tinha um pouco mais de... E na reta final tu percebeu que acabou não tendo... não conseguia mais, e falando com pessoas que... Porque o MDB, boa parte, se não a maioria, é direita com toda certeza, é bolsonarista.
2: E é contraditório, porque o MDB é, na verdade, a esquerda.
0: Era a oposição da Arena.
2: Contra a Arena. Então, exatamente. Eu já tenho uma crítica muito severa ao MDB desde vários tempos. Se a gente olha...
4: Então, o exemplo aqui também.
2: Exato.
4: No, falando do PT a nível nacional, mas a nível do MDB no estado também, que tem que se reinventar, que tem que reanalisar tudo isso que aconteceu também, né? Fez uma bancada até de deputados, fez alguns deputados, mas a nível de Garibaldi tem um exemplo aí também, né? Se nós formos analisar...
0: Tá claro que o MDB diminuiu de tamanho.
4: Diminuiu. E precisa... O que aconteceu em Garibaldi? O que aconteceu em Garibaldi? A gente fala das lideranças e tudo mais, né? Do surgimento de lideranças, mas também o povo quer quebrar um pouquinho aquela corrente. Sempre, sempre, sempre a mesma coisa. Tu já sabe, no segundo, no terceiro, no quarto mandato, tu já sabe como aquela pessoa age e não tem muito o que apresentar mais. Pode ser que o outro seja pior, mas precisa da mudança, precisa, isso é normal, como está acontecendo no Brasil, e acredito que não tem volta, a não ser, eu não quero ser negativista e nem nada, mas no momento, ontem eu estava pensando, analisando pelo TRE, acompanhava aqui no TRE, das 5 da tarde até o final. Chegou igualzinho à eleição passada. Chegou num período, trancou as urnas. Quando estava 51, 52%.
0: Segundo Heitor, eles foram jantar, né?
4: E aí voltou e não teve mais um ponto positivo pro Bolsonaro na outra eleição. E essa vez também. E tudo com décimos, décimos, décimos, décimos.
5: Não, mas aí tem uma coisa.
2: Até
5: é
2: aproximar. Todo o Nordeste entrando pelo fuso horário.
4: Será que o cara não pode desacreditar isso? Mas eu não fez um senador no Nordeste? Fez dois, três governador? Três governadores.
2: Mas essa técnica de desacreditar a imprensa e a eleição é muito perversa.
4: Não estou duvidando, porque eu acredito nisso e sei que crime ou segredo entre dois só se mata um. Se tivesse feito alguma maracutaia nas urnas, já teria sido aberto.
1: Me permito corrigir, porque até quando houve essa...
4: É minha opinião.
1: Quando houve essa trava no apuração, o Bolsonaro já estava abaixo dos 50. Estava completava 48,75 pro Flávio Bolsonaro. Então ele já estava nessa. E depois, quando voltou, foi para 47,1, alguma coisa. Então não houve uma ruptura tão grande assim.
2: Não eram as urnas do Sul, que a gente se sabia que o impacto ia ser.
4: Eu achei que
2: no Rio Grande do Sul os Bolsonaro iam levar mais. Eu tinha quase certeza que era mais alto ainda o índice aqui.
4: É, mas ó.
0: São Paulo, a diferença foi grande, e aí é um colégio eleitoral com muitos votos.
2: E aí o erro vem do PT seguir insistindo com um Haddad que já não tinha funcionado, que não funcionou como ministro. Então, essa coisa do Lula ser o quase, vamos chamar, monoteísta, não sei qual seria a palavra, não sei, Frei, que palavra que eu poderia usar. Ele vai acabar com o partido, vai implodir o partido.
4: O segundo turno, é claro, né? Ficou sem palanque, né? O Lula, São Paulo, com quem que tu vai subir no palanque lá, né? Paraná,
5: e os governadores eleitos?
4: Não tem.
2: É tudo.
4: Os que se reelegeram ali, a maioria.
5: Não vão se empenhar, não.
2: Não. A outra coisa que eu acho que o Lula falhou feio foi não ter ido ao debate da Globo. E eu acho que teria sido a chance dele de chutar o balde, dizer qualquer coisa e se rebater, escutar, xingar. E aí eu li uma análise de um cientista político que foi uma estratégia, porque ele foi muito mal no debate contra o Collor, que é onde ele perdeu a eleição e tal, e que existia chance dele se tropeçar mais ainda dessa vez. Então é interessante isso, ver que talvez confrontado.
0: Eu acho que a equipe do Lula tentou tirar ele desses confrontos.
3: De cena.
0: Porque ele tem. Vamos pegar todo o governo Lula até agora, esse último. Ele falou muita bobagem.
3: Coisas graves.
0: Ele falou muitas coisas graves.
5: Palpite sobre tudo.
0: Sobre tudo, virou um palpiteiro, Frealdo. E às vezes, parece que está falando no bar, aquela conversa.
2: Talvez não cabe mais.
0: O que o Bolsonaro fez na última eleição, Jair Bolsonaro, que tinha opinião sobre tudo e perdeu muita votação por causa disso, aconteceu com o Lula.
2: E hoje tudo vira recorte, né?
0: Tudo.
2: A gente falando aqui vira um recorte que depois pode ser reinterpretado de várias formas. E aí quando olha só, eu sou uma pessoa de casa agora, né, lavando louça e tal, e disseram, Lula não participará do debate, não terá o debate. Disse, mas que perda de publicidade, porque era chance de xingar mesmo, vocês são isso, vocês são aquilo, porque não tem nada melhor que o debate da última eleição para dar risada, né?
4: E terminou, não tem mais como tu ter contrapartida, né? É o último dia.
0: Tu não recolhe mais nada.
4: Se tu acusou, tu não tem mais como te defender, né? Até o
3: mas
4: dia da eleição.
3: Mas acho que aí realmente, Maria Amélia, foi algo estratégico. Porque
2: pode ter
3: já
2: estava
3: demais da conta, já estava demais da conta as coisas ditas de uma forma irresponsável. Tudo. Então, talvez fosse pior a participação. Talvez pudesse ser até pior.
0: E essa questão aí, por exemplo, do atual governo federal, governo do PT, de tentar se cercar de números, porque é pleno emprego, porque a economia está boa, porque os números estão bons, e isso na casa das pessoas não reflete.
3: Não reflete.
0: Não conversa com a casa das pessoas.
3: É o exemplo que tu fala do supermercado, né, Delano?
0: Tu vai pro mercado, tu te apavora com o preço das coisas no supermercado.
2: Água e luz
0: nunca estiveram tão caras.
2: Eu estou com duas, três geladeiras ligadas na minha cantina e não consigo entender onde é que tá.
0: Imagina só, Maria Amélia. E assim, e essa desconexão, esses números que estavam lá, são números de pesquisa, números comprovados, mas com a realidade das famílias, e aí eu falo principalmente da classe média, como mudou, né, a vida da classe média, que antes sobrava um pouquinho, alguma coisa. Agora é tudo esgoelado e tu tem que fazer força para dar a volta. E essa desconexão entre os números apresentados e o que realmente acontece no dia a dia, eu acho que foi um tiro no pé do PT.
3: Essa questão que o César e o Sandro discutem aqui.
0: Sempre.
3: Toda semana, né? A questão do supermercado é onde está muito visível, né?
4: E tu sente na pele, no dia a dia, né?
5: Mas uma bandeira, um slogan que pegou muito bem por parte da oposição é que, em vez de criar empregos, criava dependentes.
2: Sim, mas Frei também, eu não sou totalmente contra os Bolsas Famílias e tal, porque o princípio... Estou falando de 20, 30 anos atrás, quando a coisa foi criada, era realmente dar um incentivo a alguém que está, estender a mão a alguém que está precisando, e do momento que a pessoa acendesse, isso seguia.
3: Então, essa que é a grande questão.
2: Eu acho que o projeto foi mal usado, mal gerido, e assim como acontece na Argentina, assim como acontece em vários países que tem isso, porque a Europa é cheia de subsídios, tá? Não se enganem. E os Estados Unidos também. É como isso foi gerido, tá? Tu conseguiu um emprego depois disso, a tua vida melhorou.
4: Aí que tá o problema.
2: Então, eu acho que não foi feita a devida assistência e tu virou uma ótima moeda de troca.
4: Matar a fome, quando a pessoa tem fome, tu tem que dar comida.
3: O voluntariado mostra muito isso, né? O voluntariado mostra isso.
4: Eu sinto na carne, tu deve sentir também na pele, para empregar alguém. Hoje, as pessoas preferem fazer um extra, não querem se cadastrar, não querem de forma alguma ter o nome cadastrado para ele.
3: Né?
4: Por quê? Porque tem os benefícios.
3: Exato.
4: Continua trabalhando e continua com benefício. Exato. Então, acho que aí está errado de... Eu não sei como é que é feita a forma
2: o controle e tal.
4: O controle disso tudo.
2: Mas,
4: né?
2: Ao mesmo tempo, eu acho muito triste.
0: É que vamos falar também do... o pleno emprego, né? Pleno emprego.
4: Mas eu entendo que é porque tu quer
0: aí
4: aumentar
0: a renda. Aí a pessoa ganha um salário mínimo por mês. 1.600 e poucos reais.
2: Não paga
0: faz
2: aluguel
0: em Garibaldi.
1: Exatamente.
4: Não tem mais
0: a
4: aluguel.
0: A pessoa faz o quê aqui em Garibaldi, né? Aí por isso que às vezes prefere, continua na informalidade. Sim, sim, né? Sim.
2: Não dá para condenar a pessoa totalmente.
0: Não dá, não. Mas não dá.
5: O
0: não
5: sistema dá. Que está errado. O,
0: assim, ó, e outra, e os benefícios também não pagam a conta de ninguém, né?
2: São 200, é isso que, eu fico muito triste quando eu escuto alguém dar tanta paulada assim nas bolsas, porque é triste se tu estás cativando que as pessoas tenham tanta limitação mental assim. Porque eu ouvi falar de bolsas que são 400, 500 reais, 300.
5: O máximo é 600.
2: O máximo é 600. Gente, vai para o supermercado com 600 reais. Tu não faz nada, é muito complicado.
0: Imagina no mês.
2: É. Então, eu não estou dizendo que está certo que uma pessoa viva de bolsa.
5: É uma discussão longa, né?
2: Não vai viver. Eu acho mais triste que nós tenhamos criado pessoas com esta mínima expectativa. E que não ser...
5: Fechado naquele mundo, entende? Tu deu oportunidade para ele fazer um curso, fazer algo a mais para poder incrementar essa renda ou não. Só esperando que tu venha no fim do mês. Eu acho que a forma de aplicar... precisa, não tenho dúvida.
4: E a interpretação,
5: mas tá errado
4: também.
2: Ou seja, ninguém está se preocupando com as pessoas.
4: Lula deu aumento de 15% para as bolsas e, não sei, 2% do salário, né?
5: O salário.
4: Então, para quem trabalha, ele recebeu pouco. Quem não trabalha, ele recebeu muito.
0: E na última eleição, o Bolsonaro, ele aumentou em 50%.
4: Mas a versão dada, ela cola.
2: É. E aí é que está. Se tu pensar, é tão pobre, Frei, ao mesmo tempo, tu achar que aqueles 600, aqueles 500 é o que uma pessoa... Eu não sei, que eu amo o que eu faço. Eu amo o que eu faço. Eu não consigo me imaginar ficando em casa, ganhando um troquinho e deixar de botar a mão numa mesa de queijo, servir um vinho, receber uma pessoa. Uhum. Então, para mim, é muito difícil achar que alguém deteste o trabalho para ficar em casa.
5: Se tu se tu nasceu dentro desse sistema, se tu é criado dessa forma, eu digo lá no Iraque, tu nasce e tu ganha um fuzil. Tu vai botar o que na tua cabeça? Tu quer matar, tu quer ir pra guerra, tu quer. Se tu tá criado dentro de uma família que sempre viveu do Bolsa Família, qual é o motivo, qual é a motivação que tu vai ter? O que que o pai vai dar pro filho de motivação pra, como tu disse, né? Fazer algo a mais, poxa, como é bom fazer uma horta e vender a tua alface, vender, ganhar o teu sustento, ganhar do teu trabalho, né?
2: Mas o princípio, por exemplo...
5: É cultural.
2: Sim, mas o princípio...
3: Bastante.
2: De um movimento sem terra, por exemplo, o princípio, eu tô falando dos anos 80, era organizar a vida de quem perdeu a terra naquele momento. Exatamente. Através de um cultivo que era acompanhado, hematérese, epágrese, não sei o quê... existia toda uma base de projeto e existem fazendas que deram muito certo. Uhum. Aí tu pega e tu mistura as guerrilhas, tu mistura o interesse político, tu mistura e quando tu vê tu tem invasão sangrenta, tu tem morte, tu tem...
5: Alguém se sobressai e vai começar
2: a
5: tomar conta.
2: Ou seja, a gente se importa incutir com tudo menos com as pessoas.
4: E uma pergunta, essa parceria com os Estados Unidos funcionou ou não funcionou? Eleitoralmente?
2: Eu não sei, porque eu acho que as pessoas estão iludidas, Frei. Porque elas acham que os Estados Unidos vai fazer alguma coisa pelo Brasil que não seja voltado ao interesse às terras raras e à enorme riqueza que a gente tenha. Elas acreditam que o Trump vai vir fazer carinho na nossa cabeça, porque a gente é bonita, morena, alta.
0: E agora então... sim, existe um perigo real, estou sendo jocoso agora, do Brasil, se der certo esse acordo com os Estados Unidos, do Brasil virar uma Venezuela, né? Que a Venezuela agora é pátio dos Estados Unidos. Se acontecesse esse acordo também, o Brasil vai ser um satélite americano. Tô sendo jocoso, tá, gente? Com humor.
2: Então eu tenho muito medo da questão de soberania. Eu acho que... E aí eu acho que tem falhas dos dois lados querer usar isso.
4: Sim,
2: de uma
4: Marinho,
2: maneira
4: que,
2: muito extrema.
4: Pesou para que lado? Não saberia dizer.
5: Não sei se...
2: Eu acho que a coisa pode ser bem complicada.
5: Alguma coisa para a eleição, enfim. Não, não vi muita...
2: Na internet, nas fake news,
5: claro,
2: nos WhatsApp...
5: Claro que todo mundo sabe, né? Que a família bolsonarista é ligada ao Trump. Isso aí, não tenha dúvida. Isso aí... Quem é? Mas é aquilo, quem é?
0: Acho que falou para a bolha. Deve ter falado para a bolha.
3: Acho que não deve ter tido uma grande...
5: Sabe que em termos de relações, né, a relação do Bolsonaro com o Trump é melhor do que a relação do Lula.
3: O que a gente vem falando, né? Quando a gente faz uma leitura da realidade muito superficial, que é o que vem acontecendo, principalmente na questão da faixa etária mais jovem, que é uma que nunca teve tanta informação, mas também nunca foi tão superficial, talvez até colhe algumas coisas, mas a pessoa que ela é, tanto que foram muitos jovens votar, né? Da faixa dos 16 anos. Mas também foram muitas pessoas votar além da

0: É. Claro.
1: Pessoal dos BRICS.
2: É. Os exemplos.
1: Né? A turma. A
0: e estamos todas dominadas pela Meta americana aqui, com WhatsApp, Facebook, Instagram. Inclusive, a nossa live é pelo Facebook, né? E YouTube.
1: É. E uma votação aqui do pessoal da região, a gente, alguns confirmaram quem a gente viu circular pelas cidades, trabalhar pelas cidades, se reelegeram. A gente pega o Pazinha, Denise Pessoa, né?
3: Posso até trazer os números, os 10 primeiros colocados.
1: Ah, por favor, Deluca, ilustre.
3: Aqui em Garibaldi, os 10 primeiros colocados do deputado federal. Diogo Siqueira, 5.939 votos.
1: Uma grande votação, o Diogo.
3: Maurício Marcon, 4.043 votos, ambos do PL.
1: O Marcon foi um fenômeno, ele deve ter feito voto em todas as cidades.
3: Provavelmente.
4: Eu ia perguntar quem é o Marcon.
1: Ele é um ex-vereador de Caxias do Sul.
4: É aquele mesmo?
1: Isso.
3: É, ele já estava deputado, né? Ele já tinha feito uma grande votação na última e agora foi o mais votado do estado. Né? Terceiro, a Denise Pessoa, 1.365 votos.
1: Fez uma votação expressiva aqui em Garibaldi também, né?
2: Também, trabalhou.
1: Trabalhou para a saúde aqui.
3: Quarto lugar, a Luana Meneghetti, então nossa conterrânea, 802 votos. Quinto, Bibo Nunes, 716 votos.
1: A Luana no peito e na raça, tá? Vamos combinar. Eu lembro dela caminhar com o atual presidente do MDB, com o Lucas Guarnieri, e fez a despeito da opção de alguns caciques do MDB local que preferiram optar por candidatos que eles já apoiaram em outras eleições, ela fez praticamente sozinha.
3: Tem uma coisa muito sintomática para ser analisada a nível municipal, né? Luana Meneghetti, 802 votos, e Juvir Costela, que era o candidato
1: do Cetolim.
3: Do Cetolim, 684 votos.
0: Ou seja, se nós somássemos, nós teríamos 1.400 votos.
3: Isso.
0: Se fôssemos.
2: O Arcel Moreira fez, tá dentro da lista?
3: Não está dentro, não está no top 10. Tá.
1: Mas se a Luana também fez mais votos do que o candidato apoiado pelo Antônio Cetolim.
3: Isso aí.
0: Mas eu eu queria fazer pessoalmente um elogio à Luana, porque as pessoas podem ter críticas a algumas posturas dela, mas eu acredito que é necessário ter um contraponto e uma mulher tão corajosa quanto ela é em defender as suas posturas. O que ela faz pelos animais em Garibaldi, que eu acompanho, que eu sempre que posso faço doações para a ONG e tudo mais. E eu realmente me surpreendi que muitas mulheres, muita gente poderia ter apoiado ela mais pela simbologia que ela tem nesse contraponto. Então, assim, ó, Luana, parabéns. E eu desejo que tu tenhas uma visão muito crítica sobre isso. E que siga o teu trabalho.
1: Luana, que deve conversar com a gente essa semana.
3: Temos uma agenda, provavelmente amanhã pela manhã estará conosco.
2: E ela fez um trabalho a nível, ela mostrou o nome dela, mostrou a cara a nível estadual também, junto com o candidato a governador, junto com os figurões do partido no estado aí também. Ela não se eximiu de estar junto lá em Porto Alegre, de estar nas caminhadas junto com o candidato a governador. Ela foi muito, e muito boa de discurso. A Luana é excelente, ela tem uma lábia boa, uma didática na conversa dela.
0: Ela tem uma coerência no que ela faz,
2: exatamente,
0: que eu acho mais
2: quando
0: importante.
2: Quando ela levanta uma questão, realmente ela busca se aprofundar no assunto, né? Quando ela...
0: E outro que me surpreendeu pela baixa aceitação, que me fez pensar muito sobre as novas coisas, é o Rigoto. Que o Rigoto, ou seja, assim, ou
1: ex-governador,
0: uma geração que morreu e que não
4: ele
0: apoia
4: jogou,
0: mais.
4: Ele jogou seu prestígio e foi mal.
0: Foi muito mal, perto de outros nomes até desconhecidos.
2: Agora, a estratégia, né, do Sanderson e do Van Hatten foi excelente, né? Empatados, né? O voto casado, realmente.
1: Sim, o voto, voto de senador foi
2: como casado. Tinha que ser, dois votos, pode botar dois do teu lado, para que tu vai botar em outro, né? Foi justamente.
0: É verdade.
2: Muitas dobradinhas dessas deu a nível de
1: E aí a gente pega, por exemplo, essa questão do Rigoto. Aí soma com o Gabriel, candidato a governador do estado, era o atual vice-governador, com a máquina na mão, e fez uma votação pífia, né? 8%. Então mostra também essa diminuição do MDB.
2: E o próprio figurões do MDB não entraram na...
1: Não.
2: O Simão, uma entrevistinha aqui, outra. O Sebastião Melo, pô, o prefeito de Porto Alegre, né? Na reta final ele deu uma que outra pinceladinha, assim, mas...
0: Mas acho que o Melo ia tirar voto.
3: É que
0: melhor
3: verdade...
0: que tenha ficado quieto.
1: Eu tenho que chamar o intervalo.
3: O MDB, a nível estadual, historicamente, ele está dividido, né?

0: Na época do Onix, na minha metade, esses figurões apoiaram todos os Onix, né?
1: É verdade. Gente, intervalo, a gente volta em seguida com mais debate.
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0: 11:42, debate no ar aqui na Garibaldi nesta segunda-feira. Maria Amélia Duarte Flores, Mônica Farias, Carlos Antônio Mânica e Frei Aldo Colombo. Com João Paulo De Luca, comigo Delano Pieta, com a Martina aqui nos dando toda a assessoria. E você em casa nos fazendo companhia e nos ajudando a fazer o debate de todas as manhãs. Tem alguns comentários, João Paulo De Luca.
1: Tem comentários e depois tem os números de deputado estadual também,
0: por
1: né,
0: favor.
1: Delano?
0: Eu por favor.
1: Vamos de deputado estadual agora,
0: vai
1: então?
0: Lá. Completa, depois vai para os comentários.
1: Exatamente. Só para fechar os top 10 do deputado federal aqui em Garibaldi. Então, parei no quinto, que era o Bibo Nunes, né? Sexto, Juvir Costela, 684. Sétimo, Pedro Westphalen, do PP, 650. Oitavo, Fernanda Melchiona, do PSOL, 492 votos aqui em Garibaldi. Nono, Giovanni Cherini, do PL, 491. E décimo, Rony Gabriel, do Podemos, com 464. Aí, para a eleição a deputada estadual, em Garibaldi, o Guilherme Pazin fez 8.217 votos, né? Ele fez 6.000 votos a mais que o segundo colocado, que foi o professor Cláudio Brancheri, do PL, com 2.052. Terceiro, Pepe Vargas, do PT, 1.246. E aí, mais abaixo, então, quarto, Camila Nunes, do PL, 536. Quinto, Cris Loman, do MDB, 358. Sexto, Fabiano Feltrin, do PL, 344. Sétimo, Adri Cherini, 329. Oitavo, Maurício Scalco, 322. Nono, Joel Bolsonaro, 311. E décimo, Fernando Postal, com 254. São os votos, então, a deputada estadual aqui em Garibaldi. Sobre os comentários, então, muita gente falando sobre a eleição, né, dizendo que nessa questão do discurso da esquerda, né, que a esquerda não soube fazer uma autocrítica. Também está com a gente a Ana Bonetti dando bom dia, Justina Lorenzon, João Carlos Veríssimo, o Vanderlei Marasca fala de um ministro do STF que foi flagrado com um aparelho de celular dentro da cabine de votação, infringindo uma regra básica que eles mesmos criaram. Te confesso, Marasca, que essa eu não vi, mas vi
0: também
1: que
0: não vi.
1: O Romeu Zema, esse sim, né? Foi votar com o celular, né?
0: Com o celular.
1: Com o celular, o candidato à presidência foi votar com o celular, né? E ele disse que não sabia depois, né?
0: Ah, parabéns. Parabéns.
2: Não sabia. O Zema, pra mim, Zema foi a maior surpresa, que em Minas ele não fez nem 10%. É. Isso pra mim foi uma coisa assim, eu digo, tá, é o teu estado, pelo menos 3% tu vai fazer, 20%, nada, nem lá.
1: Ele que foi, ele era reeleito governador, né? Vinha de 8 mandatos lá.
0: Quando tu não anda bem, né? Não sai bem em casa, né? A coisa
2: é
0: sintomático. É. Continua, Deluca.
1: Ela disse que a postura, a Neuza Daniele Pereira disse que a postura atual do presidente Lula nunca houve na história do Brasil, disse que é vergonhoso. O Tomás Rodrigues, a falta da autocrítica do lulupetismo é o resultado, é o resumo do resultado das eleições, né? A falta da autocrítica. O Eduardo Postinger diz, bom dia, sobre abstenções, por que o nome das pessoas falecidas continua nos cadernos de votações por 2 ou 3 eleições? Eu não te confesso que não sei dessa informação,
0: também
1: né? O Tomás Rodrigues, mais um comentário dele, a verdade é que o povo quer demitir o atual presidente e demitiu em primeiro turno a atual gestão estadual, e sobre isso, eles são nossos funcionários e não ídolos. Um belo resumo também por aqui. A Denise Mariani disse que o prefeito de Bento Diogo Siqueira, que foi eleito, disse que foi muito criticado porque mandava o pessoal trabalhar, já ofereceu emprego no lugar do Bolsa Família. E a Marlene Rabaioli, também pelo nosso WhatsApp, ela diz, eu acho que os programas do governo devem ser mais fiscalizados, porque a gente vê barbaridades, quem precisa e merece não ganha, enquanto que quem poderia estar trabalhando fica de boa e tudo certo.
0: É. Vamos fazer agora um exercício de futurologia aqui, eu quero fazer um exercício aqui com os debatedores. Segundo turno, Flávio Bolsonaro contra Lula. Vamos fazer com a vitória do Flávio Bolsonaro. Ele vai ter um poder que o Jair Bolsonaro não teve, que é uma maioria absoluta de senadores, de deputados, coisa que o Bolsonaro não teve. O Bolsonaro tinha dificuldade, ia conversar com o Centrão, aquela coisa assim. Não que não vá ter que conversar, mas tem muito mais gente de direita agora, né, para ele poder governar e implantar o que ele pensa para o governo. Caso o Lula tenha essa virada improvável e histórica, que pela primeira vez alguém que perde no primeiro turno vá vencer a eleição no, em segundo turno, ele vai ter uma dificuldade que ele nunca teve de governar, porque não vai ter nem Congresso e nem Senado. Vai ser complicado, Frei Aldo Colombo. Não vai ser mole para o Lula. Ao contrário, o Flávio Bolsonaro vai ter um caminho pavimentado.
3: E agora, não sei se o Flávio tem escolhas já feitas. O ministério dele, quem vai ser?
0: Pois é, não falou
3: porque
0: nada.
3: Porque a família Bolsonaro costuma mandar ela só. Se ele quiser mandar sozinho, a coisa não vai andar.
4: É, algumas das promessas ali de campanha era da assessoria, né? De se assessorar com quem realmente fosse capaz. Se vai acontecer.
2: Mas se a gente olhar a psicologia da coisa, então, Frei, baseado nisso que o senhor falou, os dois se ancoram na mesma coisa. A figura central do pai Bolsonaro e seus filhos, a figura central do Lula. Ou seja, a essência é a mesma. Sim. Mudam os discursos. Então,
3: é, só que a história do Bolsonaro é mais curta. Recém começou,
2: não, sim.
0: E o Lula está no final, né?
5: É, não tem história. Agora, com uma bancada única de 28 senadores, o PL sozinho com 28
0: senadores. Força, né?
5: É, aí depois tem PP, aí tem vários de direita ainda. E eu acho que eu não tenho ideia aqui, mas soma mais de 70% absoluto, né? Que pode votar em qualquer momento, em qualquer votação, tu não precisa de muito...
2: Anular e mudar o que quiser.
3: E aí entra outra interrogação. E o Supremo Tribunal Federal, como é que fica?
0: Tá assustado agora, né?
3: Como é que fica? Alguns deles vão cair fora, então. Vão ser nomeados pelo novo governo.
5: É mais um capítulo para a gente assistir aí de como que vai se comportar.
0: O Senado agora com o poder, tendo essa ampla maioria de direita e alinhado, caso vença o segundo turno Flávio Bolsonaro, vai poder inclusive votar pelo impeachment de alguns ministros do Supremo. Então o Supremo agora está pisando em ovos.
5: E olha, tu falou agora.
2: Como que fica o Vorcaro?
5: Vorcaro.
2: Eu tava vendo uns vídeos de umas festas do Vorcaro que ele fez em lugares bem legais, assim, na Europa, que eu gostaria de ter sido contratado.
3: Mas o Vorcaro é padrinho dos dois lados, né?
2: É isso que eu digo. E nem isso.
0: Dinheiro para todo mundo.
2: E nem isso escandaliza as pessoas. Não escandaliza.
5: Como era Odebrecht, como eram as empleiteiras aí, que ajudava todo mundo, né? Tinha esse poder com prédio justamente para administrar propina, né? Então, tu pensa o que é o poder, né, disso tudo.
2: Sim, mas aí o meu questionamento é aonde é que fica o contraponto da discussão. Porque eu não sou a favor que seja tudo direita, tudo esquerda. Eu acho claro. Que tem que existir a discussão, tem que existir o questionamento.
5: Mas olha o presidente da Câmara, o pessoal que estava envolvido aí, né? Como foi a votação deles aí, nos estados deles aí, né? Foi super, o Renan Calheiro saltou fora. O Alcolumbre, a ala dele ali não teve sucesso nenhum, né? Foi muito mal na condução da Câmara e do Senado também, quem estava nas cabeças aí não foi bem aceito, né?
0: E uma coisa que tem que se pensar, eu fiz esse exercício de futurologia, eu acho que mesmo com uma improvável derrota do Flávio Bolsonaro em segundo turno, o bolsonarismo está forte. A direita está forte. E o Lula, se não for eleito, ele termina sua trajetória política com uma derrota, olha, muito sensível. E aí o que faz o PT? O PT vai ter que se reinventar, como a Maria Amélia falou, sem ter pensado nisso até agora.
2: Mas sem ter pensado, não se conectou em nenhum discurso com a atualidade?
3: Mas um dado é, qual dos ministros do Lula são lembrados hoje?
5: Eu não sei.
2: Não há reflexão. Novas lideranças.
0: É?
2: Mas vários estão na lista do Vorcaro, assim como o outro está também, e a gente normalizou tudo. Tipo assim, se eu estou, o outro também está.
5: É, eu entendo que o Frei quis colocar também, né?
2: Não
5: qual
2: tem
5: é
2: nomes
5: a, qual é o nome do ministro hoje, da, não sei, da saúde, quem é?
0: Quem é que
5: da
0: pode
5: transporte, quem é? Não sei.
0: Acender,
5: tem um nome,
0: né,
5: forte, como o Bolsonaro tinha lá, o Tarcísio.
0: Sim, quem pode acender?
5: Paulo Guedes, que era o próprio que se elegeu no Paraná ali, o Moro, né? Tinha nomes conhecidos, nomes que tu lembra. Eu não lembro de um ministro, olha que tá esse tempo que tá no governo. Tu me pedi quem é o ministro da saúde hoje, sabe quem é? Dos transportes. Eu não sei quem é.
2: Mas são estratégias que não se sustentam. Essa semana, por vários motivos, a gente falou do esqui. Em várias reuniões e tal, algumas coisas, algumas pessoas lembram do pai, e outras se falou da pista de esqui. Então, a pista de esqui, ela foi o grande símbolo de Garibaldi, talvez ela continue sendo no imaginário de muita gente. Uhum. Mas a questão de 2 anos atrás, eu fui fazer uma palestra no Colégio do Teofânia, ali para os jovens e tal, de 14, 15 anos. Em algum momento, a gente falou de patrimônio histórico e falou do esqui. E nós vimos 200 pessoas olharem para nós assim, mas...
6: O que, que é isso?
2: Do que você está falando? É. Então, é nesse ponto que eu queria falar do PT, do PMDB. Poderíamos falar como é que é a Arena, PTB, tá? Já vamos botar outras siglas mais antigas. Não se conectou com este novo público, com essa nova demanda. Então, se a gente... Bolsa Família elegeu muita gente, inclusive o nosso, que eu acho que fez um trabalho muito bom, o nosso prefeito de Bento, porque ele bateu contra. Então, o algoritmo gostou tanto de quem bate a favor quanto de bate contra. O algoritmo adorou o assunto. Mas não é só isso. Quem, o que, que a gente pergunta para o novo metalúrgico? Qual é a demanda que ele tem? É só o 6x1?
4: É só... Eu acho que o Diogo também foi muito a questão da atuação dele nas enchentes.
2: E foi maravilhoso.
4: Ele teve uma atuação muito forte.
5: Ele trabalhou bem, né? Trabalhou bem.
4: Nessa questão...
5: Mídia, com tudo.
4: De arregaçar a manga, enfim.
5: Junto,
4: né?
5: Tá lá,
2: mas o que puxou ele no algoritmo na rede social...
4: Com certeza.
2: O algoritmo.
4: Com certeza. Mas eu acho que é aquilo que a gente está falando aqui. As coisas não se sustentam. Por exemplo, essa questão do assistencialismo, me parece que hoje ele é muito mais questionado.
2: Claro.
4: Por quem pensa. Porque o que, que é tu dar um auxílio e tal? É proporcionar isso enquanto aquela pessoa está precisando.
2: E ter um compromisso.
4: Até o momento que ela está precisando. Para isso tem que ter um acompanhamento, tem que ter uma avaliação. Falava antes, no voluntariado a gente faz isso. Se essa família hoje está bem, ela se mantém, ela saiu daquela situação de vulnerabilidade, ela passa a não ser mais atendida e uma outra família vai ser assumida. A questão é essa. Eu acho que o assistencialismo puro, eu sou assistente social, ele não se mantém mais. Assim, para quem pensa, para quem... Porque qual é o objetivo? É que a pessoa saia daquela situação difícil e consiga... se manter pelo seu esforço, pelo seu trabalho.
2: Pela dignidade humana.
4: Exatamente.
2: Que o trabalho traz.
4: Então, assim, tu presta aquele auxílio, mas ao mesmo tempo, tu supervisiona para que ela saia dessa situação difícil. Com, né, com o auxílio, mas também com as suas pernas.
5: Claro.
4: Então, me parece que a questão dessa do assistencialismo, que era, sempre foi uma grande fonte de votos, não é mais. Não é mais. Eu vejo as pessoas pensando sobre isso, fazendo críticas sobre isso.
3: Não, eles dizem o dinheiro que o governo dá para a família, Bolsa Família, não é dele, é meu, é nosso. É.
4: Exato.
6: O Bolsonaro perdeu, aí falo do Jair, do pai, perdeu a eleição dobrando o Auxílio Brasil, que era a Bolsa Família da época, né? Mudou o nome, dobrando, ele perdeu a eleição, o Lula agora também fez... um aumento do Bolsa Família e perdeu em primeiro turno.
2: Os Kirchner, então, quer dizer, da Argentina, não, a mesma coisa.
6: Aquilo que a Mônica falou é uma leitura perfeita, né?
5: E quis dar um dia mais de folga para o trabalhador e também não resolveu.
4: E num momento, né, Mônica, em que nunca faltou tanta mão de obra para tudo, tu trabalha com a questão do hotel, né? Claro. A gente sabe, a gente vê em todos os setores. Qual é a grande queixa? Não consigo gente para trabalhar, não consigo mão de obra.
2: Mas tu sabe que tem dois lados.
6: Ainda mais hotel e rádio, que é 7x0.
2: É turismo.
6: Todo dia tem que estar.
2: Agência de viagem.
6: É, todo dia.
2: Mas sabe que tem um grande questionamento, que a Austrália, por exemplo, é 4x3. Eles têm um sistema e que conta a lenda que isso, num primeiro momento, é um discurso muito bonito. E num segundo momento, sabe-se que o trabalhador vai buscar algo para fazer informal nos outros 3 e supre a falta de mão de obra. Então, essas são as discussões da galera no barzinho lá. Então,
4: mas também tem uma faixa, né? Não saberia dizer, que também não vai em busca do extra.
2: Mas é que senão não vive.
4: Pois é, Maria Amélia, mas é um pensamento, às vezes,
5: vai
4: assim...
5: ficar.
4: Eu tenho para hoje...
2: É complexo, né?
4: É complexo.
2: Mas o que eu quis dizer
4: são,
2: é que...
4: São consequências desse assistencialismo...
2: Baratinho.
4: Que não faz ninguém crescer.
5: Eu não tenho dúvida que tu tá com um dia de folga. Ah, a ideia foi vendida que tu vai ficar em casa com a família. Sim, tu vai sentar, tu vai rezar o terço, tu vai fazer... vamos limpar a casa, vamos limpar o lote. Não. Tu tem bar, tu vai pra bodega, tu vai fazer qualquer coisa, tu vai gastar aquele troquinho. Quanto mais tu vai gastar se tu tá sem fazer nada? Poucos que vão... Não tenha dúvida.
2: Mas o que eu quis te dizer é que muito desse discurso veio nessa qualidade de vida, natureza, e a verdade que os jovens mesmos dizem, não, com o que tu ganha nos 4 dias, tu não vai te sustentar. Então, tu vai te obrigar a procurar alguma coisa nos outros 3. Então, não deixa do capitalismo estar usando mais ainda aquela mão de obra. Eu tô compactuando contigo que até nisso o fake assistencialismo parece estar sendo legal. Só que não.
5: E tu não tem como é que eu vou pagar uma mão de obra? O pessoal só pede extra, só querem extra, né? Uhum. Fim de semana eu vou trabalhar. Como é que eu vou pagar um extra por um?
2: E o extra não tem compromisso de vir, tá? Ele te deixa na mão no café da manhã.
5: Exatamente. Tu tá contratado, tu perdeu. Se tu não vem, tu perde. Além do dia que tu perde, tu tem outros benefícios, né? Agora, se tu não vem trabalhar no... E se tu vem, como é que eu vou te pagar? Eu não posso fazer...
2: Aonde que tá esse equilíbrio?
5: Eu vou tirar um extra da onde?
6: Gente!
5: Poxa, dois. Mas... Um abraço aqui para a família Monegato que está nos
6: A lista.
5: Dona Telvina, para a família toda lá que ontem falei com o pessoal aí. O meu amigo Cláudio, eu vou mandar um abraço
6: te
5: aqui especial.
6: Sem tempo, mãe.
5: Para o seu Exídio Boroto e para a dona Lourdes, que diariamente nos acompanha.
6: Abraço.
5: Encontrei lá no enterro do Jorge, lá, falei com eles também, né? E tem bastante gente aí que está nos acompanhando. Então, vou deixar por hoje, por aqui mesmo, teria uma lista aqui.
4: Um abraço para a família do Jorge, né?
5: Poxa,
4: pela
5: vida,
4: perda tão precoce. De um artista, uma pessoa especial.
6: Gente, um abraço, obrigado a todos,
4: abraço,
6: obrigado a você que nos acompanhou aqui no debate, abrindo a semana de debates. Daqui a pouco tem No Ponto com o nosso informativo Tramontini, o debate volta amanhã. Até mais.
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10: 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Louvado seja nosso Senhor Jesus Cristo, para sempre seja louvado. Muito bom dia, querido irmão, querida irmã. Estamos começando o nosso informativo paroquial. Hoje, dia 5 de outubro, segunda-feira, momento onde nós iniciamos mais uma semana guiados por Deus. Então, por isso, queremos assim começar. Em nome do Pai, do Filho e do Espírito Santo. Amém. Senhor Jesus, neste começo de dia, abre os nossos olhos para perceber quem precisa de nós, Dá-nos um coração menos preocupado conosco mesmo e mais atento a quem convive com a gente. Que hoje a nossa presença possa aliviar alguma dor, oferecer uma palavra amiga e fazer o bem. Amém. Então vamos ver a nossa agenda. Hoje, segunda-feira, às 16 horas, missa na Igreja Matriz. 19h30, reunião de coordenação e coordenadores do Cursílio, no Ex Populi. E 19h30, grupo de oração na Capela São Francisco. Amanhã, terça, dia 6, 18 horas, missa na Matriz. 15h20, grupo de oração no Ex Populi. E às 19h20, confissões da catequese no Núcleo Centro. Então são esses os nossos comunicados. E o evangelho de hoje é de Lucas, capítulo 10, versículos 25 ao 37. E hoje Jesus nos conta a parábola do bom samaritano. Um homem está ferido à beira do caminho. Alguns passam, vêm, mas seguem em frente. Até que alguém vê e para. O samaritano não resolve todos os problemas daquele homem. Ele simplesmente faz o que pode. Aproxima-se, cuida, coloca-o em segurança. Por isso, talvez o evangelho de hoje seja um convite muito simples. Não passe indiferente. Pode ser que alguém dentro da nossa própria casa, ou alguém no trabalho, uma pessoa que está silenciosamente sofrendo, enfim. Alguém precisa da gente. Jesus termina o evangelho dizendo: vai e faze tu a mesma coisa. Então que no dia de hoje, queridos irmãos, a gente possa olhar e levar uma palavra, levar um abraço, levar um carinho a quem talvez esteja precisando. Deus coloca pessoas em nossa vida para nos ajudar e outras que precisam de ajuda. Então, que Deus abençoe você neste dia e te dê olhos atentos, um coração compreensivo e também mãos prontas para fazer o bem. Que Deus Todo-Poderoso te abençoe. Em nome do Pai, do Filho, do Espírito Santo. Amém. Fica com Deus, paz e bem e um bom dia de trabalho.
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Agora são 12 horas com mais 10 minutos, meio-dia e 10, 19 graus é a temperatura. 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
2: Bolsonaro e Lula disputam segundo turno para a presidência da República.
1: Governador do estado será Zucco.
2: Confira como foi a votação em Garibaldi, Carlos Barbosa, Boa Vista do Sul e Coronel Pilar.
1: Marcon foi o deputado federal mais votado no estado. Ele se diz surpreso com a votação expressiva.
2: Adri Cherini foi a deputada estadual mais votada no Rio Grande do Sul.
1: Dois ex-prefeitos de Bento são eleitos. Pazim reeleito para deputado estadual e Diogo para federal.
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1: A disputa para a presidência da República terá um segundo turno com Luiz Inácio Lula da Silva para a busca da reeleição e o senador Flávio Bolsonaro. Com 99,97% das urnas apuradas, Flávio chegou na frente com 47,04% dos votos válidos, enquanto Lula obteve 45,15% dos votos válidos. A nova votação ocorrerá no dia 25 de outubro. No dia 9 de outubro, retorna o horário eleitoral gratuito das 7 às 7h10 e das 12 às 12h10.
2: E Luciano Zucco, do PL, foi eleito governador do estado do Rio Grande do Sul no primeiro turno, com 58,05% dos votos válidos. Na disputa pelas duas vagas ao Senado, o Biratan Sanderson, do PL, e Marcel Van Hatten, do Novo, também foram eleitos. Logo após o anúncio de seu nome como novo governador, Luciano Zucco assim falou na companhia do senador Marcel.
3: Cadê ele? Tá vendo? Cadê ele? Muito obrigado por acreditar em nosso povo.

0: estou em perseleção por causa de vocês. Nós não vamos esquecer os nossos princípios e os nossos valores. Nós não vamos esquecer o nosso capitão Jair Messias Bolsonaro.
1: Primeiramente aqui,

0: Quero agradecer a minha família, minha mãe também está aqui, a Joyce que está aqui, a Antônia, minha mãe está ali, ó. Mãe, vem cá, nós aparecemos aqui, ó. Mãe, vem cá, vem cá. Pô, minha mãe está no horário eleitoral, ela quer aparecer aqui.
1: E confira os candidatos a deputado mais votados nos municípios da região. Para deputado estadual, em Garibaldi, Guilherme Pazim, do PP, com 8.217 votos. Professor Cláudio Branchieri, do PL, com 2.052 votos. Pepe Vargas, do PT, com 1.246 votos. Camila Nunes, do PL, com 536 votos. E Cris Loman, do MDB, com 358 votos. Em Carlos Barbosa, Guilherme Pazim, do PP, com 6.091 votos. Professor Cláudio Branchieri, do PL, com 2.251 votos. Pepe Vargas, do PT, com 699 votos. Fabiano Elvis Feltrin, do PL, com 537 votos. E Maurício Scalco, do PL, com 517 votos. Em Bento Gonçalves, Guilherme Pazim, do PP, com 34.885 votos. Joel Bolsonaro, do PL, com 3.781 votos. Pepe Vargas, do PT, com 2.516 votos. Professor Cláudio Branchieri, do PL, com 1.927 votos. E Adri Cherini, do PL, com 1.442 votos. Em Boa Vista do Sul, Guilherme Pazim, do PP, com 324 votos. Professor Cláudio Branchieri, do PL, com 257 votos. Dirceu Franciscon, do União Brasil, com 238 votos. Joel Bolsonaro, do PL, com 153 votos. E Marisol Santos, do PSDB, com 141 votos. E em Coronel Pilar, Guilherme Pazim, do PP, com 226 votos. Pepe Vargas, do PT, com 181 votos. Fernando Postal, do MDB, com 95 votos. Paparico Bach, do PL, com 88 votos. E Luciano Silveira, do MDB, com 80 votos. Para deputado federal, em Garibaldi, Diogo Siqueira, do PL, com 5.939 votos. Maurício Marcon, do PL, com 4.043 votos. Denise Pessoa, do PT, com 1.365 votos. Luana Meneghetti, do MDB, com 802 votos. E Bibo Nunes, do PL, com 716 votos. Em Carlos Barbosa, Diogo Siqueira, do PL, com 4.709 votos. Maurício Marcon, do PL, com 4.110 votos. Afonso Ram, do PP, com 709 votos. Fernanda Melchiona, do PSOL, com 658 votos. E Rony Gabriel, do Podemos, com 552 votos. Em Bento Gonçalves, Diogo Siqueira, do PL, com 32.315 votos. Maurício Marcon, do PL, com 6.216 votos. Denise Pessoa, do PT, com 2.701 votos. Rony Gabriel, do Podemos, com 1.962 votos. E Giovanni Cherini, do PL, com 1.947 votos. Em Boa Vista do Sul, Danley de Deus, do PSD, com 429 votos. Maurício Marcon, do PL, com 338 votos. Lucas Redecker, do PSD, com 240 votos. Diogo Siqueira, do PL, com 203 votos. E Alceu Moreira, do MDB, com 156 votos. Já em Coronel Pilar, Juvir Costela, do MDB, com 182 votos. Alceu Moreira, do MDB, com 180 votos. Diogo Siqueira, do PL, com 175 votos. Denise Pessoa, do PT, com 158 votos. E Maurício Marcon, do PL, com 118 votos.
2: E a Adri Querini foi a candidata mais votada para a Assembleia Legislativa do Estado. Relações Públicas, de 54 anos, ela recebeu 129.492 votos e terminou a disputa com a maior votação entre os candidatos ao Legislativo Estadual. A Adri tem forte ligação com Soledade e Mormaço, municípios onde mantém vínculos pessoais e políticos e que fazem parte de sua trajetória. A eleição de Adri também representa a continuidade de um projeto político construído ao lado do marido, deputado. Deputado federal Giovanni Querini, reeleito para a Câmara dos Deputados, Giovanni recebeu 234.171 votos no Rio Grande do Sul e garantiu mais um mandato como representante do estado em Brasília.
1: E dois ex-prefeitos de Bento Gonçalves são eleitos. Guilherme Pazim e Diogo Siqueira garantiram a eleição com ampla votação, respectivamente para os cargos de deputado estadual e deputado federal. Pazim comemorou sua reeleição, enquanto Diogo fará sua estreia na Câmara dos Deputados. Há mais de 40 anos, Bento Gonçalves não tinha representantes nos dois legislativos ao mesmo tempo. Em sua reeleição, Pazim superou o seu desempenho de votos na primeira eleição, quando foi o 17º mais votado. Desta vez, ele ficou entre os 10 mais votados do Rio Grande do Sul, sendo o mais votado no partido PP.
2: E Marcon foi o deputado federal mais votado no estado. Ele diz surpreso com a votação expressiva. É, a cada 100 gaúchos, segundo a sua contagem, 6 votaram em Marcon. Em entrevista à Rádio Garibaldi, ele assim se pronunciou.
3: Eu fiz mais de 6% dos votos no estado, cada 100 pessoas, 6 votaram em mim. É uma loucura completa, né? A gente fica feliz, eu acho que a premiação pela coerência que a gente teve nos últimos 4 anos, não traímos o eleitor. Acho que as pessoas têm bastante sede de políticos que não as traiam, né? Que não troquem os valores, princípios, as promessas feitas em campanha por algumas benesses que o poder oferece. E foi o que a gente fez, né? Nos mantemos firmes na oposição, uma oposição é bastante combativa e que, pelo que as urnas mostraram, agradou a população, inclusive meus amigos aí de Garibaldi.
4: Aliás, deputado, fazer uma votação expressiva não é novidade para você, porque tua primeira eleição à Câmara dos Deputados há 4 anos também te projetou com uma votação muito expressiva, né?
3: É, já tinham sido 140.000 votos e eu te falo de coração aberto, que eu até imaginava que a gente teria um crescimento. É claro que na Serra o Diogo acabou tendo seus votos, eu trouxe o Diogo pro PL, eu insisti muito que ele concorresse a deputado federal, entendi que era o momento dele, e isso mostra que a gente tem que trazer pessoas boas para a política, né? Muitos políticos são aqueles chamados pinheiros, que não nasce nada ao redor. Não é o meu foco é trazer gente boa. Conseguimos fazer uma parceria muito legal aí com o Diogo, fez uma votação muito expressiva também, e se Deus quiser agora a Serra com 2 deputados federais de direita, vai ter muito recurso, vai ter muito diálogo, a gente vai conseguir junto com o nosso governador e que saia o nosso presidente Flávio manter que a Serra seja o farol aqui de desenvolvimento do estado, mas que a gente possa ampliar esse desenvolvimento, né? Porque desenvolvimento é uma saúde melhor, estradas melhor, educação melhor, uma vida melhor para o nosso povo. Eu tenho certeza que o Diogo, assim como eu, pensam que a política é uma ferramenta para melhorar a vida das pessoas, não a nossa vida, né? Não a vida do político, e é isso que a gente vai fazer. Então, extremamente feliz pela votação, realmente a gente fez 140.000 votos em 2022, eu imaginava que nós chegaríamos aí em torno de 200.000 votos nessa eleição, mas acabou surpreendendo, fizemos aí quase 400.000, é muito voto, não tenho nem palavras para descrever a quantidade de voto e como isso vai refletir no mandato.
4: Pois é, e esse ganho realmente para a Serra, né, deputado, que você mencionava agora, junto com o Diogo. Falava hoje pela manhã mais cedo aqui na nossa programação que, por algumas oportunidades, a Serra Gaúcha sequer teve um representante na Câmara Federal, né? Uma região tão expressiva economicamente, né? E agora ela amplia, além de você e do Diogo, que você mencionasse, a Denise Pessoa, que também é aí de Caxias, que é de uma outra corrente, mas também tem a sua representatividade. A Serra Gaúcha, como um todo, ganha com esse aumento também dessa bancada em Brasília, né, deputado?
3: Eu estava vendo, pela primeira vez a gente vai ter 3 parlamentares da Serra, né? Então é uma vitória realmente expressiva e faz jus ao que a Serra representa, né? A gente tem em torno de 600 mil votos aqui na região, são cerca de 10%, vamos arredondar os números do eleitorado do estado, então nada mais justo que a gente ter 10% das vagas, né? Que são 31. Fechou todas, acho que a gente vai sentir uma diferença bem grande ter mais esse parlamentar, que é o caso do Diogo, a gente tinha 2, agora vai ter 3. E cada vez mais as pessoas terem a ciência de votar em gente aqui da gente, né? Que isso faz toda a diferença no Congresso Nacional. Claro que tem que ser gente do bem, né? Gente que comungue dos valores e princípios do povo da Serra. E é uma grande vitória, né? É muito grande a vitória. A gente que é da política entende quanto isso representa em recursos. Para ter uma noção, eu, como oposição, nos últimos 4 anos tive 200 milhões em emendas, né? Então, com o Diogo aqui conosco, tenho certeza que vai reforçar a questão dos hospitais, das estradas, das escolas. Então é muito importante mesmo a eleição. Eu considero a eleição do Diogo mais importante que a minha eleição, porque agregou muito aí a nossa comunidade e vai ser muito positivo para todo mundo.
4: Falaste das emendas, deputado. Uma das suas marcas do teu primeiro mandato foi essa destinação de emendas, e inclusive algumas delas em que o pessoal escolhia qual entidade que receberia esses recursos, né? Pretendes manter isso no segundo mandato?
3: Pretendo ampliar, eu acho que deu muito certo as pessoas terem a prerrogativa de dizer onde é que o dinheiro delas vai. É bom a gente conscientizar sempre mais o povo que emenda dinheiro do povo voltando pro povo. Isso é fundamental para que político não ganhe voto só por causa de emendas, né? Então, sim, vamos ampliar, né? Como governo, se Deus quiser, do Flávio Bolsonaro, a gente deve ter inclusive mais diretrizes, né? Mais empenhos a serem feitos, melhorias a serem trazidas para a Serra, e a gente vai marcar esse período aí como a retomada que o Brasil merece e que a Serra também vai participar dessa retomada do nosso país que a gente vai dar a partir do ano que vem.
4: O que tu pretendes pautar principalmente na Câmara, deputado, a partir do próximo ano? Quais as principais demandas que tu entende que são importantes, principalmente fazendo olhar aqui para a Serra Gaúcha?
3: Essa pergunta tua é muito importante. Por quê? Porque nós, como oposição, a gente tinha uma dificuldade enorme de botar as nossas pautas para andarem, né? Vou trazer, por exemplo, um projeto de lei que está lá parado, porque o governo atual, obviamente, não tinha interesse, que era dos caminhoneiros, né? Nossa região é recheada de pessoas que trabalham com o caminhão. Eles pudessem votar nos postos da Polícia Rodoviária Federal, de uma forma que eles, se cadastrando, eles não precisam dizer onde é que eles vão estar. Hoje, com o voto em trânsito, tu tem que dizer onde é que tu vai estar. E obviamente a classe dos caminhoneiros, ela majoritariamente vota na direita, e por isso ela é tirada do pleito, né? O meu projeto não avançou por causa disso. Então, agora, tendo controle das duas casas, certamente a gente vai avançar nesse projeto, e é um dos que eu posso citar aqui que a gente vai fazer, né? O próprio Flávio Bolsonaro já falou que, em vencendo, ele vai revogar a reforma tributária pelo menos por um ano, até que ele faça acordos, que a gente consiga ter uma taxação menor, uma simplificação melhor. Então a gente tem muito trabalho. Tem a questão dos MEIs, que a gente tem que repor as perdas que teve. Então tem muita coisa pra gente fazer para colocar nosso país de volta nos trilhos.
1: A participação de Maurício Marcon. E saiba o resultado do concurso cultural Amigos de São Francisco. Detalhes com Eduardo Bacon da Silva.
5: Conheça os vencedores do concurso cultural Amigos de São Francisco, uma iniciativa das rádios Garibaldi e Mais Nova FM. Foram 2.000 desenhos distribuídos nas escolas, onde as crianças pintaram São Francisco e desenharam um animal. A divulgação do resultado aconteceu durante a celebração na Igreja Matriz, às 17 horas do sábado, através do gerente das rádios Garibaldi e Mais Nova FM, Delano Pieta. Os prêmios serão entregues nesta semana nas escolas dos vencedores. Vamos ouvir a divulgação dos resultados.
6: Foram desenhos que foram entregues a alunos da PAI, e alunos dos primeiros e segundos anos em uma categoria, e terceiro e quarto anos em outra categoria, mais de 2.000 desenhos entregues aqui em Garibaldi. Uma comissão escolheu os desenhos, e aqui em primeira mão a gente vai comunicar os vencedores que vão ganhar um passeio no Parque Floribal com os pais, com os avós, com os tios, vai poder passear aqui na Floribal. Vou começar com o vencedor da APAI. É a aluna Martina Eduarda Araújo Martins, de 9 anos, do segundo ciclo da Escola Especial Bem-Me-Quer. Aqui o desenho da Martina. Parabéns para a Martina. Agora, dos primeiros e dos segundos anos, o vencedor, ou melhor, a vencedora, é a Sofia de Conto, do primeiro ano da Escola Visconde Cairu, ela com 7 anos, o desenho aqui da Sofia. Parabéns, Sofia. E agora, dos terceiros e quartos anos, o vencedor, o Bernardo Brugali, de 8 anos, da Escola Pedro Catani. Na próxima semana, então, a gente vai visitar as escolas para entregar a premiação e parabenizar esses 3 vencedores. Mas obrigado a todas as escolas, a todos os alunos que participaram, muito bonito. A gente se encantou, até emocionado ainda agora, dessa participação do concurso cultural. Obrigado aos 3, obrigado a vocês. Paz e bem.
7: Paz e bem.
5: Da tua Rádio Garibaldi, Eduardo Bacon da Silva.
1: Este foi o Informativo Tramontina, agora 12 horas com mais 32 minutos, 20 graus é a temperatura. E agora vamos para um intervalo. 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Em seguida retornamos no ponto, aqui em 101.5 FM.
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12 horas com mais 37 minutos, meio-dia e 37, 20 graus é a temperatura atual aqui nos estúdios da Rádio Garibaldi. Nós estamos de volta aqui no ponto em 101.5 FM. 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

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Agora aqui no ponto é hora de Kátia Valente, é hora de

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2: Olá, amigos e caros ouvintes, nesta segunda-feira temos ainda as instabilidades predominando aqui na região da Serra e Campos de Cima da Serra. Ainda podemos ter algumas pancadas de chuva. Não tem previsão assim de temporais, nem previsão de chuvas intensas, não. Mas as pancadas devem acontecer ainda ao longo do dia de hoje. As temperaturas ficam, dá para se dizer, amenas. As máximas variam entre 18 e 19 graus em média, 18 aí nos pontos mais elevados. Para terça feira, a instabilidade predomina principalmente no período da manhã, mas é uma condição assim mais de chuvisco, né? Eventualmente a nebulosidade perde um pouco de força, o tempo fica nublado, ou seja, uma terça-feira mais com a instabilidade predominando pela manhã, com uma chuva ainda assim, né? De forma mais fraca no período da manhã. Depois, no decorrer da tarde, o tempo vai ficando mais estável por aqui. As temperaturas também oscilam na faixa aí dos 11 a 13 graus pela manhã e máximas entre 19 e 20, até beirando os 21 graus no período da tarde. Com a previsão do tempo, Kátia Valente.
0: Obrigado, Kátia, pelas informações do tempo. 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
0: Eu começo o esporte desta segunda-feira falando sobre bocha, porque Garibaldi viveu um final de semana de competições de bocha gaúcha. Nós tivemos o estadual Terra do Espumante Fenachamp, que funcionou como evento teste da Arena do Mundial na Associação dos Motoristas de Garibaldi. E o torneio reuniu 48 equipes de diversas cidades do Rio Grande do Sul, ao todo 71 partidas disputadas. E na classificação final, o título ficou com a Bochófila Pratense de Nova Prata. O vice-campeão foi o Carmo de Caxias do Sul e o terceiro lugar ficou com o Amizade de Garibaldi e com o Kennedy de Carlos Barbosa. Estes, então, os resultados do Campeonato Estadual Terra do Espumante, Fenachamp, realizado aqui em Garibaldi no último final de semana. Nós também tivemos definidas as semifinais da Série Ouro e da Série Prata do Campeonato Masculino de Equipes de Bocha, Municipal de Equipes Masculino de Bocha, aqui em Garibaldi, na última sexta-feira. Na Série Ouro, as semifinais, o jogo de semifinal será entre Rio Branco e Três Lagoas, Chácaras e Araújo. Na Série Prata, Guaratinguetá e São Miguel, Integração e Amizade se enfrentam. Falo também sobre futsal, porque a CBF está classificada para as quartas de final da Liga Nacional. Na noite do último sábado, a equipe laranja, que já havia vencido o Moarama fora de casa por 4-1, voltou a vencer o Clube Paranaense, desta vez por 2-1, garantindo a vaga. A partida foi disputada no Centro Municipal de Eventos Sérgio Luiz Guerra. Jogando em vantagem confortável por conta do placar da partida de ida, a CBF abriu 2-0 logo na primeira etapa com Otânia e Marcó. Já no segundo tempo, o Moarama descontou com Léo Brum. O adversário da equipe laranja nas quartas de final será o Atlântico Erechim, diretamente classificado por ter tido uma das quatro melhores campanhas da primeira fase. O jogo de ida contra o Atlântico já acontece no próximo domingo, às 11 horas da manhã, domingo, dia 11 de outubro. Lembrando que o próximo compromisso da CBF será na quarta, dia 7, contra o Barcelona de Júlio de Castilhos, pelo jogo de ida das oitavas de final do Gauchão Série Ouro. Estas foram as informações do esporte da manhã desta segunda.
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0: 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Jantar dançante na comunidade Santo Antônio de Coronel Pilar no dia 10 de outubro. Programação, início às 8 horas da noite e jantar com o seguinte cardápio: carne de res, frango e porco, maionese, pão, cuca e saladas diversas. Haverá o famoso espeto na vara. Logo após a janta, reunião dançante animada pelo Silvinho Show e Companhia. Ingressos ao valor de R$ 75,00 adulto e R$ 30,00 para crianças de 7 a 12 anos podem ser reservados pelos fones 9-9605-2150 ou 3435-1422 com Jacinto ou também pelo 9-3618-3072 com Marcelo. A equipe administrativa, juntamente com a comunidade, desde já agradece e conta com a sua presença. É no dia 10 de outubro, jantar dançante na comunidade Santo Antônio de Coronel Pilar. Participe!

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0: 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E o cronograma da paróquia São Pedro para segunda-feira. Às 16h, missa na Igreja Matriz. Às 19h, reunião de coordenação e coordenadores do cursílio no Rex Populi. Também grupo de oração na Comunidade São Francisco. Agora eu me despeço e vamos para a mensagem da paróquia de Carlos Barbosa.

programa das paróquias Mãe de Deus e Mãe das Graças. Queremos nesse mês de outubro, mês missionário, mês dedicado também a Santa Teresinha do Menino Jesus, padroeira das missões, e também recordar neste mês os 800 anos de São Francisco. E ele nos deixa um ensinamento muito grande: antes de mudar o mundo, muda seu coração, porque a transformação do mundo passa necessariamente pela transformação interior. E São Francisco, certa vez, tomou uma atitude que poderia ser vista como provocadora aos olhos de seu zeloso pai, que era um grande comerciante da época. Comovido com a deteriorização da capela de São Damião e percebendo que o padre não tinha a mínima condição de reformá-la, São Francisco juntou certa quantidade de tecidos que pegou na casa de seu pai, ajeitou-se num cavalo e foi até Foligno vender tanto os tecidos quanto o cavalo. Tendo sucesso na venda, retornou a pé para Assis e entregou a totalidade dos recursos conquistados ao padre. Seu pai ficou furioso com o desaparecimento da mercadoria e mandou procurá-lo. Passado certo tempo, ele resolveu assumir o que fizera. Encontrava-se magro pelas privações e acusou-se publicamente de preguiça e ociosidade. As pessoas, vendo essa mudança, começaram a zombar dele e o trataram como louco, jogando-lhe pedras e lama. Seu pai, vendo o que acontecia, levou-o para casa, onde o acorrentou. Dias depois, o coração compadecido de sua mãe o livrou das correntes. Irmãos e irmãs, o que aniquila a nossa vida e a nossa alma é o ódio. O amor aos pobres, amor à vida, amor à missão, a qualquer possibilidade que nós podemos dizer que queremos restaurar e fortalecer a missão, tudo deve primeiro passar pelo coração. Ó Deus, criai em mim um coração puro. Programação da paróquia Mãe de Deus e Mãe das Graças, nesta semana, dia 5, segunda-feira, 18 horas, missa na Igreja Matriz Mãe de Deus. Amanhã, terça-feira, 18 horas, missa na Igreja Matriz Mãe de Deus. 19 horas, confissões para a primeira Eucaristia, Desvio Machado. 19 horas, terço dos homens em Arco Verde. 19 horas e 30 minutos, conselho de pastoral em Arco Verde. Também convidamos todas as zeladoras para a festa de Nossa Senhora Aparecida, no dia 12 de outubro, no seminário Aparecida, em Caxias do Sul. Inscrições na Secretaria Paroquial, aqui de Carlos Barbosa, até o dia 7 de outubro. Ave Maria, cheia de graça, o Senhor é convosco. Bendita sois vós entre as mulheres, e bendito é o fruto do vosso ventre, Jesus. Santa Maria, Mãe de Deus, rogai por nós, pecadores, agora e na hora de nossa morte. Amém. Irmãos e irmãs, nesse mês então das missões, quanto mais buscamos a Deus, quanto mais nós nos colocamos em oração, maior é a nossa missão. Mais somos preenchidos pelo amor e pela graça de Deus. Ó glorioso e grande Deus, vós enviaste o Filho Jesus, ele como a luz do mundo. Queremos seguir essa luz de Cristo para iluminar este mundo difícil. Por isso suplicamos nos abismos escuros a luz de Deus. A bênção de Deus seja três presentes: a fé, firme como uma espada; a esperança, larga como o mundo; o amor, profundo como o mar. Pela intercessão de São Francisco e dos santos missionários, a bênção de Deus Todo-Poderoso desce sobre todos, em nome do Pai, do Filho e do Espírito Santo. Amém.

0: informativo das paróquias São Lourenço Mártir de Coronel Pilar e São Marcos de Marcorama.
1: Abençoa, Senhor, a minha também.
2: Boa tarde, meu irmão, boa tarde, minha irmã, boa tarde a todos que nos acompanham pela tua Rádio Garibaldi, mais um boletim das paróquias São Marcos e São Lourenço. Hoje, 5 de outubro, segunda-feira, o evangelho desse dia é de Lucas, capítulo 10, versículos 25 a 37. É um evangelho muito, muito conhecido, mas é muito desafiador. Um mestre chega a Jesus e pergunta: que devo fazer para receber em herança a vida eterna? E Jesus diz: bom, tu é mestre, o que tu lê? Como é que tu vê? Então ele respondeu assim: amarás o Senhor teu Deus todo o coração, toda a tua alma, toda a tua força, inteligência, e ao próximo como a ti mesmo. E Jesus diz: sim, respondeste bem, mas conta um causo, uma parábola, né? Respondendo: quem é meu próximo, né? Quem é meu próximo? Amar o próximo. E Jesus conta a parábola do bom samaritano. O bom samaritano que encontra um ferido, quase morto, e não fica indiferente, como fez o levítico e o sacerdote, mas vai ao encontro, trata, carrega no seu cavalo e leva os cuidados na hospedaria. É o extremo, realmente, da misericórdia. Amar não é uma teoria, mas é doar-se, é colocar-se a serviço de quem precisa da gente, de quem é necessitado. Então, e mesmo que o necessitado não seja o meu amigo, nem o do meu sangue, da minha raça, seja quem for, pode ser o estrangeiro. Então, essa é um exemplo que Jesus dá e nos desafia, né, para que a gente tenha essa ação no dia a dia. Inclusive, o Papa Leão, ao escrever a encíclica Laudato Si, nos desafia, né, até escreve um capítulo inteiro dessa encíclica sobre esse exemplo, essa parábola do bom samaritano. E precisamos ser hoje os bons samaritanos que sabem se colocar a serviço da vida, em defesa da vida, em todo lugar que ela é ameaçada. Eis o desafio para cada um de nós. Amém. Então lembramos que amanhã, 14 horas, temos a missa em Santa Tecla e 19h30 em São Valentim. Dia 7, quarta-feira, temos às 18h30 a missa em São Bordo. 17h30 temos o Conselho Paroquial de São Marcos Marcorama. E quinta-feira, dia 8, 19 horas, missa em Santana. São as celebrações e os encontros desta semana. Queremos agradecer a sua companhia, desejamos a todos uma excelente semana. Fiquem com as bênçãos do Deus da vida, que é Pai, Filho e Espírito Santo. Amém. Boa tarde.

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0: Em mais uma tarde, segunda-feira, hoje, o quinto dia do mês de outubro de 2026. Uma ótima tarde para você. Obrigado pelo carinho, pela companhia. E mais uma semana começando. No Em Alta, na tua Rádio Garibaldi. É pra cima que se vai. 1:01, 20 graus é a temperatura. Tempo firme. Aqui na região de Garibaldi, na Serra, no estado do Rio Grande do Sul. Começando mais um Em Alta, até às 5 da tarde, tem Balejão na comunicação para te fazer companhia pelo 991-18-5111. O nosso WhatsApp para você mandar recado, para você mandar o seu pedido, para você interagir com a gente. Manda lá, 991-18-5111. Esse é o nosso zap.
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1: O ano 1983. High Society Girl. Lady Back. Abrindo mais uma edição do Em Alta na programação da tua Rádio Garibaldi. Também viajamos para 1985 com Minor Zero.

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Em alta a tua rádio Garibaldi, a rádio do teu tempo. 1975, We Can't Hide It Anymore. Léo Santos na programação nesta tarde da segunda-feira, começando mais uma semana. Lady Gaga também passou por aqui ano de 2024, não muito distante. E Over You, 1983, com Lenny Brondi. You can... 1:00 PM. Uma excelente tarde pra você. Obrigado pelo carinho. Juntos até

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0: 49.
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Notícias, a primeira edição da tarde, vem aí.

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1: 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Uma mulher de 24 anos, identificada como Tamires Araújo, foi morta a facadas na madrugada desta segunda-feira, no bairro Restinga, no extremo sul de Porto Alegre. Segundo informações preliminares, a vítima foi assassinada pelo companheiro de 29 anos, que foi preso em flagrante no local. O crime ocorreu em uma residência na rua Coronel Castro Dutra. Segundo relatos de vizinhos, houve uma discussão entre o casal por volta das 2 horas da manhã. Uma testemunha afirmou ter ouvido os dois discutindo e chegou a pedir que o homem parasse. Outro morador confirmou ter ouvido a discussão. Depois disso, os barulhos cessaram. Ainda não está esclarecido em que momento ocorreu o assassinato. O senador Flávio Bolsonaro, candidato à presidência da República, iniciou amanhã desta segunda-feira, reunido com integrantes de sua equipe de campanha para discutir os próximos passos da disputa no segundo turno contra o atual presidente Luiz Inácio Lula da Silva. Durante a tarde, ele recebe o governador reeleito de São Paulo, Tarcísio de Freitas, e o deputado federal eleito por Minas Gerais, Nicolas Ferreira, no local em que tem servido como base da campanha em Brasília. Em uma eleição presidencial marcada pela consolidação da polarização entre bolsonarismo e petismo, Flávio Bolsonaro e Lula vão disputar o segundo turno das eleições presidenciais no próximo dia 25 de outubro. 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A Força Aérea Ucraniana afirmou nesta segunda-feira que começou a usar armas robotizadas controladas por inteligência artificial para derrubar drones russos, incluindo novos modelos mais rápidos e difíceis de interceptar. Há meses, a Ucrânia busca uma forma de interceptar os novos drones russos que atacam Kiev. Esses aparelhos mais modernos são movidos por motores a jato e, por isso, são mais rápidos e difíceis de interceptar que os modelos anteriores baseados nos drones iranianos Shahed. Em declarações à AFP, o coronel Yuri Ignat, porta-voz da Força Aérea Ucraniana, explicou que as novas torretas observadas por jornalistas da AFP na capital ucraniana utilizam visão ótica e inteligência artificial para eliminar o fator humano e lançar ataques. 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
7: 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Lá pro nosso WhatsApp 991-1851 para você mandar o recado. Alô, Cleusa, boa tarde. Obrigado pelo carinho, gente. A Marlene também está com a gente na tarde, na tua Rádio Garibaldi em 101.5 no FM. Agora são 2h25. Em 21 graus temperatura, o tempo tá bom. Seguidinho eu vou trazer aqui a previsão do clima, a previsão do tempo para você ficar atualizado.
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ano 1981. Crazy Music. A era disco, as melhores de todos os tempos. Temporada de 80. 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É o Em Alta na programação na tarde da segunda-feira. Até às 5 estamos por aqui.

0: 5:49.
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Bloco das Românticas, a gente passeou por Gloria Estefan, Don't Wanna Lose You, tema da novela Top Model. Ah, os melhores tempos. Começamos com Glenn Medeiros, Nothing Gonna Change My Love For You, pra Jadiana Merlini de Carlos Barbosa, e também teve Lionel Richie, 1992, Pra Lá Que Eu Te Levei. 3 minutos agora faltando para as 3 da tarde, vem aí Notícias na Rede, edição das 3.

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4: 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O nível do Guaíba permanece recuando na Ilha da Pintada, no bairro Arquipélago, em Porto Alegre. De acordo com a última medição feita na manhã desta segunda-feira, o nível estava em 1,92m, 10 centímetros a menos que na medição anterior. A redução ocorre desde sexta-feira e o maior recuo ocorreu no último sábado, quando baixou 25 centímetros em um intervalo de 12 horas. A Defesa Civil informou que mantém o monitoramento do Guaíba e das áreas próximas. Ainda reforçou que, apesar da redução dos níveis, ainda há ruas com presença de água e que, por isso, os moradores devem continuar atentos às condições locais e acompanhar as orientações dos canais oficiais. Na Ilha Grande dos Marinheiros, a água já recuou completamente das ruas. Sete candidatos a deputado estadual terminaram o primeiro turno das eleições de 2026 sem nenhum voto computado, segundo dados do Tribunal Superior Eleitoral. Os nomes aparecem nos resultados oficiais de cinco estados: Acre, Goiás, Pará, Pernambuco e Roraima. Em todos os cinco estados, 100% das sessões eleitorais foram totalizadas para o cargo de deputado estadual. Os sete candidatos constam como não eleito nos resultados. Quem cultiva gratidão é capaz de realizar sonhos que parecem inalcançáveis. 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O presidente dos Estados Unidos, Donald Trump, culpou os ataques ucranianos a refinarias de petróleo russas pelos altos preços da gasolina nesta segunda-feira. Em um post na rede Truth Social, Trump, que vive um momento de tenso, faltando menos de um mês para as eleições de meio de mandato nos Estados Unidos, quando os americanos irão escolher seus representantes no Congresso, tentou negar que a guerra do país com o Irã ainda seja a razão para que os combustíveis sigam pesando no bolso dos consumidores. Os preços estão altos desde o começo do ano, quando os Estados Unidos lançaram seu ataque contra o regime iraniano ao lado de Israel e Teherã fechou o Estreito de Hormuz em retaliação. 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
6: Funerária Madre Paulina informa. Nota de falecimento. Esposo Sadi Peruchini in memoriam, filhos Gilmar Peruchini, Gilberto Peruchini in memoriam, netas Gabriele e Cíntia. Demais familiares e amigos, com pesar comunicam o falecimento da senhora Irma Maria Peruchini com a idade de 93 anos. As últimas homenagens estão sendo realizadas na Capela Imaculada Conceição, linha Tiradentes, em Boa Vista do Sul, a partir das 18 horas. E a cerimônia de despedida será amanhã, dia 6, às 10 horas da manhã, com posterior sepultamento no cemitério católico da mesma localidade. Noticiamos o falecimento da senhora Irma Maria Peruchini, com a idade de 93 anos.
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2: Estamos em alta aqui na tua Rádio Garibaldi, a rádio do teu tempo. 3:25, 19 graus temperatura agora. Previsão para hoje: sol, muitas nuvens durante o dia, períodos de céu nublado. À noite chove forte. Tá aí a previsão. Para amanhã, terça-feira, chuva forte pela manhã, aberturas de sol à tarde, pancadas de chuva que vão até à noite. Para quarta-feira, dia 7, sol com nevoeiro pela manhã, pancadas de chuva à tarde e à noite. Para quinta-feira, tem chuva forte pela manhã, abertura de sol à tarde, pancadas de chuva que vão até à noite. Para sexta-feira, dia 9, previsão de sol, muitas nuvens, anublado com chuva pela manhã, à tarde e à noite com temporal. Aí a previsão para a semana, aqui no Em Alta. Agora são 13:26. 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Estamos em alta na tua tarde, 3:26. Trazer mais um bloco das internacionais, as importadas, para você curtir com a gente agora.
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0: Essa é a tua Rádio Garibaldi em alta na tarde, tarde da segunda-feira no teu rádio, no teu aplicativo, para você acompanhar, para você curtir, para você relembrar as músicas que marcaram todas as épocas. Tem recado para passar aqui? Deixa eu ver onde é que tá o recado aqui para mim passar para vocês aqui na programação da tua rádio. É o seguinte, é uma atividade esportiva, né? É uma atividade esportiva aqui, ó. Garibaldi recebe no dia 18 agora desse mês a segunda caminhada da Fena Champ, uma caminhada realizada pela Dispare Aventura com apoio da Prefeitura e também da Secretaria de Esportes e Lazer. Serão 12 km de percurso unindo atividade física, a natureza e belas paisagens. Concentração será no posto 290, bairro Borghetto, a partir das 7 da manhã. Caminhada começa às 8:15. Inscrições abertas pelo site Apura Crono ou pelo WhatsApp 51 980 27 46 38. 980 27 46 38. Dado o recado, segue em alta. 15 faltando para as 4.
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A Rádio Garibaldi, a rádio do teu tempo. Notícias, edição das 16h a seguir aqui na programação em rede para você acompanhar. 4 minutos, 3 minutos agora faltando para as 4.

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7: Segue nesta segunda-feira pelo terceiro dia consecutivo nas buscas por William Bogorne Strossi, de 28 anos, desaparecido em um rio na localidade de Linha Pedras Brancas, no interior de Gramado. A corporação foi acionada na tarde do último sábado, por volta das 4h30, após o jovem desaparecer enquanto tomava banho no rio. Conforme os relatos, Strossi estava acompanhado de um amigo quando foi arrastado pela correnteza e desde então não foi mais localizado. No domingo, as buscas tiveram continuidade, mas a equipe de mergulho precisou ser desmobilizada devido às condições do rio. A forte correnteza e as características do local impossibilitaram a realização de mergulhos com segurança. Emplacamentos de veículos bateram recorde para o mês de setembro. Foram registradas 509.686 unidades. Os dados são da Federação Nacional da Distribuição de Veículos Automotores. Esse resultado engloba venda de automóveis comerciais leves, picapes e furgões, ônibus, caminhões, motos e implementos rodoviários. Considerando o acumulado do ano, entre janeiro e setembro, a alta foi de 14,41%, com mais de 4 milhões e 200 mil unidades emplacadas. Não coloque limites em seus sonhos, coloque fé. 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Foi preciso apenas o equivalente à duração de uma partida de futebol para os ingressos da despedida de Lionel Messi pela seleção argentina se esgotarem. Todas as entradas para o amistoso desta terça-feira contra o Benin, em Buenos Aires, foram vendidas em apenas 90 minutos, com preços que variavam de 90 mil a 480 mil pesos argentinos, cerca de R$ 308 a R$ 1.600. A última chance de ver o astro com a camisa da equipe nacional provocou uma corrida desenfreada entre os torcedores argentinos. A alta procura originou longas filas virtuais para o último compromisso desta data FIFA para a equipe do técnico Lionel Scaloni. A venda começou às 6 da tarde do dia 24 de setembro através da plataforma Deportic, site responsável pela comercialização dos ingressos, e por volta das 19h30 já não havia mais lugares disponíveis para compra. 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
7: Próxima edição às 5 horas.
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tua Rádio Garibaldi em Alta na Tarde, que promete chuva, hein? Nuvens carregadas que rondam os ares aqui da capital nacional do Espumante. 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Paul McCartney, 1993, foi pra lá que a gente viajou juntinhos. Hope of Deliverance. Teve também Hurts, 1985. What About Love? Lee Jackson, Hegel, 1972. E ainda Lulu, 1967, o ano To Sit With Love. É uma viagem gostosa nas melhores de todos os tempos. Só coisa boa no teu rádio, 421.

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1: 2026, ano jubilar especial que marca os 800 anos da morte de São Francisco de Assis. 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
3: O presente da Eucaristia. São Francisco nos recorda em seus escritos que não há no mundo outra forma visível de vermos a Deus que não seja pela Eucaristia. Eis um mistério no qual Deus continua se fazendo presente para que sua misericórdia seja derramada nos nossos corações. Pelas mãos dos sacerdotes, Deus continua vindo ao nosso encontro para se fazer alimento. Amemos, honremos e valorizemos a Eucaristia, pois é pura graça. Seja um franciscano, seja uma franciscana, paz e bem.
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Essa é a tua Rádio Garibaldi, a rádio do teu tempo em 101.5 na FM Titãs. 1995, ano domingo. Também passou por aqui a Rita Lee. Banho de Espuma, 1981 ano. E também viajamos com Engenheiros do Havaí, 1987. E a Revolta dos Dantes 2. 22 minutos agora, faltando para 5 da tarde. 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

Fechando mais uma edição do Em Alta aqui na programação da tua Rádio Garibaldi, a rádio do teu tempo. Primeiro programa da semana. 6 minutos agora faltando para 5 da tarde. Na sequência, Roberto Antônio Ferrante traz o Te Aproxiga. Amanhã tem de novo entre 1 e 5 da tarde, em alta em 101.5 no FM, também para você que nos acompanha pelos aplicativos. Sempre tem uma forma de acompanhar, ouvir a tua Rádio Garibaldi, a rádio do teu tempo. Abração, beijão do Balejão. Até amanhã, gente.

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4: 5 horas, notícias da hora. Vamos às informações da central de conteúdo da tua rádio.
5: Em Marau, destaque para o Residencial Vitória 3, que será inaugurado nesta quarta-feira. A cerimônia está marcada para as 9 horas da manhã no Residencial, que está localizado na rua Piauí, no loteamento de Roco, próximo à praça do bairro Santa Helena. O empreendimento irá contemplar 40 famílias e integra o conjunto de condomínios de interesse social do programa habitacional. O programa também conta com o Residencial Vitória 1, localizado no loteamento Bosnello, e o Residencial Vitória 2, no loteamento Santorini. Lembrando que a comunidade também está convidada para acompanhar a cerimônia da inauguração do Vitória 3 aqui em Marau. Júlia Berghetti, Xavier para a Rede Tua Rádio.
6: A Secretaria de Agricultura e Meio Ambiente de Lagoa Vermelha promove nesta primeira semana de outubro a Semana de Conscientização ao Bem-Estar Animal. Ações informativas sobre guarda responsável, vacinação, higiene, cuidados na velhice e castração. A campanha também destaca a parceria com a ONG Ápia, que realiza cerca de 60 castrações mensais, priorizando famílias inscritas no CAD Único, além de orientar a população sobre os canais para denúncias e a importância de manter os cuidados com os animais durante todo o ano. Da tua rádio Cacique de Lagoa Vermelha, Daniel Carvalho.
7: Em Vacaria, a novena de Nossa Senhora de Fátima segue até sábado, dia 10 de outubro, reunindo a comunidade, movimentos e devotos. Segundo o Frei Protásio Ferronato, a participação da comunidade tem sido intensa, com a igreja recebendo grande número de fiéis a cada noite. Uma das atividades tradicionais da programação será a procissão, que será realizada neste sábado. A saída ocorre às 3 horas da tarde, em frente à comunidade Nossa Senhora Consoladora, no bairro Cristal. O itinerário seguirá pela Samuel Guazelli em direção à rodoviária e depois pela Avenida Assis Brasil até a Igreja de Fátima. Da tua Rádio Fátima de Vacaria, Júlia Rodrigues.
8: Em Soledade, no início da tarde desta segunda-feira, um motociclista morreu após uma colisão lateral envolvendo uma motocicleta e um Fiat Palio vermelho na rua Vacaria. O acidente aconteceu no sentido em direção a Mormaço, cerca de 400 metros da Avenida Marechal Floriano Peixoto. A vítima foi identificada como Cleito Vivian de Campos, de 23 anos. Ele morreu ainda no local da ocorrência. O Corpo de Bombeiros Militares esteve no endereço e encaminhou a condutora do Fiat Palio ao Hospital de Caridade Frei Clemente. O SAMU de Soledade também prestou atendimento no local. A mãe do jovem, que precisou de auxílio médico. A Brigada Militar, o Departamento de Trânsito e a Polícia Civil acompanham a ocorrência. A via permaneceu bloqueada para o trabalho das equipes. O Instituto Geral de Perícias se deslocou de Passo Fundo para Soledade para realizar os levantamentos periciais e, posteriormente, a remoção do corpo. Da tua Rádio Cristal, de Soledade, Cláudio Fly.
9: Em Veranópolis, a Prefeitura promove ao longo do mês de outubro uma programação voltada ao empreendedorismo feminino, com palestras gratuitas para capacitação e fortalecimento das mulheres que atuam ou desejam empreender. O primeiro encontro acontece nesta segunda-feira, dia 5, às 7 horas da noite, no Centro de Convivência Ivo Zanella. A palestrante Alessandra Dayana Schneider Schneider abordará o tema Plantando Oportunidades, Colhendo Sucesso. Já no dia 26 de outubro, também às 7 horas da noite, a programação terá participação de Tatiana Abreu da Silva com o tema Organização Financeira para Empreendedoras e de Letícia Ribeiro Rosado, que falará sobre MEI na prática. Tudo o que você precisa saber. A participação é gratuita. As mulheres que participarem dos dois encontros terão direito a transporte e acesso à Feira do Empreendedor do Sebrae, nos dias 5 e 6 de novembro, no Instituto Caldeira, em Porto Alegre. Tanto a Rádio Veranense de Veranópolis, Monique Zeliotto.
10: A Secretaria da Agricultura, Pecuária e Abastecimento promove de dia 10 a 12 de outubro a Feira da Agricultura Familiar dos Capuchinhos. A mostra será realizada no Salão Paroquial dos Capuchinhos, localizado na Rua General Sampaio, 189, no bairro Rio Branco. E conta com apoio das Secretarias Estaduais de Desenvolvimento Rural e Agropecuária, Pecuária, Produção Sustentável e Irrigação. E também com a Igreja dos Capuchinhos. A cerimônia de abertura simbólica ocorre às 10h30 da manhã de sábado. A visitação nos três dias vai das 8 da manhã às 7 horas da noite. Da tua rádio São Francisco de Caxias do Sul, Luan Varela.
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5: Cinco da tarde, 7 minutos. Temperatura 17 graus. Boa tarde, turma. Olha aí a turma caprichosamente ouvindo a música do Rio Grande a partir de agora, porque antes era só sucesso do passado com Lu, Flávio Antônio Balejo.
6: Omi.
5: Buena.
6: Buenas, parceiro.
5: Tudo certo, parceiro, velho?
6: Tudo na paz.
5: Coisa boa. Afinal, vai chover ou não vai? Tá no
6: brandão lá fora. Tá carregado o tempo.
5: Carregado, né?
6: Tá carregado o tempo lá pro lado de Montebello do Sul.
5: É, Garibaldi também tá nuvens, né?
6: É, mas tu disse que já tomou um pingo na cabeça, um na pingo cuca? Na...
5: Não, não foi, não foi picada daqueles lá, não.
6: Será que não foi algum passarinho que veio e puf, né?
5: Não, um pinguinho que outro já deu aqui no centro.
6: É?
5: É, o 20 tá aí, ó.
6: Uma previsão é para chuva. É, chuva. Pra...
5: Mas, tchê, diz que a partir de quarta-feira já começa segunda? Meu Deus do céu, que barbaridade. Deixa o tempo se manifestar. Bom, tchê, hoje é segunda-feira, ó, dia 5 de outubro. Quando vê, já tá aí de novo, o mês passando. Na verdade, tia, amanhã, opa, hoje, amanhã é dia da guaiaca cheia, né, Belo?
6: É?
5: Opa, é, o dia,
6: né? É, o sexto dia?
5: Tão esperado. É. Mas tá bom demais, tia. Olha, chegando a marca do Rio Grande, e nada melhor do que a gente chamar o grupo Minuano pra cantar com a gente, né? Baile da Cobra Morta, o que, que é isso, hein, Balejo? O que, que me diz desse Baile da Cobra Morta, hein?
6: É que
5: o pessoal... cara conquistou a prenda.
6: É, na realidade, assim, ó, o pessoal começou a fazer o baile e aí invadiu no salão, invadiu uma cobra.
5: Porcaria.
6: O pessoal tava de bota e as mulheres aí, também de sapatão e sapateia e sapateia.
5: Sapateou do lado pra outro, mataram a cobra. Cara. Meu
6: então,
5: Deus.
6: Ficou lá o salão, ficou o Baile da Cobra Morta.
5: Então tá, vamos ouvir, se é assim. E depois tá aí o porca, véio, o shot já figurando. Não que o Tomate tá na audiência.
6: Mas ligou aí, não é?
5: Mas só Tomate, velho.
6: Eu acho incrível aquele negócio, né? O pessoal liga, né, e te pergunta, sabe quem tá falando?
5: A nona!
6: Não, aqui é o... Eu não conheço o Tomate, eu conheço Tomatinho. O repolho, o pimentão,
5: O Tomate é gente boa.
6: Gente boa quando tá dormindo. De Deus.
5: Lá do Francisco, lá do São Francisco. É. Grande Tomate, velho. Tá aí o porca-veia pra ti também.
6: Colorado? Ah? Ele é colorado, o tomate?
5: Não, sei.
6: Ele é gremista,
5: não
6: eu
5: sei,
6: acho.
5: Sei, né? Não sei.
6: Ele
5: não,
6: engana.
5: Não, mas nem fala nada agora, é. Que estão os dois daquele jeito, rapaz. Pelo amor de Deus, né? A tendência é o Grêmio dar uns pulinhos lá pra frente.
6: É?
5: Mas o Colorado, não tô vendo isso, não.
6: O tomate é gremista.
5: Não sei, sim. Não sei. Mas então, o tomate já é vermelho por natureza.
6: Mas ele é o contrário da coisa. Vamos botar o porca véia pra ele.
5: Vamos lá, então... Tá bom, Grupo Minuano, depois Porca Véia aqui no Te Aproxega. Boa tarde, boa semana, um beijo no coração de vocês.
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0: Deles marcaditos se chatete do porca véia, tu viu só molejo? A cobra era aquela mais pro meu lado do que pra aquele a cobra que entrou no baile, viu?
1: É por aí.
0: Eita nós, temperatura 17 graus.
1: Baixou. 16 agora.
0: Olha, e o que vim de manga curta, hein?
1: Tá um vento ali fora que vai descabelar todo penteado.
0: Sim, mas o problema é nós ter penteado, né?
1: É.
0: Estamos dois careca, meu.
1: Laqui.
0: Laqui. É. Gente, olha, tia Proxega aí, pessoal. 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Muito bem, muito bem. Só lembrando aqui, gente, que no dia 12 de outubro é feriado. É dia da criança, né, Valejo?
1: É
0: o nosso, o dia dos baixinhos e também quem não é, não tem um pouco de criança no coração, né?
1: Sempre tem, né?
0: Sempre tem, então.
1: Tu já pensou num presente que tu quer ganhar?
0: Olha, eu quero ganhar um pirulito. Um pirulito chega.
1: Pirulito?
0: Pirulito, bom.
1: Tá bom?
0: Tá bom, tá bom. E tu quer ganhar o quê?
1: Eu quero um puxa-puxa.
0: Um puxa-puxa.
1: Então, tu já comeu puxa-puxa, Beto?
0: Não, eu já comi. Já
1: é
0: comi.
1: Bom, né?
0: É bom. E o Maria Mole, tu comeu?
1: Também.
0: Maria Mole é bom.
1: É.
0: Né?
1: Aquelas... Fala a língua de sogra?
0: A língua de sogra, aquelas?
1: Ah, sim.
0: Ah, bah,
1: que... Mas por que língua de sogra, Beto?
0: Eu ia dizer, porque é grande, será?
1: Eu não sei, né? Será que fala demais?
0: Valejo, isso é contigo, não sei de nada. É tu que provocou.
1: Tá bom?
0: Tá bom?
1: Tá bom.
0: Então, gente, 15 para as 4 vai ter a missa lá na Ermida. Em honra à Nossa Senhora Aparecida, padroeira do Brasil, no seu dia, dia 12, e a Rádio Garibaldi, o Facebook, vai transmitir. Então, todo mundo convidado a participar, ok? Se chover, aí será na Igreja Matriz São Pedro. Aí vai ser na Igreja Matriz São Pedro. Porque o tempo não dá para dizer que o dia tal tá firme, né? Tem seus problemas, pode chover. Olha hoje aí, ó. Ontem falou que ia chover, não choveu. E um dia de São Francisco de Assis ontem, né? Dia 4, padroeiro da ecologia, né? Então tá, vamos pro intervalo comercial, a gente já volta.
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0: 5:49.
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5: Rádio Garibaldi transmite nesta segunda-feira Missa de Nossa Senhora Aparecida desde a Ermida Nossa Senhora de Fátima a partir das 15:45. 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
7: Cinco e vinte e oito, tá aí, minha gente, como eu falei antes da missa Nossa Senhora Aparecida. Mas vamos lá, gente, aqui é o Te Aproxega, oferecimento da Elite Confecções, moda primavera, verão, tá bonita pra vestir bem, é moda masculina, calçados, tênis, tem muita novidade na Elite Confecções. Alô, Icolo Tutti, paizão, hoje de aniversário, seu Damer aí, 95 anos da Balejão.
0: Oh,
7: depois nós vamos homenagear o paizão aí, né?
0: Foi votar ele ontem, né?
7: Foi votar. E tá ali, ó, registrado aqui na Rádio Garibaldi.
0: Isso.
7: Pela Denise, falou com o seu Damer lá, né? Coisa linda. Tá aí, o pessoal que quiser acompanhar a entrevista, vai lá pro Facebook da Rádio Garibaldi, né? 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Tchê, quem está de aniversário hoje? Tem muita gente aqui. A Karine Casale está de aniversário da alfândega. Ô, Karine, parabéns, amiga. Abraços aí do paizão, seu Casale, toda a família, os amigos aí, parabenizando você. Muitos anos de vida. Mais aniversariante aqui, ó. Maicon Tonon, também, motora, grande Maicon, parabéns pelo teu aniversário, amigo. Abraço da filha, abraço da Bruna, da mãe Neide, o pai Antônio, todo mundo te homenageando aí. Parabéns. Nilson Ribeiro de Freitas, também de aniversário. Nilson, como é que é aquele trompete? Ele é trompetista, cara.
0: Sério?
7: Mas é do bom, né? Grande Ana, parabenizando o Nilson e toda a família aí. Muito bem. São Luís do Araripe, girando a nossa cidade aqui. E a Mariliva Lava Pisoni. A Mariliva é lá de São Jorge de Coronel Pilar. Olha só as regiões aqui, ó. São Jorge de Coronel Pilar. A Mariliva está de aniversário hoje. Parabéns. O esposo Renato, que ontem estava de aniversário. Ontem o esposo Renato, hoje ela, a Mariliva. Pouco bom, hein? Que festa que foi ontem, hein? Pelo amor de Deus. Então tem o carinho aí, ó, da filha, a Fabiane Pisoni. Abraços de toda a família. O Joanin, o paizão, né? Tá ali, que é a mãe. Parabeniza a filha que está de aniversário, o genro ontem também. Bacana por demais. Joanin Tutisani, então tá bom, Joanin. Eita, cadê a risadona aí, Joanin? Tudo de bom. Então, pra essa gente boa aí, Flávio, vamos tocar umas marcas bem no capricho aí, né?
0: Porque que
7: é? Eu quero a primeira ali do... como é que é o nome?
0: Teixeirinha.
7: Teixeirinha.
0: Gai de violão.
7: Isto. E depois tem Zezinho e Grupo Floreio, né?
0: Bem
7: e,
0: do meu jeito.
7: É isso aí, ó. Bem do jeito que ele gosta. Então, tá todo mundo convidado a erguer um pouco o volume. Vai levantando o volume aí. Alexa, levanta o volume. É. E toca, Garibaldi, eu te aproxego, gurizada.
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1: O neto Heitor também abraça a avó e o genro Samuel, que paga a festa pra sogra. Ei, Madeliva!

0: Fechou! Tá aí, Balejo, qual a hora pro pessoal não perder o compromisso?
1: 5:40.
0: Aê! 16 graus a temperatura?
1: 16 graus.
0: Então, tá bom demais, tá bom demais. 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

0: 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Muito bem. Vamos cantar, Balejo. 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Chega lá, bom festival para todo mundo. E a finalíssima vai ser no dia 11 de dezembro na Praça Loureiro da Silva com a Música Itália, que vai tocar para os candidatos, tá certo? Ensaiar, tocar tudo certinho. Vamos pro intervalo, já voltamos.
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9: 13 pra 6.
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0: Vambora, gente! 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É isso aí, Jean. Alô, Felipe, tudo certo, então? 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Muito bem, vamos lá que tem gente de aniversário. Opa, Balejo, quem tá aniversariando aí, Balejo?
10: Tá aniversariando aqui, ó, boa tarde, queria boa parabenizar tarde. A minha irmã, a Fátima Trevisol, que está de aniversário hoje. Abraço dos pais, o seu Adolfo, dona Nair, dos irmãos o Renato e também o Felipe e do esposo Rivael. E ainda do filho Antony. Parabéns,
0: aí, Fátima. Aí, Fátima, tudo é bom, guria? Valeu. Mais um abraço aqui, ó. Hoje de aniversário, o Rubi Mantelli. Rubio, parabéns. Abraço dos filhos, abraço da esposa Norma. Tudo de bom. Também mais um abraço aqui, ó. A Juliana, a Sandra, a Solange. Parabenizam a dona mãe aqui, ó, Maria Zílio Facchinelli, que, ó, essa Maria Zílio Facchinelli é uma história danada. Ela é uma senhora, assim, ó, divertida, canta por tudo que é canto, é muito bacana, né?
10: Ela pode participar do Festival
0: da Canção. Ela pode participar do Festival da Canção.
10: Mas vamos eleger ela.
0: Mas, claro, já tá eleita. Sim. Mas ela faz duas vezes aniversário, tia. Hoje, sério? É dia 7 de setembro. Ela dá nada só pra ganhar um presente a mais. Mas as filhas dizem que não cola. Ou é um dia ou é outro.
10: É isso aí.
0: Ô, dona Maria.
10: Se ela quer dois presentes, tem que fazer duas festas, né?
0: Aí que eu digo. Não faz nenhuma, né? Faz nenhuma. E os quatro bisnetos, né? Tem o quarto que tá chegando aqui, o Eduardo. Então, tá bom. Tá, Maria. Parabéns, muitas felicidades. O Zame de Careta da Alfândega. Aí, pescador. Abraço da Sueli. Parabéns. Filha, neta, todo mundo aí, ó. Parabéns, muitos anos de vida. O Diogo de Biasi, alô São José de Costa Real, aquele abraço. Abraço, daqui a pouco eu vou falar quem tá homenageando o Diogo. O Nildo Alfredo Damer, ô Nildo, 95 anos, o pai do Wiki do Tucci aí da Elite Confecções, né? Nildo, que Deus o abençoe, muitos anos de vida, só falta 5 pro 100. Opa, contagem regressiva, vamos até 120 ou 130, por aí, né, seu Nildo? Parabéns pro senhor, muitos anos de vida. Mais um abraço aí, ó. Então, vou falar aqui. Hoje, comemorando, Ari Nicolodi, grande motora, Ari Nicolodi, lá de São Roque, Figueira de Melo. Parabéns, abraços da esposa Tânia, abraços da Laís e a Larissa, que são os filhos, toda a família, toda a turma, e Oscar também, mandando abraços aí, né? O Jorge, a turma, aí os genros que manda abraço pro sogro aí, tá bom? O Diogo de Biasi, São José de Costa Real, parabéns, a Francine, que a esposa deseja felicidades, Diogo. Abraços também aqui, ó, da Franciela, abraços também do César, os cunhados, também o carinho do Oladir e da Inês. Alô, Inês, pianco lebote, Inês, calma. A Inês tá recuperando, né? Inês, Oladir, que abraça o genro aí, ô, coisa boa. Hoje tem salame frito com polenta. Que cardápio pro jantar, né? Tem
11: Elvin.
0: Elvin Calchado, né? Balvin Calchado deles lá, pelo amor de Deus, né?
10: Bom, mas tem que ter, né, Beto?
0: É, o vinho, o vinho. Um torresmo também. Pá, estragou tudo, né? Ah,
10: vamos parar por aí, Beto.
0: Vamos parar por aí, deixa, tá assim. Bom. Vamos, tá bom, Diogo? Parabéns pra ti. Muitos anos de vida. Aí. Então tá, vamos tocar música aí, ó. Mas o que que andou fazendo? A nega véia escondeu a gaita do homem,
10: cara? Escondeu, Beto, pro cara não tocar.
0: Pro cara não aventurar. Escuta isso. Só, né? Sempre dá uma
10: Me
0: desculpa.
10: Dá a gaita, mulher véia.
0: E não vai tocar fandango? O que que ela vai fazer com a gaita, hein? Olha os galponeiros aí, gente!
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0: Vem da gaita que eu... Ô, tá lá, olha ali a desculpa da gaita, hein? Ô, galo, velho. Tem de tudo, 4 para 6, 16 graus a temperatura. Por aqui vamos ficando com o Diabo Chega. 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Abraços a todos vocês. Um bom final de tarde. E vem aí a oração do Santo Terço em Família. É aqui na Garibaldi. Valeu, gente. E pra fechar, batendo água. Vamos bater.
1: É
0: Luiz Maranco quem vai cantar. Aquele abraço, Balejô.
1: Até
0: amanhã. Tchau, tchau.
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6: Nota de falecimento. Esposo Sadi Perucchini Memoriam, filho Gilmar Perucchini, Gilberto Perucchini Memoriam, demais familiares, parentes e amigos, com pesar comunicam o falecimento de Irma Maria Perucchini com a idade de 93 anos. 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As últimas homenagens estão sendo realizadas na Capela Imaculada Conceição de Linha Tiradentes, Boa Vista do Sul, e a cerimônia de despedida acontece nesta terça-feira, dia 6, às 10 horas da manhã, com posterior sepultamento no cemitério católico da mesma localidade. 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
2: São 18 horas com mais 9 minutos. Aqui nos encontramos. Bem-vindos, bem-vindas! É o nosso Santo Terço. Como é bom a gente rezar no final de tarde. Depois de todas as atividades durante o dia, momento que a gente descansa ou que vai voltando para casa, põe o rádio na tua Rádio Garibaldi, aí acompanha o terço, reza com os ouvintes, coloca as suas intenções. É o momento que você pode aqui rezar pela sua saúde. É o momento que você reza pelo seu dia, ou em busca de um emprego, ou do resultado de um concurso, enfim. É o momento da fé, é o momento de acreditar, é o momento de também fazer o bem. O bem que eu digo, tivemos todo dia a oportunidade de algo melhorar na sua vida. Melhorou? Fez algo diferente hoje? Diferente é fazer o bem, é olhar para alguém, é ajudar alguém, é sentir que alguém é importante pra gente, porque Deus nos coloca todas situações positivas, boas, para que tenhamos o resultado favorável. Há algum desafio que teve durante o dia? Bah, não consegui, fica para amanhã, deixa que amanhã tenha a solução. E se algo aconteceu hoje que não foi do seu agrado, vamos levantar a cabeça, vamos ter fé, vamos acreditar que a solução vai aparecer. Não importa o problema que você tenha, porque para Deus nada é impossível. Vamos juntos iniciar o nosso Santo Terço de hoje. Já temos o Marciano do Movimento Cursilho da Cristandade para rezar o comecinho com a gente. Então, quero cumprimentar a todos vocês, desejando um bom final de tarde, uma boa noite. O Flávio, que está aqui comigo. Boa noite, Flávio.
3: Boa noite, Roberto. Boa noite, ouvintes.
2: Boa noite ao Marciano também. Vamos iniciar, então. Nós aqui estamos reunidos em nome do Pai, do Filho, do Espírito Santo. Amém. Estamos juntos, Marciano. Creio em Deus Pai, Todo-Poderoso.
4: Criador do céu e da terra.
2: Em Jesus Cristo, seu único Filho, nosso Senhor, que foi concebido pelo poder do Espírito Santo, nasceu da Virgem Maria, padeceu sobre Pôncio Pilatos, foi crucificado, morto e sepultado, desceu à mansão dos mortos, ressuscitou o terceiro dia, subiu ao céu, está sentado à direita de Deus Pai Todo-Poderoso, onde há de vir julgar os vivos e os mortos. Creio no Espírito Santo, na Santa Igreja Católica, na comunhão dos santos, na remissão dos pecados, na ressurreição da carne, na vida eterna. Amém. Pai nosso que estás no céu, santificado seja o vosso nome. Venha a nós o vosso reino, seja feita a vossa vontade, assim na terra como no céu.
4: O pão nosso de cada dia nos dai hoje, perdoai as nossas ofensas, assim como nós perdoamos a quem nos tem ofendido, e não nos deixeis cair em tentação, mas livrai-nos do mal. Amém.
2: É um Pai nosso, três Marias, a Santíssima Trindade. Ave Maria, cheia de graça, o Senhor é convosco, bendito sois vós entre as mulheres, e bendito o fruto do vosso ventre, Jesus.
4: Santa Maria, Mãe de Deus, rogai por nós, pecadores, agora e na hora de nossa morte. Amém.
2: Ave Maria, cheia de graça, Senhor é convosco, bendito sois vós entre as mulheres e bendito o fruto do vosso ventre, Jesus.
4: Santa Maria, Mãe de Deus, rogai por nós, pecadores, agora e na hora de nossa morte. Amém.
2: Ave Maria, cheia de graça, Senhor é convosco, bendito sois vós entre as mulheres, e bendito o fruto do vosso ventre, Jesus.
4: Santa Maria, Mãe de Deus, rogai por nós, pecadores, agora e na hora de nossa morte. Amém.
2: Glória ao Pai, ao Filho e ao Espírito Santo.
4: Como era no princípio, agora e sempre. Amém.
2: Nossa Senhora de Fátima, São Paulo Apóstolo,
4: rogai por nós.
2: Divino Pai Eterno,
4: abençoai-nos.
2: Vamos iniciar o nosso Santo Terço de hoje, nesse primeiro mistério, mas está conosco o Marciano, professor do Cursilho da Cristandade. Boa noite.
5: Boa noite.
2: Para quem vamos rezar essa primeira dezena?
5: Vamos rezar para todos os cursilistas e pelo quarto ano de falecimento da minha mãe.
2: Pelo seu descanso eterno, né? Aqui também vamos trazer presente pela saúde da Iracema, que ela foi paciente de cirurgia, mas tá bem, tá se recuperando. Vamos rezar também aqui pela Zenira Schultz, ela que também fez cirurgia, tá se recuperando. Clecir, a família toda reza por ela. Então, trazendo presente a todas essas intenções. Eu digo a você, pelo 99118-5111, você pode colocar as suas intenções. Também eu quero rezar aqui por todas essas intenções que aqui estão nesta urna. Todos os pedidos, todos os desejos, quanto pedido que tem aqui, principalmente a saúde. Então, vamos rezar pela saúde de todos, com força, com confiança, com muita fé, que esses pedidos que sejam atendidos por Deus Pai. Esteja no coração da mãe que pede a seu filho Jesus a graça de que seus pedidos possam ser alcançados. Então vamos unir essas intenções, vamos rezar com os nossos ouvintes, meditando o primeiro mistério gozoso, onde contemplamos
3: a anunciação do anjo a Nossa Senhora.
2: Pai nosso que estais no céu, santificado seja o vosso nome. Venha a nós o vosso reino, seja feita a vossa vontade, assim na terra como no céu.
4: O pão nosso de cada dia nos dai hoje, perdoai as nossas ofensas, assim como nós perdoamos a quem nos tem ofendido. E não nos deixeis cair em tentação, mas livrai-nos do mal. Amém.
2: Ave Maria, cheia de graça, Senhor é convosco, bendito sois vós entre as mulheres, e bendito o fruto do vosso ventre, Jesus.
4: Santa Maria, Mãe de Deus, rogai por nós, pecadores, agora e na hora de nossa morte. Amém.
2: Ave Maria, cheia de graça, Senhor é convosco, bendito sois vós entre as mulheres, e bendito o fruto do vosso ventre, Jesus.
4: Santa Maria, Mãe de Deus, rogai por nós, pecadores, agora e na hora de nossa morte. Amém.
2: Ave Maria, cheia de graça, Senhor é convosco, bendito sois vós entre as mulheres, e bendito o fruto do vosso ventre, Jesus.
4: Santa Maria, Mãe de Deus, rogai por nós, pecadores, agora e na hora de nossa morte. Amém.
2: Ave Maria, cheia de graça, o Senhor é convosco, bendito sois vós entre as mulheres, e bendito o fruto do vosso ventre, Jesus.
4: Santa Maria, Mãe de Deus, rogai por nós, pecadores, agora e na hora de nossa morte. Amém.
2: Ave Maria, cheia de graça, o Senhor é convosco, bendito sois vós entre as mulheres, e bendito o fruto do vosso ventre, Jesus.
4: Santa Maria, Mãe de Deus, rogai por nós, pecadores, agora e na hora de nossa morte. Amém.
2: Ave Maria, cheia de graça, Senhor é convosco, bendito sois vós entre as mulheres, e bendito o fruto do vosso ventre, Jesus.
4: Santa Maria, Mãe de Deus, rogai por nós, pecadores, agora e na hora de nossa morte. Amém.
2: Ave Maria, cheia de graça, Senhor é convosco, bendito sois vós entre as mulheres, e bendito o fruto do vosso ventre, Jesus.
4: Santa Maria, Mãe de Deus, rogai por nós, pecadores, agora e na hora de nossa morte. Amém.
2: Ave Maria, cheia de graça, Senhor é convosco, bendito sois vós entre as mulheres, e bendito o fruto do vosso ventre, Jesus.
4: Santa Maria, Mãe de Deus, rogai por nós, pecadores, agora e na hora de nossa morte. Amém.
2: Ave Maria, cheia de graça, Senhor é convosco, bendito sois vós entre as mulheres, e bendito o fruto do vosso ventre, Jesus.
4: Santa Maria, Mãe de Deus, rogai por nós, pecadores, agora e na hora de nossa morte. Amém.
2: Ave Maria, cheia de graça, Senhor é convosco, bendito sois vós entre as mulheres, e bendito o fruto do vosso ventre, Jesus.
4: Santa Maria, Mãe de Deus, rogai por nós, pecadores, agora e na hora de nossa morte. Amém.
2: Glória ao Pai, ao Filho, ao Espírito Santo.
4: Como era no princípio, agora e sempre. Amém.
2: Ó meu bom Jesus,
4: perdoai-nos e
5: livrai-nos do fogo do inferno, levai as almas todas para o céu, socorrei principalmente os que mais precisarem.
2: Nossa Senhora de Fátima e São Paulo Apóstolo,
5: rogai por nós.
2: Divino Pai Eterno,
5: abençoai-nos.
2: Quem rezou contigo, Marciano?
5: Minha esposa, Eliana.
2: A Eliana, então Eliana, Marciano, que a paz de Jesus e o amor de Maria possa estar com vocês, com toda a família cursilista, tenho sempre uma boa noite, paz e bem, boa semana, shalom.
5: Shalom, paz e bem.
2: Vamos continuar aqui, temos a segunda dezena com a Janete, a terceira também já está agendada, Flávio.
3: A Iracema está com a terceira, temos apenas a quarta.
2: A quarta livre, a quinta o Fernando, né? Então a quarta dezena, quem quiser depois a gente vai chamar aí. Então trazendo presente essas suas intenções, com a Janete que vai agora rezar com a gente, vamos lá no painel, alguma intenção por lá?
3: Não temos ainda.
2: Não temos ainda, então tá. 99118-5111, área 54, para você colocar a sua intenção. Temos a Janete, boa noite. Boa noite, Janete.
6: Boa noite.
2: Vamos ouvir as intenções, minha irmã.
6: Oi, mano, tudo bem? Sim. Eu agradeço a Deus pelo dom da vida. Eu rezo pela minha saúde, pela saúde de toda a minha família.
2: Eu tô ouvindo bem você, vamos pelo telefone que é melhor do que a internet. Diga.
6: Eu rezo pela minha saúde e pela saúde da minha família.
2: Tá.
6: Por todos que estão ouvindo o Santo Terço conosco.
2: Sim.
6: Por todos os doentes, para vocês da rádio.
2: Obrigado.
6: Para todos. E Santa Bárbara, Nossa Senhora da Salete, pelas intempéries.
2: Tá.
6: E todos, santos anjos e arcanjos, todos que nos proteja e nos abençoe sempre.
2: Amém. Então vamos unir essas suas intenções, a que cada um traz no seu coração. Vamos pedir nesse segundo mistério gozoso, onde contemplamos
3: a visitação de Nossa Senhora à sua prima Santa Isabel.
2: Pai nosso que estais no céu, santificado seja o vosso nome, venha a nós o vosso reino, seja feita a vossa vontade, assim na terra como no céu.
6: O pão nosso de cada dia nos dai hoje, perdoai as nossas ofensas, assim como nós perdoamos a quem nos tem ofendido, e não nos deixeis cair em tentação, mas livrai-nos do mal. Amém.
2: Ave Maria, cheia de graça, o Senhor é convosco, bendita sois vós entre as mulheres, e bendito o fruto do vosso ventre, Jesus.
6: Santa Maria, Mãe de Deus, rogai por nós, pecadores, agora e na hora da nossa morte. Amém.
2: Ave Maria, cheia de graça, Senhor é convosco, bendito sois vós entre as mulheres, e bendito é o fruto do vosso ventre, Jesus.
6: Santa Maria, Mãe de Deus, rogai por nós, pecadores, agora e na hora da nossa morte. Amém.
2: Ave Maria, cheia de graça, Senhor é convosco, bendito sois vós entre as mulheres, e bendito é o fruto do vosso ventre, Jesus.
6: Santa Maria, Mãe de Deus, rogai por nós, pecadores, agora e na hora da nossa morte. Amém.
2: Ave Maria, cheia de graça, o Senhor é convosco. Bendito sois vós entre as mulheres, e bendito o fruto do vosso ventre, Jesus.
6: Santa Maria, Mãe de Deus, rogai por nós, pecadores, agora e na hora da nossa morte. Amém.
2: Ave Maria, cheia de graça, o Senhor é convosco. Bendito sois vós entre as mulheres, e bendito o fruto do vosso ventre, Jesus.
6: Santa Maria, Mãe de Deus, rogai por nós, pecadores, agora e na hora da nossa morte. Amém.
2: Ave Maria, cheia de graça, Senhor é convosco, bendito sois vós entre as mulheres, e bendito o fruto do vosso ventre, Jesus.
6: Santa Maria, Mãe de Deus, rogai por nós, pecadores, agora e na hora da nossa morte. Amém.
2: Ave Maria, cheia de graça, Senhor é convosco, bendito sois vós entre as mulheres, e bendito o fruto do vosso ventre, Jesus.
6: Santa Maria, Mãe de Deus, rogai por nós, pecadores, agora e na hora da nossa morte. Amém.
2: Ave Maria, cheia de graça, Senhor é convosco, bendito sois vós entre as mulheres, e bendito o fruto do vosso ventre, Jesus.
6: Santa Maria, Mãe de Deus, rogai por nós, pecadores, agora e na hora da nossa morte. Amém.
2: Ave Maria, cheia de graça, Senhor é convosco, bendito sois vós entre as mulheres, e bendito o fruto do vosso ventre, Jesus.
6: Santa Maria, Mãe de Deus, rogai por nós, pecadores, agora e na hora da nossa morte. Amém.
2: Ave Maria, cheia de graça, Senhor é convosco, bendita sois vós entre as mulheres, e bendito o fruto do vosso ventre, Jesus.
6: Santa Maria, Mãe de Deus, rogai por nós, pecadores, agora e na hora da nossa morte. Amém.
2: Glória ao Pai, ao Filho e ao Espírito Santo.
6: Assim como era no princípio, e agora e sempre. Amém.
2: Ó meu bom Jesus,
6: perdoai-me, livrai-me do fogo e do inferno, elevai as almas todas para o céu, e socorrei principalmente as que mais precisarem.
2: Nossa Senhora de Fátima,
6: rogai por todos nós.
2: Divino Pai Eterno,
6: abençoai-nos.
2: Obrigado, Janete, por rezar com a gente. Que a paz de Jesus e o amor de Maria esteja com a sua família, com vocês todos. Tenha uma boa semana, paz e bem.
6: Igualmente para todos vocês, uma boa semana para todos nós, paz e bem e uma boa noite.
2: Boa noite. Tá liberado agora, então a Iracema vai conosco rezar o terceiro mistério. Painel, como é que está, Flávio?
3: Nós temos rezando conosco Roberto Amara. Boa noite, Mara. Ela dá boa noite, Roberto. Boa noite, Flávio. Agradece a Nossa Senhora de Fátima pela recuperação da Iracema, né?
2: Amém.
3: E também do Roberto, pelo descanso eterno de Idair e Luiz Possebon e pelo primeiro mês de falecimento de Neuci Bonadiman. É isso.
2: Perfeito. Então vamos unir a essas intenções. A Iracema também vai colocar agora. Iracema, boa noite, para quem você reza?
7: Boa noite, Roberto, eu rezo para minha família, para os meus filhos, para minha saúde, para ti, Roberto.
2: Obrigado,
7: Iracema. Estamos torcendo para que tu se recupere muito bem.
2: Vamos aos pouquinhos, dia por dia.
7: Para a família do José Taufer, e o José e a Tere, para o Jonas, que ele teve de aniversário quarta-feira, não pude rezar.
2: Opa, pra ele, parabéns terça. Então a Jonas.
7: E eu vou rezar para todos os doentes, para quem precisa de orações, para vocês lá da rádio, para todos os freis, e para Nossa Senhora da Salete, para que me livre das tempéries e temporais, que eu tenho muito medo.
2: E é isso?
7: Para todos quem precisa de orações.
2: Tá bem. É isso então. Para com todo...
7: Ah, é pelo descanso eterno do meu falecido marido. E a minha
2: tá bem. Então rezamos com todas essas intenções suas, as que cada um traz no seu coração. Vamos continuar rezando pelo Dom Adelar Baruffi, pela
7: Adelar
2: sua
7: também.
2: Saúde também. Vamos continuar nesta grande corrente de oração que passe esse momento tão difícil. Então vamos rezar com muita fé neste terceiro mistério doloroso, perdão, terceiro mistério gozoso, onde contemplamos
3: o nascimento de nosso Senhor Jesus Cristo em Belém.
2: Pai nosso que estais no céu, santificado seja o vosso nome, venha a nós o vosso reino, seja feita a vossa vontade, assim na terra como no céu.
7: O pão nosso de cada dia nos dai hoje, perdoai as nossas ofensas, assim como nós perdoamos a quem nos tem ofendido, e não deixeis cair em tentação, mas livrai-nos do mal. Amém.
2: Ave Maria, cheia de graça, Senhor é convosco, bendito sois vós entre as mulheres, e bendito o fruto do vosso ventre, Jesus.
7: Santa Maria, Mãe de Deus, rogai por nós, pecadores, agora e na hora de nossa morte. Amém.
2: Ave Maria, cheia de graça, Senhor é convosco, bendito sois vós entre as mulheres, e bendito o fruto do vosso ventre, Jesus.
7: Santa Maria, Mãe de Deus, rogai por nós, pecadores, agora e na hora de nossa morte. Amém.
2: Ave Maria, cheia de graça, Senhor é convosco, bendito sois vós entre as mulheres, e bendito o fruto do vosso ventre, Jesus.
7: Santa Maria, Mãe de Deus, rogai por nós, pecadores, agora e na hora de nossa morte. Amém.
2: Ave Maria, cheia de graça, Senhor é convosco, bendita sois vós entre as mulheres, e bendito é o fruto do vosso ventre, Jesus.
7: Santa Maria, Mãe de Deus, rogai por nós, pecadores, agora e na hora de nossa morte. Amém.
2: Ave Maria, cheia de graça, Senhor é convosco, bendito sois vós entre as mulheres, e bendito o fruto do vosso ventre, Jesus.
7: Santa Maria, Mãe de Deus, rogai por nós, pecadores, agora e na hora de nossa morte. Amém.
2: Ave Maria, cheia de graça, o Senhor é convosco, bendito sois vós entre as mulheres, e bendito o fruto do vosso ventre, Jesus.
7: Santa Maria, Mãe de Deus, rogai por nós, pecadores, agora e na hora de nossa morte. Amém.
2: Ave Maria, cheia de graça, Senhor é convosco, bendito sois vós entre as mulheres, e bendito o fruto do vosso ventre, Jesus.
7: Santa Maria, Mãe de Deus, rogai por nós, pecadores, agora e na hora de nossa morte. Amém.
2: Ave Maria, cheia de graça, Senhor é convosco, bendito sois vós entre as mulheres, e bendito é o fruto do vosso ventre, Jesus.
7: Santa Maria, Mãe de Deus, rogai por nós, pecadores, agora e na hora de nossa morte. Amém.
2: Ave Maria, cheia de graça, Senhor é convosco, bendito sois vós entre as mulheres, e bendito é o fruto do vosso ventre, Jesus.
7: Santa Maria, Mãe de Deus, rogai por nós, pecadores, agora e na hora de nossa morte. Amém.
2: Ave Maria, cheia de graça, Senhor é convosco, bendito sois vós entre as mulheres, e bendito é o fruto do vosso ventre, Jesus.
7: Santa Maria, Mãe de Deus, rogai por nós, pecadores, agora e na hora de nossa morte. Amém.
2: Glória ao Pai, ao Filho e ao Espírito Santo.
7: Como era no princípio, agora e sempre. Amém.
2: Ó meu bom Jesus,
7: perdoai-me, livrai do fogo do inferno, levai as almas todas para o céu e socorrei principalmente os que mais precisarem.
2: Nossa Senhora de Fátima,
7: rogai por nós.
2: Divino Pai Eterno,
7: abençoai-nos.
2: Obrigado, Iracema. Obrigado, Joyce, também por rezarem conosco. Pedimos sempre que a paz de Jesus, que o amor da mãe esteja com vocês, com toda a família. Tenha uma boa noite. Também parabéns aí ao Jonas. Paz e bem. Boa
7: paz
2: semana.
7: E bem. Obrigada, Roberto. Uma boa semana também para você.
2: Obrigado. Está liberado agora para a única dezena livre ainda, 3464-7508. Para a primeira pessoa que ligar, quem está do ladinho do telefone agora, liga e coloca suas intenções aqui nesse Santo Terço. Enquanto aguardamos ali, Flávio, como é que está nosso painel?
3: Temos aqui a Leda e Romildo. Estão, boa noite, rezando pela proteção da família, pelas pessoas que precisam de nossas orações, também pedindo proteção, amparo e segurança contra as intempéries, né? Questão do tempo ruim aí, pessoal,
2: isso
3: deixa, fica bastante preocupado. É, também está rezando conosco Maria Trojan Guzato, boa noite, Maria.
2: Boa noite.
3: Agradece por mais um dia. Para suas tias e tios, vivos e falecidos, para a saúde da sua família, pela paz no mundo, pelos governantes do nosso país, para que olhem com mais carinho por todos nós. A Irani também reza conosco, boa noite, reza em honra à Mãe Rainha, São José e São Francisco, pedindo proteção para ela e para sua família. Sirlei Gobi de Biase, boa noite, gostaria
2: boa
3: de
2: noite.
3: Rezar pelo terceiro mês de falecimento de Daniela de Biase Gobi. Também a Mary está rezando conosco, boa noite para ela também. É, ela quer colocar a intenção de que o tratamento tenha resultado positivo sobre a doença que o Roberto Perfeito. Fernandes da Luz está lutando para obter.
2: E vai obter. Essa cura. Tenha Amém. Fé, amiga, que vamos alcançar esta graça. Com certeza, com fé, nada é impossível. Também vamos trazer presente aqui o seu Neil Dahmer, que hoje está comemorando seus 95 anos. A ele vamos pedir as bênçãos de Deus, com muita paz, com muita alegria. E, é claro, a família toda, vamos rezar por ti, pelo senhor, pelos seus 95 anos em ação de graças. Temos a Alice, que também está colocando as suas intenções. Alice, boa noite.
8: Boa noite, Roberto. Eu rezo pela minha saúde, pela saúde de toda a minha família, para a saúde tua, Roberto.
2: Obrigada, Alice.
8: Para todos que precisam de orações, para os doentes da nossa comunidade, para Santa Bárbara e Santa Clara, que afastem as intempéries. Para todos que estão rezando o terço conosco, só, Roberto.
2: Amém. Então, unindo a todas essas intenções, é que cada um traz no seu coração seu pedido, sua fé, que tudo possa acontecer para o melhor. Vamos rezar neste quarto mistério gozoso, onde contemplamos
3: a apresentação do menino Jesus no templo e a purificação de Nossa Senhora.
2: Pai nosso que estais no céu, santificado seja o vosso nome. Venha a nós o vosso reino, seja feita a vossa vontade, assim na terra como no céu.
8: O pão nosso de cada dia nos dai hoje, perdoai as nossas ofensas, assim como nós perdoamos a quem nos tem ofendido, e não nos deixeis cair em tentação, mas livrai-nos do mal. Amém.
2: Ave Maria, cheia de graça, o Senhor é convosco, bendito sois vós entre as mulheres, e bendito é o fruto do vosso ventre, Jesus.
8: Santa Maria, Mãe de Deus, rogai por nós, pecadores, agora e na hora de nossa morte. Amém.
2: Ave Maria, cheia de graça, o Senhor é convosco. Bendito sois vós entre as mulheres e bendito o fruto do vosso ventre, Jesus.
8: Santa Maria, Mãe de Deus, rogai por nós, pecadores, agora e na hora de nossa morte. Amém.
2: Ave Maria, cheia de graça, o Senhor é convosco. Bendito sois vós entre as mulheres e bendito é o fruto do vosso ventre, Jesus.
8: Santa Maria, Mãe de Deus, rogai por nós, pecadores, agora e na hora de nossa morte. Amém.
2: Ave Maria, cheia de graça, o Senhor é convosco. Bendita sois vós entre as mulheres e bendito é o fruto do vosso ventre, Jesus.
8: Santa Maria, Mãe de Deus, rogai por nós, pecadores, agora e na hora de nossa morte. Amém.
2: Ave Maria, cheia de graça, o Senhor é convosco. Bendita sois vós entre as mulheres e bendito é o fruto do vosso ventre, Jesus.
8: Santa Maria, Mãe de Deus, rogai por nós, pecadores, agora e na hora de nossa morte. Amém.
2: Ave Maria, cheia de graça, o Senhor é convosco. Bendita sois vós entre as mulheres e bendito é o fruto do vosso ventre, Jesus.
8: Santa Maria, Mãe de Deus, rogai por nós, pecadores, agora e na hora de nossa morte. Amém.
2: Ave Maria, cheia de graça, o Senhor é convosco. Bendita sois vós entre as mulheres e bendito é o fruto do vosso ventre, Jesus.
8: Santa Maria, Mãe de Deus, rogai por nós, pecadores, agora e na hora de nossa morte. Amém.
2: Ave Maria, cheia de graça, o Senhor é convosco. Bendita sois vós entre as mulheres e bendito é o fruto do vosso ventre, Jesus.
8: Santa Maria, Mãe de Deus, rogai por nós, pecadores, agora e na hora de nossa morte. Amém.
2: Ave Maria, cheia de graça, o Senhor é convosco. Bendita sois vós entre as mulheres e bendito é o fruto do vosso ventre, Jesus.
8: Santa Maria, Mãe de Deus, rogai por nós, pecadores, agora e na hora de nossa morte. Amém.
2: Ave Maria, cheia de graça, o Senhor é convosco. Bendita sois vós entre as mulheres e bendito é o fruto do vosso ventre, Jesus.
8: Santa Maria, Mãe de Deus, rogai por nós, pecadores, agora e na hora de nossa morte. Amém.
2: Glória ao Pai, ao Filho e ao Espírito Santo.
8: Como era no princípio, agora e sempre. Amém.
2: Ó meu bom Jesus,
8: perdoai-nos, liberai-nos do fogo do inferno, levai as almas todas para o céu e socorrei principalmente as que mais precisar da vossa infinita misericórdia. Amém.
2: Nossa Senhora de Fátima,
8: rogai por todos nós.
2: Divino Pai Eterno,
8: abençoai-nos.
2: Obrigado, Alice, por rezar com a gente e que a paz de Jesus, que o amor da mãe esteja contigo, com a tua família. Tenha uma boa semana e uma paz e bem.
8: Paz e bem, Roberto, obrigada. Boa semana para você e pro Flávio também.
2: Amém. Vamos trazendo presente o Fernando, que vai rezar conosco a quinta dezena. O Fernando já pode ligar 3464-7508. Enquanto aguardamos o Fernando, passo aí no painel para fechar. Alguma intenção a mais, Flávio?
3: Não, Roberto.
2: Tá bem, então ficamos por assim, né? Trazendo presente com você, com todas as intenções dos nossos ouvintes. É o momento de rezarmos a última dezena e o Fernando está conosco para colocar as suas intenções. Boa noite, Fernando.
9: Boa noite, Roberto.
2: Rezamos por quem?
9: Eu quero rezar a minha mãe. Faz 2 anos de falecimento, agora no dia 12 de outubro.
2: Uhum.
9: É a Marília Lourenço de Loz.
2: Tá.
9: Eu quero rezar pelas almas do purgatório, por uma intenção particular.
2: Tá.
9: Pelos doentes do Hospital São Pedro.
2: Amém.
9: Pela recuperação de minha saúde.
2: Sim.
9: E agradecendo por mais um dia de vida.

0: Senhor é convosco, bendita sois vós entre as mulheres e bendito o fruto do vosso ventre, Jesus.
1: Santa Maria, Mãe de Deus, rogai por nós, pecadores, agora e na hora de nossa morte. Amém.
0: Ave Maria, cheia de graça, Senhor é convosco, bendita sois vós entre as mulheres e bendito é o fruto do vosso ventre, Jesus.
1: Santa Maria, Mãe de Deus, rogai por nós, pecadores, agora e na hora de nossa morte. Amém.
0: Ave Maria, cheia de graça, Senhor é convosco, bendita sois vós entre as mulheres e bendito é o fruto do vosso ventre, Jesus.
1: Santa Maria, Mãe de Deus, rogai por nós, pecadores, agora e na hora de nossa morte. Amém.
0: Ave Maria, cheia de graça, Senhor é convosco, bendita sois vós entre as mulheres e bendito é o fruto do vosso ventre, Jesus.
1: Santa Maria, Mãe de Deus, rogai por nós, pecadores, agora e na hora de nossa morte. Amém.
0: Ave Maria, cheia de graça, Senhor é convosco, bendita sois vós entre as mulheres, e bendito é o fruto do vosso ventre, Jesus.
1: Santa Maria, Mãe de Deus, rogai por nós, pecadores, agora e na hora de nossa morte. Amém.
0: Ave Maria, cheia de graça, Senhor é convosco, bendita sois vós entre as mulheres, e bendito é o fruto do vosso ventre, Jesus.
1: Santa Maria, Mãe de Deus, rogai por nós, pecadores, agora e na hora de nossa morte. Amém.
0: Ave Maria, cheia de graça, Senhor é convosco, bendita sois vós entre as mulheres, e bendito é o fruto do vosso ventre, Jesus.
1: Santa Maria, Mãe de Deus, rogai por nós, pecadores, agora e na hora de nossa morte. Amém.
0: Ave Maria, cheia de graça, Senhor é convosco, bendita sois vós entre as mulheres, e bendito é o fruto do vosso ventre, Jesus.
1: Santa Maria, Mãe de Deus, rogai por nós, pecadores, agora e na hora de nossa morte. Amém.
0: Ave Maria, cheia de graça, Senhor é convosco, bendita sois vós entre as mulheres, e bendito é o fruto do vosso ventre, Jesus.
1: Santa Maria, Mãe de Deus, rogai por nós, pecadores, agora e na hora de nossa morte. Amém.
0: Ave Maria, cheia de graça, Senhor é convosco, bendita sois vós entre as mulheres, e bendito é o fruto do vosso ventre, Jesus.
1: Santa Maria, Mãe de Deus, rogai por nós, pecadores, agora e na hora de nossa morte. Amém.
0: Glória ao Pai, ao Filho e ao Espírito Santo.
1: Assim como era no princípio, agora e sempre. Amém.
0: Ó meu bom Jesus,
1: perdoai-nos, livrai-nos do fogo do inferno, levai as almas todas para o céu e socorrei principalmente as que mais precisarem da vossa misericórdia.
0: Nossa Senhora de Fátima,
1: rogai por nós.
0: Divino Pai Eterno,
1: abençoai-nos.
0: Vamos juntos rezar a Salve Rainha. Finalizamos o Santo Terço. Que bom, quanta gente rezando, quantas bênçãos que estão sendo derramadas aos nossos devotos, nossos fiéis que com fé estão rezando. A mãe agradecemos, querida mãe, pelas bênçãos que você intercede a seu filho Jesus, que todos nós recebemos. Vamos rezar juntos, Fernando. Salve Rainha. Mãe de misericórdia, vida, doçura, esperança, nossa salve. A vós bradamos, degredados filhos de Eva. A vós suspiramos, gemendo e chorando nesse vale de lágrimas. E após, advogada nossa, esses vossos olhos misericordiosos a nós volveis. E não nos deixeis cair em tentação, mas livrai-nos de todo o mal. Amém.
1: Viu, Beto?
0: Sim.
1: Eu rezei também pela minha família, então fica extensivo ali pela paz e pela saúde, pela união de todas as nossas famílias, tá?
0: Perfeito. Rogai por nós, Santa Mãe de Deus, para que sejamos dignos das promessas de Cristo. Obrigado, Fernando, por rezar com a gente. Que a paz de Jesus, que o amor da mãe esteja com você, com todas as suas intenções, com a família. Tenha uma boa semana. Paz e bem.
1: Paz e bem.
0: Vale. Boa noite. E assim vamos encerrando o nosso Santo Terço de hoje. Que bom a gente estar em paz. Em paz.

0: recebendo as bênçãos de Deus, e agora queremos agradecer. Obrigado, Deus, por ouvir essas orações. Obrigado, Pai. Vamos também agradecer a todos que rezaram conosco, a todo mundo que esteve conosco no Santo Terço. Flávio, obrigado, uma boa noite.
1: Boa noite, Roberto. Paz e
0: paz
1: bem.
0: E bem. Louvado seja nosso Senhor Jesus Cristo.
1: Sempre seja louvado.
0: Frei Rogério, a sua bênção.
2: E a vossa bênção maternal, ó Nossa Senhora de Fátima, acompanhe a cada um de nós, agora e sempre. Amém. Que o Senhor te abençoe e te guarde. Amém. Que Ele te mostre a sua face e te conceda a sua graça. Amém. Que Ele volte para ti o seu rosto e te dê a paz. Amém. Que o Senhor te abençoe. Em nome do Pai, do Filho e do Espírito Santo. Amém. Paz e bem. Salve Maria. Uma boa noite a todos.
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0: Muito boa noite para você que está sintonizado na tua Rádio Garibaldi em 101.5 FM e também nas nossas redes sociais, Facebook e YouTube. Estamos chegando, turma. Tá começando mais um programa Na Torcida. Seu novo programa de esportes nas noites de segunda-feira aqui na Rádio Garibaldi. Hoje, dia 5 de outubro de 2026, turma. Estamos no mês de outubro, mês que para Garibaldi é um mês muito especial, afinal é o mês de aniversário da cidade de Garibaldi, né? E também é o mês do quê, minha gente? De Campeonato Mundial de Bocha, que nesse ano vai acontecer aqui em Garibaldi, na capital nacional do espumante, que vai ter o mundo da bocha, né? Na verdade, essa é a frase até do torneio do nosso querido Benito Rosa, né? Na capital do espumante, o mundo da bocha. E é isso, turma. Daqui a uma semana, gente. Pois é, daqui a uma semaninha vamos estar vivendo já as emoções do Mundial de Bocha. E claro que o Na Torcida não vai ficar de fora de tudo isso. Já estamos movimentando. Semana passada tivemos convidados muito especiais que foram, então, o secretário de esportes de Garibaldi, o Diego Armani, também o Valmir Daniele, presidente da Confederação Brasileira de Bochas. Eles contaram um pouquinho mais como é que foi, né, a questão de trazer o torneio aqui para Garibaldi, também como é que tá a expectativa, questão da preparação da estrutura, logística e tudo mais. E hoje, turma, a gente vai seguir esse nosso assunto mundial de bocha com quem vai estar lá dentro da cancha, hein, vivenciando essas emoções e, claro, né, tentando trazer, quem sabe, uma medalha aí para o nosso Brasilzão. Então, estamos recebendo hoje com muito prazer os atletas da seleção brasileira, dois deles, né? E também o chefe da delegação brasileira da nossa seleção de bocha. O chefe é o Jean Piacentini, que já está com a gente. Boa noite, Jean, tudo bem?
1: Boa noite, tudo bem? Boa noite, ouvintes. É um prazer enorme estar aqui hoje com vocês e com todo mundo aí para a gente compartilhar um pouquinho do que é a bocha e desse mundial.
0: Com certeza. E também, claro, com a gente, os dois atletas da nossa seleção, Aleph Shabat, garibaldense e atleta da seleção. Aleph, boa noite, tudo bem?
2: Boa noite a todos, boa noite aos ouvintes. Para mim é uma enorme satisfação, né, ser convidado aqui para poder a gente esclarecer umas dúvidas de jogo, falar como vai ser esse mundial, as nossas expectativas e por aí vai.
0: Muito bem, e também com a gente ela que vem lá do Paraná, hein? É a Carol Martins, que também é atleta da nossa seleção. Carol, seja bem-vinda a Garibaldi, bem-vinda ao Na Torcida e também à tua Rádio Garibaldi. Boa noite.
3: Boa noite, a todos os ouvintes. É um prazer estar aqui com vocês. Eu quero só falar uma coisa, que hoje eu saí para ir a Barbosa e quando voltei, passei perto de um mercado e tinha um banner do campeonato enorme. Eu até parei para tirar foto. É uma emoção muito grande de estar aqui e jogar um mundial em casa.
0: Que bacana, sim, hein? Olha ali, que legal. A gente vai estar também podendo conhecer mais, né, sobre a história de vocês, né? Já falei do Aleph, que é aqui da cidade, o Jean também é garibaldense, mas talvez muita gente não te conheça ainda, Carol. Então essa vai ser a oportunidade também para tu poder te apresentar, né? E agora também quero apresentar essas duas figuraças, né, que estão todas as noites de segunda-feira aqui comigo e com vocês que nos acompanham na torcida, que é Lucas Alieve e Paulo Júnior. Como é que tá essa turma aí, Lucas? Tudo bem?
4: Tudo certo, tudo bem, Paulo? Como é que foram esses 15 dias pra ti aí?
5: Bah, um alívio, uma leveza. Parece que eu tô andando nas nuvens nesses últimos dias.
4: E acabou, né? Porque então, em 24 horas nós vamos estar sofrendo de novo.
0: Então tudo tranquilo.
4: 48,
0: por enquanto. Quarta-feira. Isso, quarta-feira voltam as emoções do Brasileirão. Ai, como vai ter emoção aí nessa reta final. Jesus Cristo. Paulo Júnior, boa noite, meu querido.
5: Boa noite a todos. Tô só pela passeata da bocha aí, não sei qual vai ser a medalha, mas a gente vai estar esperando aí.
0: Com certeza.
5: Menos do que isso a gente não espera. Olha, só pra botar uma pressão aqui nos convidados.
0: Não. E aí, passeata, festa é com nós, né? Isso aí deixa pra nós, que nós somos craque em fazer isso aí, né? Maravilha, turma. Apresentados então a nossa bancada Na Torcida de hoje, quero lembrar você que está nos acompanhando já ao vivo em 101.5 FM e também nas nossas lives no Facebook e YouTube da Rádio Garibaldi, que você pode participar e deve participar. Manda aí a tua pergunta, a tua colaboração, o teu comentário pra gente. Participa pelo WhatsApp da Rádio Garibaldi, 549-9118-5111, ou também comentando e interagindo já nas lives no Facebook e YouTube da tua Rádio Garibaldi. Nos ajude a fazer esse programa. Tem algum questionamento, alguma pergunta para a delegação brasileira, da seleção brasileira de bocha, fique à vontade que esse espaço também é de vocês e para vocês, tá bom? E claro, não esqueça de nos seguir lá no Instagram, @natorcidagaribaldi. Antes então da gente entrar de cabeça no assunto mundial de bocha, eu já vi que os guris estão bem ansiosos para falar de dupla Grenal, então vamos lá, vamos fazer esse apanhado então inicial desse retorno da dupla Grenal que volta quarta-feira. O Grêmio encara o Remo fora de casa e o Inter enfrenta nada mais nada menos que o Corinthians, os dois tentando sair da zona de rebaixamento do Campeonato Brasileiro. Vou começar com o nosso gremista Paulo Júnior. E aí, Paulo, qual é que a tua expectativa para essa volta do Grêmio e o que tu espera do teu Renato Portaluppi, hein?
5: Olha, eu, assim como os nossos convidados aqui que são do lado azul da força aqui, a gente já tava trocando uma ideia, preocupado aí. Eu confesso que eu tava mais otimista no início da data FIFA do que agora, né? Porque parece que alguns desfalquezinhos vieram à tona ali, né? O Grêmio vai jogar meio desfalcado. Já vi que a escalação tem o Caio Paulista, por exemplo, né?
0: Meu Deus!
5: Então não sei qual que é a opinião dos meus amigos
0: cara,
5: aqui.
0: Cara, quando tu falou que o Renato ia trazer jogadores que já estavam meio, como é que eu posso dizer o termo?
5: Estavam aí, né?
0: Estavam lá, escanteados, né? Digamos assim.
5: Geladeira.
0: Mas eu fiquei meio assim, cara, mas agora tu falando em Caio Paulista, meu Deus, é esse nível aí então. Marcos Rocha, né, também parece.
5: É, assusta um pouquinho, né, mas é o que tem pra hoje. E acho que agora o próximo jogo é a nossa final de Copa do Mundo, o Mundial dos nossos atletas pro Grêmio vai ser lá em Belém, né? É, cada jogo é um Mundial pra eles agora e tem que voltar de lá com resultado favorável aí, porque o bicho tá pegando e pouca opção pra nós aí.
0: Meu Deus, é verdade, é verdade. O que que tu espera dessa partida com o Remo? Só a vitória interessa, Paulo?
5: Só a vitória interessa, só que lá é difícil, né? Eu não sei, eu sempre fico pessimista nesses jogos aí do Grêmio, lá no Nordeste, no Norte, né?
0: Vai ser no Mangueirão, acho, né?
5: Acho que sim, a tendência é que sim, né? E acho que lotado, porque também é a última bala do Remo, né? O Remo não tem muito pra onde sair. Eu acho que eles estão focados nesse jogo aí pra tentar se manter na briga. Então, acho que vai ser um entrevero daqueles aí, tô meio apreensivo. Acho que vai ser um filme de terror essa semana pra nós.
4: Eu volto a destacar isso, né? Que o Grêmio vai ter que fazer aquilo que não fez o campeonato inteiro, que é ganhar uma partida fora de casa,
0: né?
4: Então, eu acho que é vida ou morte, né? Porque é duelo direto e...
5: Com esse apoio otimista aqui do meu amigo, agora eu fiquei mais confiante aí pro fim de semana.
0: Ah, olha aí, ó.
4: Mas apesar de ser o Remo, né? O Remo também tá... Ele é encardido, cara. É um joguinho. Pra nós que estamos ali embaixo também, nós não estamos jogando lá grande coisa.
0: Eu quero pegar a tabela aqui porque muita gente já tá dando o Remo como rebaixado, tá? Alguns comentários aí da mídia esportiva,
4: né? Mas eu também acho que o Remo e a Chapecoense já deu, né?
0: O Remo tá com 23.
4: E aí o resto briga por duas
0: Grêmio vagas. Grêmio e Inter, o Inter 28 e o Grêmio 29, pois é. Mas se o Remo quisesse dar uma resposta, é esse jogo.
5: É a última bala do Remo, e se quiser pra segurar, mas...
0: Que momento, né? Não. O cara pensa, talvez vai ser tranquilo e tal. Não vai ter nada de tranquilidade nessa reta final, tanto pra um quanto pro outro, né? Vai ser.
5: Bom, o problema é que o Grêmio ressuscitou os mortos, né? Geralmente a gente fala que o Inter tem esse papel de ressuscitar morto.
0: Ah, mas é os dois,
5: Só que o Grêmio conseguiu perder pro Vitória, conseguiu perder pro Vasco em casa, agora tem... Então, né, é isso que derruba um pouco o otimismo. Mas a gente fica na mística, né? Na mística lá do banco, na mística do Renato. De repente uma confiança extra ali que façam com que as coisas mudem agora de uma hora pra outra.
0: Olha aí, tá? Eu quero aproveitar então porque hoje Paulo Júnior não está sozinho nesse estúdio, né? Temos também dois gremistas aqui, Aleph Shabat e Jean Piacentini, hein? Ai, ai, ai. Então deixa eu aproveitar e já colocar vocês no papo também. O que vocês estão esperando dessa rodada aí, dessa volta depois dessa parada para data FIFA? Jean Piacentini, tu acha que com o Renato agora vai ou vai ser peleado da mesma forma?
1: Vai ser peleado, mas tem que ir, né? Chegou o momento que não tem mais volta. Ou vai ou vai.
0: Ou vai racha, né?
1: E esse é o ano de nós fazer mais uma estátua do homem, né? Não tem o que fazer
5: uma maior.
0: Né? Olha, o Inter fez do Abel já o ano passado que salvou, né? Então acho que é justo.
1: Eu vi o pessoal comentando da escalação de alguns jogadores, mas é o que tem. Não vai tirar nada mais disso aí. Então, nós estamos esperando pelo Renato. A verdade é essa.
5: Agora
0: será que ele farda? Bota
1: Olha! Eu acho que um tempo ele joga.
0: Olha aí.
5: pelo que eu vi ali, alguns outros caras, o Giovanni Cabral, por exemplo, aí se ele ficar fora pro Giovanni Cabral, Renato, eu tô louco, então.
4: Ele machucou, né?
5: Sim, o Cabral machucou. O único desfalque dessa data FIFA, única novidade boa, na verdade, né? Não desfalque.
0: O Inter também tem uma novidade boa. O Sanabria lesionou,
4: cara,
0: sem jogar.
4: Se ele já tava pesado treinando, imagina o cara vai ficar um mês, porque foi uma lesão meio grave,
5: não,
4: né?
5: Não joga mais.
0: Não joga mais, né?
1: Não joga mais. Pode pra te voltar. Ver como o Renato, ele tem sorte e estrela, né?
5: Jogador, isso é manchado.
0: Só a figura dele, né? Só ele, a figura dele, a presença dele lá já faz esse movimento, né? Que loucura. Aleph, e aí, cara, qual que é a tua expectativa também?
2: Nem expectativa nenhuma. Não, tá feio, cara.
4: Expectativa é pra ganhar uma medalha aí no Mundial.
2: É, focar em outra. Aí hoje, tá grande. Não tem como. O time passa um ano inteiro sem ganhar numa partida fora de casa. Não, isso aí não tem cabimento.
0: Não existe.
2: Não.
0: Pra grandeza, tanto de Grêmio quanto de Inter.
2: Exatamente.
0: Né?
2: É não coisa. Pode estar tá ali. Não pode, nenhum dos dois times pode estar tá ali. O Grêmio, o Inter até pode.
5: Deve, né, Aleph?
2: Deve ficar ali, mano.
0: Muito bem.
2: Ah, vamos lá.
0: E eu quero saber, e a Carol, hein? Carol, você acompanha futebol, você torce pra algum time aqui do Sul? Nos
3: Sim.
0: conte.
3: Acompanho bastante futebol, sou São Paulina, também sofredora. Olha, meu time perdeu agora sexta-feira pro Santos, na volta ali, um jogo atrasado. E aqui no Difícil. Sul eu sou gremista.
0: Ah, aqui no Sul é gremista.
3: Sim, sim.
0: E aí, como é que tu... como é que tu tá vendo essa fase?
4: Tô perdido aqui.
5: Essa é a tendência, né? O Rio Grande do Sul é assim.
0: Ainda bem que só o Lucas é colorado aqui. Carol, como é que tu tá vendo aí a fase do...
3: Não, mas vou te dizer que a última vez que fui a Porto Alegre, fiquei 15 dias, meu carro quebrou, tive que ficar 15 dias lá e fui assistir dois jogos. Do Inter e do Grêmio. O Grêmio perdeu e o Inter deu aquela goleada no Santos. Então eu fui pé quente pro Inter.
5: Eu acho que é o chefe da delegação, tem que dar um jeito aí, mandar a Carol de volta. Não é hora pra Carol ficar aqui.
3: Que eu tava na casa de um colorado e de uma gremista, daí eu fui agradar, né?
0: Tá certo.
4: Mas se tu quiser assistir o jogo do Corinthians e trazer essa sorte.
0: Eu ia dizer, olha aí, ó. É pé quente
4: pro Inter. Dá tempo, dá um pulinho em Porto Alegre pra voltar pra cá.
0: É pé quente pro Inter. Bom, tá. Então, Lucas Alieve, agora contigo, meu querido. O que que tu tá esperando aí dessa volta também pro Internacional, que também tá com um treinador novo, Eduardo Batista, que promete algumas mudanças no time. E aí, cara?
4: Mas tu viu, né, que o cara falou, ele cantou a pedra. Qual que foi o jogador que ele disse que ele ia resgatar?
0: O Alejandro.
4: Alejandro. Quem se machucou?
0: Sanabria.
4: Então tá o caminho aberto pro Alejandro voltar.
0: A chance da vida.
4: E é o momento dele. É a chance da vida de todo mundo que tá aí, pelo visto, né? A chance da vida do Eduardo Batista, a chance da vida de um monte de jogador. Mas eu acho que é a mesma.
0: Ano passado, final do ano passado, eles também, né? Estavam nessa aí. Eles estão com várias chances da vida, né?
4: Mas eu acho que a ideia é a mesma, não tem muita negociação de ponto aí contra o Corinthians, ainda mais por ser em casa. Mais favorável, eu acho que essa rodada é pro Inter do que pro Grêmio.
5: Sim, tá, é o fator casa, né?
4: Inter joga em casa, o Inter já ganhou do Corinthians.
0: Vão fazer promoção, né, de ingresso.
4: Todos os sócios torcedores têm acesso liberado e os sócios de carteira vermelha tem direito a um acompanhante ainda, então.
0: Olha só.
4: É que quem é dono do estádio pode fazer essas coisas, né? Então, a gente consegue.
5: Umas conversas, vocês veem que
0: a corneta pega firme.
2: Semana que vem, vamos ver.
4: Então, vai ter essa, porque é o mínimo que se espera, né? Porque além de tu estar em casa, tu tem que ter o apoio da tua torcida e com o jeito que o time tá jogando, não é um atrativo, né? Pra tu ir lá e gastar dinheiro pra ver aquilo lá. Então a galera tendo essa motivação aí, talvez tenha mais gente no estádio. Isso também é um fator que ajuda o time.
0: Com certeza.
4: E vamos ver o que o Eduardo Batista vai fazer aí, né? Já tem umas novidades aí, um novo... Pelo que eu vi, ele vai fazer o simples. O Guerrinha fala, botar o lateral na lateral, no meio de campo.
5: Time medíocre tem que jogar simples, né?
4: Sem ficar inventando.
0: Não dá pra inventar.
5: Não dá pra inventar.
4: E fechar a casinha, né? Já...
5: Eu tenho
4: ideia
5: parte...
4: de três zagueiros, não sei o
5: Félix Torres, com três zagueiros, né? Tu sabe quem entra, né? Eu fecho um empatezinho aí do Inter e Corinthians, pra mim tá de bom tamanho aí, porque eu acho que a gente tem que puxar o Corinthians pra briga aí também.
4: Mas eu acho que o melhor seria o Inter ganhar do Corinthians, pra nós e pra briga, né?
0: Tá.
4: Porque aí tu puxa o Corinthians pra baixo, tu não deixa ele sair, e aí é mais um ali no... Pra essa peleia que vai ser.
0: Pra esse bolo aí, né, de equipes. Inclusive, essa rodada vai estar bem interessante, porque Inter e Grêmio jogam às 7:30 da noite... Aí também, no mesmo horário, vamos ter Bragantino e Mirassol,
6: que são dois times que também estão ali nesse bolo, né?
4: É, o Bragantino eu acho que não.
5: Eu também acho.
4: Eu acho que o Bragantino aí ele tem que fazer 8 pontinhos.
6: O Bragantino tá 36 lá em 11º.
4: Eu acho que...
6: Mas o Mirassol tá ali, né?
5: O Mirassol tem que... Alguém tem que pegar o Mirassol aí, porque não pode, né?
6: É. E também vamos ter às 20h, Vitória e Chapecoense, né? Pra Chape, infelizmente, né? Já era. E ainda Botafogo e Vasco da Gama, 8h30, hein? Olho no Vasco, né? Porque o Vasco é o primeiro time fora da zona de rebaixamento. Então, esses confrontos vão estar bem interessantes, né? O Botafogo tá em 12º com 35, mas nunca se sabe, né?
4: É, mano, o Ceará...
5: O Grêmio ressuscitou o Botafogo também, mais um aí que o Grêmio ressuscitou.
6: Ah, é?
4: O Ceará no passado também tava fora e caiu, né?
6: É verdade. São 10 rodadas, né?
4: Então, só que eu acho que pra dupla Grenal, as próximas 3 rodadas vão definir o futuro aí, porque é confronto direto.
6: É, Corinthians, Grenal e o outro não lembro. Vou ter que buscar aqui. Pera aí que eu vou buscar.
5: O Grêmio é Cruzeiro em casa.
4: Eu tinha visto isso.
5: E o Inter, eu não lembro quem é, mas é confronto direto.
4: E não tem, mas independentemente de quem seja, o Inter e o Grêmio tem que fazer ponto. Então, eles vão jogar essas duas disputas aí contra times que estão ali embaixo, ou que podem estar ali, que é o caso do Corinthians.
6: Mirassol.
4: E depois,
6: fora de casa.
4: É isso aí. E aí, que também é...
6: E depois o Botafogo.
4: É complicado. Então, vamos ver.
6: É isso, tá. Então, pra gente fechar de dupla Grenal, palpites pros jogos da volta da dupla. Vai lá, Lucas.
4: Eu acho que o Inter ganha de 1-0 do Corinthians e o Grêmio empata em 1-1 com o Remo.
6: Uia, Paulo Júnior.
5: Inter e Corinthians 1-1 também, vou copiar o resultado, e Grêmio 2-1.
6: Pensei que ia dizer Grêmio 1-0, daí sim, né? Um copiando o outro.
5: Não, nós vamos fazer dois. Tá. Só é pouco pra nós.
6: Tá, e os nossos convidados aí, vamos lá, participe dos palpites também. Carol, o que que tu acha?
7: Barbaridade.
4: Já que o São Paulo não vai, vamos tentar aqui.
7: Eu vou de empate 1-1 também, Corinthians e Inter.
5: Opa.
7: E o Grêmio ganha de 1-0.
5: Opa, só aí tu fecharam com a Carol, 100%.
6: Aleph.
2: Eu vou pro meu lado, né? Eu quero mais que eles caiam. Cara, eu vou no 2-1 pro Corinthians e o Grêmio vai ganhar, eu acho que dá 2-1 também.
6: Olha aí, ó. Muito bem.
1: Acho que Inter e Corinthians dá empate também, 1-1, não tem como sair mais gol do que isso. E o Grêmio, vamos botar uma fezinha, né? 3-1 pro Grêmio lá.
6: Opa! Já pra dar moral,
1: direito, né? Dá moral.
6: Com certeza,
2: você
6: com certeza.
2: Faz 3, toma 3, não tem o que fazer.
6: Muito bem, gente. Vai mudar. Olha aí, ó. Muito bem, essa é a expectativa. Vamos estar, então, acompanhando todas essas movimentações da volta do Campeonato Brasileiro e essas 10 últimas rodadas que prometem pegar fogo. E o que promete também pegar fogo é o Campeonato Mundial de Bocha, que vai acontecer em Garibaldi entre os dias 12 e 17 de outubro, semana que vem, gente. A abertura é na terça, dia 13. Abertura que vocês vão acompanhar pela tua Rádio Garibaldi, que é a emissora oficial desse torneio. Todos os jogos da seleção brasileira vocês vão acompanhar ao vivo, transmissão em áudio e vídeo pela tua Rádio Garibaldi. Então, as carinhas que vocês estão vendo aí, quem está nos acompanhando na live, vocês vão acompanhar também nas partidas, eles dentro da cancha lá de Bocha, enfrentando as outras 24 seleções que vão estar disputando esse torneio incrível que tem como sede esse ano Garibaldi. Todas as partidas vão acontecer na Associação dos Motoristas de Garibaldi. Já tem as canchas lá montadas, né? Inclusive, tá uma estrutura lindíssima. Teve torneio, né? Teve o torneio até do champanhe lá.
1: Do champanhe.
6: Isso. Que foi esse final de semana, que já foi um torneio teste, né? Pra testar essa estrutura. Foi sensacional. E agora, então, o próximo passo vai ser vocês lá, turma. Vocês da seleção brasileira e as outras 24 seleções nesse Mundial. Quero saber de vocês, então. Começar com os atletas, quem vai estar em quadra, né? Porque além de Aleph e a Carol, também teremos o Pietro Daniele e a Marlene Zílio, né? Que fazem parte da seleção brasileira. Então, esse quarteto aí de atletas que vão estar representando e muito bem a nossa seleção. Primeiras damas. Carol, como é que tá a tua expectativa para disputar esse Mundial? Tu já participou de outros torneios com a seleção, né, Carol?
7: Já. Esse vai ser o meu terceiro Mundial. Já joguei 2 individuais, 1 de dupla. E que é a World Games, na verdade, de dupla. E agora vai ser o Mundial de dupla feminina. E o tiro de precisão. Eu acho que a expectativa é a maior possível, né? Porque nós estamos treinando, vamos ter uma pequena vantagem, mas jogo é jogo. Então, mas a sensação é que vem medalha, hein? Vem medalha e vai vir boa.
5: E aí, dá friozinho na barriga ainda, Carol, assim, no terceiro mundial, dá ainda uma ansiedadezinha? Assim,
7: se não der, se você entrar na cancha e não dar uma tremidinha na primeira jogada, pode parar, né?
6: O bracinho meio pesado ainda,
7: pesa,
6: né?
7: Pesa, porque uma que você tá em casa, aí já muda totalmente. Você tá fora, o pessoal tá bem longe. Hoje, nós vamos estar aqui, nós vamos ser xingados ao vivo.
5: Todo mundo acompanhando ao vivo e a cores.
7: Né? Então, não dá pra... Mas é isso, sem pressão e acho que vai dar certo.
6: Olha aí, pro pessoal entender, até aproveitar já que tu já tá comentando, Carol. Tu é natural de onde?
7: Eu sou natural de Campinas, mas hoje eu tô morando em Pato Branco.
6: Pato Branco, no Paraná. E joga lá, né?
7: Jogo lá, claro. Sim. Uhum.
6: Você já disse que já veio pra cá.
7: Sim.
6: Mas quantas vezes você veio pra cá? Você já atuou alguma vez na Bocha aqui em Garibaldi ou veio só a visita, digamos assim?
7: Não, já joguei aqui. Joguei já no Integração, joguei já no Rio Branco, nas Taças Brasil que teve por aqui. Aí eu já vim com o Palmeiras, que eu jogava em São Paulo. E também já joguei por Salto Veloso, que era a cidade em Santa Catarina que eu defendi.
6: Pô, legal demais, né? Então já tá habituada, né, aqui a cidade, digamos assim, já conhece também alguma, a turma da Bocha. Bah, então, mas acredito que tem esse sentimento especial também, né, desse Mundial tá acontecendo aqui, vai ter a presença do pessoal aqui de Garibaldi, né, e também, claro, figuras conhecidas da Bocha, que acho que torna ainda mais especial, né, esse momento.
7: Ah, torna, né, é um sonho jogar um Mundial em casa, então, literalmente em casa mesmo, né, me sinto em casa e... A gente tem que fazer bonito, né? Tentar fazer bonito, boa, lógico, boa. Né?
6: Não, com certeza, vamos fazer bonito demais, né? Aleph, e aí, cara, como é que tá a tua expectativa? Pô, tu é daqui, né, cara? Nasceu aqui, é garibaldense, né? É isso aí, literalmente em casa. Como é que tá essa tua expectativa, então, cara?
2: É, pra mim é a maior possível, né? Que responsabilidade, principalmente, né? Nós estamos ali, que nem a Carol falou, a gente tá treinando na cancha, então a gente tem uma responsabilidade um pouquinho maior de fazer dar o nosso máximo, dar o nosso melhor dentro de cancha pra fazer bonito, né?
6: Com certeza. E aí, tu também tá com aquele gostinho que acha que vem medalha por aí, cara?
2: Ah, com certeza. Não, a gente foi pra Turquia, né? 2024, sim, junto eu e a Carol. Vamos jogar o Mundial Individual, Dupla Mista e Tiro de Precisão.
6: Tu também já teve passagens já pela seleção, não é a primeira vez, né?
2: Não, é o terceiro Mundial também. É o segundo Mundial da Rafa. E eu tive um Mundial de Zerbin na Croácia.
6: Olha
2: também,
6: só,
2: em 2017.
6: Os dois, inclusive, são vice-campeões, né?
2: Isso.
6: Dos últimos Mundiais que jogaram, foi aonde?
7: Na Turquia.
6: Isso. Olha só.
2: A Carol
6: ficou... Mas foi na trave, cara.
2: É, ela ficou vice-campeã individual e eu fiquei vice-campeão do tiro e precisão.
6: Ai, ai, ai. Então acho que vocês devem estar com aquele sentimento, né? Ai, agora vai ter que ir.
5: Só pra saber ali, vocês ficaram em segundo pra quem aí? Quem que levou o primeiro lugar? A gente quer saber já pra ir preparando aí, né? A mandinga.
6: Quem é que nós vamos xingar?
5: Pra escolher o quarto do hotel lá pra largar
2: o primeiro. Pra Carol.
7: Carol. Sei, eu sinto em dizer, mas foi pra Argentina.
6: Ah, ai.
7: Gente, mas assim, ó, foi por um pulo, né, Aleph?
2: Foi por
7: um pulo, porque eu rafei o balim pra ganhar e eu me lembro até hoje, eu larguei a bocha, eu levantei o braço, abaixei e falei assim, só esse. A bocha chegou perto e pá, pulou. Perdi.
6: Poxa vida.
7: Não, chega a dar um arrepio, porque, nossa, chorei demais. Até hoje, a cena é eu e meu marido sentados do lado da cancha, os dois com a cabeça baixada, tipo assim, desolados, porque não existe o que aconteceu. Não era pra mim. Não era pra mim.
6: Era a última jogada, a Argentina tinha.
7: Era a última jogada, era a oitava passada.
6: Jesus.
5: É o detalhezinho, né? Esporte ali no alto nível, né? É o detalhezinho sempre,
6: né? E tu vê como é que pode, né? Todo e qualquer esporte tem isso, né?
7: Sim.
6: Porque a gente, claro, né? Pela popularidade do futebol, né? A gente fica naquela, ai, mas se aquela bola tivesse entrado... olha só o que tu contou pra gente agora, né?
7: Sim.
6: Que coisa.
5: A bola na trave ali, né? Ali foi uma bola na trave, né? Puxando pro nosso aí, é futebol, a bolinha na trave, né?
7: Verdade.
4: Que coisa. Só pra quem não tá familiarizado com o linguajar, Rafa seria o quê?
7: Então, nós temos o tiro, o Rafa e o ponto. O ponto você joga agachado, né? Joga rolando. A Rafa também é rolada, só que tem as medidas da cancha e tem as linhas que você tem que largar a bocha no 4 metros para frente dos 9. Então, são 3 marcações que você tem que largar. Então, ela é mais rolada. E o tiro, você tem canta também, né? Mas é por cima, dentro dos 40 centímetros atrás da bocha.
6: Olha aí. Tá, e voltando pro Aleph então, cara, e como é que foi pra ti, cara, o vice-campeonato no último mundial? Foi, ah, pra quem que foi, e nos conta também como é que foi esse momento.
2: Eu perdi pro esloveno. Ele também, eu joguei as duas modalidades aqui na Carol, joguei individual e joguei a precisão. E não é cansado, porque eu perdi a semifinal, ganhei do turco, né, do cara da casa lá. Foi 31 a 16, eu acho, alguma coisa assim. Caramba. E na final eu fiz 7 pontos só. Eu acertava e mexia a bosta do lado, né? Por tiro de precisão, como o nome diz, né? Então é, tem que ser preciso.
6: Tem que acertar, como é que é? Tem que acertar o quê?
2: São 12 bochadas, ou Rafa, que nem a Carol explicou. Só que eles têm, são em posições diferentes. Então, são três tapetes, que a gente chama, em distâncias diferentes. Então, é 4 tiros ou Rafa no primeiro tapete, 4 no segundo e 4 no terceiro.
6: Uhum.
2: Então, e o terceiro é o mais difícil, daí que é o balinho cruzado, é balinho no meio de bocha, 2 bochas, 1 bocha no meio, tu não pode mexer. Então, tem que ser
4: tem que acertar o balinho.
2: Ou o balinho ou a bocha. Não pode, que vai ter, tem, o balinho é branco e a bocha é vermelha. Então, tem que ser sempre o balinho ou a bocha que é branca. Não pode mexer a bocha vermelha.
1: E dependendo da dificuldade, tem uma pontuação isso diferente
2: aí
1: também, né?
2: Isso aí.
1: Quanto mais difícil, mais ponto vale.
7: É, isso aí. O total é 40.
6: Eu ia pedir.
2: Isso aí.
6: Eu ia pedir se tem, talvez, tem uma pontuação definida ou depende dessa questão da dificuldade
2: não,
6: em si.
2: Não, é 40. O máximo é 40.
1: Pode fazer 40.
2: Eu, ano passado, eu jogava pro Blumenau. Aí fizeram um brasileiro lá em Santa Catarina, né? E eu gabaritei. Eu fiz os 40 pontos. Só que daí, no momento de euforia e tal, eu esqueci que tem a regra que tu gabaritou, tu continua. Tu volta pra primeiro bochado e tu vai de novo. Até errar, pra contabilizar a pontuação total. E imagina a hora ali, só pensei, ganhei, acabou e fui embora. Aí no outro dia me toquei. Que podia ter continuado.
1: Podia ter feito um recorde maior.
6: Entendi. No caso, tu ganhou. Eu até tava pensando, será que anularam? Não. Tu ganhou, mas podia ter feito uma coisa ainda mais histórica, né?
2: Isso aí. O recorde mundial de, acho que é 41, né? É. O italiano é 41, eu fiz 40.
6: Bah, que pecado, hein? Uhum. Ah, mas quem sabe não.
5: Eu tenho uma próxima, uma questão que o Aleph falou aí e que eu fiquei pensando semana passada, que o Daniele comentou alguma coisa sobre isso também. A questão do preparo físico ou do cansaço e tal. Tu falou que o cansaço... Como é que é, assim, dentro do jogo da bocha, o cansaço é físico, é mental, da concentração, cansa mesmo? Qual que é a dificuldade que vai aumentando ali ao longo do jogo?
2: Eu sempre digo que jogar não cansa. Cansa tu esperar jogar. Então, tipo, que nem a gente vai jogar, por exemplo, a gente joga uma partida de manhã e depois a gente vai jogar outra só no final do dia. Vou dar um exemplo estadual individual que eu joguei ali em Nova Prata, faz um mês, né? Mais ou menos. Eu joguei minhas duas partidas da minha chave, terminou 10h30 da manhã. Eu fui jogar a terceira fase 6h30 da tarde. Então, esse tempo cansa.
7: Sim.
2: Jogar não é o problema.
5: Sim, é o mental, então. É o mental, ele tá ali, concentrado.
2: Sim, porque tu não tem o que tu fazer.
5: Frio também.
2: Isso, exatamente. Não tem o que tu fazer ao redor da cancha. Tu vai esperar.
1: Mas o legal de um campeonato mundial ou a Taça Brasil também é que os jogos vão ser em 8 mãos. Então, os jogos são mais curtos, né, em tempo. Uma média de 40 minutos. E todos os jogos, né, vão ser tabulados e vai ter horário para começar. Então, tu já sabe quando tu começa o teu jogo, né? Porque fazendo em 8 mãos, tu sabe que no máximo 40 minutos. Então, tu sabe que tu vai jogar às 10 da manhã e depois às 3 da tarde. Se tu quiser ir descansar, tu pode ir descansar.
5: Claro.
1: Isso que é legal.
5: Tu não fica na incerteza, né?
1: Isso.
5: Boa. Interessante.
4: Tá, vamos pegar esse gancho aí também. Essa 8 mãos. O que, que seria uma mão?
1: Uma mão é uma jogada. Então, tu pegar uma dupla que vai ser o campeonato, é 2 bochas cada um dos parceiros de equipe. E jogam, e o adversário também. Então jogam 4 bochas, é uma mão.
4: Sobe o balinho, joga 4 bochas.
1: Joga 4 bochas, joga as 8 bochas, né? Nós e o adversário. Depois volta e a segunda mão. Então 8 mãos, fase classificatória. Depois as fases eliminatórias aí é 10 mãos.
4: E se atingir uma pontuação, pode acabar antes das 8 mãos?
1: 12 pontos.
4: Se chegar a 12...
1: Sim. Finaliza.
4: Se acertar lá, se meter, isso, se gabaritar nas 3 primeiras jogadas, já era.
7: Como isso também pode acabar com 6, 7 mãos, dependendo da distância dos pontos no placar.
4: Que aí seria qual?
7: por exemplo, tá 10 a 4, você tá na sétima mão, não tem mais chance de chegar no 10. Então, terminou. Termina...
2: Ou se empatar, a oitava mão tá empatado, 8 a 8, 7 a 7, vai ter uma mão de desempate.
7: Isso.
2: Porque tem que ter um vencedor.
5: Né? Uma prorrogação, né?
2: É. Isso aí.
5: Ah, mas é bom da dinâmica, né? Eu acho que é bom pra vocês, é bom pra quem tá assistindo, né? Dá jogo, né? Dá jogo, assim, mais curtinho.
2: É e não é.
7: É.
2: É e não é.
5: Porque qual seria a desvantagem, então?
2: Porque se tu joga uma mão mal e o outro time sabe aproveitar essa vantagem que ele tem, fica ruim de buscar.
5: Ah, cresce, daí cresce
2: o... Lá na Turquia eu perdi pro Uruguai por causa das oito mãos.
7: Sim.
2: Eu dei um tiro, estourou um balinho pro fundo, eu tomei três na jogada e na outra passada...
5: Não deu pra buscar, né?
2: Se fosse em 12, eu buscava o jogo. Então é diferente.
6: Também tem isso. Olha só.
4: O normal que a galera joga em volta aqui é por pontuação, né?
1: Até 12.
4: É 12 ou 15.
1: Isso. Só que aí tu nunca sabe quanto vai demorar um jogo, né?
4: Pode durar 3 horas.
1: Porque pode estar 11 a 0 e o adversário buscar o jogo, terminar 12 a 11. Então isso estende o jogo, né? E aí, como o Mundial, ele tem que ter horário, né? Porque fica melhor para quem joga, para quem assiste. Então, vai ser feito na regra que é jogada no
6: mundo inteiro, né? 25 seleções, né? Então, também, como é um torneio de tiro curto, é nessa semana ali, né? Que tudo vai ter que ser definido. Então, é muito por conta disso, né? Eu queria fazer agora, aproveitar, Jean, contigo. Tu é o chefe da delegação, né? O que faz um chefe de uma delegação, Gia? Porque, assim, é diferente de treinador e tu também não vai jogar, no caso, né? Tu não vai estar na cancha, né? Explica pra gente qual que é o trabalho do chefe.
1: Na verdade, vamos descobrir.
6: Mandar.
1: Vamos descobrir, né? Vamos descobrir, porque é a primeira vez também, né, que eu tô tendo essa oportunidade.
6: Opa!
1: Mas acho que na verdade é estar junto, né? Estar junto com o pessoal, acompanhar, integrar eles. A comunicação da organização do Mundial é feita com o chefe da delegação, né? Então não é feita com o atleta, não é feita com o treinador, né? Eles falam, porque imagina, senão eles teriam que falar com 100 pessoas. Assim, eles têm 25 pessoas para centralizar as informações e essas pessoas repassam para as suas seleções, né?
6: Certo. Então,
1: mas é nessa dinâmica, assim.
6: Para trazer no linguajar futebolístico, talvez um auxiliar técnico, será que é um termo? Pode ser assim? Ainda não.
5: Em Copa do Mundo também tem chefe de delegação, né? Tem um chefe de delegação.
1: Tem nas seleções, tem de futebol também.
4: Porque é pra deixar o cara lá focado no jogo e aí os pepinos tu vai resolver.
7: É basicamente isso.
6: Boa. Pô, sensacional. E como é que tá a tua visão aí, cara? Também a tua expectativa pra esse torneio? O que tu também vem acompanhando do Aleph, da Carol, do Pietro e da Marlene, assim, a tua visão dessa preparação deles e como é que tu acha que a seleção vai se sair nesse torneio?
1: Eu acho que são...
6: Ah, não vem falar que nós vamos perder, pelo amor de Deus.
1: Não. Eu, diferente deles, que eles têm uma expectativa de ganhar uma medalha, eu tenho certeza que nós vamos ganhar.
6: Olha! Agora gostei,
2: hein? Que... 1-0 pra nós.
6: Olha aí,
1: eu acho que são 4 atletas aí que... Bom, os dois aqui, eles têm um histórico, o currículo deles fala por si só, né? 3 mundiais cada um, né? Representando. Sei que a perna sempre vai tremer, o braço, né?
6: Normal.
1: Mas eu tenho certeza que eles já sabem jogar com o braço tremendo, né? Então isso que é importante, né?
6: Oh, legal.
1: E o Pietro e a Marlene também, né? Eles têm experiência, eles já jogaram campeonatos. O Pietro já foi para a seleção, acho que a Marlene também. Então são atletas experientes e que vem desempenhando nos últimos anos, fazendo bons campeonatos, ganhando os títulos importantes. Então eu acho que o fator casa vai nos ajudar, com certeza. Eu sei que a responsabilidade é maior, né, jogando em casa. Mas também tem o calor da torcida, né, tem a proximidade, tem o fator poder estar treinando agora nas canchas, né, são canchas montadas, né. Então, para quem vem de fora vai ser uma novidade. Nós já vamos estar com, sei lá, 8 ou 9 dias treinando na cancha. Então isso é um fator bem importante para nós. Eu tenho certeza que nós vamos fazer um belo campeonato para depois fazer uma passeata de caminhão de bombeiro.
6: Ah, exato.
5: Eu falei, se o Brasil ganhar alguma medalha ali, nós vamos botar os agasalhos da Bocha lá no Giuseppe, lá na entrada, para ver.
6: Boa. Eu quero só aproveitar, depois também vou passar pro Lucas, pro Paulo, mais perguntas que eles tiverem, mas só para aproveitar também contigo, Jean, que aí tu falou que aquelas informações oficiais vão ser repassadas para os chefes das delegações,
1: isso,
6: né? Eu até estava em contato com o Daniele, porque eu perguntei se já tinha alguma definição de horário dos jogos. Ele me disse que ainda não. Então, na segunda-feira, me parece, vai acontecer uma convenção.
1: Isso,
6: nossa. Lá no Salão Nobre da MG, que aí sim vai ser repassado os horários, então acredito que você vai estar participando. Isso. Né?
1: Então no dia 12, né, onde começa oficialmente, vai ter o curso, né? Tem que ter. Para quem é treinador, juiz, tem que fazer um curso preparatório, né? Pela organização mundial. Vai ter o congresso técnico também. Congresso técnico é que é feito o sorteio, onde a gente vai saber qual o horário do jogo, quais serão os adversários, né? O que a gente sabe hoje? Os jogos começam às 9 da manhã e terminam às 21. É o que a gente sabe, início, horário de início e horário de fim. Depois é quando a tabela ela já existe, mas tem que esperar o sorteio para saber qual o horário que a gente vai jogar, contra qual adversário. Então isso é decidido durante o congresso.
6: Muito bem, Guris, com vocês.
4: Eu ia perguntar sobre isso aí mesmo, tipo, como é que é a classificatória? Vocês falaram que tem a classificatória e depois tem as fases posteriores. Como é que é? São grupos? Como é que funciona?
7: Eles dividem por grupo. Nos que a gente foi anterior ali, que eu também fui técnica o ano passado do juvenil, na França. Eles não colocam, por exemplo, o sul-americano junto.

0: Calvi, hein?
1: Ah, é nosso parceiro lá, parceiro de time.
0: Ah, sim. legal.
2: O Calvi joga no Rio Branco com nós e ele é ecônomo do Clube Rio Branco.
0: Olha
2: também.
0: Ó, oh, então tá aí, ó. O Aleph joga no Rio Branco também, né? O Jean também é da Sociedade Rio Branco, que bacana, gente. Valeu, Calvi, aquele abraço, meu querido. Temos também o Guto Adansky. Parabéns à rádio pela divulgação do nosso esporte e já enviando energias positivas aos amigos pela nossa seleção no Mundial. Ah, isso pode ter certeza. Energia positiva não vai faltar, né? Sim. Jogando em casa é o que mais vai ter. E nós também aqui na torcida, toda a equipe da rádio também, que nós vamos estar lá na cobertura, a gente vai estar na torcida, como já diz o nome do nosso programa, para que a nossa seleção consiga conquistar uma medalha. Diego Armani, secretário de esportes aqui de Garibaldi, nos acompanhando. Parabéns aos meninos do Na Torcida, excelente iniciativa com nossos atletas no Mundial. Grande abraço, valeu, Armani. Parabenizar também o Diego, né, por essa organização, né, todo esse esforço do município em conseguir trazer o Mundial aqui para Garibaldi, que isso vai ser um fato que vai ficar marcado na história. É a maior competição da modalidade, né, e vai estar acontecendo aqui no município. Isso vai ser, com certeza, é o primeiro no Brasil, me foge agora.
1: Acho que de seleções é...
2: Já teve no Passo Fundo. Eu lembro, mas faz muitos anos.
3: Mas em Montenegro também não teve?
2: Teve.
1: Mas era clubes. Era clubes. Aí o último também teve lá no Brasil Forte, também foi clubes, 2011.
0: De seleções, então acho que é o primeiro, né? Muito bom.
1: Por aí.
2: É o primeiro ou o segundo.
1: Sim. Mas faz muitos anos que teve.
0: Olha só. Não, histórico demais. Jandir Agatti também com a gente, mandando o seu boa noite. Valeu, Jandir. Fernando Benites, boa noite a todos, em especial ao Aleph, uma das maiores máquinas que já conheci em todo o Brasil. Uma pessoa incrível e um baita treinador que tive a honra de estar ao lado. Tu foi treinador também, cara.
1: É, o Fernando, ele é lá de, acho que é São Vicente.
0: Ô, louco.
1: É, de longe. Fui jogar um torneio lá em Jaguari, lá, daí fiquei lá dando um apoio pros guri.
0: Olha onde que vai a audiência aqui da rádio, hein? Vai longe.
1: Tamo junto, meu cara.
0: Valeu, meu querido. Obrigado por estar nos acompanhando. Joel Romil, boa noite aos bochófilos. Valeu, Joel. Obrigado pela tua participação. E o Evandro também com a gente. Manda um abraço pro Aleph, um dos melhores jogadores e amigos que a Bocha me deu. Grande abraço do quinto melhor do Brasil. Olha aí, hein?
1: Herói do meio.
0: Opa! Ali, ó.
1: Tamo junto.
0: Valeu. Continue participando. Você que tá nos acompanhando nessa noite pra lá de especial de Na Torcida com a delegação brasileira, né? Parte da delegação, porque também tem a Marlene Zilio e o Pedro Daniele, que são atletas. Estão aqui no estúdio o Aleph e a Carol, que são os atletas, e o Jean Piacentini, o chefe da nossa delegação brasileira, da seleção brasileira de Bosch, que daqui a uma semaninha vão estar lá já, cara, na Associação dos Motoristas de Garibaldi, já nessa expectativa. Na terça-feira já iniciam os jogos e com certeza vai ser um torneio muito especial e vamos ter muitas emoções, né? Dentro da cancha e também fora da cancha vai ser muito legal. Deixa eu aproveitar já esse gancho para vocês, Aleph e Carol. Vocês já disputaram outros mundiais, né? O que mais chama a atenção de vocês, talvez, dentro de um mundial? O que para vocês, assim, isso aqui para mim é muito legal no mundial? O que chama mais a atenção de vocês?
3: Olha, eu... Como vai ser a nossa primeira experiência em casa, eu acho que toda vez que eu fui fora... era chegar e ver as canchas ali prontas, igual tá aqui. Então, para mim, o que chama atenção... E quando eu cheguei aqui na sexta-feira, foi o que mais me chamou atenção. Não tinha arquibancada e só tinha as canchas assim. Então, dá uma... tá acontecendo. Tipo, dá aquela emoção de, meu, vai ser aqui mesmo, é real, vai ser em
0: casa.
3: Parece
0: que não cai a ficha, né? E aí ela vai caindo aos poucos,
3: sim,
0: né?
3: Sim, sim. Então, e a organização, porque... né, de saber, eu também acompanho, né, essa questão de organização, e eu sei que é muito trabalhoso, então eu acho que isso aí, só quem tá aqui sabe o que que é, por isso que eu falo pra todo mundo, vai, porque é outro mundo, né?
1: É isso aí.
3: É outro mundo.
1: É isso aí, literalmente, porque tu vai conhecer culturas diferentes, os países ali também, eles são muito amigáveis.
3: Sim.
1: Eles ali, eles não pedem pra conversar com eles ali. A gente dá. Aí dá uma quebradinha, né? Mas eles são muito gente boa, assim. Sim. Eles prezam muito amizade. Daí no final do campeonato é troca de camisa e tal. Então
3: me aconteceu uma ali, não sei se dá

0: Eu vou te falar, né? Mas uma mulher.
1: Com certeza.
0: Que faz parte da CBI. Ela é da Argélia. Ela me mandou mensagem que o ano passado ela tomou um chimarrão lá na França. Que nós levamos e ela tomou e ela gostou. Aí eu falei, tá, vou te dar um presente. Aí eu falei com um árbitro lá do Paraná que tá vindo. Ele fez uma cuia pra ela, com a foto dela e do marido. E escrevemos embaixo o nome deles em árabe. E aí nós vamos dar de presente pra eles. E vou comprar até um pouco de erva. Pensei, não sei se ela vai fazer, mas vou dar esse presente pra ela. Ah, e daí o que você quer de presente? Falei, me traga 3 camisas aí da Argélia, da seleção. Aí vai me trazer. Então é, e assim, é Google Tradutor, né? Você chega aqui, escreve, oi, tudo bem, e vai.
1: Certo,
0: é
1: certo.
0: Assim.
2: Ah, hoje em dia não tem barreira, né?
0: Não tem. Você conversa com todo mundo, não tem.
3: Pra vocês terem noção, a pessoa responsável para fazer toda a organização, toda a papelada burocrática da CBI, que é a Confederação Mundial, é uma mulher da Letônia, e a língua na mãe dela é russo.
2: Nossa. Simples,
3: tá,
2: né?
3: Bem, tá bem tranquila. Sim, tá bem tranquila.
4: Bada pra entender.
1: Muito bem. Tá aí, me diz uma coisa, vocês dois, né? Que também já tem essa experiência dos mundiais. Já jogaram, já também provavelmente já viajaram pra vários países, né? Pra atuar na Bosch. Vocês falam alguma outra língua assim? Como é?
2: Rapaz.
0: No hablo espanhol.
1: Não.
0: I don't understand.
2: Portunhol ali.
3: Italiano,
2: Alex. Ah, italiano.
3: Garibaldense,
2: né? Nada onde?
1: Ah, pouquíssimo.
2: Ah, mas bem pouco.
0: O problema é que se a gente xinga, fala um palavrão, eles sabem. Não, daí... Isso que é o problema.
3: Isso é universal, né?
1: É universal. Guris, alguma pergunta?
2: Não, na verdade, eles trouxeram. O Daniel falou das modalidades de bocha, eles trouxeram as bochas.
5: Também estava curioso, eu queria fazer umas perguntas para vocês aí sobre isso aí.
2: Vai lá.
5: Vamos mostrar aqui na câmera aí, para quem tá na live, e para quem não tá, nós vamos descrever. Então aqui a gente tem a bocha, eu acho que é a tradicional, essa aqui, pelo menos é que é a única que eu conheço. Isso. Então,
4: essa é
5: pra
4: a da
5: mim,
4: Rafa
5: deve
4: Volo.
5: Ser a tradicional.
4: Essa é a da Rafa
5: normal, né?
2: Isso. Familiarizado.
5: Aqui nós temos uma intermediária, até mais pesada,
4: mais
5: até.
4: Pesado,
5: e ela não é do mesmo material, ela é diferente, né?
4: É diferente. Essa é de Zerbin.
0: É bronze.
5: Essa é do Zerbin.
4: Do Zerbin.
5: Ela também joga da mesma maneira, assim.
4: Sim e não.
5: Porque mas essa, pode ser também.
4: Pode ser. Só que essa aí ela é jogada tipo numa cancha de saibro. Vou dar um exemplo assim. E ela é. Não tem Rafa. Ela joga. A cancha tem o mesmo tamanho da cancha da Rafa, né? 27 metros. E é só tiro. Então o tiro é o jogo do Zerbin é entre os 20 e os 25 metros. Não tem jogo no curto que chamam, né? É só tiro.
2: Tá,
4: é
2: e
4: só.
2: O objetivo é acertar.
4: Daí tem mais modalidades que a Rafa Volo. O Zerbin, que daí ele tem o que é o tiro progressivo, tem o tiro de precisão.
0: Sim.
4: E tem
0: o tiro rápido
4: em dupla.
0: É.
4: E tem
0: individual
4: e dupla.
0: E o combinado.
4: E o combinado, isso aí.
5: E ela tem, parece um sininho dentro? Que é,
4: sininho. Essa aí já tá velha.
5: não é proposital.
4: Essa ali eu peguei na Croácia. Ela é cheia de elástico dentro. E ele fica.
1: Caramba.
4: Ele envelhece e faz uma bolinha, ele fica uma bolinha de elástico.
5: Eu, na minha experiência, assim, bochófila, de ter jogado meia dúzia de partidas aí, né? Eu já achava difícil atirar com a bocha normal, só que essa aqui é mais pesada ainda, né? Tem que ter braço mesmo, braço forte mesmo,
1: olha,
5: né?
1: Aí, ó.
5: E a terceira é uma menor também ainda do que todas. Ela.
4: Essa aí é a
5: também pesadinha.
4: Petanca.
5: Essa é pra petanca.
4: Isso aí.
2: Que esse é aquele jogo que joga parado.
4: Esse,
2: né?
4: É o que joga parado que tu falou. Isso
2: é
4: aí.
2: Que aí. Vocês vão saber explicar melhor, pode.
4: É, eu já joguei pouco e nada de petanca. Então, ó, mais o que eu assisto no YouTube ali. Mas ela é muito forte na França, que eu sei.
2: É que tem uma marcação tipo um bambolê no chão.
4: Isso,
2: que foi o que me explicaram
4: daí,
2: assim.
4: Isso,
2: tem um bambolê
4: daí,
2: e tu tem joga, que ficar parado ali.
4: Joga parado, atira parado, ponteia parado. E aí é o jogo.
0: Na verdade, a petanca é o jogo mais jogado que tem no mundo.
4: Do mundo, isso aí.
0: É, em qualquer lugar, você faz, monta uma cancha ali na pedra
4: e joga.
0: Brita, né? Como diz por aqui.
5: E o balim para as três modalidades daí vai ser igual? Ou não. Ele vai ser diferente não. Também para cada
4: Eu não trouxe, mas o balim da petanca ele é menos que uma tampinha de garrafa.
1: Caramba!
4: Isso.
1: Muito pequeno?
4: É muito pequeno.
3: Balinha de gude.
4: É um pouquinho mais que uma balinha de gude. A da do Zerbin
0: é igual
4: praticamente. Sim. Só que os dois, entre Zerbin e petanca, eles são de madeira. Os dois balins são de madeira. E o da Rafa é do mesmo material da bocha.
2: O peso dessa bocha é bater. Se arrebenta, né?
4: Ah, de boa.
5: Imagina, né?
2: E aí, para o ouvinte, o telespectador aí que está acostumado, que essa aqui a gente vê aí em qualquer salão de comunidade, essa é mais leve.
5: É mais leve, né? Porque você tá surpreso,
4: não,
5: assim,
4: é,
5: né?
4: Não é, sim, no caso de Zerbin, a de petanca é mais leve.
5: É mais leve?
4: Essa pesa 920 a 950 gramas. Mas
2: é que ela é menorzinha,
4: é, fica ela mais, aparenta.
2: Parece mais
4: a de Zerbin pesa 1 kg e a de petanca 720.
1: Olha aí, olha, hein?
2: Vivendo e aprendendo, né?
1: Que bacana.
2: Quem me explicou esses negócios foi o Felipe Quezini, ele falou que te conhece.
4: Ah, meu bruxo.
2: Felipe. Um abraço pra ele, deve estar acompanhando aí também.
1: Muito bem, turma. Tá, e olha só, vamos aproveitar também, a gente já tá se encaminhando pra reta final, o programa voa, né? Quando o programa é bom, a gente nem percebe a hora passando. E eu quero pedir pra vocês, atletas também, como é que tá a preparação, vocês continuam treinando, como é que foi o período de preparação, e também, porque assim, eu queria saber como é que vai funcionar no dia dos jogos, porque assim, o Mundial, vou até pegar aqui na minha colinha pra eu não falar besteira, tá? Vamos lá. A competição vai ser disputada na modalidade Rafa, nas categorias dupla masculina, dupla feminina, dupla mista, tiro de precisão masculino e tiro de precisão feminino, né?
4: Isso aí.
1: Como é que funciona essa a escolha? Vocês já têm determinado isso ou varia no torneio? Pode ser assim, ah, dupla, por exemplo, a dupla mista, né? Ah, um jogo vai ser o Aleph e a Carol, no outro vai ser o Pietro e a Marlene. Ou, não,
4: não, não pode.
1: É aquela dupla isso. Escolhida de início.
4: Isso aí.
1: Já tem isso definido ainda, não?
4: Tem, né?
2: Tem.
1: Já tem a...
4: Isso, jogo eu e o Pietro a dupla masculina.
1: A dupla masculina.
4: A Carol e a Marlene a dupla feminina. Eu e a Carol jogamos tiro de precisão. E o Pietro e a Marlene vão jogar a dupla mista.
1: E aí, agora sobre a preparação, que era a pergunta, né, inicial. Vocês conseguiram treinar juntos, talvez, de alguma forma? Ou cada um treinou em separado? Como é que foi essa preparação de vocês?
4: Agora a gente consegue, né?
1: Certo.
4: Sim, antes deles montar as canchas ali na MG... Então, ele já tinha a cancha própria da MG lá. Então, a gente ia lá. A Carol tem lá no Pato Branco, eles têm 3 canchas de 27. Sim. Já. Então, ela já tá mais acostumada que nós.
1: Ah, com o tamanho da cancha.
4: A gente joga aqui, que nem no Rio Branco, é a cancha de 24, que é meio que padrão no Brasil.
1: Uhum.
4: Mas agora vai. Então, é só agora acostumar nas canchas que estão montadas.
1: Certo, certo.
2: E essas canchas, elas são iguais às que a gente tem em volta aí? Só muda o tamanho? Ou tem alguma coisa que é diferente? É.
4: As que foi montada?
2: Isso.
4: As que foi montada é diferente. O tapete é diferente, o peso é diferente. E como ela é montada em cima do piso, então o piso é diferente.
1: Olha aí.
4: É bem diferente da que já tem lá.
0: É. Na verdade, são 4 canchas totalmente diferentes uma da outra.
4: Exatamente.
0: Totalmente diferente.
1: Porque a que já tem lá também vai ser utilizada, né?
4: Sim.
1: Para os jogos. Então ela é diferente das outras já.
4: Sim.
1: Olha só. Tá, mas e aí, é um desafio a mais isso aí?
4: Exatamente.
0: Aí eu venho, entro o chefe de delegação, pegar um caderno e falar, o cancha 1 faz isso, 2 isso, 3 isso, 4 isso, e já passo pro técnico.
1: Vai anotando aí, tia.
5: Acho que é fácil, né?
4: Puxa pra direita, outra pra esquerda, uma dá mais, uma dá menos.
5: Tem o caimento pra cá.
0: Isso, a cancha 3 tem um cavalinho, a 4 não.
4: Isso, porque o tapete da cancha é largado em cima da quadra.
0: É.
4: Não tem nada embaixo do tapete, só a quadra.
1: Nossa, olha só.
2: Então a quadra vai também, o isso, formato da quadra
4: influencia.
2: Não tem um nivelador ali.
4: Não, mas porque eu tava falando com a Carol hoje, comparando as canchas que a gente jogou na Turquia, essas são boas.
0: Sim.
4: Porque na Turquia era sem condição. Ixi.
1: Olha aí. Ó, temos mais participações aqui, inclusive um cara que vai estar com vocês, né, jogando o Mundial. Tipo. Pietro Daniele tá participando. Abraços aos colegas e ao nosso patrão Jean, hein? Olha aí que moral, hein? Jean tá com moral. Temos também a... Conhece a Rose Chabat?
4: Ah, minha Dinda.
1: Olha aí, Dinda do Aleph. Ela disse nosso menino de ouro, hein? Olha aí, inclusive ele tá de amarelinha já, né?
4: Isso aí, esse aqui é oficial.
1: Tá combinando.
4: A própria.
1: A camisa do Mundial.
4: Camisa
1: Mundial. Ah, que legal. E a tá. Carol, esse agasalho é do Mundial ou é um outro?
0: É do Mundial da Turquia.
4: Esse é da Turquia.
1: Ah,
4: é o outro.
1: Sim,
4: ficou
1: sim.
4: Pronto o agasalho.
0: É.
1: Ah, legal, certo.
5: Essa camisa do Aleph é mais bonita que a seleção jogou a Copa do Mundo de futebol esse ano, que era horrível. É muito mais bonita.
1: É verdade.
5: Se a Nike copiasse assim, já tava de bom tamanho.
1: Olha aí, ó. Fica a dica, hein? Né? Fica
5: a dica. Só pra deixar bem claro.
1: Boa, temos também aqui. Boa noite, um grande abraço ao Aleph e a Carol, atletas que apoiam a página desde o início, o pessoal da Bocha Marginal. Olha aí. Que legal, valeu, turma. Obrigado pela audiência. Aníbal Nicareta com a gente, figuraça, conhecido demais aqui da nossa bocha, do município, da nossa região. Boa noite, amigo. Parabéns pelo belíssimo programa. Temos. Estamos na torcida pro nosso Brasil, os feras da bocha, disse o Aníbal. Grande Aníbal, esse aqui também tem uma experiência na bocha que é sensacional, né? Deixa eu ver quem mais aqui. A Bárbara Piacentini.
6: Oh. Opa. A patroa.
1: Ali, esposa. Viu só, é.
5: O Cristo tava aqui mesmo, né?
1: eu ia dizer, tô tudo bom pra minha frase. A dona Bárbara mandou assim: boa noite, boa sorte para a nossa seleção. Estaremos lá para torcer. É um excelente programa para as famílias. Pô, muito obrigado, Bárbara. Uma ótima programação para as crianças que estarão de feriadão pelo dia do professor. É verdade, né? Vai ter o feriadão aí do dia da criança e do professor na terça, né? Isso. Olha que legal. Então a turminha também vai poder estar lá presente.
2: Essa pergunta eu ia fazer que semana. Eu não lembro se o Daniel falou. Quando começa os jogos de verdade?
6: Na quarta.
1: 14. Dia 14. É.
2: Quarta. Então não pega o feriado, né?
1: É,
2: mas vai ter atividade para as escolas depois.
1: Vai,
2: né,
1: ter, vai ter uma programação bem legal aqui nessa
3: essa semana. Essa semana vai ter uma programação com as escolas. Então o pessoal vai estar lá treinando e vai ter algumas escolas, né? É a Secretaria da Educação que definiu com algumas turmas que vão poder ir lá ver o pessoal jogando, vão poder entrar nas canchas, para incentivar, né?
1: Isso vai ser legal. E também o Paulo Salve participando com a gente. Grande Paulo, show, mandou pra gente. Valeu, meu querido, tamo junto. Gian Piacentini, deixa eu aproveitar também e fazer mais uma contigo. Tu, assim como o Aleph, né, representando o Clube Rio Branco. Clube Rio Branco que está completando 80 anos, né?
3: Isso.
1: E esse Mundial homenageia também, né? Os 80 anos do Clube Rio Branco.
3: Esse Mundial ele vem para coroar a história do Rio Branco, né? O Mundial ele começou lá pelo um sonho do Daniele, né? Então, e ele veio até o Rio Branco para a gente fazer um bem bolado aí. Então o Rio Branco junto com a Confederação foram até a Prefeitura, né? Porque o apoio da Prefeitura era fundamental, senão não ia acontecer o Mundial. E a nossa Prefeitura aí, desde o primeiro momento, apoiou a gente e trouxemos esse Mundial. Inclusive a janta de abertura, né, do Mundial vai ser feita na sede do Clube Rio Branco, né? Olha. Que vem para coroar 80 anos de história de um dos principais clubes do Brasil na bocha.
1: Mas com toda certeza, né? Quantos anos de Rio Branco?
3: Eu?
1: É.
3: Bastante. 2001.
1: Olha ali.
3: 25 anos esse
1: 25
3: ano.
1: 25 anos. Caramba, cara, que legal, hein? Acho que deve ser um orgulho pra ti, né? Fazer parte há tanto tempo já desse...
3: Com certeza,
1: dessa entidade da bocha,
3: né? Eu comecei com 12, né?
1: Nossa.
3: Hoje eu sou atual presidente do clube, né? E com certeza é muito prazeroso e é um orgulho muito grande, né? Poder trazer um Mundial para coroar essa história que foi feita por muitas pessoas, né? 80 anos, 3 sedes sociais, né? Começamos ali na Rio Branco, onde é hoje a Dizanete. Depois a gente foi
1: para... Caramba, era ali!
3: Por isso que o nome é Rio Branco.
1: Faz sentido.
3: Depois, né, a gente foi ali onde é a Aquabela hoje.
1: Tá.
3: E agora a gente tá lá na nossa sede social, né? Que é um espaço belíssimo, né?
1: Morro. Muito.
3: E acho que vamos ficar lá por mais alguns anos.
1: Que maravilha, hein? Que legal. Muito bacana. Tem um comentário aqui agora, trazendo mais a participação do pessoal. Esse voltado pra ti, Carol. Olha só, a Sueli Martins, conhece?
7: Conheço, minha mãe.
1: Boa noite, mãe da Ana Caroline, aqui de Valinhos, interior de São Paulo, hein? Um bom jogo pra todos. É isso aí, dona Sueli, é isso que a gente espera. Que legal. Sim. A participação. Quem mais aqui no... Ela participou no YouTube. Também o Robson Cavagnoli. Tu conhece bem esse cara, Jean, né? Jogou muito com o Rob, né?
3: Jogo ainda.
1: Joga ainda. Que bacana. O Rob mandou assim, ó. Estaremos na torcida pela nossa seleção. Todos nós, Rob. Quem mais por aqui? O Jairo. Parabéns pela entrevista. Jairo de Gravataí. Valeu, Jairo. Também o... Vamos ver quem mais aqui. A Milena. Boa noite, galera. Acho que o Paulo deve contar a experiência dele jogando bocha comigo. Como é que é essa história aí, seu Paulo Júnior?
5: Sobrou pra ti. Não tinha nada a ver com a história aqui. Tava só aproveitando.
1: Tava aí tranquilo. Conta aí.
5: Eu da minha experiência bochófila, né? Como eu falei, jogar meia dúzia de jogos. Aí a minha primeira partida foi na praia, lá em Tapes, né? Nós estávamos numa casa que tinha uma cancha de areia lá, de bocha. E eu estava com o nosso amigo Giovanni Sartori, né? Que também é um cara que é fãzaço da bocha, né? Os pais dele, tanto o Valdir quanto a Josi, são campeãs direto aqui, eu acho, do municipal, aqui jogando pelo Guaratinguetá. E a gente inventou de jogar um joguinho ali, né? E a Milena é minha excelentíssima, né, esposa, namorada. Eu acho que ela não sabe nem qual que é o formato da bocha, né? Não que eu soubesse muito, mas pelo menos você quer redondo. E a gente foi inventar de jogar um joguinho de dupla. Eu e o Gil, contra a Milena e a namorada do Gil no momento, que eu acho que também não era muito, muito bochófila, assim. E a gente levou um laço, assim, mas um laço. Eu acho que eu demorei uns 4, 5 anos pra ter coragem de pegar uma bocha na mão de novo.
1: Boa, boa, boa. Bom relato. Bom
5: e ela
1: relato.
5: Tá invicta até hoje, porque ela nunca mais jogou. Foi a primeira partida dela e ganhou. Tá até então, hoje.
1: Manteve a invencibilidade.
5: Saiu em alta, parou 100%. Por cima.
1: Que bacana, que bacana. Gente, estamos quase nos estertores do programa já, porque falta apenas 2 minutos para as 8, mas eu vou ter que também aproveitar o momento, já que temos aqui vocês dois atletas, né, Aleph e Carol, para contar rapidamente para a gente essa história de vocês na bocha. Vou começar com a Carol, contigo, Carol. Quando que surgiu essa tua paixão aí por atuar na bocha? E se tu pensava já em se tornar uma atleta profissional e tá disputando o Mundial de Bocha, representando o Brasil?
0: Não. Iniciei com 7 anos de idade em Valinhos e meu pai era técnico. Em outra modalidade que também existe é a Rafa Paulista, mais conhecida, a bola pesa 1,750 kg. E foi com essa bola que eu comecei a jogar. Meu pai era técnico e fui acompanhando, me apaixonei. Aí um certo dia um rapaz falou assim, ó, quero te levar para conhecer um jogo diferente de bocha. Eu fui a Campinas, no Grêmio, lá inclusive, Grêmio Industrial, e era o Sul-Americano. Eu falei, nunca que eu vou conseguir atirar desse jeito aí, imagina, capaz. E fui, comecei a jogar e falava pra minha mãe, eu odeio esse jogo. Eu não gosto. Agradeço até hoje, senhor, ainda bem que minha mãe me levou sempre. Toda sexta-feira eu ia lá.
1: Olha aí.
0: E... tô aí até hoje e o agradecimento maior da minha família e tem o meu esposo também, tá no hotel ali, ficou, não veio junto. Ele é o meu maior incentivador. Quando eu falo assim, não, eu não vou treinar, não, você vai treinar. Não, eu tô cansada, não, mas vai lá e vai treinar. E ele me ajuda muito, é meu companheiraço. Ah, vamos jogar um torneio lá em São Paulo? Vamos, pegamos o carro e nós vamos. Ele vai junto, então... agradeço muito a ele, a ajuda. E eu sou o que sou hoje. Dizem que eu tenho um dom também, né? Porque a bocha também tem que ter dom, né? Sim. Tem que ter dom. Mas eu sou o que eu sou hoje. Não que eu seja muita coisa, tá? Mas é com a ajuda dele.
1: Ah, com certeza.
0: E eu agradeço muito. E é isso. Eu sou apaixonada. Ah, posso mostrar uma coisa?
1: Por favor. Pera aí que eu vou botar...
0: Ai, não tô sem camisa.
1: Eu tava passando umas fotos aqui, agora vou colocar ali, ó.
0: Pera aí, quero mostrar uma coisa.
1: Mostre pra gente, Carol.
0: Não tenho o nome dele tatuado, mas eu tenho a bocha.
1: Ah, olha aí, ó.
0: Foi a minha segunda tatuagem. E falei pra ele, vou fazer porque eu amo a bocha. E isso aqui pra mim, gente, é a minha paixão. Nossa,
1: Que lindo saber disso.
0: Sim. É todo dia eu tô lá, todo dia. Ah, hoje eu não quero ir. Ah, não, mas vamos lá dar uma passadinha, entra lá na cancha, dá uns 20, 30 tiros, 40 tiros, 50 tiros e vai. Então é isso.
5: E aqui nas imagens, aqui na nossa live, eu vi que tem umas aqui, várias tuas levantando o troféu aqui, né, Carol?
0: Sim.
5: Mas tem uma especial que eu vi uma argentina do lado, então já fez eles chorar também, né? Já machucou eles também. Ela tava com uma cara meia triste ali com a tacinha.
0: É. E já joguei, né, que nem eu falei, 3 mundiais, um foi em Roma, que era o sonho daí da vida de jogar na Itália, eu fui, na Turquia, na Polônia, E agora no Brasil.
1: Olha aí, ó.
0: E campeã pan-americana também. E eu sou tricampeã pan-americana do tiro de precisão. No Mundial não fui muito bem, não, mas eu espero que nesse eu seja.
1: Eu ia te pedir qual que tu pode passar pra gente que é a tua principal característica, assim, o teu ponto forte na bocha. É o tiro de precisão?
0: É o tiro, na verdade.
1: É o tiro.
0: É o tiro.
1: A precisão é na hora.
0: A precisão é o momento.
1: Boa. Aleph, agora é tu, meu querido. Nos conte também como é que foi como é que começou a tua paixão pela bocha, cara.
4: Bom, eu desde pequeno, né? Meu pai jogava também. Então, sempre acompanhando, sempre incomodando ele ao redor das canchas. Que eu me lembro, sempre ele jogava na alfândega, né? Agora hoje não tem mais o clube da alfândega. O Gia também, já me conhece dentro das canchas faz a vida
3: desde
4: toda.
3: Sempre.
4: Então, eu jogar, eu comecei que nem chama os pangaré na quarta-feira, né? Comecei com 8 anos jogar. Aí vai, jogava um ano, parava, que jogar bola, aí não rendia na bola, aí voltava pra bocha. Aí foi 2010 ali que a gente pegou mais firme. Aí então, desde então, joga e vem vindo até hoje. Já rodamos tudo que é clube de Garibaldi, passei passagem de Rio Branco, daí saiu, voltou pro alfândega, vai pra cá, vai pra lá. 2 anos em Santa Catarina e agora voltando pra casa.
1: Olha aí, ó, eu tô passando umas imagens também, tu tá com alguns troféus aqui com a seleção brasileira. O que que tu já conquistou aí com a seleção, cara?
4: Esses ali são do Pan-Americano que a gente jogou antes de ir pra Turquia.
0: Sim.
4: Isso, esse aí eu também fiquei campeão Pan-Americano do tiro de precisão. E temos, tá, o currículo tá grande. Ultimamente tá rendendo bem os frutos do treino.
1: Olha aí. Que bacana, que bacana. E tu, qual que é o teu ponto forte aí na Bosch?
4: Sempre foi o tiro e Rafa. Hoje, daí, tô jogando como jogo individual no Rio Branco, então eu tô me dedicando muito no ponto. Então, pra ser meio que completo.
1: Olha aí.
4: É, tá faltando um pouco de ponto ainda. Tiro e Rafa vai tranquilo.
1: Ah, mas vai chegar. Vai chegar. Vai chegar. Muito bem, turma. 8:03 da noite. Lucas Alieve, Paulo Júnior, mais alguma colocação? Mais alguma pergunta pros nossos convidados?
2: Pai, eu acho que vamos só desejar sorte a eles, né? É pra aí. Que vocês consigam trazer, se puder ficar 5 medalhas aqui, melhor, né? Mas...
5: Sem querer jogar muita pressão.
2: Não, mas se der, né? Mas... Um bom campeonato, um bom mundial pra vocês e que vocês consigam deixar, pelo menos algumas ficarem por aqui, né?
4: Ah, a gente vai fazer o possível e o impossível pra conseguir. Sim.
2: É isso aí.
0: É verdade.
1: Que bacana.
2: Se for contra os argentinos, melhor aí.
5: Melhor ainda.
4: Melhor também, melhor.
5: Também de minha parte, só desejar sorte aí aos nossos atletas e tudo de bom, porque é sempre bom, né? O esporte é uma coisa tão legal e a gente sempre tem que valorizar o que é nosso. E se puder trazer para casa também o que é melhor, melhor ainda. Sim.
1: Muito bem, então pra gente fechar e finalizar com chave de ouro esse nosso programa, eu quero que cada um dos nossos convidados especiais deixe uma mensagem, então, final, uma mensagem para quem tá nos acompanhando, para quem vai acompanhar também o Mundial, aquela mensagem que vem do coração de vocês. Vai lá, Carol.
0: Nossa, eu... Espero que todo mundo assista. Todo mundo tá me pedindo onde vai ser transmitida. Eu falei que assim que eu souber eu vou passar e...
1: Rádio Garibaldi,
0: isso.
1: Aí, ó.
0: Então... eu me desejo o melhor. Desejo o melhor pro Aleph, pra Marlene e pro Pietro. E eu acho que a gente vai conseguir trazer as medalhas pro Brasil. Vamos deixar elas aqui, né? E... Boa. E é isso.
1: Que legal. Boa sorte.
0: Obrigada.
1: Vamos estar na torcida demais por vocês. Aleph, tua mensagem final aí, meu querido.
4: Bom, primeiramente só agradecer pela oportunidade de novo, né? Agora em casa. Então a gente tá fazendo de tudo, a gente vai fazer de tudo, o que der, o que não der pra fazer. E vamos tentar buscar esse título ali que é inédito, pra nós é inédito, né?
0: É.
4: A gente já bateu na trave ali, então torcida vai ter, apoio vai ter. Então... Só depende de nós lá dentro.
1: Com toda certeza. E eu tenho certeza que vocês vão dar show lá dentro das canchas. Jean Piacentini, chefe da delegação brasileira. Também a tua mensagem final, Jean, quiser fazer também um convite pro pessoal, mandar um abraço pra alguém, o momento é teu.
3: Eu acho que é agradecer a oportunidade, né, do programa aqui na torcida. Agradecer a Rádio Garibaldi, ou a tua Rádio Garibaldi, isso, né? Aí. Pela proporcionar pra gente, né, esse momento de divulgação do esporte da bocha. A gente sabe que o futebol a nível nacional ele é muito mais divulgado, mas aqui em Garibaldi principalmente a Rádio Garibaldi ela é sempre parceira nossa da bocha e nós estamos trazendo um dos maiores campeonatos mundiais que já aconteceu na bocha. Então o povo garibaldense ele é apaixonado por esse esporte e eu faço o convite para que saiam de casa, né? Assistam pela rádio em casa,
1: mas quem puder esteja lá, né?
3: Que vão até a Associação dos Motoristas, venham prestigiar, venham torcer para os nossos atletas e conhecer a estrutura, né? Que foi montada lá, que ficou bem legal, bem bacana, algo totalmente diferente do que a gente está acostumado. Então vale a pena.
1: Sensacional. Obrigado, tá, por ter aceitado também o convite. Aquele abraço. Aleph, abraço.
4: Tudo eu que agradeço.
1: Valeu, Carol, foi prazer te conhecer. Obrigado por também estar aqui com a gente.
0: O prazer foi meu e fazer um agradecimento especial à Confederação, né, de Bocha e pelo apoio e por ter convocado nós pra estar aí atuando pelo Brasil.
1: Que maravilha. Muito bem, e pra gente fechar então com chave de ouro, Lucas Alieve, aquele abraço, meu querido.
2: Valeu, até semana que vem.
1: Semana que vem,
2: vamos
1: que aí...
2: torcer muito pra seleção ganhar.
1: É, vamos voltar também a se estressar com dupla Grenal.
2: Ah,
1: né?
2: Isso aí também. Mas deixa pra quartas.
1: Paulo Júnior, um abraço, meu querido.
5: Valeu, um abraço, uma satisfação estar com todos vocês. Até a próxima.
1: Até a próxima. Muito bem, turma. E com isso fechamos o nosso Na Torcida de hoje, Na Torcida Histórico, dessa noite de 5 de outubro de 2026, a uma semana do início do Mundial de Bocha aqui em Garibaldi. E claro, você vai acompanhar todas as emoções pela tua Rádio Garibaldi, a emissora oficial do torneio, hein? Em 101.5 FM e também nas nossas redes sociais, Facebook e YouTube, todos os jogos da Seleção Brasileira de Bocha vão ser transmitidos pela rádio. A grande final também vai ter transmissão da tua Rádio Garibaldi, então acompanhe. E claro, siga o Na Torcida lá no Instagram, arroba Na Torcida Garibaldi, que a gente também vai estar fazendo uma cobertura bem especial por lá, tá bem? E a gente se vê na próxima segunda-feira. Aquele abraço pra você, obrigado pela companhia, paz e bem, até a próxima!

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6: 8 horas e 14 minutos. Temperatura 14 graus.
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1: Está no ar a Voz do Brasil. As notícias do governo federal que movimentaram o país no dia de hoje.
2: Olá, boa noite.
3: Boa noite para você que nos acompanha em todo o país.
2: Segunda-feira, 5 de outubro de 2026.
3: Vamos aos destaques do dia.
2: Mais de 125 milhões de brasileiros foram às urnas neste domingo para o primeiro turno das eleições.
3: E forças de segurança pública fazem balanço das operações para combater crimes eleitorais. Gabriela Noronha.
4: De acordo com a Polícia Federal, foram apreendidos 2.850.000 reais durante a atuação no primeiro turno das eleições.
2: Fim das bets.
3: Sites e aplicativos de apostas deixam de operar no país nesta terça-feira.
2: E prazo para resgatar saldo em plataformas termina hoje. Graziela Mendonça.
4: São mais de 1.300.000.000 de reais que ainda aguardam resgate nos sites e aplicativos de bets.
3: Outubro Rosa.
2: Mês de falar sobre cuidados com a saúde da mulher e prevenção ao câncer de mama.
3: Saiba como identificar sinais de alerta e onde começar, onde encontrar assistência especializada pelo SUS. Cleide Lopes.
5: O INCA estima 78 mil novos casos de câncer de mama no ano até 2029.
2: Hoje na apresentação da Voz do Brasil, Luciano Seixas e Mariana Jungmann.
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2: As eleições no Brasil transcorreram com tranquilidade, segundo o balanço das forças de segurança que atuaram em todo o país.
3: As principais ocorrências registradas se referem à propaganda eleitoral irregular e tentativa de compra de votos.
2: E os eleitores não tiveram dificuldades para chegar aos locais de votação.
4: Mais de 321 mil profissionais foram mobilizados em todo o país para garantir a segurança das eleições de 2026. O ministro da Justiça e Segurança Pública, Wellington César Lima, destacou o trabalho conjunto do efetivo, que reúne agentes de forças estaduais, Polícia Federal, Tropa de Contingência, Polícia Rodoviária Federal e Força Nacional.
6: Demonstra muita integração, muita coordenação das forças de segurança e os números de fato são muito pequenos, muito irrisórios no que diz respeito às ocorrências de maior relevo.
4: De acordo com a Polícia Federal, foram apreendidos 2.850.000 reais em bens e valores durante a atuação no primeiro turno das eleições. Até o fim do domingo de votação, foram instaurados 49 inquéritos policiais e 204 pessoas foram conduzidas para as delegacias. O delegado Henrique Oliveira Santos, chefe da Divisão de Repressão a Crimes Eleitorais, falou sobre as principais infrações cometidas.
7: O crime que, por exemplo, mais aconteceu, né, o crime de propaganda irregular no dia das eleições, que já era algo esperado. O segundo crime que mais ocorreu no Brasil inteiro foi o crime de compra de votos.
4: A Polícia Rodoviária Federal também divulgou o balanço. O chefe da comunicação social da PRF, Alexandre Castilho, destaca que além do patrulhamento de rodovias, os agentes atuaram na prevenção e no combate a crimes associados ao processo eleitoral.
8: A PRF registrou quase R$1 milhão em dinheiro vivo e cheques bancários. Ainda houve duas interceptações de ônibus que transportavam eleitores irregularmente.
4: A PRF também restringiu no domingo de eleição o tráfego de veículos de grande comprimento e de cargas superdimensionadas. Segundo a corporação, a medida contribuiu para evitar congestionamentos. Reportagem Gabriela Noronha.
3: E termina hoje o prazo para retirar o saldo em sites ou aplicativos de bets.
2: Com a proibição dos jogos, as plataformas de apostas deixam de operar em todo o país a partir de amanhã.
3: Caso o apostador não retire o saldo a tempo, o valor será devolvido pelos bancos a partir do próximo final de semana.
4: São mais de 1.300.000.000 de reais que ainda aguardam resgate nos sites e aplicativos de bets. O prazo termina às 23h59 desta segunda-feira. A partir desta terça-feira, os sites e aplicativos deixam de operar, conforme o cronograma de implementação da medida provisória que proibiu as bets no Brasil. A orientação para os usuários é acessar as plataformas em que tem cadastro e solicitar a retirada,
9: ainda que o valor seja pequeno. É a situação da maioria das contas. 96% delas tem saldo abaixo de R$ 25. E quem possui contas em mais de uma empresa deve conferir em cada uma delas. Os valores que não forem retirados voluntariamente dentro do prazo serão devolvidos pelos bancos entre 9 e 14 de outubro. Caso haja algum impedimento para restituição, a partir de 14 de outubro, os recursos serão transferidos à Caixa Econômica Federal, que ficará responsável pela devolução aos apostadores. Graziela Mendonça para a Voz do Brasil.
2: E o Ministério da Fazenda definiu regras e prazos para encerramento das atividades das empresas de apostas que não possuem mais autorização para funcionar no país.
10: De acordo com portaria publicada pela pasta, as empresas têm até a próxima quarta-feira para enviar saldos finais das contas dos usuários. O levantamento deve considerar os valores que os usuários podem resgatar até hoje.
2: E as plataformas têm até o dia 15 de dezembro para regularizar todas as pendências financeiras referentes ao período em que estiveram em funcionamento.
10: A portaria também exige que as empresas mantenham os dados cadastrais atualizados e tenham um representante legal no Brasil para cuidar de possíveis pendências.
2: Estamos no Outubro Rosa, mês de conscientização sobre o câncer de mama.
10: O movimento reforça informações sobre fatores de risco, métodos de prevenção e apoio às mulheres diagnosticadas.
2: Este ano, o Instituto Nacional do Câncer reforça a importância dos exames para a detecção precoce da doença.
11: Antônia Josimária de Oliveira Lima, moradora do Rio de Janeiro, descobriu um câncer de mama no finalzinho de 2015 e em 2016 operou o tumor. Fez quimioterapia e ainda hoje segue em acompanhamento no Instituto Nacional do Câncer, o INCA. Para ela, a doença não representou o fim, mas um recomeço.
12: Hoje eu estou bem, graças a Deus. Comecei a ter uma vida diferente. Você aprende a se valorizar, você aprende a se amar.
11: De acordo com o Instituto Nacional de Câncer, o INCA, o câncer de mama é o mais comum entre as mulheres do Brasil e no mundo. A doença se manifesta de várias formas, como, por exemplo, o aparecimento de nódulos, alterações na pele da mama, que fica com aparência de casca de laranja, e secreções no mamilo. O INCA estima 78 mil novos casos de câncer de mama no ano até 2029 e que a detecção precoce da doença é um fator determinante para a cura, como falou a chefe da divisão de detecção precoce do INCA, Renata Maciel.
13: Então, ficar sempre atenta, tocar as suas mamas, sentiu algo diferente, procure o mais rápido possível, porque o diagnóstico precoce ele também permite empregos de terapias menos invasivas, né? menos agressivas, e assim a gente consegue também tem maior chance de cura.
11: O Sistema Único de Saúde oferece gratuitamente todo o tratamento para o câncer. Reportagem Cleide Lopes.
10: E hemocentros de todo o país contarão com recursos federais para a qualificação de serviços.
2: Uma portaria assinada pelo Ministério da Saúde estabelece incentivo federal mensal para aprimorar serviços de hemoterapia.
10: A medida também faz parte das ações para fortalecer a produção nacional de medicamentos derivados do sangue, como a imunoglobulina.
2: O Brasil firmou acordo para ampliar o fornecimento e a transferência de tecnologia do medicamento.
14: A portaria estabelece incentivo federal mensal aos hemocentros de todas as unidades da federação. A medida também prevê melhorias na estrutura dos hemocentros, nos equipamentos e nas condições de processamento e conservação do plasma, componente do sangue utilizado na produção de medicamentos. Além da portaria, também foi anunciado um acordo para ampliar a produção de imunoglobulina e alcançar a fabricação 100% nacional do medicamento utilizado no tratamento de imunodeficiências, infecções bacterianas e alguns tipos de câncer do sangue. Para isso, a empresa brasileira de hemoderivados e biotecnologia, Hemobras, firmou um acordo de cooperação com a empresa chinesa Tiantan Bio. A parceria prevê a cooperação para o registro no país de uma imunoglobulina humana de uso intravenoso. O ministro da Saúde, Alexandre Padilha, comentou a importância desse tipo de acordo de cooperação.
15: Quando a gente tem uma rede mais consolidada, com mais capacidade de incorporação tecnológica, e a gente consegue ter parcerias internacionais e nacionais tão potentes.
14: A Tiantan Bio também vai apoiar a Hemobras na modernização de sistemas e processos, com ações nas áreas de transformação digital, automação e gestão inteligente. Reportagem, Márcia Fernandes.
10: Outubro é também o mês do idoso, um período para dar visibilidade às pautas relacionadas aos direitos das pessoas com mais de 60 anos.
2: No Brasil, essa população cresceu 11,3% em 2012 para 16,6% em 2025, mostrando uma tendência de envelhecimento populacional.
10: Os dados são da síntese de indicadores sociais, realizada pelo Instituto Brasileiro de Geografia e Estatística, o IBGE.
2: E nós conversamos com a pesquisadora Denise Freire, responsável pelo estudo, para saber mais sobre o retrato que ele mostrou da população com mais de 60 anos no Brasil. Acompanhe.
10: Olá, doutora Denise Freire, prazer ter a senhora conosco aqui, bem-vinda à Voz do Brasil. A senhora que conduziu aí a síntese dos indicadores sociais do IBGE, que apurou alguns dados sobre o envelhecimento da população, e aí a gente quer falar um pouco sobre isso hoje. O principal dado aqui que eu gostaria de começar trazendo é o que trata da população com mais de 60 anos, que cresceu cerca de 53% entre 2012 e 2025, né? A pesquisa apurou o que provocou esse aumento da população idosa, doutora?
16: Olá, é um prazer participar com vocês dessa entrevista. O estudo da síntese mostrou, né, esse aumento da população idosa no período 2012 a 2024. Né? Esse é um aumento que possui vários fatores, né, vários aspectos. Então, a gente pode considerar tanto, né, o aumento da expectativa de vida, melhoria de saneamento, né, melhoria também das condições de acesso a medicamentos e à saúde. Né? E, por outro lado, também a gente tem uma questão da queda da natalidade, né? Então, reduz a participação de crianças e jovens também na nossa população. Então, cada vez mais tem chamado a atenção esse aumento, né, de pessoas idosas na proporção da população brasileira.
2: Esse crescimento da população mais velha já vinha ocorrendo nas décadas anteriores, né? Foi observado algum tipo de aceleração?
16: Sim,

0: Historicamente, né, no mercado de trabalho, existe uma participação maior de homens do que de mulheres, né, não só entre a população idosa, mas de uma maneira geral. Mas quando a gente faz esse recorte de 60 anos ou mais, cerca de metade dos homens ainda permanecem no mercado de trabalho, enquanto que entre as mulheres é cerca de um quarto. Né? Existe essa diferença importante, né? Por gênero, principalmente em primeiro lugar por causa das condições previdenciárias, né? Aos homens realmente é exigido ficar mais tempo, né, trabalhando e contribuindo para conseguir se aposentar. A mulher, como tem normalmente uma dupla jornada, né? Ela tem também o trabalho de cuidar de parentes, de cuidar da casa, dos filhos. Normalmente tem uma condição previdenciária em que ela exige menos tempo de contribuição do que os homens. Então, aos 60 anos, normalmente é difícil para os homens, né? Para a maioria dos homens já ter conseguido se aposentar, então a maioria deles ainda permanece, né? Pelo menos metade permanece no mercado de trabalho entre 60 e 69 anos. Né? A partir de 70 anos, que a gente conseguiu fazer esse recorte, aí sim que há uma queda expressiva na proporção de homens que ainda trabalham. E mais significativa ainda entre as mulheres. Mas isso se deve também às condições de, assim, a gente tem um mercado de trabalho que tem uma informalidade, né, importante. Então, para as pessoas conseguirem atingir o mínimo exigido pela Previdência Social para conseguir se aposentar, também demora, né? Nem todo mundo também tem uma continuidade de contribuição ao longo da sua vida laboral. Então, isso faz com que as pessoas, mesmo, né, com mais idade, né, mesmo às vezes já atingindo a idade mínima de aposentadoria, ainda não consigam se aposentar por falta de contribuição ainda à Previdência.
1: Outro dado sobre o mercado de trabalho é que a presença, o percentual de idosos empregados vem aumentando, embora tenha sofrido uma baixa aí durante o período de pandemia. E eles também ganham mais do que a média da população, né? A senhora pode comentar um pouco esses dados?
0: Sim, exatamente. O dado de 2024 apontava que cerca de um quarto das pessoas com 20, 60 anos ou mais ainda estava inserida no mercado de trabalho, né? E foi o percentual mais elevado da série, né? Então, a gente observa que a cada ano esse percentual de idosos que participam no mercado de trabalho vem aumentando, né? Na pandemia foi o menor valor, né, em 2020, porque os idosos justamente precisavam, né, se precaver, né, de contaminação, de doença para pegar a Covid, e realmente a sua participação diminuiu em 2020. Mas desde então, a cada ano, a sua participação vem aumentando e está em uma trajetória de alta. Né? Então, mas assim, são vários fatores. Então, assim, além da questão previdenciária, também, né, da questão da informalidade, a gente também pode apontar a questão de arranjos, né, familiares, porque muitos, quando você tem, por outro lado, uma situação dos jovens, né, com dificuldade de inserção no mercado de trabalho ou de uma inserção muito precária, os idosos acabam permanecendo como principal provedor, né, quando ele participa de uma família, né, com múltiplos membros e que também tem os jovens participando da família. Então, a pessoa mais idosa, que normalmente ganha mais, né, tem mais experiência, então ela vai tender sempre a ganhar uma remuneração mais elevada, né, do que as outras pessoas das outras faixas etárias, né, e ela acaba também servindo como uma pessoa provedora. Né? E no ambiente atual, que, como eu já falei, dessa dificuldade dos jovens, então cada vez mais a gente vai, eu acredito que a gente vai assistir o aumento das pessoas idosas inseridas no mercado de trabalho, tanto homens quanto mulheres.
2: Muito bem, nós conversamos com Denise Freire, pesquisadora responsável pela síntese dos indicadores sociais do IBGE. Muito obrigada, doutora, pela sua entrevista à Voz do Brasil.
0: Muito obrigada.
1: Como a gente ouviu na entrevista, o Brasil tem cerca de 17% da população brasileira acima dos 60 anos e atravessa uma tendência de envelhecimento populacional.
2: Com esse crescimento, além

0: dos cuidados com a saúde e o bem-estar, é preciso estar alerta para golpes ou crimes virtuais.
1: Apenas no ano passado, o Disque 100 registrou 1000 denúncias de violações virtuais contra pessoas idosas.
0: Além do Estatuto do Idoso, que tipifica crimes contra pessoas com 60 anos ou mais, existem canais de informações e denúncias para proteger esse público.
2: Aos 69 anos, o aposentado Pedro Mesquita não imaginava que pudesse cair no golpe do empréstimo consignado ao atender uma ligação de uma suposta funcionária do banco.
3: Ela propôs que quitava meus débitos no banco com juro bem menor e eu ia pagar parcela bem menor. Foi onde que ela me ganhou. Um empréstimo lá no meu nome com um valor de 24 mil. Não caia nesse golpe como eu caí, porque foi muito fácil. Eu achava que eu não caía em golpe.
2: Crimes virtuais cometidos contra idosos são punidos com maior rigor de acordo com o Código Penal. E o Estatuto do Idoso, criado em 2003, garante que, nesses casos, o idoso tenha atendimento preferencial e que o processo corra de forma mais rápida na Justiça. No ano passado, o Disque 100 registrou 1000 denúncias de violações de direitos de idosos em ambiente virtual. São crimes como golpes, ameaças e exposição. Para levar mais informações às pessoas idosas, o Ministério dos Direitos Humanos e da Cidadania criou uma cartilha, como explica o secretário nacional dos Direitos da Pessoa Idosa, Alexandre da Silva.
4: Nós precisamos sempre garantir autonomia, independência. Temos uma cartilha também no campo da educação para que as pessoas idosas não caiam nos golpes mais conhecidos. E a gente aproveitou esse material falando também de situações que não são golpes, mas podem ser, na mão de pessoas mal intencionadas, oportunidades, né, enviesadas ali, disfarçadas e para gerar um golpe.
2: Os números do painel de dados da Ouvidoria Nacional de Direitos Humanos mostram que as capitais do Rio de Janeiro e São Paulo concentram a maioria das denúncias de violações de direitos das pessoas idosas. As denúncias podem ser feitas pelo Disque 100, que funciona 24 horas todos os dias da semana. Com locução de Nazi Brum, reportagem Graziele Bezerra.
0: Recuperar uma área degradada vai muito além de plantar árvores. É preciso saber se a vegetação conseguiu se restabelecer e se o ecossistema tem condições de se manter sozinho.
1: Para avaliar esse resultado em todo o país, foi criado um sistema com critérios científicos que mostram se a vegetação nativa está sendo recuperada.
0: Os critérios levam em conta as características de cada bioma brasileiro.
5: Recuperar uma área degradada não significa apenas plantar árvores. O verdadeiro desafio é saber se aquela vegetação voltou a funcionar como um ecossistema capaz de sobreviver sozinho. Em um país com 6 biomas e uma das maiores biodiversidades do planeta, essa avaliação sempre foi um dos grandes obstáculos na restauração ambiental. Agora, órgãos federais criaram um sistema único para medir a qualidade da recuperação da vegetação nativa em todo o Brasil. O pesquisador da Embrapa, Daniel Vieira, destacou que a ideia era conseguir obter indicadores precoces, mas que trouxessem segurança quanto à recuperação da área degradada.
6: Se a gente esperar o tempo ecológico para uma floresta voltar a ser floresta, é um tempo muito grande. Então a gente tem pensado em como utilizar indicadores precoces e que sugerem ou tentam garantir que no futuro essa vegetação vai estar num processo maduro.
5: A principal mudança está na forma de fiscalizar. A avaliação passa a verificar se depois de pelo menos 4 anos a vegetação apresenta condições de se manter sem depender de intervenção humana. Para isso, os técnicos vão observar 4 indicadores principais: a cobertura vegetal do solo, a quantidade de plantas nativas que surgiram naturalmente, a diversidade de espécies e a presença reduzida de plantas invasoras. Juntos, esses fatores indicam se a área degradada está seguindo um caminho de recuperação sustentável. Daniel Vieira, da Embrapa, destacou que os indicadores atendem a todos os biomas brasileiros.
6: A gente encontrou indicadores de sucesso que garantem a autossustentabilidade dessas vegetações para as diferentes biomas e formações, para ter um chão comum nesse processo de regularização ambiental e de recuperação da vegetação nativa.
5: Além de dar mais segurança jurídica para projetos de restauração ambiental e reduzir a necessidade de vistorias presenciais, o modelo ajuda o Brasil a acompanhar uma das metas assumidas internacionalmente, recuperar 12 milhões de hectares de vegetação nativa até 2030. Compromisso ligado ao Acordo de Paris e à década da ONU para a restauração de ecossistemas. Reportagem Luana Karen.
1: A Agência Nacional de Proteção de Dados, a ANPD, acaba de lançar uma página na internet exclusiva para receber denúncias contra redes sociais e plataformas digitais que descumprirem as novas regras do Marco Civil da internet.
0: Através da página da ANPD, qualquer pessoa ou empresa pode usar o canal para denunciar plataformas que não ofereçam meios adequados para reportar conteúdos criminosos, anúncios irregulares ou vazamentos de conteúdos íntimos.
1: Para mais informações, acesse gov.br/ANPD.
0: Atenção, gestoras e gestores de políticas públicas de todo o país.
1: O Ministério das Mulheres prorrogou o prazo para o envio das respostas ao Censo de Políticas para as Mulheres. O preenchimento agora pode ser feito até o dia 19.
0: O levantamento busca mapear a estrutura, o funcionamento e a capacidade de atendimento dessas unidades em todo o Brasil.
1: O mapeamento também vai ajudar a conhecer o perfil de quem está na gestão, entender o trabalho feito nos estados e municípios e identificar os serviços e equipamentos oferecidos às mulheres.
0: Mais informações em gov.br/mulheres.
1: E essas foram as notícias do governo federal.
0: Uma realização da Secretaria de Comunicação Social da Presidência da República.
1: Com produção da empresa Brasil de Comunicação.
0: Fique agora com as notícias do Poder Judiciário e do Congresso Nacional. Boa noite.
1: Boa noite para você, até amanhã.
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9: STF é o guardião da Constituição Federal que completa 38 anos hoje.
10: Presidente do TSE conclui primeiro turno das eleições 2026 e projeta mesma tranquilidade para a segunda fase do pleito.
9: STJ forma a maioria para admitir o primeiro processo da história de acordo com o filtro da relevância.
10: Boa noite, eu sou Marcela Luiza.
9: E eu sou Walter Lima.
10: A Constituição Federal completa 38 anos nesta segunda-feira. Promulgada em 5 de outubro de 1988, ela encerrou o período do regime militar e colocou a dignidade da pessoa humana no centro do ordenamento jurídico.
9: O Supremo Tribunal Federal é o guardião da Carta Magna e promove ao longo de toda esta semana eventos para celebrar a data.
10: O primeiro encontro comemorativo ocorreu hoje na Biblioteca do STF.
9: Na ocasião, o presidente do Supremo, ministro Edson Fachin, destacou a importância da democracia prevista no texto constitucional de 88.
11: 38 anos formam o mais longo período de vigência democrática ininterrupta de nossa história republicana. E isso não é obra do acaso nem de uma só geração. É fruto de escolhas diárias da eleitora que compareceu às urnas ontem, do servidor que cumpre a lei, da juíza que fundamenta suas decisões, da cidadania que reclama, da imprensa que informa, das instituições que se respeitam e cooperam pelo bem do Brasil.
10: A Justiça Eleitoral já se prepara para o segundo turno das eleições gerais de 2026.
9: A afirmação foi feita pelo presidente do TSE, ministro Cássio Nunes Marques, no balanço do primeiro turno das eleições. Na ocasião, ele também destacou a normalidade da votação, a segurança dos sistemas eleitorais e o trabalho realizado em todo o país para garantir o exercício do voto. Guilherme Firmino.
12: Após a apuração, Cássio Nunes Marques agradeceu aos eleitores e aos profissionais envolvidos na eleição e afirmou que a expectativa é de repetir no segundo turno a tranquilidade registrada nesse domingo.
13: Ressalto, todavia, que a eleição não termina quando a votação é encerrada. Ela se completa quando a vontade soberana do eleitorado é conhecida e respeitada.
10: A segunda sessão do STJ formou maioria para admitir o primeiro processo da história da corte para julgamento pelo filtro da relevância.
9: Nesse novo sistema, a questão federal discutida precisa ter relevância econômica, política, social ou jurídica, para além dos interesses das partes. Fátima Uchoa.
14: A análise da relevância foi proposta pelo ministro Sérgio Coquina, presidente da Comissão Gestora de Precedentes do STJ. A discussão é para definir se o condomínio pode cobrar do condômino inadimplente honorários do advogado contratado para ajuizar a ação de cobrança e se há diferença entre essa hipótese e a referente à atuação do advogado fora da justiça. Os votos para definir se a questão apresenta ou não relevância para posterior julgamento de mérito estão sendo tomados em sessão virtual até 7 de outubro e os ministros podem mudar o voto até o final.
10: Começou hoje um mutirão da Justiça do Trabalho para analisar processos que envolvem pessoas com 60 anos ou mais.
9: É a ação em pauta a melhor idade, que vai até sexta-feira em todo o país. Rafael Silva.
15: A mobilização em pauta a melhor idade busca ampliar o acesso à conciliação em casos que envolvam pessoas com 60 anos ou mais. Mas essa é uma ação que deve ser tomada por advogados o tempo todo. Eles devem sempre deixar claro à justiça que aquele processo envolve pessoa idosa e assim chamar a atenção do judiciário para a prioridade no caso.
10: Justiça Federal mantém veto a obras de terminal de gás em Barcarena, no Pará.
9: A decisão atende a pedido do MPF. Vanessa Pereira.
16: A Justiça Federal manteve suspensa a construção de um terminal de gás em Barcarena, no Pará, e proibiu a concessão de novas licenças. A decisão rejeitou o pedido da empresa Termogás e determinou que o empreendimento só avance após a conclusão de estudos técnicos e a consulta prévia às comunidades quilombolas e tradicionais da região. A Justiça também deu 5 dias para o governo do Pará e o INCRA prestarem informações atualizadas sobre o caso.
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10: Uma boa noite.
9: E até amanhã.
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1: Eu sou Paula Groba.
2: E eu sou Humberto Pinheiro.
1: E estes são os destaques de hoje do Jornal do Senado, que começa agora.
2: 13 partidos terão representantes no Senado a partir de 2027.
1: Senadores começam a analisar fim da escala 6x1 nesta terça-feira.
2: Mais de 33 milhões de brasileiros não votaram no primeiro turno, mas ainda podem votar no segundo.
1: Boa noite.
2: Boa noite.
1: O resultado das urnas vai redesenhar o mapa político do Senado a partir de 2027. Serão 13 partidos com pelo menos um representante na casa, em uma composição que reforça a força do PL. A legenda terá a maior bancada, com 28 senadores.
2: Mas o que esses números significam na prática para as votações e para as disputas de poder no Senado? O repórter Rodrigo Rezende explica.
3: A maior bancada é a do PL, com 28 integrantes, seguida pela Federação União Progressista com 12, PT com 9 e MDB com 8. Uma das senadoras eleitas pelo PL foi Carol Ditone, de Santa Catarina.
4: Então, o nosso compromisso é com a moralidade das instituições, dos órgãos públicos. Com certeza, nós vamos trazer mais investimentos, mais respeito com Santa Catarina. Acho que o nosso compromisso é esse.
3: O Partido Novo conseguiu eleger 3 representantes e a Rede Sustentabilidade terá novamente uma senadora, com Luiziane, do Ceará. Também terão senadores os seguintes partidos: Republicanos e PSD com 5 cadeiras, PSB com 4, PSDB e Podemos com 2 representantes cada e PDT com 1 vaga. Dos 32 senadores que tentavam a reeleição, 14 foram reeleitos. Com os dados atuais, a bancada feminina terá 18 representantes em 2027, a maior em um início de legislatura. Uma dessas mulheres é Marília Campos, eleita pelo PT em Minas Gerais.
5: Eu sou a pessoa que dialogo com todos os segmentos, especialmente aqueles segmentos que são civilizados. E é com essa postura que eu seguirei no Senado.
3: A composição partidária final do Senado será definida com o segundo turno da eleição de governadores em 3 estados: Acre, Amazonas e Tocantins. Nessas unidades da federação, senadores em exercício estão no segundo turno e uma possível vitória dará a vaga para o Senado aos seus suplentes.
1: E o Senado, que toma posse no ano que vem, terá uma combinação de nomes conhecidos e estreantes. 14 senadores foram reeleitos para mais 8 anos de mandato, enquanto 2 ex-senadores estarão de volta à casa.
2: E 38 eleitos vão ocupar o Senado pela primeira vez. É uma renovação que muda o perfil da casa, mas que ainda mantém nomes já conhecidos pelos brasileiros. A reportagem é de César Mendes.
6: Os eleitores de 2 estados decidiram manter os senadores que já estavam no cargo nas 2 vagas em disputa. No Amazonas, foram reeleitos Eduardo Braga, do MDB, e Plínio Valério, do PSDB. Em Sergipe, Rogério Carvalho, do PT, e Alessandro Vieira, do MDB. Outros 10 senadores que já estavam no cargo também foram reeleitos: Márcio Bittar, do PL, no Acre; Lucas Barreto, do PSD, no Amapá; Jacques Wagner, do PT, na Bahia; Cid Gomes, do PSB, no Ceará; Veneziano Vital do Rego, do MDB, na Paraíba; Humberto Costa, do PT, em Pernambuco; Marcelo Castro, do MDB, no Piauí; Eduardo Gomes e Carlos Portinho, ambos do PL, no Tocantins e no Rio de Janeiro, respectivamente; e Stevenson Valentim, do Podemos, no Rio Grande do Norte. Para o senador Alessandro Vieira, o novo Senado terá que ser diferente do atual para atender às expectativas dos eleitores.
7: Ele vai ter que provar para o povo que mereceu essa votação, essa confiança. O Brasil todo espera por um processo de depuração.
6: 2 ex-senadores voltam ao Senado no ano que vem: Renato Casagrande, do PSB do Espírito Santo, e José Medeiros, do PL de Mato Grosso.
1: E na volta dos trabalhos, após o primeiro turno das eleições, senadores vão iniciar a análise da proposta de emenda à Constituição que acaba com a escala 6x1. O texto define que trabalhadores terão direito a 2 folgas a cada 5 dias trabalhados.
2: A proposta precisa passar por 5 sessões de debates no plenário antes de ser votada em primeiro turno. Repórter Pedro Pincer.
8: Nesta terça-feira, o Senado deve fazer a primeira sessão plenária para debater o fim da escala 6x1, 6 dias de trabalho e 1 de repouso. Depois de 5 debates em plenário, a proposta de emenda à Constituição poderá ser votada em primeiro turno. Se aprovada, segue para o segundo turno com outras 3 sessões de discussão. A senadora senadora Tereza Leitão, do PT de Pernambuco, destacou que a nova jornada permitirá uma nova dinâmica nas famílias brasileiras.
9: Que a mãe e o pai não cheguem exausto para sentar, mas que cheguem feliz para ainda conversar, brincar, ler com seus filhos e suas filhas.
8: Já o senador Rogério Marinho, do PL do Rio Grande do Norte, lamentou que a PEC obrigue uma forma de contrato entre patrões e empregados.
10: Que quando foi feita a modificação da legislação trabalhista de 2017, o único tema que foi consensualizado entre trabalhadores, empregadores e governo foi a necessidade de que preponderasse o negociado sobre o legislado.
8: O texto permite que as empresas tenham até 2 meses para adaptar a jornada para 42 horas semanais depois que a proposta virar lei. A partir daí, terão mais 1 ano para colocar a jornada em 40 horas.
1: E a Comissão de Constituição e Justiça pode aprovar o projeto que autoriza a divulgação de imagens e áudios de crimes em flagrante dentro de estabelecimentos comerciais.
2: A ideia é que o compartilhamento dessas informações ajude na identificação e denúncia de criminosos. As informações com o repórter Bruno Lourenço.
11: O relator, senador Espiridião Amin, do Progressistas de Santa Catarina, afirmou que o objetivo é combater a impunidade por meio da identificação e denúncia dos infratores.
12: É realmente o reino da maldade você ter uma preocupação maior com o delinquente do que com quem sofre a delinquência.
11: Para evitar abusos, o texto exige que o estabelecimento registre um boletim de ocorrência e proíbe a exposição de terceiros que não estejam envolvidos no crime e também prevê a responsabilização do lojista caso haja divulgação indevida de imagens sabidamente falsas. Depois da CCJ, o projeto de lei, que já passou pela Comissão de Segurança Pública, vai ao plenário do Senado.
1: Mais de 33 milhões de brasileiros deixaram de votar no último domingo. E entre os que foram às urnas, quase 6 milhões optaram pelo voto nulo ou em branco.
2: Os números mostram o tamanho da parcela do eleitorado que não escolheu nenhum dos candidatos nas urnas. Repórter Marcela Cunha.
13: O número representa mais de 21% do eleitorado e é o maior desde 1998. Por isso, o TSE informou que vai atuar para aumentar o comparecimento no segundo turno, marcado para o dia 25 de outubro. De acordo com o presidente do TSE, o ministro Cássio Nunes Marques, é preciso intensificar as ações, em especial entre os grupos para os quais o voto não é obrigatório, como quem tem 70 anos ou mais.
14: Não é o ideal, abstenção de 20%. A ideia é intensificar